Pai nosso, que estás nos céus, santificado seja o teu nome. Venha o teu reino. Seja feita a tua vontade, assim na terra, aqui na terra, como nos céus. Dá-nos hoje o nosso pão de cada dia. Sacia a nossa fome. Perdoa as nossas dívidas, assim como perdoamos aos nossos devedores.

Nos alegramos na tua presença, Senhor Deus. Te louvamos nessa noite por tão grande salvação, por tudo que o Senhor tem feito por nós. Pela maravilha que é ser resgatado no sangue de Jesus Cristo. Te adoramos nessa noite por isso, Pai. Somos gratos, eternamente gratos, pelas promessas verdadeiras que o Senhor faz na nossa vida. E

Senhor. Quando que eu desejar não for a tua vontade, me livra da minha. Vamos fazer melhor. Olha, eu quero a tua vontade de tal forma que assim, ela não vai mais ser a tua vontade, vai ser a minha, que por coincidência é a tua, e vai ser a tua que por coincidência é a minha. Vamos fazer assim? Converte o meu coração, converte a minha mente e me ensina que é só esperar acontecer. É só esperar acontecer. É só não parar. É só continuar. E vai. E a gente vai viver o plano melhor, que é Jesus.

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1: Nós vamos ouvir a respeito de um homem que foi muito usado pelo Senhor, Daniel, o Deus de Daniel. Nós vamos abrir a Bíblia em Daniel capítulo 10, versículos 12 e 13. Vamos ouvir um pouco a respeito daquilo que Deus pode fazer por nós. Como Deus pode mover, como Deus pode abrir as portas dos céus sobre a nossa vida, como Ele pode nos abençoar de uma forma grandiosa, de uma forma poderosa. Veremos, por exemplo, o exemplo de Daniel, esse homem que foi profundamente abençoado, que viveu momentos especiais com Deus, que aprendeu com Deus como viver aquilo que ele quer, observou a vontade do Eterno e foi bem sucedido na sua jornada. Oh, bênção! Eu quero que nós estejamos atentos à leitura da palavra, vamos ficar de pé. Daniel capítulo 10, versículos 12 e 13. Então me disse: não temas, Daniel, porque desde o primeiro dia em que aplicaste o coração a compreender e a humilhar-te perante o teu Deus, foram ouvidas as tuas palavras, e por causa das tuas palavras é que eu vim. Mas o príncipe do reino da Pérsia me resistiu por 21 dias, porém Miguel, um dos primeiros príncipes, veio para ajudar-me, e eu obtive vitória sobre os reis da Pérsia. Amém? São palavras do anjo a Daniel. Senhor, muito obrigado pela tua palavra. Oh, Senhor, ministra o nosso coração nesta noite, para que nós possamos ter a nossa esperança cada vez maior em ti. Oh, Deus, cientes que tu és o Deus abençoador, o Deus que cuida, o Deus que move, o Deus que faz coisas na nossa vida. Deus, age no nosso ser, em nome de Jesus. Amém. Os irmãos podem assentar-se. Queridos, Daniel foi um profeta, foi um homem que viveu há muito tempo atrás. Ele viveu no ano, aproximadamente nos anos 600 antes de Cristo. Portanto, há 2.600 anos, 2.600, quase 2.700 anos atrás. Veja quanto tempo. Mas foi um homem que soube conviver, experimentar, agir, deixar-se envolver, deixar-se guiar. Foi um homem movido, foi um homem através do qual Deus agiu de uma forma poderosa. Diz a palavra que ele era da linhagem nobre, era um homem importante em Judá. No entanto, ainda na sua juventude, Nabucodonosor invadiu aquela terra e levou para a Babilônia alguns príncipes, e entre esses estava Daniel. Chegando àquela terra, terra difícil, longe da família, problemas, dificuldades, ele experimentou o agir de Deus. Ele experimentou o mover do Senhor na sua vida. Ele experimentou como Deus pode mover na vida de alguém. E passou por muitas provas, entre elas, algumas são citadas, outras não. No entanto, foi um homem que, usado por Deus, destacou-se dentre aqueles que estavam ali e também dentre os moradores da Babilônia. E este foi honrado de uma forma grandiosa, tanto pelo rei quanto pelo Senhor. Inicialmente, vemos que Nabucodonosor tinha um sonho meio estranho. Veja, tinha um sonho estranho e chamou os entendidos, os sábios, e ninguém tinha uma resposta. O Senhor deu a resposta através de Daniel. E assim, amados, feliz, contente, Nabucodonosor, o rei da Babilônia, promoveu Daniel a governador da Babilônia. Veja como Deus age. Mas tudo isto é fruto de uma fidelidade, e se você ler o livro de Daniel, você há de ver que ele foi fiel ao Todo-Poderoso, ele não abriu mão de Deus na sua vida, e quando nós somos fiéis, Deus nos honra. Mesmo nesses tempos difíceis, nesses tempos de trevas, Deus nos honra. Naqueles dias não eram fáceis, mas Daniel foi fiel e o Senhor honrou de uma forma poderosa, de uma forma grandiosa. Oh, glórias! Vemos ainda, amados, que Daniel colocou diante do Senhor um desejo de orar ao Todo-Poderoso. e ele tinha uma vida de oração. Diz a palavra que ele orava 3 vezes por dia. Eis um dos segredos do sucesso daquele homem. Eu posso chamar de sucesso essa comunhão, esse agir de Deus na vida dele, com certeza. Mas tudo isso era fruto de um esforço. Ele não ficava como nós fazemos, sentados na frente da televisão ou com o celular na mão, pesquisando no WhatsApp, brincando ali naquelas coisas, esperando Deus agir. Ele correu para os pés do Senhor, orava 3 vezes por dia, e os seus opositores viam aquilo, viu como ele progredia, e resolveram derrubá-lo. Chegaram até o rei Dario e disse: Dario, imponha, para que todos possam orar somente a ti, somente a ti. Daniel continuou fiel ao Todo-Poderoso, orando ao Senhor 3 vezes por dia. E a consequência era que aquele que desobedecesse fosse lançado numa cova, num buraco, no local onde havia leões famintos. Daniel foi jogado nesta cova. Oh, glórias! E ali, amados, não foi tocado pelos leões, porque o Senhor estava com ele, porque o Senhor era com ele. Veja como Deus é com aqueles que são fiéis, veja como o Senhor é com aqueles que o amam. Deus os faz progredir, Deus os faz prosperar, Deus os abençoa, Deus os guarda, Deus move de uma forma grandiosa. Irmãos, não existe fórmulas secretas para que nós possamos ser movidos pelo Senhor. Existe sim fidelidade ao Senhor. Se nós somos fiéis, certamente o Eterno há de mover e há de fazer grandes coisas na nossa existência. Aleluias. Já com seus 80 anos, talvez um pouco mais, ele colocou diante do Eterno o desejo de ver o sucesso no retorno, o povo voltando para os pés do Todo-Poderoso, o povo de Judá voltando a adorar. O povo de Judá está na presença do Todo-Poderoso, e ele ora, e ele clama, e o Senhor não responde de imediato. É o texto que nós lemos. E o Senhor não responde de imediato, e ele continua orando durante 21 dias. Amados, foi um jejum de 21 dias, mas foram orações constantes durante 21 dias. O interessante é que a oração de Daniel, diz a palavra que ela foi ouvida no primeiro dia. Veja como são as coisas. Às vezes Deus ouviu a tua oração, mas aos impedimentos e as bênçãos ainda não vieram sobre a tua vida. Mas nós não podemos desistir da oração. Nós precisamos continuar firmes. Daniel colocou diante do Todo-Poderoso um jejum. Jejuou durante 21 dias. E nesses tempos loucos nos quais nós vivemos, esse jejum tornou-se uma fórmula de emagrecimento. E as pessoas que querem emagrecer, fazem o jejum, fazem uma dieta de 21 dias, tirando uma série de alimentos. Outros acham que é uma fórmula mágica de jejum. Dentro das igrejas, o jejum de Daniel resolve qualquer coisa de unha encravada a dente doendo. E tem muitas pessoas fazendo esse jejum, porque acham que ficar 21 dias abstendo-se de algum tipo de alimento, serão alcançados, serão respondidos pelo Todo-Poderoso. Mas não é assim que funciona, amados. O Senhor quer que haja fidelidade, que haja um compromisso com o Todo-Poderoso. Aquele que jejue para a honra e para a glória do Eterno, mas que faça mediante a vontade do Senhor. E entenda, irmãos, que há uma luta terrível no plano espiritual. A palavra diz que o príncipe do reino da Pérsia resistiu por 21 dias. As bênçãos haviam sido liberadas, mas haviam sido represadas, vamos colocar dessa forma, represadas pelos espíritos ruins. E a bênção não chegou até Daniel, mas o Senhor veio em socorro e ele foi abençoado. Aleluias. Tudo isto, irmãos, é um exemplo de um homem que ainda na sua mocidade, na sua juventude, foi arrancado do seio da sua família, arrancado da sua pátria, levado para um país estranho, um país de língua estranha. Ali o Senhor agiu. Agiu na vida dele porque ele foi fiel ao Senhor. Se você deseja ver o agir de Deus na tua vida, seja fiel. Seja uma pessoa de oração, seja uma pessoa que busque Deus com todas as tuas forças. Uma pessoa que não se deixe envolver como Daniel não se deixou envolver pelo culto pagão. Não se deixou envolver pelas coisas comuns àqueles que moravam na Babilônia. Ele manteve-se fiel, ele não deixou se contaminar, não deixou se envolver. Nós precisamos, amados, entender que somos um povo separado por Deus, para vivermos a verdade do Senhor e sermos abençoados. Deus tem bênçãos para cada um de nós. O plano de Deus é abençoar-nos. Eu quero ainda ler convosco Efésios capítulo 1, versículo 3. Ouça com atenção o que diz a palavra. Efésios capítulo 1, versículo 3. Bendito o Deus e Pai de nosso Senhor Jesus, que nos tem abençoado com toda sorte de bênção espiritual nas regiões celestiais em Cristo. Veja, amados, Efésios 1, versículo 3. Veja, bendito o Deus e Pai de nosso Senhor Jesus, que nos tem abençoado com toda sorte de bênção espiritual nas regiões celestiais em Cristo Jesus. Irmãos, as bênçãos de Deus são planos na vida dos fiéis. O Senhor

casa, a tua família. Deus quer te dar uma família. Deus quer mover de uma forma grandiosa, poderosa. É plano de Deus. É plano, é vontade do Senhor para as nossas almas. Você não encontra em parte alguma da Bíblia Deus dizendo: vou te amaldiçoar. Amaldiçoar os fiéis. Vou te amaldiçoar porque tu és fiel. Oh, vou pesar a mão sobre a tua vida porque tu és fiel. Não, não existe. Mas existem promessas de bênçãos. Promessas de bênção sobre aqueles que são fiéis, e esta é a verdade do Senhor para a nossa existência. No entanto, nós temos que procurar entender aquilo que Deus exige. Há também, amados, colocações do Senhor para as nossas almas que, se observadas, as bênçãos do Eterno serão uma verdade na nossa vida, como foram verdades na vida de Daniel. Esse homem usado grandemente por Deus viveu toda a sua vida na Babilônia, e todo aquele tempo ele foi abençoado, ele foi de uma forma grandiosa abençoada por Deus naquela terra. Veja como Deus age, amados. Mas o plano de Deus, o plano para abençoar-nos, ele torna-se uma realidade quando a nossa mente, veja, olha só que bênção, quando a nossa mente, a nossa cachola, oh glórias, só pensa em Deus, é cheia daquilo que é do Senhor. Nela não há maus planos, planos ruins. Na nossa mente não deve existir trevas, pensamentos relacionados à carne, às práticas da carne. A nossa mente precisa, ela é uma necessidade, envolvida pelo Espírito de Deus, estar cada dia mais voltada para aquilo que é do Senhor. Cuidado com os teus pensamentos, cuidado. Diz a palavra que você não pode impedir que um pássaro pouse sobre a tua cabeça. Realmente não pode. Você vai andando, o pássaro acha de pousar, de sentar sobre a tua cabeça. Mas você pode impedi-los, ou impedir que ele faça ninho sobre a tua cabeça. Aí é outra história. Meio difícil que isso aconteça, porém, se porventura vier a acontecer, não permita. Isso significa, irmãos, que os pensamentos ruins, eles podem surgir na vida da gente. Talvez motivados por aquilo que você vê, quem sabe num vídeo, na televisão, por uma conversa com alguém, ou situações as mais diversas possíveis, a tua cabeça, o teu cérebro, começa a maquinar coisas ruins, pensamentos que não são bons. Você tem o poder de freá-los, de pará-los. Você não tem autorização de Deus de dar continuidade a esse tipo de pensamento. Entenda assim. Se você quer as bênçãos de Deus, elas são planos para a tua vida. No entanto, você precisa ter o teu ser totalmente envolvido pelo Senhor, inclusive a tua mente. Outro aspecto, irmãos, é a nossa boca. Aquilo que falamos, aquilo que profetizamos, aquilo que declaramos. Quantas vezes a tua boca é fonte de água amarga? Você faz declarações terríveis, palavras ruins, você fala mal dos outros, quem sabe fofoqueiro, não é assim? Esses não entrarão no reino dos céus. Cuidado com a mentira que sai da tua língua, a língua mentirosa, e vai por aí. A boca, irmãos, é terrível. Misericórdia. A Bíblia diz que a língua é um órgão pequeno, mas com poder destruidor. Cuidado com a língua. Aqueles que querem as bênçãos, plano de Deus para nossas vidas, a boca precisa ser santa, pura, para a honra e para a glória do Senhor. Ainda o nosso corpo. Como é que você tem usado o teu corpo? O teu corpo é para a honra e para a glória do Senhor? O Espírito de Deus de fato mora no teu coração? Todos os nossos órgãos, todos eles, olho, nariz, boca, mãos, e vai por aí, todos eles, para a honra e para a glória de Deus. Isso significa que eu não posso trabalhar em algo que não honra ao Senhor. Olha só, eu não posso trabalhar em algo que não honra o Todo-Poderoso. Eu não posso estar com meu corpo, isso aqui, a morada do Espírito, o templo do Espírito, eu não posso frequentar todos os ambientes. Não, eu não posso, eu não tenho permissão para isso.
Porque eu sou o templo do Espírito. O meu corpo pode frequentar, tem permissão para frequentar, onde Deus é honrado, onde Deus é glorificado. Ou se você procurar e estar em algum lugar que não seja agradável, que seja com uma missão dada pelo Todo-Poderoso, mas de modo próprio, de forma voluntária, você não tem permissão. O teu corpo não pode ser usado pela lascívia. O teu corpo não pode ser usado de forma imunda, pelas imundícias desta vida. O teu corpo não é para ser exposto como um troféu. Não é assim? Nós temos visto nesses últimos tempos que as irmãs que têm um corpo um pouco mais bonito do que as outras fazem questão de mostrar quase tudo. Gente, nosso corpo é templo do Espírito Santo. É para a honra e para a glória do Senhor. Cuidado com a forma que você usa teu corpo. Se você usa para as trevas, o Senhor não vai te abençoar, com certeza. Irmãos, tudo quanto façamos, que seja para a honra e para a glória do Senhor. Que tudo quanto façamos, nós temos que assumir uma postura de fé. Servo de Deus verdadeiro é positivo. Ele não é meio bambo, balança para um lado, balança para o outro, não. Servo de Deus é positivo. A palavra diz que o lance é sim, sim, não, não. Não tem meio termo. Nós precisamos de postura, postura de fé. E a postura de fé é colocar Deus em primeiro lugar, acima de todas as coisas, aleluias. Agir segundo Deus em todos os lugares, em todas as situações. E assim foi o exemplo de Daniel. Você já notou que nós muitas vezes não temos nada a perder se a nossa postura for segundo a vontade do Senhor, uma postura de fé. Às vezes nós deixamos a postura de fé e fazemos coisas que não servem para nada na vida da gente. Se tivéssemos tomado posicionamento firme com o Senhor, nenhum dano teríamos sofrido. Daniel, ao tomar a sua decisão, essa postura de fé, ele poderia sofrer muitos danos, mas ele não estava nem aí para essas situações, porque o que importava a ele era servir ao Senhor. E ele foi abençoado, porque ele teve uma postura de fé, ele usou seu corpo, sua mente, sua boca, tudo quanto tinha, para a honra e para a glória do Eterno, e a bênção de Deus, o plano do Senhor, manifestou-se sobre a sua vida. Oh, glórias! Ainda, irmãos, é o poder de Deus. As bênçãos é a manifestação do poder de Deus. Ainda em Efésios, capítulo 1, versículo 3. Bendito Deus e Pai de nosso Senhor Jesus Cristo, que nos tem abençoado. Veja, nos tem abençoado com toda sorte de bênçãos. Com toda sorte de bênção espiritual nas regiões celestiais em Cristo Jesus. O Senhor, irmãos, demonstra o seu poder. E as nossas bênçãos, elas estão acima de todas as situações. Sejam elas celestiais, sejam elas físicas, sejam espirituais ou físicas.

0: Na dimensão física, nós passamos pelas dificuldades do dia a dia. Passamos pelas dificuldades, pelas provações, pelas mais diversas situações complicadas, momentos difíceis. No entanto, amados, quando nós perseveramos no Senhor, obtemos a vitória. Na dimensão espiritual, vemos o outro lado. É o outro lado da moeda, o outro lado da situação, é a vida espiritual, é o mundo espiritual, é o ataque das trevas, é o maligno que age de uma forma poderosa, é o maligno que está vivo, que está firme, que está atuante, é o maligno que olha para você e diz: eu não gosto de você, eu detesto você, eu odeio você, eu quero acabar com tua raça. Amados, enquanto as pessoas estão vivendo neste mundo solto por aí, evidentemente que não causam nenhum tipo de danos ao reino das trevas. Mas, quando elas reconhecem a soberania de Cristo e entregam as suas vidas ao Todo-Poderoso, novas criaturas são. São luzes nas trevas, sal neste mundo, para dar sabor a este mundo. Ou seja, são soldados com armas poderosas. E essas armas tocam no mundo espiritual, tocam no reino espiritual, e o maligno volta-se contra a vida destes. O maligno cria naquele momento. Na verdade, ele não gosta de ninguém. O ser humano, o objetivo dele é destruí-los. O diabo odeia o ser humano na sua essência. No entanto, ele tem uma raivinha um pouco mais tensa para com aqueles que são de Cristo. E eles, os demônios, querem acabar com a tua raça. Portanto, nós temos que vigiar bastante, vigiar bastante.
1: Pra tentar me descobrir.
0: Quando nós lemos o texto de Daniel, vemos que a bênção de Deus ficou retida durante 21 dias. O Senhor atendeu a sua oração no primeiro dia. Ele não recebeu a resposta, manteve-se fiel, jejum e oração. Mas, após 21 dias, o Senhor agiu, o Senhor enviou outros anjos, e a batalha foi grande, e a bênção foi liberada. Veja como são as coisas. Às vezes você tem a bênção de Deus sobre a tua vida. A bênção do Senhor foi liberada, mas ela está retida no campo espiritual. O maligno não permite que você receba a bênção, e ainda investe na tua vida para provocar no teu coração incredulidade, murmurações. Quantas pessoas murmuram porque não recebem no tempo que elas consideram como hábil a bênção de Deus para suas vidas? Quantas pessoas murmuram? Amados, para que o poder de Deus se manifeste na nossa vida e possamos prosseguir firmes, tanto na vida física quanto na espiritual, é necessário que haja uma saturação no nosso viver. Saturar, irmãos, é encher de uma forma tão grande a ponto de quase explodir, aquilo está explodindo. A vida da gente precisa ser assim com aquilo que é de Deus. Eu não posso me contentar com o pouco. Daniel orava 3 vezes, oração oficial, 3 vezes, oração oficial, mas certamente ele passava o dia em comunhão com o Todo-Poderoso. Você não pode se contentar com aquela oraçãozinha mequetrefe de manhã cedo: Senhor, abençoe meu dia, seu Deus, abençoe, amém. Isso não vai mover o Senhor, não vai deter o maligno na tua vida. O poder de Deus não há de manifestar-se na tua existência. Você tem que saturar daquilo que é de Deus. Às vezes a palavra saturar tem um sentido não muito bom, mas nesse aspecto é bom. É você encher-se o máximo possível a ponto de quase explodir. Saturar com aquilo que é de Deus. Sature a tua vida com aquilo que é de Deus. Sature o teu coração com a palavra do Senhor. Encha o teu coração. Oh, meu Deus, recalque, encha. Encha o teu coração, soque, empurre, encha. Faça com que ele esteja grande com a palavra de Deus. Sature a tua casa com aquilo que é do Senhor. Sature a tua casa com aquilo que é de Deus. Uma casa abençoada

ver do Espírito, uma casa que possa olhar para ela e entender que o Senhor ali está. Sature a tua casa com a palavra, com a presença do Espírito Santo. O mesmo princípio com o teu trabalho. Sature o teu trabalho com a palavra de Deus. Não seja um crente chato, mas seja um crente poderoso no teu trabalho. Fazemos isso? Às vezes não. As pessoas nem sabem que somos crentes, porque o testemunho só é a misericórdia de Deus. É, amados. Aqueles que estão cheios, transbordantes, saturados da palavra do Senhor, a palavra derrama pelos cantos. E não há como não envolver as pessoas que estão ao nosso lado. Amém? Quer a bênção de Deus? Quer o poder do Senhor na tua vida? Sature-se com a palavra, com a presença de Deus. Seja cheio, transbordante. A palavra diz que precisamos ser transbordantes. Transborde com a palavra do Senhor. Fé sem obra é morta. Tens fé? Mostre as obras. Sature-se com aquilo que é de Deus. Daniel, ele era saturado com a presença do Senhor. Transbordante. Ele era tão transbordante da presença de Deus, que chegou um momento que os seus colegas, vamos colocar assim, seus colegas de reino, os demais governadores, outras autoridades da Babilônia, eles olharam: vamos armar contra esse camarada. Vamos até Dario e vamos falar para ele: Dario, imponha um culto. Todos devem orar somente a ti. E vamos deixar o barco pegar fogo. Vamos deixar. Realmente aconteceu o pior. No entanto, Daniel não abriu mão. Mas por que fizeram aquilo? Porque de Daniel fluía a presença de Deus. Eles olhavam para aquele homem e viam a bênção do Senhor, de como ele era abençoado. No entanto, ele permaneceu fiel, e sabemos que as consequências não foram boas. No entanto, no final, ele recebeu ainda mais bênçãos, tanto físicas quanto espirituais. Amém, amados? Fiquemos firmes, porque o Senhor quer que você faça que as pessoas vejam a sua graça na tua existência. E para finalizarmos essa palavra a respeito das bênçãos de Deus sobre a vida dos fiéis, 1 Pedro capítulo 5, versículos 8 e 9. Nós temos que resistir o diabo. Resista o diabo. 1 Pedro capítulo 5, versículos 8 e 9 diz a palavra: sede sóbrios e vigilantes. Sóbrios, atentos, ligados e vigilantes. O diabo, vosso adversário, anda em derredor como leão que ruge, procurando alguém para devorar. Resistir-lhe firmes na fé, certo de que sofrimentos iguais aos vossos estão se cumprindo na vossa irmandade espalhada pelo mundo. Amém? Qual é a recomendação da palavra? O apóstolo Pedro diz: sede sóbrios e vigilantes. Sóbrios e vigilantes. Amados, nós não podemos andar de bobeira sobre a face da terra. Aqueles que andam de bobeira são presas fáceis do maligno. Fique atento. De uma forma extremamente coloquial, o que é andar de bobeira? É dar lugar àquilo que não agrada o Senhor em todas as áreas da sua vida. Veja, amados, é preciso uma vigilância. A palavra chama-nos a atenção para que sejamos sóbrios, uma pessoa equilibrada. Sóbrios e vigilantes, atentos, ligados em todas as situações. Haja vista que o inimigo, ele está presente. Diz a palavra que o inimigo anda a 500 metros, 5 quilômetros, 500 quilômetros, não, amados. A palavra diz que o maligno está onde? Ao derredor. Qual a distância? Sei lá qual a distância. Mas se é ao derredor, porque é bem próximo. Quem sabe?
Está ali, não é? A 2 metros, 50 centímetros. É assim mesmo, amados. Nós estamos envoltos numa esfera espiritual de trevas. E é por isso que, quando o Senhor entra no nosso coração, nós somos protegidos, guardados. No entanto, é necessário que haja uma vigilância. Não pense que o maligno está, por exemplo, lá no meio da praça, sentado no banquinho, esperando você tropeçar. Vou olhar se ele vai tropeçar. Não. Ele está perto de você, colocando a pedra para você tropeçar. É assim que funciona. Nós não podemos, amados, andar desatentos. Mas, diz a palavra, sóbrios e vigilantes. Porque o maligno está ao derredor, ao redor, ao redor. Queridos, qual é o clima da tua vida? Isso é para fazer-nos refletir. Qual o clima da tua vida? É um clima que transborda, que deixa a presença de Deus manifestar-se? Ou um clima meio tenso, nebuloso, complicado? Entenda clima como ações, atitudes, vida, entendeu? Irmãos, quando o clima aponta para Jesus, do nosso coração transborda a presença de Cristo, nós teremos forças, seremos resistentes à ação do maligno. Mas para que haja esse clima, o clima apropriado para a resistência, eu tenho que encher a minha vida, saturar a minha vida com a palavra. Eu preciso buscar Deus. Eu preciso ter uma vida de comunhão, de oração. Eu preciso falar para Deus: Senhor, estou aqui, olha para mim, Deus move na minha vida. Eu tenho que observar o ensinamento de Daniel e estar em oração, clamando: Deus, age. Eu tenho que fazer assim, gente. Se não for dessa forma, irmãos, estamos fadados ao fracasso. E pior que não é um fracasso, ah, fracassou, tudo bom. Não, é um fracasso de vida eterna. Consequências extremamente terríveis. Mas quando nós somos pessoas cheias da palavra de Deus, transbordantes, saturadas, oh meu Deus, derramando a palavra de Deus por todos os lados da nossa vida, diz a palavra, 1 Pedro 5:8, sede sóbrios e vigilantes. O diabo, vosso adversário, anda em derredor como leão que ruge, procurando alguém para devorar, para comer, para alimentar-se. Quando você está cheio da palavra, o sabor que nós temos em nós não é agradável ao diabo. E ele não tem o desejo de devorar você. Veja como são as coisas. Porque você tem o sabor de Deus, o sabor do Senhor. É um sabor desagradável ao maligno. Portanto, não seja saboroso ao paladar do diabo. Seja alguém saturado da palavra, cheio da palavra, temperado com a palavra. Seja você luz, seja você sal. Oh, bênção! E certamente você há de resistir e há de ver a glória do Todo-Poderoso manifestar-se na tua existência. Daniel, ele não desistiu do Senhor, ele resistiu. Daniel não parou porque a sua oração não foi respondida, ele foi à frente. Provavelmente, se o Senhor não tivesse respondido, enviado os anjos, liberado a bênção sobre a sua vida no 21º dia, certamente ele teria continuado, 30º, 40º, e vai por aí. Ele não teria desistido da sua oração e do seu jejum. Nós temos que observar essa persistência do profeta e continuarmos firmes, mesmo que aparentemente a bênção de Deus demore a chegar na nossa vida. Mas ela já foi liberada. Oh, glórias! É plano de Deus para a tua vida. É o poder do Senhor. Mas façamos segundo aquilo que Deus quer. Vivamos a verdade do eterno a cada instante.
Amém, amados? A bênção do Senhor é uma verdade para cada um de nós, mas cabe a cada um de nós nos colocarmos de uma forma que seja um ambiente saudável para que a bênção se manifeste, para que Deus possa agir. Amém? Que a palavra fique gravada no nosso coração e que nós possamos dia após dia nos aproximar do Senhor. Vamos orar? Senhor, fala conosco sempre, meu Deus. Que a palavra de hoje, ela possa despertar-nos para estarmos atentos à Tua verdade. Esperarmos em Ti, confiarmos em Ti e não abrirmos mão da Tua presença, Senhor. Mas que vivamos dia após dia no mover do Teu Espírito. Senhor, abençoe o Teu povo, abençoe aqueles que hão de ouvir esta palavra, em nome de Jesus. Amém.

Rogo-vos, pois, irmãos, pela compaixão de Deus, que apresenteis os vossos corpos como um sacrifício vivo, santo e agradável a Deus, que é o vosso culto racional. E não vos conformeis com este mundo, mas transformai-vos pela renovação da vossa mente, para que experimenteis qual seja a boa, agradável e perfeita vontade de Deus. Romanos 12, 1 e 2.

como aos homens está ordenado morrer em uma só vez, vindo depois do juízo, assim também Cristo, oferecendo-se uma só vez para levar os pecados de muitos, aparecerá a segunda vez sem pecado aos que o esperam para a salvação. Hebreus 9, 27 e 28.

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2: Irmãos, no decorrer desse ano de 2025, nós temos como propósito lermos e meditarmos na vida de muitos desses personagens bíblicos. Já passamos por uma série deles e hoje vamos ouvir um pouco a respeito de Ruth. O que Deus tem para falar às nossas vidas através da nossa irmã Ruth. Glórias a Deus por isso. Nós louvamos porque o Senhor tem nos dado o discernimento para entendermos e colhermos na vida dessas pessoas. Muitos desses passaram por momentos difíceis na sua vida, mas deixaram lições poderosas para as nossas almas. Ruth também deixa lições poderosas para as nossas vidas. Quando nós lemos a palavra do Senhor, meditamos na palavra e deixamos-nos envolver pelo Espírito de Deus, sempre o Espírito Santo do Senhor há de trazer uma palavra, uma revelação aos nossos corações. O Espírito de Deus há de nos ensinar. Eis o porquê devemos ler a palavra de Deus, meditarmos na palavra. Um dia Cristo olhou para o sacerdócio e disse: vocês erram porque não conhecem a palavra do Senhor. Portanto, o nosso propósito como servos de Deus, além de louvá-lo, adorá-lo, glorificá-lo, é desenvolvermos uma comunhão real com Ele, conhecê-lo. E o conhecimento vem através da palavra, e a palavra é o próprio Cristo. Oh, glórias! Ruth, ela viveu há aproximadamente 3.100 anos atrás. 3.100 anos atrás. 1.100 anos antes de Cristo Jesus nascer. Foi uma mulher, amados, que o Senhor moveu no coração de uma forma intensa, de uma forma poderosa. A palavra nos diz que ela era moabita, ou seja, uma mulher estrangeira. Ela não era israelita. Noemi, quando ela e seu esposo e sua família, Elimeque, Malon e Quilion, quando eles partiram para Moab em busca de comida, já que em Israel havia uma grande seca, uma grande fome. Os filhos de Elimeleque constituíram família. E Ruth foi uma das mulheres escolhidas ali em Moab e ela foi esposa de Malon. No entanto, amados, nós vemos que as fatalidades acontecem na vida das pessoas. Na vida de Noemi, na vida de Orfa e também da Ruth, as fatalidades vieram. Morreram todos os homens da casa. Morreu Elimeleque, morreu Malon, morreu Quilion e ficaram apenas as viúvas. E a situação não ficou nada fácil, nada fácil. No entanto, como nós sabemos que o nosso Deus não desampara os seus. Nosso Deus tem propósitos inimagináveis nas nossas vidas. Talvez você olhe para a tua vida e não veja nada de bom. Ah, que Deus pode fazer por mim? Como Deus pode agir através da minha existência? Você está subestimando o poder de Deus. Nós não podemos olhar para o Senhor e achar que Ele não pode nos usar. Por mais simples que sejamos, ou mais sábios que sejamos, o Senhor tem sempre um propósito. E na vida de Ruth vemos de forma clara a providência do Senhor, e como ela foi fiel até mesmo nas pequenas coisas, e a recompensa. O Senhor tem sempre uma recompensa aos seus servos, aos seus servos. E quando nós fazemos as escolhas certas, certamente o Senhor virá, nos abençoará, agirá na nossa existência. Um dos grandes problemas do crente nos dias atuais, esse é um problema generalizado, é uma espécie de câncer, é que o crente não faz a vontade do Senhor, não vive em fidelidade, evidentemente que alguns, claro, não é? Não vive em fidelidade ao Senhor e quer que Deus o abençoe. Quer que Deus abra as portas do céu sobre ele, só porque ele fez uma oferta ou é dizimista, coisa assim, mas um coração afastado do Todo-Poderoso. Não há como Deus agir. Nós precisamos entender, irmãos, que o Pai Eterno exige de cada um de nós fidelidade para que vivamos a verdade do Senhor. Esse povo, essas mulheres, elas viveram na época dos juízes em Israel. Era uma época difícil, uma época sempre com crises espirituais. Israel estava bem, deixava-se envolver pelo pecado, levantava-se as nações vizinhas, oprimia Israel, o Senhor levantava um juiz, libertava, e assim continuava sempre. E mais uma vez Israel estava passando por um momento extremamente difícil. No entanto, nós deparamos com Noemi, com Ruth, mulheres fiéis, que amaram o Senhor e deixaram-se envolver pelo Todo-Poderoso. Amém? Hoje nós vamos colher, pensar exemplos na vida de Ruth, para que nós possamos aplicar a nossa vida e assim melhor servirmos o nosso Senhor e Salvador Jesus. O Senhor fala com aqueles que querem ouvir a sua voz. Portanto, que nossos ouvidos estejam abertos à voz do Todo-Poderoso. Antes de lermos a palavra, nós vamos colocar de pé e vamos orar. Senhor, eu te louvo, Pai, pois mais uma vez estamos nesse lugar para meditarmos na tua palavra, para nos deixar envolver pelo teu Espírito, tomar pelo teu Espírito, que nesta noite tu nos dê a revelação da palavra, Senhor, e ensina-nos através da vida dessa tua serva, para que os nossos passos sejam para a tua honra e para a tua glória. Senhor, fala sempre conosco, em nome de Jesus. Amém. Amém, queridos? Irmãos, nós vamos observar três aspectos da vida de Ruth. Primeiro, nós vamos ver que esta mulher escolhe confiar em Deus. Segundo, ela foi fiel nas pequenas coisas. E por fim, Ruth é abençoada por Deus de uma forma que todos nós gostaríamos de ser, com certeza. Mas vamos para o nosso primeiro aspecto. Ruth, capítulo 1, versículos 16 a 18, diz a palavra. Disse, porém, Ruth, não me instes para que te deixe e me obrigue a não seguir-te, porque aonde quer que fores, irei eu, e onde quer que pousares, ali pousarei eu. O teu povo é o meu povo, o teu Deus é o meu Deus. Onde quer que morreres, morrerei eu, e serei sepultada. Faça-me o Senhor o que bem lhe aprouver, se outra que não seja a morte me separar de ti. Vendo, pois, Noemi, que de todo estava resolvida a ir com ela, deixou de insistir com ela. Amém? Amados, esse texto que nós lemos, ele é muito profundo. E mostra a fé de uma mulher. Uma mulher, amados, que não era israelita, portanto, não foi criada dentro da lei do Senhor. Era uma moabita, uma estrangeira. No entanto, no convívio com Noemi, com Elimeleque, com seu esposo, enfim, ela passou a conhecer o Todo-Poderoso. Ela descobriu quem era Deus. Ela viu que o Senhor de Noemi era maior do que o Deus que ela servia e ou que a sua família serviam lá em Moab. E assim é a verdade de Deus, amados. Todas as vezes que nós abraçamos o Todo-Poderoso e mergulhamos no conhecimento de Deus, nós veremos que Ele é maior do que todas as coisas que você possa imaginar como grande. É maior do que todos os deuses dessa terra. A palavra diz que não há Deus como o nosso Deus, e essa é uma grande verdade. Ruth, mesmo distante do convívio com os israelitas, mas no convívio com aquela família, ela entendeu quem era Jeová. Ela compreendeu quem era Deus. E ela conseguiu, amados, abraçar o Senhor Deus, o Deus de Noemi, como seu Deus, e faz essa declaração tão profunda, essa declaração tão maravilhosa, que vale a pena nós lermos mais uma vez. Disse, porém, Ruth, não me instes para que te deixe, e me obrigue a não seguir-te, porque onde quer que fores, irei eu, onde quer que pousares, ali pousarei eu, o teu povo é o meu povo, o teu Deus é o meu Deus. Ô, glórias! Você sabe, irmãos, que nós vivemos tempos em que as pessoas têm vergonha em afirmar que Deus é o seu Deus? Muitas pessoas hoje não afirmam, não têm coragem. Eu costumo chamar essas pessoas de agente secreto. Às vezes está no trabalho, mas ninguém sabe que ela serve ao Todo-Poderoso. Ela está no meio dos amigos, na escola, enfim, em qualquer outro lugar, e as pessoas não têm conhecimento da sua fé, não sabem que essa pessoa professa uma fé em Deus, que, na verdade, a partir do momento que as pessoas vivem assim, é porque a fé que ela tem em Deus não é verdadeira. Amados, é impossível alguém professar sua fé no Senhor, declarar que Deus é o seu Deus e viver como agente secreto, escondido, para que ninguém saiba. É impossível, irmãos, porque as oportunidades sempre hão de surgir. Na roda de amigos, alguém vai falar de fé, vai falar de Deus. Eis a deixa para que nós possamos testemunhar. No trabalho, da mesma forma, no meio da sociedade, onde quer que você esteja. Mas é muito mais fácil falar do Botafogo, do Vasco, falar de política, por incrível que pareça. Esses temas ganham notoriedade na vida das pessoas e Deus fica em segundo plano, quando deveria ser a palavra principal da nossa boca sempre. Oh, glórias! No entanto, amados, nós vemos que Ruth, ela entendeu quem era Deus. E ela declara a sua conversão, ela afirma de uma forma clara que, a partir daquele momento que ela estava acompanhando Noemi, ela serviria o Deus de Noemi. Ela serviria o Deus Todo-Poderoso, e assim o fez. Quando você lê todo o livro de Ruth, apenas 4 capítulos, fáceis de serem lidos, você há de ver como essa mulher teve uma experiência grandiosa com o nosso Senhor e Salvador. Quando Noemi, ela ficou viúva, perdeu seus filhos, ficou sozinha lá em Moab, ela resolveu voltar para Belém. E ela falou para suas noras: voltarei para Belém. Quem quiser seguir-me, que venha. No entanto, estão desobrigadas. Diz a palavra que Orfa preferiu voltar para o convívio da sua família. No entanto, Ruth tinha uma grande afeição, um grande amor para com Noemi. Ela entendeu quem era o Deus de Noemi. Noemi certamente era uma mulher que testemunhava da sua fé dentro da sua casa e onde quer que ela estava, a ponto de Ruth entender, compreender quem era Deus. E essa mulher resolveu ir de Moab para Belém junto com a sua sogra, e assim o fez. Assim, amados, é a nossa vida. A nossa vida com Cristo, ela exige decisões, decisões profundas. No final dessa palavra, nós veremos quão grande bênção essa mulher recebeu. No entanto, ela recebeu essa bênção tão maravilhosa, extraordinária, porque ela teve no seu coração o ímpeto de tomar decisões que eram marcantes, difíceis. Pois ela estava abandonando o convívio da sua família, dos seus queridos, e seguindo a sua sogra, apenas 2 mulheres. E certamente não eram ricas. Não tinha dinheiro, não tinha tudo aquilo que as pessoas desejam, mas ela, de uma forma corajosa, seguiu Noemi. Tudo isso, irmãos, certamente, em decorrência da sua fé em Deus, e ela entendeu que era melhor seguir junto com aqueles que amam, nesse caso, junto com Noemi, que amava o Todo-Poderoso. Certamente, o caminho do servo de Deus não é fácil. Não é fácil, no entanto, quando você firma a tua fé em Cristo Jesus, o caminho torna-se fácil. As dificuldades vão surgir, irmãos. Um dos frutos do Espírito Santo chama-se alegria. Alegria. Mas o Senhor não está falando para você assistir um filme de comédia para ficar feliz. Ou ouvir uma piada para sorrir. Não, não está falando dessas coisas. Diz que é o fruto do Espírito. Se alguém tem o Espírito, consequentemente, ele tem que testemunhar que o Espírito está no seu coração através da alegria. Ah, mas minha casa está pegando fogo. Evidentemente que você vai entristecer pela casa, mas o teu coração regozija em Cristo Jesus. A situação está difícil, mas o teu coração vibra com Cristo Jesus. Assim é a vida do servo de Deus, amados. Quando nós entendemos isso, a nossa caminhada, mesmo que o caminho é estreito, difícil, apertado, enfim, mas fica um pouco mais fácil, porque é o Espírito Santo que te pega pela mão. Nem pegar pela mão, mas ele está no seu coração. É o Espírito Santo que te controla. Ele te controla e ele guia você pelo caminho certo. E esta é a verdade de Deus para as nossas vidas. A palavra diz que Ruth escolheu seguir a Noemi. E elas foram para Belém, foram para Belém. A palavra do Senhor mostra-nos que Essa mulher estava convicta da sua fé, estava certa do Deus que agora ela servia. Tenha convicção da tua fé, do teu Deus, tenha convicção da existência dele e o abrace com todas as forças possíveis. Amém? 2. Rute, fiel nas pequenas coisas. Abra sua Bíblia, Rute, capítulo 2, versículos 1, 2 e 3. Nesse tópico, eu quero chamar a atenção para um aspecto que, infelizmente, não é levado a sério. Às vezes, amados, nós temos visto que o servo do Senhor tem vivido de qualquer jeito. É como se estivesse numa festa, em qualquer outro lugar, e não leva a sério a recomendação de Deus. No Novo Testamento, diz a palavra que nós devemos fazer todas as coisas como para Deus. Essa é a verdade. Se você trabalha, que você veja teu empregador como Deus. Ou seja, no aspecto de fazer o trabalho, de fazer aquilo que você tem como obrigação. Fazer da melhor forma possível, como se fosse para Deus. É nesse aspecto. Amém? Se você faz qualquer outra coisa, o nosso objetivo é glorificar o nome santo do Senhor. Isso é regra, irmãos. Isso é para todos que dizem que são de Cristo Jesus. Portanto, o crente que é crente na igreja e na rua não é crente, ele não é crente. Literalmente. É um jogo de palavras, mas é isso aí. Tá bom? Diz a palavra. Tinha Noemi um parente de seu marido, senhor de muitos bens, da família de Elimeleque, o qual se chamava Boaz. Rute, a moabita, disse a Noemi: deixa-me ir ao campo e apanharei espigas atrás daquele que me favorecer. Ela lhe disse: vai, minha filha. Ela se foi, chegou ao campo e apanhava após os segadores, após os colheitadores. Por casualidade, entrou na parte que pertencia a Boaz, o qual era da família de Elimeleque. Irmãos, essa palavra, como eu disse anteriormente, chama-nos a atenção para uma questão que nós precisamos observar. A palavra diz que Rute, ao chegar em Belém, ela foi colher cevada. Espigas nesse aspecto, cevada. Cevada fazia um tanto de coisa com ela, bolo, farinha, etc. E ela foi ao campo onde estavam colhendo cevada, e ali era costume deixar espigas para trás, deixar cair, os coletadores deixavam cair, já avisando aqueles pobres que vinham para colher posteriormente o que sobrava. Eles deixavam para trás nesse objetivo. E a palavra nos diz que a situação dessas duas mulheres não era fácil. E elas decidiram, então, partir para o campo, para ali colher as sobras da cevada para o seu sustento. Mas a palavra nos dá a entender que Ruth fazia tão bem o seu trabalho, fazia com tanto carinho, com zelo, cuidando da plantação, do dono da plantação, cuidando, zelando por aquilo tudo. A Bíblia diz que ela fazia com humildade, com diligência, com zelo. E quando ela agiu dessa forma, irmãos, ela foi vista por Boaz. Olha só como Deus age. Ela estava fazendo de uma forma tão honesta, tão legal, que Boaz viu essa mulher nas suas roças, colhendo a cevada, e ele procurou saber quem era a Rute. E falaram para ele quem era. E se você ler os capítulos seguintes, você há de ver essa história por completo. No entanto, não vamos entrar nessa história dos capítulos seguintes. Mas o que a palavra nos diz, amados, é que Boaz começou a favorecer a Rute. Ele não mais reclamava dos seus empregados se Rute colhia. Olha, não reclame. Não, de forma alguma, reclame dessa mulher. Deixe. E mais à frente vemos que ele propositadamente mandava seus empregados favorecê-la, deixando que ela colhesse um pouco mais de cevada. Tudo isso, irmãos, em decorrência da sua atuação, do seu testemunho ali naquela roça, diante dos empregados e diante das demais pessoas que ali estavam. O nosso testemunho precisa ser perfeito, irmãos. Sei que perfeito é impossível, mas nós temos que buscar perfeição em todas as coisas, para que haja o agir de Deus em nosso favor, tal qual Boaz agiu em favor de Ruth. Nós precisamos fazer o melhor sobre a face da terra. Porque quando nós fazemos o melhor, nós agradamos aquele que é o nosso dono, e o nosso dono tem prazer em nos abençoar, além de sermos bem vistos por aqueles que são nossos amigos, aqueles que são nossos próximos. Quando você age, irmãos, de uma forma que o nome santo do Senhor é glorificado, as pessoas podem até falar de você, porque vão falar com certeza, mas não terão motivos para desonrar o nosso Deus. E eu quero pegar um gancho nesta palavra. Amados, quantas vezes nós vemos o nome santo de Deus sendo avacalhado, zombado, esculhambado pelos ímpios? Quantas vezes? As pessoas olham, esse Deus, está seguindo tal, aquele Deus lá, não sei o quê, reclamam, falam mal. Mas por quê, amados? Porque aqueles que se dizem servos de Deus, até sacerdotes, têm um testemunho tão ruim diante da sociedade, que envergonha o reino dos céus. E a palavra diz, ai daquele pelo qual vem o escândalo. E o que nós mais temos visto nesses últimos tempos é o escândalo, pela falta de uma vida correta, de uma vida justa, de uma vida que represente de fato a presença do Senhor. E nós não precisamos ir longe, é só olhar para a cidade. Nós conhecemos quase todos os crentes, ou boa parte dos crentes dessa cidade. E às vezes nós nos envergonhamos pelas atitudes de muitos deles, porque desonram o nome santo do Senhor. Falta a estes conhecer Ruth e aprender com Ruth, que é necessário que, até nas pequenas coisas, haja fidelidade a Deus, até nas pequenas coisas. E a palavra diz, amados, que quando nós somos fiéis, o Eterno há de nos honrar, nos abençoar. Oh, glórias! Em todas as nossas atitudes, seja obediente e mostre que Deus é o teu Deus e viva essa verdade acima de todas as coisas. Amém? No nosso primeiro tópico, nós vimos que Ruth escolhe confiar em Deus. Abandonou seus deuses, certamente muitos. Os moabitas eram idólatras, eles não eram israelitas, eram um povo estrangeiro e serviu a muitos deuses. Certamente, Ruth, a exemplo de Abraão. Abraão também era idólatra. Certamente ela era idólatra, mas conheceu o Deus de Noemi, abraçou o Deus de Noemi. Oh, glórias! Converteu-se ao Deus de Noemi. Na sequência, vimos que ela acompanhou Noemi até Belém. Chegando em Belém, ela passou a colher cevada, a cevada que ficava nas roças. Foi vista por Boaz. E Boaz viu nesta mulher alguém fiel, alguém justa, alguém que era segundo o coração do Senhor. Isso é muito interessante. Glórias a Deus. Capítulo 4, a partir do versículo 13, nós vamos ver que Ruth foi abençoada por Deus. Nosso terceiro tópico, Ruth abençoada por Deus. Capítulo 4, a partir do versículo 13, até o final. Ouça com atenção o que diz a palavra. Assim tomou Boaz a Ruth e ela passou a ser sua mulher. Vale a pena abrir um parêntese. Antes, Noemi e Ruth, numa pindaíba, numa pobreza que só a misericórdia de Deus. Vivendo de favor, colhendo restos de cevada nas roças para a sobrevivência. Agora, esposa de Boaz. Quem era Boaz? O dono da roça. É só ler todo o livro de Ruth. Mais uma vez, versículo 13. Assim tomou Boaz a Ruth e ela passou a ser a sua mulher. Coabitou com ela e o Senhor lhe concedeu que concebesse e teve um filho. Então as mulheres disseram a Noemi, seja o Senhor bendito que não deixou hoje de te dá resgatador, e seja afamado em Israel o nome deste. Ele será restaurador da tua vida e consolador da tua velhice, pois tua nora, que te ama, o deu à luz, e ela te é melhor do que 7 filhos. Noemi tomou o menino e o pôs no regaço e entrou a cuidar dele. As vizinhas lhe deram o nome, dizendo: a Noemi nasceu um filho, e lhe chamaram Obed. Este é o pai de Jessé, pai de Davi. São estas, pois, as gerações de Pérez. Pérez gerou a Hezrom, Hezrom gerou a Ram, Ram gerou a Aminadab, Aminadab gerou a Naasso, Naasso gerou a Salmão, Salmão gerou a Boaz, Boaz gerou a Obed, Obed gerou Jessé, e Jessé gerou Davi, e Davi gerou Jesus. Claro, tem um lapso de tempo nessa história, mas chegou em Jesus. Amém? Queridos, eis a maior glória que alguém possa receber: ser da linhagem de Cristo Jesus. Veja como são as coisas. Nós, quando olhamos essa história, vemos que é quase impossível que isto viesse a acontecer. Uma mulher estrangeira, não conhecia Jeová, vivia para adorar os seus deuses, casou-se com um israelita. O israelita agiu, de certa forma, fora dos preceitos, já que era proibido que os israelitas casassem com estrangeiros ou estrangeiras. E, mesmo assim, o Senhor agiu, porque Deus tem propósitos e nós não conhecemos os propósitos de Deus, mas nós conhecemos a palavra. E a palavra nos obriga a vivermos de uma forma digna para que o propósito de Deus venha à existência na nossa vida, mesmo que nós não saibamos quais são. Mas é aquela história, estarmos sempre atentos, vigilantes, como soldado. Porque de uma hora para outra, o Senhor pode te chamar e te usar. Mas se você não estiver preparado, com certeza não o fará. Nesse texto nós vemos, amados, que Ruth, ela foi escolhida pelo Senhor. Ela passou por momentos difíceis, mas ela conheceu o Deus de Israel. Conheceu o Deus de Israel. Conheceu que, lá no passado, ainda no Éden, Deus havia prometido o Messias. E ela passou a fazer parte da linhagem do Messias. Que honra! Oh, glórias! Que honra, amados, que honra. Oh, glórias. Tudo isso, amados, fruto da sua fidelidade a Deus. Quero falar convosco o seguinte: quer experimentar de Deus, receber de Deus fidelidade ao Senhor. Santidade, fidelidade e santidade. Seja santo, porque sem santidade é impossível ver o Todo-Poderoso. E não se engane, Deus não tem por inocente o pecador. Não tem. Não tem, amados. A palavra nos diz, amados, que Boaz também foi sensível a esta situação. E ele cumpriu a lei do Levirato. Existia em Israel, quando uma mulher casava-se com alguém e esta pessoa morresse, o irmão mais novo, ou o irmão, tinha que desposá-la também. Desposá-la para que o irmão que havia morrido tivesse nome. E assim era: se tivesse 50 irmãos, ela casaria com os 50. Se ficasse viúva, 50 vezes. É desse jeito. E nesse caso, havia morrido Elimeleque, o pai. Havia morrido Malon. E também Quilion, que era o irmão. Haviam morrido todos. Nesse caso, o parente mais próximo cumpria a lei do Levirato. Diz a palavra que existiam 2 parentes próximos. No entanto, um abriu mão, não era possível que ele casasse com Ruth. Boaz, todo feliz, todo alegre, porque a palavra nos dá a entender isso. Ansiava por esse casamento. E o Senhor proporcionou todos os meios para que acontecesse. E ele fez um acordo com o seu parente. Deu a sandália. Leve a minha sandália. Acordo fechado. Acordo fechado. Essa história da sandália, depois vocês leem na palavra de Deus, era comum entre os israelitas, quando eles faziam um negócio, um daqueles entregava a sua sandália. Entregar a sua sandália era uma forma de confirmar que havia feito uma transação. Houve uma transação, vocês leem na palavra de Deus, e a sandália confirmava isso. Glórias a Deus. É interessante, né? Como Deus age. como Deus faz coisas magníficas. E essa mulher, irmãos, ela concebeu de Boaz e nasceu Obed. Obed, o avô de Davi. Olha só que bênção. A palavra diz que gerações posteriores, eis que de Maria e José, de José e Maria, nasceria o Messias. É provável que tanto José quanto Maria, ambos, fizessem parte dessa linhagem, já que há duas genealogias na palavra. Uns atribuem uma genealogia a Maria e a outra a José, mas ambas convergem naquilo que o Senhor queria, ou seja, descendência de Davi. Amados, quando nós depositamos a nossa expectativa, a nossa fé no Senhor, Deus pode fazer grandes coisas, mas é preciso pagar o preço. Sem preço, irmãos, não tem experiências de Deus. Não tem. Nós vivemos um tempo muito louco, um tempo assim, que o diabo tem nadado a abraçadas, até mesmo dentro das igrejas. O diabo está aí, como se fosse uma piscina para ele. E tem plantado na mente das pessoas que esse sacrifício de Ruth não é preciso que seja feito mais. Qual foi o sacrifício de Ruth? Conhecer Deus, ser fiel ao Senhor, obedecer ao Todo-Poderoso. Que isso não precisa mais ser uma verdade hoje em dia. E é por isso que nós temos visto uma igreja fraca. Uma igreja que tem um inimigo aqui, o outro ali, outro lá no fundo. Aquele não gosta do pastor, o pastor é inimigo daquele ali. Aquele ali é isso, aquele ali é pecador, aquele é adúltero, aquele é mentiroso, aquele enrola o próximo, aquele ali tem simpatia com as religiões afro e faz coisas, faz costumes, a pactos, leva um objeto para suas casas, como nas religiões afros. Tudo isso, irmãos, é a demonstração de uma igreja que não tem pago o preço de servir verdadeiramente a Cristo Jesus. A nossa igreja, irmãos, quando eu falo a nossa igreja, a igreja de Cristo, nós fazemos parte dela, claro. A nossa igreja, a igreja de Cristo, é uma igreja de fé. Apenas fé. E fé é acreditar naquilo que não se vê. Mais ou menos assim. Ou seja, eu não preciso levar... Deixa eu pegar essa cadeira aqui. Essa cadeira é a cadeira onde sentou Abraão. Ô, bênção! É a cadeira onde sentou Abraão. Se você fizer uma oferta, você pode levá-la e colocar no altar da sua casa, no lugar mais especial da sua casa. Não é isso que nós temos visto hoje em dia? É isso que nós temos visto. Evidentemente, viu? Você que está vendo no vídeo, não faça um corte, porque senão fica mal pra caramba. Mas é apenas um exemplo. É isso que nós temos visto nesses últimos tempos. As pessoas se amarram em coisas e objetos, quando deveriam, a exemplo de Ruth, amarrar-se a Cristo Jesus. E viver a verdade de Cristo de uma forma intensa, de uma forma poderosa. E certamente experimentaria e experimenta, aquele que deseja, experimenta a graça de nosso Senhor. Porque Deus é bom e Deus tem prazer em nos abençoar com toda sorte de bênçãos. Amém? Quando nós olhamos para Ruth, a palavra diz de uma forma clara que essa mulher creu em Deus, creu no Senhor. E ela faz uma declaração impactante. Ela diz: o teu povo é o meu povo, o teu Deus é o meu Deus. É o suficiente, irmãos. É o suficiente. Ainda, ela foi uma mulher fiel até nas pequenas coisas. Ao pegar cevada nas roças, ela agiu de uma forma coerente. Boaz conseguiu ver naquela mulher fidelidade, honestidade, zelo. Ô, glórias! E é isso que marca a vida dessa mulher. Ela era diligente, ela era humilde, ela era cheia da graça do Senhor. E por fim, vista por Boaz. Boaz viu, entendeu que era o seu dever cumprir a lei do levirato. Procurou fazê-lo. Eis aí a linhagem de Cristo Jesus. Boaz, Ruth, pai de Obed, pai de Jessé, pai de Davi e mais à frente, pai de Jesus. Glórias a Deus por isso. tudo apenas pela fé. Tudo iniciou na fé, somente na fé. Amém? Que esses exemplos que Ruth nos dá sejam fortes para que nós possamos olhar para o Senhor e esperar continuamente em Deus, porque Ele tem propósitos na vida daquele que crê. Amém? Creia. Oh, glórias! Aleluias! Senhor, muito obrigado, Pai, pela palavra. Eu quero clamar que nos dê, Senhor, o entendimento, a compreensão, para que nós possamos sempre cumprir a Tua vontade, observar aquilo que Tu queres. Oh, Senhor, esses que é onde ouvir essa palavra posteriormente, que sejam abençoados e que possam trazer para os seus corações exemplos marcantes da vida de Ruth. E viver, Senhor, a esperar em Ti, a confiar em Ti. A esperar, Deus, o Teu agir. Porque Tu és o Deus que honra aquele que crê e move na vida dos fiéis. Oh, Deus, abençoa-nos em nome de Jesus. Amém. Amém, amados? Ruth, uma mulher abençoada pelo Senhor. Sejamos abençoados pelo Senhor.
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Porque quem se envergonhar de mim e das minhas palavras, dele se envergonhará o Filho do Homem, quando vier na sua glória e na do Pai e dos santos anjos. Lucas 9:26.

Disse Jesus: todo que beber desta água tornará a ter sede, mas aquele que beber da água que eu lhe der nunca terá sede. Pelo contrário, a água que eu lhe der se fará nele uma fonte de água que jorre para a vida eterna. João 4, 13 e 14.

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2: Vamos abrir as nossas Bíblias em 1 Coríntios, capítulo 10, versículo 13. Você já parou, já refletiu um pouco mais a respeito da tentação? Às vezes, amados, nós pensamos em diversos aspectos, pensamos a respeito do pecado, das dificuldades que surgem, pensamos nos problemas que aparecem, pensamos em tudo aquilo que nos cerca e que muitas vezes nos fazem murmurar, reclamar diante do Senhor, mas creio eu que poucas vezes paramos para refletir a respeito das tentações, e elas são presentes diariamente na nossa vida. E eu quero chamá-los a atenção para a leitura desse texto, porque a Bíblia fala a respeito da tentação. Fala a respeito dessa dificuldade que cada servo de Deus enfrenta na sua caminhada. E nós precisamos estar cada dia mais atentos para discernirmos quando as dificuldades surgem, quando as tentações aparecem, para que nós possamos rejeitá-las em nome de Jesus. 1 Coríntios capítulo 10, versículo 13 diz: não vos sobreveio tentação, vamos ficar de pé, não vos sobreveio tentação que não fosse humana, mas Deus é fiel e não permitirá que sejais tentados além das vossas forças. Pelo contrário, juntamente com a tentação, vos proverá livramento de sorte que a possais suportar. Ô bênção! Vou ler mais uma vez para que possa essa palavra ficar fixada no nosso coração. Ouça, irmãos. Não vos sobreveio tentação que não fosse humana, mas Deus é fiel e não permitirá que sejais tentados além das vossas forças. Pelo contrário, juntamente com a tentação, vos proverá livramento, de sorte que a possais suportar. Amém? Vamos orar. Senhor, dá-nos a revelação da palavra, ensina-nos, abre o nosso entendimento, o nosso coração, Senhor, para que essa palavra fique gravada para a tua honra e para a tua glória, em nome de Jesus. Amém. Os amados podem assentar-se. Queridos, nós podemos definir tentação de uma forma bastante básica. O que é tentação? É o convite para o pecado. Tentação nada mais é do que o convite que aparece para o pecado. É a atração por práticas proibidas. Todas as vezes que você é tentado, todas as vezes que a tentação aparece na tua vida, ela tem uma finalidade: você tocar nos mandamentos do Senhor, tocar nas doutrinas do Todo-Poderoso, é você levantar-se contra Deus. Eis aí, irmãos, o convite para pecar. E nós precisamos estar atentos, haja vista que as tentações, elas são presentes na vida de todo ser humano. Aqueles que estão totalmente mergulhados no pecado, a tentação deixa de ser uma realidade, porque a pessoa já vive no pecado, não precisa ser tentado. Mas aqueles que são fiéis ao Todo-Poderoso, aqueles que amam Deus, aqueles que consagraram-se ao Senhor, estes são continuamente tentados. E nós precisamos estar cada dia mais atentos a esta realidade. Para que, quando a tentação bater à porta do nosso coração, a rejeitemos, a rejeitemos. Nós sabemos, amados, que a tentação não vem de Deus. A Bíblia diz que Deus não tenta ninguém. Mas ela tem origem, muitas vezes, nas trevas, nos demônios. Também, queridos, ela tem origem dentro do nosso coração. É quando o teu coração está inclinado às coisas ruins, inclinado ao pecado, inclinado às coisas desta terra, o teu coração está suscetível à tentação, ela nasce e ela passa a gerar um desejo que te faz pecar. E ainda as tentações que vêm através de terceiros, são pessoas que de uma forma ou outra são usadas pelo inimigo para roubar a tua paz. E quando você perde a paz, geralmente comete o pecado, porque você dá lugar a algumas práticas que o Senhor não se agrada. É necessário que haja uma vigilância contínua na nossa vida para que nós não venhamos dar lugar ao inimigo de nossas almas, mas que possamos proceder de uma forma santa, de uma forma reta, de uma forma que seja agradável ao Todo-Poderoso em todas as situações da nossa vida. Irmãos, nós sabemos que a tentação ela está presente no dia a dia. E se temos essa consciência, é necessário que estejamos preparados para enfrentá-la. Que haja um preparo no teu coração, na tua vida, para que você a enfrente as dificuldades, os problemas que surgem. E desta forma não venhas tocar no Todo-Poderoso. Portanto, amados, entenda, a tentação está presente. Muitas vezes, ela vem para roubar a tua comunhão com o Senhor. Geralmente vem para roubar a tua comunhão com Deus. E é necessário uma atenção muito grande para que você não venha errar o caminho, não venha dar passos que não sejam agradáveis ao nosso amado Jesus. E o texto que nós lemos chama-nos a atenção exatamente para isto. É bom refletirmos na palavra, haja vista que a Bíblia tem as respostas que nós precisamos para a nossa vida, todas as respostas nós as encontramos na palavra. E esse texto Paulo diz à igreja de Corinto a respeito da tentação, da necessidade de resistir à tentação. E diz ainda que ela não procede do Todo-Poderoso, não vem de Deus. Mas sim, com certeza, é uma permissão do Senhor. Haja vista que, quando somos tentados, é uma espécie de prova. E se você resiste às dificuldades que surgem, certamente tu és aprovado. E é preciso sermos aprovados diante do nosso amado Jesus. Nós não podemos perder de vista esta necessidade. Amém, queridos? Nós vamos observar alguns aspectos que são comuns, porém é preciso que sejam observados com seriedade para que nós tenhamos forças o suficiente para resistirmos às tentações quando elas surgirem. No meio das tentações, nós precisamos crer, confiar no Senhor. Sabia disto? A fé no Todo-Poderoso, ela nos fortalece, ela nos dá condições de seguirmos em frente, de vencermos as dificuldades que surgem. Hebreus capítulo 2, versículo 18, quero que vocês ouçam com atenção a leitura da palavra. Hebreus capítulo 2, versículo 18. Pois naquilo que ele mesmo sofreu, tendo sido tentado, é poderoso para socorrer os que são tentados. Esse texto, amados, refere-se a Cristo Jesus, refere-se ao Todo-Poderoso que passou por aqueles momentos tensos de tentações. As tentações pelas quais Cristo Jesus passou, amados, é impossível que possamos compreendê-las, haja vista que havia todo um inferno, havia todo um mundo das trevas levantando-se contra o Senhor, levantando-se contra Deus, pressionando o Todo-Poderoso de todas as formas. Era uma opressão extremamente gigante. Mas mesmo assim, amados, Cristo, ele suportou as tentações e ensina-nos que é necessário observar a sua vontade, porque ele está presente, é poderoso para nos socorrer no meio das dificuldades. Com esta palavra, quero chamá-los a atenção para a necessidade de uma confiança no Senhor. Nós temos a necessidade de confiar em Deus, amados. Eu preciso confiar no Senhor de uma forma tão forte, mas tão real, para que assim eu possa andar, para que assim eu possa dar passos na presença do amado Jesus. Quando eu confio em Deus, quando eu tenho meu coração dominado pelo Senhor, eu passo a ser morada do Espírito de Deus e Ele guia a minha vida. E este guiar do Espírito Santo é uma realidade na vida de todos aqueles que observam a palavra do Senhor, que vivem a vontade do Eterno, da mesma forma que o Senhor foi fortalecido, da mesma forma que Jesus foi fortalecido no meio das tentações, nós também temos a força do Senhor, temos a graça do Todo-Poderoso. Basta que você confie, basta que você creia. E aquele que crê, aquele que confia, com certeza, vive a palavra de Deus. E a palavra do Senhor é uma realidade. E assim, amados, nós teremos condições de superar todas as tentações. Nós precisamos crer no Senhor. Nós precisamos ter um coração totalmente voltado para o Todo-Poderoso. Uma vida totalmente aos pés do Eterno. Não serve, irmãos, repetindo isso pela milésima vez. Não pode ser apenas um pedacinho, apenas um percentual da nossa vida. O Senhor não quer percentuais da nossa existência. O Senhor não quer pedaços da nossa vida. O Senhor quer a nossa vida total. Na íntegra, eu tenho que oferecer 100% da minha existência para o Eterno, para que assim, amados, o crer, o confiar, seja uma realidade. Haja vista que, se eu não confiar, se eu não aceitar aquilo que Deus quer de uma forma integral na minha vida, eu não estarei vivendo segundo a vontade dEle. Temos que conhecer o Senhor e procurar praticar a cada instante a sua vontade, e assim certamente seremos fortalecidos. O Senhor virá, moverá, agirá grandemente na nossa existência. Amém? No meio das tentações, creia, confie no Senhor. Não abra teu coração para aceitá-las. Seja qual for a forma das tentações, seja o maligno que te oprime, seja o diabo que levanta-se contra você, fazendo enxergar esse mundo de uma forma errada, seja as pessoas usadas pelas trevas para tocar na tua vida, creia no Senhor, confie no Todo-Poderoso, seja o velho coração com saudade do passado. Amados, nós carregamos em nós uma natureza renovada, transformada, uma nova criatura somos. No entanto, existe, infelizmente, na nossa existência, um lugarzinho fechado, tem uma chave, que chama-se velha natureza. E às vezes nós recorremos à velha natureza. Vamos lá, abrimos a jaula, soltamos a fera, e só a misericórdia de Deus. Nós não podemos dar lugar a velha natureza. Nós não podemos ouvir o nosso coração enganoso. Nós não podemos nos deixar enganar pelo coração, irmãos, mas é vivendo a vontade do Senhor a cada instante. É mostrando em atos e ações que nós cremos no amado Jesus. Como resistir a tentações? No meio das tentações, vigilância e oração. Sabia? Vigiai e orai. Eis o segredo para que você possa vencer os momentos difíceis da tua vida. Mateus capítulo 26, versículo 41, são palavras do próprio Cristo. Ouça, Mateus 26, versículo 41. Disse Jesus: vigiai e orai, para que não entreis em tentação. Olha só, disse Jesus: vigiai e orai, para que não entreis em tentação. O espírito, na verdade, está pronto, mas a carne é fraca. Nós não podemos confiar na carne. A carne é a velha natureza. A velha natureza é aquela que está enjaulada, fechada. Nós não podemos confiar, não, de forma alguma. Não confie na tua velha natureza. Porque a partir do momento que você abrir espaço para ela, a tua carne há de gritar. E certamente errarás o caminho do Senhor. Mas no meio das tentações é preciso vigilância, é preciso oração. Eis o conselho, eis a orientação, eis o ensino do amado Senhor Jesus Cristo. Ele diz: vigiai e orai, vigiai e orai, para que não entreis em tentação. Irmãos, muitas vezes as pessoas erram o caminho. Elas afastam-se do Todo-Poderoso, elas perdem a comunhão com Cristo, elas deixam de seguir o Todo-Poderoso exatamente por não vigiar. Ontem eu estava vendo um vídeo de um pastor muito famoso, pastor cantor, músicas lindas, músicas magníficas. Até um tempo atrás, um homem que tinha uma vida interessante com Cristo Jesus. Mas faltou-lhe a vigilância, e ele errou o caminho. Errou o caminho de uma forma assustadora. E esse vídeo mostrava esse pastor, que ainda continua pastor, numa festa, tomando umas e outras, ali, junto com aqueles que não conhecem o Todo-Poderoso, fazendo uso das mesmas coisas. Veja como são. A vida da gente é assim, amados. A partir do momento que você não vigia, a partir do momento que você não dar atenção àquilo que Deus quer, é o velho homem, a velha natureza, que é solta. E ela supera, ela cobre a nossa nova natureza. Ela cobre o novo homem. O velho homem renasce das cinzas e nós temos que estar atentos a esta realidade. Quanto ao pastor, não vou citar o nome dele porque não vem ao caso. No entanto, amados, todos nós, não só este que já errou o caminho, mas todos nós estamos sujeitos a cair, sujeitos a dar lugar à tentação. Mas o Senhor não quer que seja dessa forma. O Senhor não nos permite, na realidade, o Senhor não nos permite, não nos dá o luxo de cairmos, de errarmos o caminho, de darmos lugar às tentações, de cometermos pecados, seja em nome de quê? Qual seja a desculpa, a justificativa? Deus não te dá essa permissão. O Senhor não nos dá permissão para errarmos o caminho. O Senhor não nos dá permissão para pisarmos em falso. O Senhor, Ele tem um caminho e determina que esse caminho seja trilhado. E vale ressaltar que esse caminho é o próprio Cristo. E para quê? Possamos passar por Jesus. Olha, se houver pecado no coração, é impossível. Você pode ser uma pessoa magnífica, extraordinária, uma pessoa benquista por toda a sociedade, uma pessoa que faz o bem, uma pessoa amada por todos. Mas se o teu coração está cheio de pecado, para o Senhor você é apenas um pecador, carente da restauração, carente do novo nascimento, e certamente não está andando com Ele. Nós temos que vigiar, amados, para que os nossos passos sejam firmes. Outro aspecto que nós somos chamados a atenção é para a oração. Irmãos, orar é falar com o Senhor, orar é ter comunhão com Deus, orar é desenvolver intimidade, profundidade, são laços profundos com o Todo-Poderoso. A oração é esta a chave. Nós temos que orar para que nós possamos ser fortalecidos no Senhor. Nossa vida de oração precisa ser contínua, porque quando eu oro, quando eu tenho essa comunhão com o Todo-Poderoso, Ele me fortalece, Ele me dá condições, Ele me coloca de pé, Ele faz me andar, Ele faz me andar por sobre as dificuldades, por sobre os problemas. Mas se eu não oro, amados, como posso eu falar que tenho comunhão com Cristo? Se eu não tenho uma vida de comunhão, uma vida de oração com o Senhor, como posso ter uma vida de comunhão? Eu tenho que aprender, irmãos, a obedecer aquilo que a palavra diz. E a palavra chama-nos a atenção para a oração. Nós temos que orar, irmãos. Temos que orar. Ore na sua casa. Ore enquanto você trabalha. Ore pelas ruas. Ora enquanto você está junto com seus familiares. Ore sem cessar, a oração precisa ser sem cessar. Orai sem cessar, vigiai e orai, para que você não entre em tentação. A partir do momento que nós temos uma vida verdadeira de oração, o nosso coração é dominado pelo Espírito Santo de Deus. E todas as vezes, amados, que as tentações surgem, bate à porta da nossa vida, nós vamos entender que não vem de Deus, que não procede do Senhor. E vamos resisti-las, vamos fechar a porta da vida para toda forma de tentação. A oração me dá comunhão, ela trabalha a minha vida, ela faz com que eu tenha comunhão com o Todo-Poderoso. Consequentemente, o Espírito de Deus, habitando no meu coração, testifica aquilo que é bom, aquilo que vem de Deus e aquilo que não procede do Senhor. Nós temos que viver uma vida santa. A vontade de Deus para a nossa existência é que sejamos santos, santos. Vivamos a santidade a cada minuto. Amém? Amados, quando o convite para pecar, quando a tentação bater à porta do teu coração, entenda, creia na promessa de Deus para a tua vida. Confie naquilo

Dedique-se ao Todo-Poderoso, porque o Senhor te guardará. O Senhor te guardará, amados. Nós não podemos andar soltos. Não, não podemos. Porque assim certamente vamos errar o caminho. Vamos cair nas tentações. E o fim não será legal. Terceiro aspecto, no meio das tentações, resista. Olha que bênção. Simples assim. No meio das tentações, resista. Tiago capítulo 4, versículo 7. Abramos a Bíblia. Tiago capítulo 4, versículo 7. Ouça o que diz. Sujeitai-vos, portanto, a Deus, mas resisti ao diabo e ele fugirá de vós. Amados, eis a fórmula para que nós possamos ser vencedores sobre a face da terra. Sujeitai-vos, portanto, a Deus. Sujeitar, queridos, é colocar-se sob a vontade de Deus, em obediência à vontade do Senhor, vivendo aquilo que Deus quer. Sujeitar a Deus é viver em obediência, observando a palavra, vivendo a palavra, para que você viva a palavra, leia a Bíblia, porque aqui estão os ensinamentos, você os praticará e assim terás força, diz a palavra. Sujeitai-vos, portanto, a Deus e resisti ao diabo, resistência ao diabo. O texto inicial que nós lemos, amados, 1 Coríntios capítulo 10, versículo 13, diz: não vos sobreveio tentação que não fosse humana, mas Deus é fiel e não permitirá que sejais tentados além das vossas forças. Às vezes nós achamos que o diabo é forte demais, não é? Nós achamos que o diabo é forte demais. Quem pode com o inimigo de nossas almas? Quem pode? O texto diz: se nós resistirmos às tentações. Vale ressaltar, queridos, que esse convite a pecar, as tentações, ela é o início de todos os erros. Você peca porque você foi tentado de uma forma ou outra. Se você mente, você é tentado à mentira. Se você está na prática do adultério, é porque você foi tentado nessa área. Se você gosta de pornografia, é porque o inimigo está tentando, está fazendo você entender que é legal. É o convite ao pecado através da pornografia. Ou seja, a tentação, ela vem primeiro. E se você dá lugar, vem aí a consumação do pecado. A consumação do pecado. E o texto chamando-nos a atenção exatamente para isso. Não vos sobreveio tentação que não fosse humana, mas Deus é fiel e não permitirá que sejais tentados além das vossas forças. Se você crê no Senhor, se você vigia, tem uma vida de oração, não há tentação superior às tuas forças. Não te enganes, nada pode te fazer errar o caminho. Nada pode te fazer negar o Todo-Poderoso. Nada tem poder para te fazer abandonar a Cristo. Mas você muitas vezes abandona de forma tão simples. Uma mentira, por exemplo, é rejeitar a Cristo, porque gera o pecado, e o pecado te separa de Deus. Veja como são as coisas. Não foi difícil. Uma mentira é uma coisa pequena. Infelizmente, está na boca de quase todo mundo. Olha só como são as coisas. Mas a mentira, ela tem o poder para te afastar de Deus. Estou dando o exemplo da mentira, mas há outros pecados, outras tentações tão pequenininhas, tão mínimas, tão insignificantes, mas que têm poder para te condenar ao inferno, porque elas te separam do Senhor. Eis o porquê que é necessário a vigilância, estarmos com os olhos abertos. E quando nós entendemos essa verdade, nós vamos nos sujeitar à vontade de Deus. Seremos cheios do Espírito, cheios do poder, teremos força para resistir ao maligno, teremos força, autoridade para levantarmos a nossa voz, repreendermos aos espíritos imundos, amarrá-los e até libertar pessoas, expulsar demônios. Veja o poder que o Senhor nos concede. Mas tudo isso, amados, em decorrência da obediência, da sujeição à vontade do Senhor. No meio das tuas tentações, no meio das minhas tentações, e elas aparecem.
Talvez nesse

momento você esteja sendo tentado. É assim mesmo. Talvez você esteja sendo tentado pensando em coisas que não deviam pensar. Os maus pensamentos geram pecado. E a partir do momento que nós somos tentados a pensar em coisas ruins, nós damos lugar aos maus pensamentos. O pecado é gerado. Veja como é simples a geração do pecado. É necessária uma vigilância constante. E essa resistência nós conseguimos quando temos comunhão verdadeira com Deus. Quando nós temos comunhão real com o Todo-Poderoso, todas as vezes, por exemplo, que um mau pensamento surge na nossa mente, um pensamento impuro, uma vontade de mentir aparece, nós vamos resistir, vamos repreender, vamos voltar a nossa vida para o Todo-Poderoso, vamos falar que a nossa vida, declarar que a nossa vida é de Cristo. E seja qual for as consequências, mas melhor é estarmos debaixo da graça do que agirmos de forma errada, dando lugar às tentações e estarmos debaixo da condenação. Oh, amados, é bom observar a palavra de Deus. Sujeitai-vos, portanto, a Deus, mas resisti ao diabo e ele fugirá de vós. Estas são palavras verdadeiras, palavras do Senhor para o nosso coração, e nós temos que guardá-las para que no momento da dificuldade tenhamos forças para resistir ao diabo, resistir à carne, resistir à velha natureza e às tentações que vêm através de pessoas que são levantadas para roubar a nossa paz. Amados, esta é a verdade do Senhor para as nossas vidas. É assim que o Senhor nos ensina a estarmos atentos, a estarmos crescendo na sua presença, vivendo a sua verdade. Essa é a realidade do Senhor, amados, porque a comunhão com o Todo-Poderoso é fruto de uma caminhada constante. Eu caminho dia após dia, você precisa caminhar dia após dia, para que assim seja gerada, amados, cada dia mais, a presença do Senhor na tua vida, para que tenhas uma vida alicerçada naquilo que Deus quer, observando aquilo que o Senhor quer. É desta forma que nós vamos superar todas as dificuldades que surgem, todos os problemas que surgem, com o único fim, separar-nos de Deus. A nossa natureza, amados, ela é muito interessante. Nós temos uma luta, e a maior luta que nós temos, com certeza, é conosco mesmo. A nossa luta contra o nosso eu é maior do que a luta contra Satanás, com certeza. Porque o nosso coração, a nossa velha natureza, ela te puxa sempre para baixo. A velha natureza não planta coisas boas no coração de ninguém. Ela te faz deixar que a ira cresça no coração, que a inimizade, que todas as obras da carne cresçam e frutifiquem. É assim que a velha natureza trabalha no nosso coração. Ela semeia a semente do mal. E se você não arrancar essa semente, ou fechar o coração para que não haja semeadura, mas sim permitir apenas que o Espírito de Deus te controle, viva aquilo que Deus quer, se você não estiver totalmente atento, errarás o caminho. Serás vencido pelas trevas. E o Senhor já nos chamou a atenção para esta realidade. E eis o porquê que nós temos que, dia após dia, mergulharmos nas águas profundas do Espírito de Deus. Crescermos no conhecimento do Senhor, crescermos na presença do Todo-Poderoso. Porque a partir do momento que eu observo a palavra, que eu creio naquilo que Deus quer, que eu vivo em vigilância, em oração, que eu resisto o mal, eu estarei apto para que as bênçãos de Deus se manifestem de uma forma grandiosa na minha vida. E serei abençoado em tudo quanto eu fizer. Porque se eu vivo observando esses pontos, esses princípios, é porque eu busco Deus em primeiro lugar na minha vida. E aqueles que buscam a Deus, o reino dos céus em primeiro lugar, tudo aquilo que você precisa, o Senhor acrescenta na tua existência. Veja como o Senhor faz.
O Senhor enche o teu coração de bênçãos. O Senhor enche o teu coração de alegria. O Senhor enche o teu coração de paz. Aquilo que necessitas para viver em paz sobre a face da terra será dado pelo Senhor. Ele virá, Ele moverá de forma grandiosa. E Ele pode te abençoar também com os bens materiais, com a restauração da saúde, restauração das forças, com os milagres que nós precisamos. O Senhor pode abrir portas, mas primeiro eu tenho que abrir a porta do meu coração para o Senhor e falar para Ele: Senhor, gerencia a minha vida. Ô, glórias! Permita que o Senhor seja o gerente da tua existência, que você seja administrado pelo Espírito Santo de Deus, e certamente terás forças para superar os convites para o pecado. A atração por práticas proibidas serão, com certeza, controladas. Elas não existirão no teu coração, porque você viverá somente para fazer a vontade do Senhor, aquilo que Deus quer. É assim que Deus quer, irmãos. É isso que Deus quer de cada um de nós. Nós temos que olhar para o Criador e deixar-nos guiar por Ele a cada instante. Se você assim viver, certamente terás uma vida feliz com Cristo. A tua vida com Cristo será maravilhosa, extraordinária. Terás paz, terás alegria, terás tudo aquilo que é necessário para que você possa viver sobre a face da terra. A Bíblia diz: o Senhor não desampara o justo. Viva como justo. E viver como justo é amar o Senhor acima de todas as coisas e praticar a sua vontade. Amém? Oh, glórias! Fique atento, porque o convite para pecar vai surgir. Se já não estiver surgindo na tua mente nesse momento, vigia, ore, creia na palavra e resista. Porque não só o diabo há de fugir, mas também os maus pensamentos, os maus desejos e tudo aquilo que pode te afastar da presença do Senhor. Oh, glórias! Amém, amados? Que vivamos a verdade do Senhor de uma forma santa, de uma forma pura, para que Ele seja honrado e glorificado na nossa vida. Nós vamos colocar de pé, nós vamos orar. Senhor, nós te louvamos pela tua palavra, Pai. Te glorificamos porque tu és bom para conosco, porque tu nos dá a direção que nós precisamos para seguir segundo a tua vontade. Meu Deus, cria em nós um coração temente, um coração cheio de temor, Senhor, vigilante, oh Senhor, que tenhamos uma vida de comunhão verdadeira contigo, para que no dia mau possamos resistir às dificuldades e assim fazermos a tua vontade a cada instante. Meu Deus, trabalha nosso coração. Oh Deus, fortaleça-nos, Pai, para que nós possamos seguir sempre em frente, em nome de Cristo Jesus. Amém.

nem todo o que me diz, Senhor, Senhor, entrará no reino dos céus, mas aquele que faz a vontade de meu Pai que está nos céus. Mateus 7, 21.

Lembra-te, pois, de onde caíste, e arrepende-te, e pratica as primeiras obras. Apocalipse 2:5.

Aleluia, a palavra do Senhor nos diz que Deus é amor. E é por causa desse amor que nos reunimos aqui, Senhor. Aleluia, Senhor. Vamos dizer uns aos outros, Deus é amor.

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2: O tema de nosso estudo, aprendendo a ser servo. Será que nós, de fato, somos servos do Senhor? Será que você já se olhou no espelho, olhou assim, contemplou a face morena, bonita, branca, bonita, enfim, olhou assim para vocês e conseguiram enxergar em si próprio, servos do Senhor? O que é que nós vemos quando nós nos olhamos, nos enxergamos? Será que temos contemplado em nós um homem digno, uma mulher digna de ser chamada de cristã, de cristão, de servo de Deus, de pessoa dedicada, consagrada, voltada verdadeiramente para os princípios de Deus? Será que nós conseguimos enxergar isso em nós mesmos, irmãos? Ou nós estamos lançando mão daquela máxima, ah, eu sou carne, eu sou pecador, eu sou fraco, enfim, e você encontra uma série de justificativas que o Senhor não aceita como justificativas para a tua vida. Se nós mesmos não nos conseguimos ver como servos do Senhor, como é que as demais pessoas vão enxergar? Nós precisamos fazer e viver a ponto de não sermos reprovados por nós mesmos. É impossível, irmãos, aqueles que não estão vivendo os princípios de Deus, se olhar e conseguir enxergar em você um servo do Senhor. É impossível, por quê? Porque a tua mente, o espírito e o capeta, ele aponta para você e ele diz para você que está em pecado. Ele te ataca. A tua carne levanta contra a tua vida e te ataca. E nós somos, irmãos, de certa forma, constrangidos pela nossa própria natureza que diz, olha, você não tem nada com Deus, a tua vida com o Senhor não está da forma que deve ser. Se nós estamos ouvindo isso, irmãos, da nossa velha natureza insuflada pelo mal, precisamos correr em busca da restauração, em busca de uma renovação, de uma dedicação, de uma consagração verdadeira, para que o Espírito Santo de Deus, todas as vezes que você se olhar no espelho, aponte para você e fale, servo do Senhor, servo de Deus, coração cheio do Espírito Santo, que você consiga enxergar em si próprio Cristo Jesus. Tem que ser assim, igreja, não pode ser diferente. O nosso maior parâmetro somos nós mesmos. Olhe para si próprio, julgue a si mesmo. A Bíblia diz que devemos nos examinar, olhar a nossa vida, e se porventura estivermos em falta com o Senhor, necessário é acertarmos enquanto há tempo, e o tempo é hoje, porque hoje o Senhor nos dá a oportunidade, é o dia que Ele abre a porta para que nós possamos consertar a nossa vida. E para ser servo do Senhor, irmãos, necessário, indispensável, que vivamos segundo os seus preceitos, segundo a sua vontade. E para que vocês entendam essa questão de servo, servo na palavra de Deus significa escravo. A palavra escravo é traduzida como servo. Na verdade, a essência da palavra é que devemos ser escravos do Senhor. E que todas as nossas ações sejam realizadas para que o Senhor seja honrado e glorificado. Precisa ser assim, irmãos. Se você trabalha, que o Senhor receba a honra e a glória. Se você faz isso ou aquilo, que Deus seja honrado e glorificado. A nossa vida precisa estar pautada nesse princípio real, princípio de Deus para as nossas vidas. Eu quero citar o exemplo do pedreiro. Quando eles são contratados para construir uma casa, e quando fazem uma casa bonita, e quando chega alguém, eles não são parabenizados pela casa bonita que construíram. Mas quem não fez nada, só pagou para a casa ser construída. Não é assim? Aí a pessoa chega para você, ô fulanitão, que casa bonita, sua casa é linda, que maravilha. Aí o pedreiro está lá, foi eu que fiz. Mas ele não recebe a glória é do dono da casa. Mas quem fez os calos nas mãos foi quem? O pedreiro. Foi ele que colocou uma lajota após outra, que fez o reboco, enfim, o acabamento, que preparou a casa para que ela ficasse bonita, mas o dono da casa recebe a glória. Esse exemplo é para vocês entenderem que tudo quanto façamos, o nosso dono, o Senhor, ele deve receber a honra e a glória. Amém? E somos pagados pelo Senhor para fazermos o certo. Como é que o Senhor nos paga? As bênçãos que recebemos no nosso dia a dia, o cuidado dele para conosco, a salvação que ele nos proporciona, e vai por aí. As bênçãos de Deus que recaem sobre as nossas vidas, amados, são incontáveis, são inúmeras. De certa forma, entre aspas, é o pagamento de Deus pela nossa fidelidade a ele. Vejamos e entendamos dessa forma. Nossa vida, portanto, precisa ser vivida a ponto de o nosso Senhor seja honrado e glorificado através de nossas ações. O primeiro ponto, o barro exemplo de servo. O barro é um grande exemplo que nós podemos puxar para a nossa vida e aplicar no nosso dia a dia. Em Jeremias capítulo 18, versículos 1 até o 6 diz: O Senhor Deus me disse: Desça até a casa onde fazem potes de barro, e lá eu lhe darei a minha mensagem. Então eu fui e encontrei o oleiro trabalhando com o barro sobre a roda de madeira. Quando o pote que o oleiro estava fazendo não ficava bom, ele pegava o barro e fazia outro conforme queria. Aí o Senhor me disse: Será que eu não posso fazer com que o povo de Israel, o mesmo que o oleiro fez com o barro? Vocês estão nas minhas mãos, assim como o barro está nas mãos do oleiro. Sou eu, o Senhor, quem está falando. Esse texto, ele é muito profundo. E é muito comum ouvirmos pregações a respeito dele, mas nunca se esgota como exemplo para a nossa vida. Nesse texto, irmãos, fica claro que é o Senhor que prepara-nos, é o Senhor que nos coloca de pé, é o Senhor que tem o controle sobre a nossa vida, já que somos o barro nas mãos do oleiro. O oleiro, irmãos, ele tem total controle sobre aquela massa e ele faz aquilo que bem entender. Alguns vasos são para a honra, outros não tanto para a honra, porém, todos feitos pela mesma mão, a mão do oleiro, usando a mesma matéria que é o barro. Precisamos entender, queridos, que na obra do Senhor é a mesma coisa. Nós somos o barro que o Senhor tirou lá, escavou o barranco, tirou aquele barro, tirou aquela terra, preparou, curtiu aquela terra, deixou em ponto, deixou no ponto exato, para que dele fosse moldado alguma coisa. Um jarro, um prato, enfim, alguma coisa é feita através, é feita com aquele barro. E o Senhor quer trabalhar a nossa vida da mesma forma. Nós precisamos, portanto, ser uma massa informe, uma massa sem forma, nas mãos do Senhor, para que sejamos por Ele moldado segundo a vontade dEle. Isso é ser servo, irmãos. Isso é ser servo. Quando eu reconheço a soberania de Deus na minha vida, o cuidado do Senhor na minha existência, eu vou morrer para mim mesmo, para que o Senhor viva através da minha vida. E é por isso que ele diz que é necessário a mortificação, morrermos para nós mesmos, para que o Espírito Santo domine e trabalhe e faça algo através da nossa vida. Mas, infelizmente, em muitos casos nós somos barros vivos. Por incrível que pareça, é o barro que tem vontade própria, é o barro que tem pé, que tem mãos, que tem boca, é o barro que tem olhos, é o barro que tem ouvidos, e nós queremos tomar as nossas próprias decisões, irmos para onde desejamos, fazermos aquilo que dá na telha, que dá na cabeça, enfim, nós não nos colocamos e nos deixamos moldar pelo Senhor. E se assim agirmos, irmãos, impossível que sejamos verdadeiramente servos do Senhor. Eu sei que é difícil compreender essa situação, amados, mas em todas as ações da nossa vida, a cada instante da nossa vida, necessário é buscarmos a direção de Deus, buscarmos a orientação do Pai para nossas almas. Mas nós somos tendenciosos mas nós somos tendenciosos, como barro que tem pés, boca, olho, mão, a agirmos, a fazermos as coisas e depois buscarmos o Senhor para consertar aquilo que nós fizemos de errado. É falta de observação, é falta de deixar-nos ser moldados pelo Senhor, irmãos. A Bíblia diz, e através desse texto, mostra-nos que somos o barro que precisa ser moldado pela mão do oleiro. E não reclame, porque o Senhor sabe o que é melhor para você. Deus sabe, se você vive em santidade, vive em retidão, se você submete a tua vida de fato ao Todo-Poderoso, Ele sabe o que é melhor para mim, para você, para nós. Ele sabe, irmãos. Nós não entendemos, queridos, nós não entendemos. Quando nós olhamos, por exemplo, a vida do apóstolo Paulo, nós conhecemos bem a vida do apóstolo Paulo porque nós temos as cartas que nos mostram o início do seu ministério até o final do mesmo. Nós temos uma visão ampla, completa da vida dele. Nós temos nas mãos, na verdade, uma biografia do apóstolo. Mas imagine esse homem vivendo o seu dia a dia. Isso nós não conseguimos enxergar. Ele precisou viver, irmãos, dia após dia, mês após mês, ano após ano, até completar a sua conversão, até a sua morte. Ele precisou viver a cada instante da sua vida. E você acha que ele sabia o que ia acontecer amanhã com ele? Ele diz apenas que sofrimento me aguarda. Uma coisa ele tinha convicção: por amor a Cristo Jesus, a sua vida seria difícil, complicada, tensa, sofrida talvez. Isso ele tinha convicção, disso ele tinha convicção. No entanto, ele não conseguia visualizar o próximo ano, ou 5 anos após. Ele vivia o seu dia a dia, o seu dia para a honra e para a glória do Senhor. É fácil, irmãos, olharmos a Bíblia porque ela nos traz um relato completo, um raio-x da pessoa. Mas não esqueça, você também precisa viver o dia a dia tal qual o apóstolo, para que seja grande tal qual o apóstolo. Não se preocupe com amanhã, é preciso viver o hoje. Dar passos hoje para a honra e para a glória de nosso Senhor e Salvador. Isso se faz quando nós nos deixamos, irmãos, moldar, porque o Senhor nos prepara, Ele nos prepara e nos envia. Em João capítulo 5, versículo 19, está escrito: então disse Jesus: eu afirmo a vocês que isto é verdade. O filho não pode fazer nada por sua própria conta, pois ele só faz o que vê o pai fazer. Tudo que o pai faz, o filho faz também. São palavras de Cristo Jesus testemunhando a respeito de si próprio. Ele mostra-nos de forma clara, irmãos, que as suas ações não eram decisões próprias, mas as suas ações estavam amarradas à vontade do Pai Eterno. Era Deus que tinha o projeto na vida de Jesus, e Jesus desenrolava o projeto de Deus no seu dia a dia. Ou seja, Jesus também era uma massa, era um barro moldável nas mãos do Todo-Poderoso. A Bíblia diz, irmãos, de forma clara, e Ele próprio atesta isso, que Ele estava à disposição. Por Ele mesmo Ele não fazia nada, mas era o Pai que fazia através dEle. Ele estava pronto para fazer aquilo que o Pai determinava. Essa é a visão que nós precisamos para a nossa vida, igreja. Sermos moldados e vivermos a vontade do Senhor. E ainda, necessário é permanecermos nas mãos do Todo-Poderoso. A permanência, ou permanecer nas mãos, que é o difícil. Porque nós temos uma ansiedade, nós temos uma falta de paciência, nós temos uma... Oh meu Deus, nós não sabemos esperar, nós não sabemos esperar. Quando você está passando por alguma dificuldade, quando você está passando por alguma provação, você está passando por algum momento difícil na vida, você quer atropelar todos os passos para que a tua vontade se manifeste. Nós temos que permanecer é nas mãos do Senhor. Mas vale ressaltar mais uma vez, isto funciona apenas na vida daqueles que querem viver em santidade, em retidão, na presença do Todo-Poderoso. Tem que funcionar desta forma, tem que ser assim, tem que ser assim. Mas, irmãos, esta é a verdade. Precisamos permanecer no Senhor, à disposição do Senhor, esperando no Senhor, confiando no Senhor. E há textos na Bíblia que o Senhor recomenda que esperem o tempo oportuno. Espere o tempo. João capítulo 15, versículo 5, diz: Eu sou a videira e vocês são os ramos. Quem está unido comigo e eu com eles, esse dá muito fruto, porque sem mim vocês não podem fazer nada. Amém? Olha só como é a recomendação do Senhor. Nós precisamos estar ligados na videira verdadeira. Quem é a videira? O Pai Eterno. E com essa ligação no Senhor, Ele nos dará condições e no tempo certo nos usará. Certo que necessário é buscarmos, pagarmos o preço, estarmos em oração, estarmos lendo a palavra, em jejuns, para que estejamos apto para estarmos na roda do oleiro. Mas vale ressaltar que o barro usado pelo oleiro, pela pessoa que faz panela de barro, por exemplo, não é um barro qualquer. Ele escava, leva, prepara aquele barro, ele é curtido por um tempo. Depois dessa curtição, ele leva as pancadas, e etc, etc, e vai por aí um processo. E depois é que ele vai parar na roda do oleiro, sobre a roda, e ali ele toma forma. A nossa vida também é assim. O Senhor nos tira lá da sujeira onde está o barro, nos separa, nos coloca ali de molho. Somos curtidos, ou seja, é o tempo da preparação para chegarmos na roda do oleiro e sermos moldados pelo Todo-Poderoso. Número 2, Jesus é o exemplo maior de servo. Irmãos, entender essa questão é impossível para nós. Eu vou ser bem sincero para vocês, eu não consigo entender como o Senhor Jesus tornou-se servo. Eu acho que nenhum teólogo da vida conseguirá entender eu explicar isso com propriedade. Porque necessário é entender que o Senhor Jesus é Deus, é o Todo-Poderoso, Ele é o Criador dos céus, da terra. E diz os cientistas que se você viajar anos-luz após anos-luz, milhares de anos-luz, você não conseguirá chegar na fronteira do espaço. Ou seja, é infinito, não tem fim, mas foi criado por Deus, foi criado por Jesus. Como entender o amor de Cristo Jesus? Como entender essa ação de Cristo Jesus? É impossível, irmãos. Nós apenas acreditamos, aceitamos e colocamos a nossa vida ao dispor dele em gratidão pela sua grande misericórdia em nosso favor. Mas é impossível explicar, é impossível entendermos. Principalmente quando nós vamos para a palavra de Deus e olhamos e vemos que Jesus estava verdadeiramente como homem, ele não era um semideus, ele não era uma pessoa iluminada ou coisa assim desse tipo, era um anjo transvestido de homem, enfim, a Bíblia diz que ele era homem em todos os aspectos da vida. Literalmente homem como nós somos. A sua divindade não o acompanhava. Ele havia despido-se da sua divindade. Ele não era meio Deus nem meio homem, ele era homem, literalmente homem. Dizem por aí que ele era meio Deus. Não era, irmãos. Jesus não era semideus. A Bíblia deixa claro essa questão. Ele era homem e ele passou por todas as dificuldades que nos são comuns. Sentiu fome, sentiu dores, sentiu problemas que são comuns a gente. Precisou passar por todas as fases, nasceu como bebê. Olha que coisa, o Deus Criador dos céus e da terra, nada, nada, nada é impossível a Ele. Precisou entrar no útero imundo de uma mulher. Somos imundos, a Bíblia diz que nascemos em pecado. Que bom nós temos, o que de bom nós temos? Irmãos, todos nós nascemos em pecado, inclusive aquela mulher que gerou a Jesus, a Maria, nossa irmãzinha amada, também. Mas Jesus, amados, entrou no útero daquela mulher, uma simples mulher, e ali ele foi gerado, foi crescendo, passou pela fase do parto, da vida de bebê. Parece até blasfêmia, não é verdade? Mas a Maria precisou limpar também o bumbum de Jesus e dar banho nele. E ele caiu e ranhou o joelho e certamente chutou a pedra e machucou a cabeça do dedo. E vai por aí. Era homem, amados. Homem de dores, diz a Bíblia. Homem de dores. Como entender o grande amor do Senhor? Como entender? Mas sabe, amados, Jesus tornou-se servo. Servo de Deus. Ele tornou-se servo da mesma forma que nós precisamos ser servos do Senhor. A mesma fome de Deus que Jesus tinha, precisamos ter. Jesus ansiava pela comunhão com o Pai. E ele, como homem, se ele não vigiasse, ele pecava. Estava sujeito ao pecado. Tanto estava sujeito ao pecado que foi tentado por Satanás. E Satanás o conhecia desde os tempos eternos, quando ainda estava servindo diante do trono. Portanto, Satanás sabia quem era Jesus. Tinha conhecimento completo. Nada estava escondido aos olhos do nosso inimigo nessa questão. E mesmo assim, Satanás foi para o deserto e viu ali a oportunidade. Oh, eu pequei, eu errei. Ele pode também errar. Ele pode também pecar. É agora que eu vou investir. É agora. Irmãos, a Bíblia, ela é simplista. Não há como você descrever em poucas palavras o que foi a tentação. Mas entenda o seguinte. Havia Satanás, o maioral, o chefão. E certamente uma plateia indescritível de demônios, tudo torcendo e fazendo força e oprimindo para ver a queda de Jesus. Se você acha que passa por problema, ah, eu tenho opressão, ah, eu sou oprimido, ah, eu passo por dificuldades, isso, aquilo, outro, multiplique isso por alguns milhões de vezes, foi a força da opressão de Jesus. Era a única oportunidade, irmãos, de fazer Deus errar. Entenda isso, não é heresia, é a verdade da palavra. Mas o Senhor Jesus era servo fiel. Era, porque estamos tratando de Jesus como homem. Jesus era servo fiel. E ele permaneceu fiel ao Todo-Poderoso. Ele não abriu mão. Veio as dificuldades, veio os problemas, veio o problema da morte, das aflições da morte. Ele não abriu mão, porque ele tinha convicção que Deus queria usá-lo com uma missão redentora. Precisamos ter essa convicção, irmãos, que nós estamos nessa terra também com uma missão dada pelo Senhor. A missão principal de testemunharmos do amor de Cristo Jesus e de mostrarmos na nossa vida como servos a presença do Criador, a presença do Senhor, amados. Filipenses capítulo 2, versículos 5 até o 8, nos fala Paulo: tenho entre vocês o mesmo modo de pensar que Cristo Jesus tinha. Olha a recomendação do apóstolo Paulo. Ele diz para a igreja de Filipos: olha, Filipenses, tenham o mesmo modo de pensar que Jesus tinha. Ou seja, a visão que Jesus tinha a respeito de todas as coisas, a igreja de Filipos deveria também possuir. E nós, amados, que somos essa extensão, precisamos também pensar semelhantemente a Cristo Jesus. Tenho entre vocês o mesmo modo de pensar que Cristo Jesus tinha. Ele tinha a natureza de Deus, mas não tentou ficar igual a Deus. Ele tinha a natureza do Senhor. Ele era Deus, despido da sua glória. No entanto, ele não tentou ficar igual a Deus. Ele não lançou mão do seu poder, da autoridade, enfim, da sua questão divina. Ele abriu mão dessa questão. Ele abriu mão desse lado. Ele não tentou ficar igual a Deus. Pelo contrário, ele abriu mão de tudo que era seu e tomou a natureza de servo, tornando-se assim igual aos seres humanos e vivendo a vida comum de um ser humano. Ele foi humilde e obedeceu a Deus até a morte, morte de cruz. O texto é claro, não é verdade? O texto é claro, irmãos. Mostra-nos Jesus como um ser humano completo, um ser humano como servo, um homem dedicado, consagrado, que tinha um só interesse: viver a vontade do Senhor, praticar a vontade do Todo-Poderoso, para que aquilo que Deus tinha proposto a ele viesse à realidade, fosse uma verdade. Precisamos, como diz o apóstolo Paulo, receber e possuir esse modo de pensar de Jesus. Em outras palavras, imitá-lo. O apóstolo Paulo diz: sede meus imitadores, como eu sou de Cristo. E Cristo diz: façam as mesmas obras que eu fiz. E mais à frente ele diz: obras maiores vocês farão. Ou seja, irmãos, tudo aquilo que o servo Jesus fez, também nós podemos fazer. No entanto, necessário é observarmos os fundamentos nos quais estava a vida de Cristo Jesus e também sobre eles fundamentarmos a nossa existência. Ele havia deixado a sua glória, o seu poder, ele havia deixado tudo para trás, porque ele nos amou primeiro. Jesus nos amou. E o interessante é que muitas vezes nós não temos amado o Senhor a ponto de deixarmos tudo para trás. E eu quero ir além, irmãos. Nós só vamos entender essa questão do nascimento de Jesus, sua morte e ressurreição, quando estivermos na glória. E eu vou mais: quando estivermos ali, vamos entender com clareza o tamanho, a amplitude do sacrifício de Cristo Jesus. E teremos, por toda a eternidade, motivos sem fim para louvarmos incansavelmente, adorarmos incansavelmente o Senhor por toda a eternidade. Irmãos, quando a glória do Senhor se manifestar, quando a glória de Deus se manifestar a nós ali nos céus, oh glórias, o céu não será cansativo, o céu não será chato, o céu será pequeno para conter a nossa alegria e o nosso prazer e a nossa satisfação em estar naquele lugar junto com o Todo-Poderoso. Creia nisso, igreja. É isso. Precisamos buscar essa verdade do Senhor para os nossos corações. E é necessário buscarmos, porque se não buscarmos, nós vamos viver uma vida na qual não vamos reconhecer Jesus em nós quando nós nos olharmos no espelho. Não vamos conseguir, igreja. Temos que buscar o Todo-Poderoso. Jesus é o nosso exemplo de servo, e ele foi servo, e ele cumpriu a vontade do Pai até as últimas consequências na sua vida. Número 3, Jesus ensina os discípulos a serem servos. Olha que bênção. Nós temos um professor, é aquele que nos discipula, e quem nos discipula é Jesus Cristo. Discípulos são alunos. Amém? O discipulador é o mestre, é o professor, é Cristo Jesus. E da mesma forma que ele chamou inicialmente 12, e esses 12 foram multiplicados e multiplicados e multiplicados a ponto de chegar até nós, certamente, amados, precisamos olhar para o Senhor Jesus. E como eles fizeram lá no início, entregarmos a nossa vida e nos deixar mover pelos seus ensinamentos. Irmãos, Jesus, ele tem nos ensinado dia após dia. Ele nos ensina, ele nos mostra o caminho, ele nos mostra as atitudes que devemos tomar no nosso dia a dia, e nós não podemos nos deixar endurecer. Nós não podemos nos deixar endurecer, irmãos. nós temos um problema com tal de órgão chamado coração. Ô, terra difícil é o tal do coração, terra que ninguém vai, terra complicada. E nós temos um amor muito grande para com o nosso coração. Como nós amamos o nosso coração. Quando nós olhamos para a obra do Senhor, o coração se fecha para ela, nós damos ouvidos a Ele, em detrimento da vontade do Senhor. Se alguém te fala alguma coisa, se o pastor olha para você de uma forma um pouco assim, mais de olho grande, assim, sei lá, ó, para você, aí você chega e fala, ô, aquele pastor, ele está me marcando, aquele pastor, ele está me perseguindo, aquele pastor está falando coisas só para me tocar, ele está aqui tocando em mim, ele está só me machucando. É o coração, amados. O coração, ele nos faz entender que nós somos vítimas. O que é o coração? É a nossa mente. A nossa mente, o nosso pensar, o nosso eu, nos faz entender que somos vítimas e que todos estão olhando para nós, querendo tocar na gente, querendo machucar a gente e estão falando só para a gente. É assim, amados. As primeiras atitudes de ouvir a mente, ouvir o coração é abandonarmos o Senhor, primeiro passo. E a consequência, abandonamos a igreja, não lemos mais a Bíblia, não oramos mais. E ainda, a boca começa a falar demais. Aí você passa a ser um disseminador de intrigas. Aí você passa a falar de todos, porque você olha para o irmãozinho e fala, ô, mas aquele irmãozinho lá, aquele também, aquele é um falso crente, não sei o quê. Aí você olha para outro, e aquele pastor quer se achar. Ele quer ser o rei da cocada, o dono da cocada, sei lá, dono do pedaço. Amados, é assim que a nossa carne faz. Nem me visitar vem, mas fica falando isso, falando aquilo. Nós encontramos todos os defeitos possíveis e até inimagináveis e jogamos sobre a vida do homem. E assim nós nos auto-justificamos e achamos que estamos na nossa, esquecendo-nos que nos afastamos de Deus. Você pode até não ir com a cara do pastor, não ir com a cara de um irmão, o pastor pode até realmente jogar pedra em você, enfim, não vem muito ao caso. No entanto, nada pode nos separar do amor do Senhor. Esse deveria ser o princípio, irmãos. Deveria ser o princípio. Mas como Satanás consegue nos separar com facilidade? Como ele consegue nos arrastar da presença do Senhor? Igreja, estejamos atentos. São as pequenas coisas, não são as grandes coisas, são as pequenas coisas. Citei no início o exemplo dos pedreiros. As grandes edificações começam com uma pedrinha desse tamanho que é aquela brita número zero. Misturada com cimento, mas a brita é pequenininha. E mistura uma com a outra, e outra, e outra, e outra, e forma milhões de britas, milhões de pedrinhas, é colocada no alicerce, aí consegue fazer o alicerce. Depois desses milhões de pedrinhas, vem as lajotas. São coisas pequenas, pequenininhas, mas que se ajuntam e formam uma grande obra. É assim, queridos. O capeta, irmãos, o capeta, esse nosso inimigo, ele não chega com a caçamba cheia de pedras, pedras grandes, de uma tonelada cada uma, e despeja sobre a tua cabeça. Mas é uma pedrinha pequenininha que é jogada, pá, aí você segura. Aí ele joga outra, mais uma, aí você vai segurando, Lascou-se, ferrou-se, porque o capeta vem e monta nas costas, e tudo de mal acontece. Estejamos atentos, porque os discípulos de Jesus não vivem dessa forma. Mateus capítulo 20, versículos 26 a 28 diz: mas entre vocês não pode ser assim, pelo contrário, quem quiser ser importante, que sirva os outros, e quem quiser ser o primeiro, que seja o escravo de vocês. Porque até o Filho do Homem não veio para ser servido, mas para servir e dar a sua vida para salvar muita gente. Olha só que bênção. Palavras de Cristo. É o próprio Cristo falando isso. Ele fala: com vocês não pode ser assim, pelo contrário, quem quiser ser importante, que sirva os outros. Irmãos, nós não devemos nos sentir importantes, mas é preciso cultivarmos a humildade e estarmos prontos para servir ao próximo. Amém? Fique atento, igreja. Fique atento a isso. É o caminho da salvação, é o caminho da presença do Senhor, é essa submissão, é essa entrega, é esse abrir mão da sua vontade, do seu querer, é abrir mão da sua própria vida para que Deus venha reinar no teu coração. E ainda diz: mas entre vocês não pode ser assim. Pelo contrário, quem quiser ser importante, que sirva quem? Os outros. Não é servir Jesus. Poderia ser: quem quiser ser importante, que sirva Jesus. Não. Quem quiser ser importante, que sirva os outros, o seu semelhante, o seu próximo. Em outras palavras, nós precisamos olhar para o próximo e amá-lo, dedicar a nossa vida e procurar ser útil a ele. Porque dentro, eu já falei isso aqui, e a palavra diz: no reino dos céus não há grandes ou pequenos, mas há servos. Servos. Servos como Jesus, chamado para pregar o Evangelho. Servos como aquelas mulheres que eram diaconisas. Servos como Elias, que era profeta. Servos como Paulo, pregador da palavra também. E vai por aí. Ou seja, o Senhor nos chama com uma missão. E é preciso estarmos prontos para, como servos, desempenharmos da melhor forma possível o chamado do Senhor na nossa vida. E o versículo 27 diz: e quem quiser ser o primeiro, que seja o escravo de vocês. Amém? Quem quiser ser primeiro, que seja o escravo de vocês. E eu quero falar para vocês o seguinte: a palavra de Deus me dá a entender, e isso é claro, o fato de alguém ser pastor, ser apóstolo, não o faz melhor do que aquele que não é pastor e que não é apóstolo. Não o faz melhor. E aqueles que se acham melhores, uma classe, um degrau, dois degraus ou mais acima da média, esses é porque não conhecem a Cristo Jesus. Pastores que se acham especiais, intocáveis, o rei da cocada preta, eles precisam conhecer a Jesus, arrancar a vaidade, o orgulho, arrancar toda essa situação pecaminosa e tornar-se servo dos irmãos na igreja. Tem que ser assim, irmãos. Tem que ser assim. Há sacerdotes por aí que você não pode chamá-lo pelo nome. Você tem que usar primeiro a designação. Se você falar para ele fulano de tal, ele te corrige. Fulano de tal não, pastor fulano de tal, ou sei lá o que fulano de tal. Isso é coisa do cão, gente, me desculpe, eu sou até um pouco grosso em falar essas coisas de forma tão clara, mas isso é coisa do cão, isso é orgulho, é vaidade. Jesus não se mostrava dessa forma. Leia os textos de Jesus, onde, em qual lugar Jesus se reservou, se retirou para que, eu sou melhor do que eles, eu tenho que ficar sobre a pedra, ou um lugar mais alto. Eles que ficam lá embaixo, eu tenho que olhar para baixo. Nós precisamos entender isso, igreja. Não existe grandes, o grande é o Senhor. E eu quero ir além. Há um texto bíblico que diz que aquele que ora, aquele que clama, aquele que paga o preço do clamor, são importantes diante do Senhor. E essa oração vale muito aos olhos do Todo-Poderoso. Ou seja, irmãos, a pessoa que só busca, que só ora, tem também um chamado do Senhor para isso, e ele é ouvido pelo Senhor. E ser ouvido pelo Senhor é o máximo que o ser humano

0: Amém? João capítulo 20, versículo 21, para finalizarmos a palavra. João capítulo 20, versículo 21. Então Jesus disse de novo: que a paz esteja com vocês. Assim como o Pai me enviou, eu também vos envio. Oh, glórias! O Senhor nos prepara. O Senhor te capacita. O Senhor te forma. O Senhor te envia. Tudo é o Senhor que faz. Tudo quanto façamos, o Senhor precisa estar em primeiro lugar e Ele precisa ser honrado e glorificado. Irmãos, queres ver a glória de Deus na tua vida? Seja escravo. Queres ver o poder do Senhor na tua vida? Seja servo. Queres ver o agir poderoso do Eterno na tua existência? Pague o preço de estar na presença do Mestre. E que teu parâmetro seja um espelho. Se olhe no espelho e enxergue Cristo Jesus. Não a tua própria imagem, mas a de Cristo Jesus. E isso, claro, olhando pelo aspecto do caráter, da santidade, da retidão, do compromisso, do envolvimento, do mover, do templo do Espírito Santo que deve ser a nossa vida. Amém? Veja, nós precisamos olhar no espelho e vermos a face de Jesus, a glória do Senhor na nossa vida. Amém, irmãos? Estejamos atentos aos exemplos de Cristo, nele, porque nele encontramos tudo o que precisamos para desenvolvermos uma vida segundo a vontade de Deus. Amém? Que seja Ele nosso exemplo maior, que seja Ele aquele para o qual devemos estar com nossos olhos voltados, com a nossa atenção, com tudo nosso voltado para Ele. Vamos orar nesse momento. Deus de amor, nós te louvamos por essa palavra. E queremos clamar, meu Deus, que tu venha trabalhar nossos corações para que nós possamos entender e abrirmos mãos da nossa própria vida, Senhor. Para que nos submetamos por completo uns aos outros e a ti também, meu Deus. Para te servirmos como servos, como escravos. Para que em todas as coisas o teu nome seja honrado e glorificado na nossa vida. Abra nosso entendimento, ó Espírito, fala conosco, Espírito Santo. Para que nós possamos ter dias felizes na tua presença. E que possamos cada dia mais contemplar o teu poder. E ver em nós a tua vida, a tua presença, Senhor. Ó Deus, nós te louvamos por todas as coisas. É o que nós clamamos em nome do teu Filho Jesus. Amém.
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Deus é bom em todas. Nas palmas em nome de Jesus. Deus é bom.

0: respira e fala comigo assim, ó. Deus não abre mão de você. Ele não abre mão da sua vida. Ele te ama. Pode ser melhor para o nosso Deus, não pode? Aleluia.
1: Digno ao Cordeiro que foi morto, de receber o poder e riqueza, e sabedoria e força, honra e glória e louvor. Apocalipse 5:12.

Amarás, pois, ao Senhor teu Deus de todo o teu coração, de toda a tua alma e de todas as tuas forças. Deuteronômio 6:5.

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1: Eu quero convidar os irmãos a abrir a Bíblia em Marcos capítulo 13, a partir do versículo 32. Vai lá, pega a sua Bíblia, dá tempo de pegar a palavra, porque nós precisamos aprender, irmãos, que a Bíblia precisa ser estudada. Precisamos lê-la, colocá-la em prática, para aprendermos do Senhor aquilo que Ele tem para nós. Marcos capítulo 13, a partir do versículo 32. E Jesus terminou dizendo: mas ninguém sabe nem o dia nem a hora em que tudo isso vai acontecer, nem os anjos do céu, nem o Filho, mas somente o Pai. Vigie e fiquem alertas, pois vocês não sabem quando chegará a hora. Será como um homem que sai de casa e viaja para longe, mas antes de ir, dá ordens, distribui o trabalho entre os empregados e manda o porteiro ficar de vigia. Então vigiem, pois vocês não sabem quando o dono da casa vai voltar, se será à tarde, ou à noite, ou de madrugada, ou de manhã, e se ele chegar de repente, que não encontre vocês dormindo. O que eu lhes digo, digo a todos, fiquem vigiando. Amém? A palavra de Deus, ela traz todas as informações que nós necessitamos para vivermos uma vida de felicidade, uma vida de alegria, uma vida de paz, uma vida de crescimento espiritual. Na palavra de Deus nós encontramos o caminho que nos direciona a viver da forma que Deus deseja de cada um de nós. E nós não podemos, amados, jamais estarmos longe da Bíblia. Muitas vezes nós concluímos, ah, mas eu já sei, não é verdade? Já sei. Aí você vai ler o livro de Mateus, ah, já sei o que acontece aqui. Aí você vai para Atos, chega à mesma conclusão. Em Atos, ah, já sei que está escrito, não preciso ler, eu lembro. Mas não é assim que o Senhor nos recomenda. O Senhor nos recomenda, irmãos, que estejamos continuamente meditando na palavra, conhecendo a verdade que nos liberta, a verdade que nos faz andar em conformidade com a vontade do Senhor. É por isso que é necessário meditarmos continuamente na palavra. Todas as vezes que você lê um texto bíblico, o Espírito Santo de Deus fala ao teu coração. Isto é, se você estiver lendo em oração, se você estiver em comunhão com o Senhor, se você estiver ligado com o Pai, certamente o Espírito Santo de Deus vai trazer a revelação que você precisa para o texto, vai alimentar o teu coração, vai encher o teu coração, vai lhe dar forças para seguir em frente, vai lhe fazer vencer as tribulações que porventura surgem na tua jornada. É desta forma que nós conseguimos forças, irmãos. Não é lendo o livro A, o livro B ou o livro C do autor A, do autor B ou C. Não, nós precisamos ler e comer a palavra de Deus, porque todas as vezes que nós lemos a Bíblia, todas as vezes que nós meditamos na palavra, nós somos fortalecidos, o nosso espírito é fortalecido e nós vamos estar preparados para vencermos os embates desta vida, para vencermos as lutas que se agigantam diante de nós a cada dia. Talvez você esteja esperando uma perseguição por parte da justiça. Enfim, nós somos ensinados muitas vezes a estarmos atentos apenas à situação. Ou seja, haverá um levante, o Estado há de se levantar contra o servo de Deus, há de aprisionar os servos, jogá-los lá nas masmorras da vida e esquecê-los lá. Isto é, se estes não negarem a Cristo Jesus. Mas eu quero falar para vocês que isto é algo que praticamente não vai acontecer no nosso Brasil. Eu vejo quase que impossível que isso aconteça num país cristão como o nosso. Nós temos, no mínimo,

temos, ela é crescente, é uma perseguição no aspecto espiritual. Nós vemos que as trevas se levantam de uma forma intensa, as trevas se levantam cada dia com mais habilidade, com mais astúcia, e estão de todas as formas tentando enganar até os eleitos. E eu quero falar para vocês, se vão enganar ou não os eleitos é outra história. Mas que tem muita gente sendo enganada por Satanás, isso eu posso afirmar para você. Quantos estão sendo enganados? Quantos, irmãos? E olha, essas pessoas estão sendo aprisionadas, cadeias eternas, jogadas nas masmorras de Satanás, e está difícil sair de lá. São as pessoas, irmãos, que veem a ação espetacular, talvez na religiosidade. Hoje nós temos contemplado que as religiões estão cada dia mais místicas. Sim, o misticismo envolve a religiosidade. E você vai a uma igreja, você vai a uma religião e ali você vê um poder agindo de forma espetacular, de forma sobrenatural, de forma grande. E as pessoas que passam, que recebem as chamadas bênçãos desse poder, dificilmente hão de negá-lo. Hão de voltar atrás, elas tornam-se como escravas daquele poder. E nós sabemos, irmãos, que para que Deus haja, é preciso que exista uma total comunhão com a palavra. Se você frequenta uma igreja, se você frequenta um local que se diz cristão, cheio do poder de Deus, mas que as ações, irmãos, destoam dos princípios bíblicos, se bate de frente com a palavra do Senhor, tem alguma coisa errada. Tem alguma coisa errada. O Senhor não fere a sua palavra. Deus não vai contra a sua palavra. Eu até admito que Deus vai além da palavra. Isso eu admito, tá bom? Eu creio plenamente. Eu creio plenamente que Deus vai além da palavra, porque isso aqui é um resumo daquilo que Deus quer, mas um resumo necessário para entendermos que tudo aquilo que vai de encontro, que contraria esses princípios, não procedem de Deus, mas se dão continuidade a esses princípios, se desenvolve esses princípios, sim, é possível que seja de Deus. Você entende isso, irmãos? E neste aspecto, nós temos visto que muitos estão sendo aprisionados pela religiosidade, aprisionados pelo poder, aprisionados por uma série de situações, porque estão, irmãos, vendo grande obra. É uma grande obra que acontece de uma forma tão intensa, de uma forma tão forte, que é quase impossível você deixar aquelas práticas. E eu quero falar para você que a Bíblia já diz. Que a Bíblia já diz que o inimigo pode fazer descer fogo do céu. É, o inimigo pode. Me sinto na autoridade de dizer, irmãos, se você frequenta uma igreja, mas se a igreja vai contra os princípios bíblicos, se a igreja contraria aquilo que Deus disse que não pode ser daquela forma, mas você contempla que na congregação onde você está, aqueles princípios são contrariados, são jogados para escanteio. E novos princípios que destoam da palavra, que fogem dos princípios da palavra, são aplicados, tem alguma coisa errada, meu irmão. É isso que a Bíblia nos diz, errais por não conhecer das Escrituras. É porque as pessoas estão se deixando enganar por costumes, por doutrinas, por práticas que não estão na Bíblia, mas, de forma clara, de forma visível, contraria à vontade de Deus. Esteja atento a tudo isso. Essas pessoas tornam-se, sim, escravas do maligno, tornam-se aprisionadas pelo maligno. E veja, não foi preciso o maligno, não foi preciso o demônio, não foi preciso Satanás levantar um exército, levantar toda uma força militar para aprisionar essas pessoas. Elas foram aprisionadas de forma quase voluntárias, porque creram no engano, estão vivendo o engano. E no texto que nós lemos, irmãos, nós vemos que o Senhor nos chama a atenção para um fato. Ele diz, mas a respeito daquele dia ou daquela hora, ninguém sabe, nem os anjos no céu, nem o Filho, senão somente o Pai. Estai de sobreaviso, vigiai, vigiai e orai. Eis a orientação do Senhor, amados.
Nós sabemos que alguns fatos a respeito dos últimos tempos não foram revelados,

não nos foram revelados, até mesmo Cristo Jesus não tinha conhecimento. Esse fato de Cristo desconhecer, amados, vale ressaltar. Cristo estava como homem na face da terra. Jesus estava despojado do seu poder, da sua majestade. Ele havia tornado-se homem com uma mente humana. Entende, irmãos? Cristo não era um semideus. Cristo era homem, 100% homem. E como homem, ele estava preso às nossas limitações, e você sabe quais são as nossas limitações. E ele não tinha acesso às informações a respeito dessas situações, porque ele estava como homem. É por isso que a palavra de Deus afirma que nem o Filho, senão somente o Pai, sabe quando serão estas coisas. Mas nós vemos, irmãos, que há um grande levante, um levante que tem aprisionado muitos com relação aos acontecimentos escatológicos, aos acontecimentos dos últimos tempos. Nós vemos que pessoas cada dia mais surgem com novas doutrinas, com novos ensinamentos, ensinamentos que são frutos muitas vezes de teses teológicas, de estudos teológicos, mas que estão totalmente desassociados da palavra de Deus. E nós não podemos também nos deixar aprisionar por estas situações, irmãos. Nós não podemos nos deixar aprisionar por estas questões doutrinárias com relação aos últimos tempos. Aquilo que a escatologia estuda são apenas estudos, são apenas teses que carecem do sim de Deus, da confirmação do Senhor. E nós temos contemplado que pessoas, eles estão errando nesta área. As pessoas estão pregando como se fossem verdades aquilo que a Bíblia não afirma ser. Estão falando que vai acontecer de uma forma, vai acontecerá de uma forma que a palavra de Deus não nos deixa autoridade para fazermos tais afirmações. Com relação aos últimos tempos, irmãos, é preciso estarmos atentos à palavra do Senhor para que nós não sejamos enganados pelo pai da mentira. Quem é o pai da mentira? Satanás. E toda vez que uma palavra é pregada como se fosse verdade inquestionável, principalmente nessa área da escatologia ou outras doutrinas, muitas doutrinas temos por aí, todas as vezes que essas doutrinas, que essas situações são pregadas como verdades inquestionáveis, nós estamos ferindo os princípios da palavra, estamos indo contra a palavra, e eu quero afirmar para você, aqueles que ferem a Bíblia, aqueles que vão contra os princípios de Deus, há algo errado na vida desta pessoa. Ah, mas Elias Oliveira, o camarada é doutor em teologia, escreveu não sei quantos livros, mas eu quero falar, aquilo que não foi revelado não cabe a nós, traçarmos doutrinas como se fossem verdades inquestionáveis. É você dando lugar para o inimigo, para o pai da mentira, é você inventando uma mentira e dando peso de verdade à mentira. E nesse texto vemos, irmãos, que fica extremamente claro que o Senhor nos diz que aquele dia, aquela hora, ninguém sabe. Ninguém sabe. Nem mesmo os anjos do Senhor, nem o Filho, nesse aspecto, porque Cristo Jesus estava encarnado. Ninguém sabe, irmãos, a não ser o Pai. Como posso eu, sei lá, traçar talvez uma data? Como eu posso traçar alguns princípios e afirmar que aquilo é verdadeiro? Não, de forma alguma. Certamente não estarei sendo doutrinado pelo Espírito Santo de Deus, não estarei ouvindo a voz do Espírito Santo de Deus, não estarei lendo a palavra com aquele sentimento de ouvir a voz do Espírito Santo de Deus, mas estarei com certeza dando lugar para que espíritos malignos, espíritos de enganos, venham soprar na minha mente, sugerir na minha mente essas divagações, essas loucuras, esses devaneios teológicos. É por isso que eu falo com vocês, irmãos, pregue aquilo que você tem certeza. Fale daquilo que você tem certeza. Fale aquilo que foi revelado. Não seja o revelador, não seja o revelador, porque isso cabe ao Espírito Santo de Deus, é Ele que nos revela a palavra. E se Ele não nos revelou, ou se você tem recebido uma revelação, mas essa revelação bate de frente com os princípios de Deus, tem alguma coisa errada com ela.
E o Senhor já nos diz, irmãos, que nós devemos vigiar. Vigie, vigie. Olha só, vigie e ore, vigiar e orar. Vigiar e orar, mas é primeiro vigiando, irmãos, porque quando nós vigiamos, nós confirmamos a palavra de Deus em nossos corações. Quando nós vigiamos, nós vamos nos inteirar da palavra. Quando nós vigiamos, nós vamos conhecer a palavra. Quando nós vigiamos, nós vamos procurar ter comunhão com Deus. Quando nós vigiamos, nós vamos analisar tudo ao nosso redor e ver se realmente está de acordo com a vontade de Deus. Eis aí o porquê da necessidade de vigiarmos, irmãos. Talvez você fale para mim, ô Elias Oliveira, mas eu sou uma pessoa de jejum, eu sou uma pessoa de oração, eu sou uma pessoa que tem comunhão com Deus, eu prego na igreja, etc. Como é que eu posso ser enganada por Satanás? Como é que eu posso ser enganada? Eu quero falar para você, irmãos. Pedro andava com Cristo Jesus, e Cristo repreendeu, foi a Satanás na vida de Pedro. Só para você ter noção de como a coisa é séria, de como esta situação da espiritualidade é séria. Quando o Senhor repreendeu, ele não diz a Pedro, ele diz a Satanás. Muitas vezes, irmãos, você está numa vida talvez muito próxima daquilo que Deus quer, uma vida assim perfeita aos olhos do homem, mas você abre dentro do teu coração, irmãos, janelinhas, aquelas janelinhas que nos dão prazer. Talvez você tenha assim uma queda muito grande pelo Apocalipse, por exemplo. Você gosta do Apocalipse, você gosta do tema escatologia. Então você tem um coração aberto para ouvir tudo o que falam por aí, para ler tudo o que escrevem por aí. E quando você lê, e quando você deixa que estas coisas adentrem o teu coração, e não são verdades, e quando você passa isso para frente, você de uma forma, muitas vezes, é desapercebida, na melhor das boas intenções, coração transbordante de boas intenções, querendo ensinar o povo, aí você prega uma heresia, você prega uma inverdade e você permite que o inimigo te use para ferir a palavra de Deus. Portanto, amados, é preciso vigiarmos para não pecarmos contra o Senhor. Essa vigilância te faz ter um zelo pela palavra. Essa vigilância te faz ter um zelo pelos princípios inquestionáveis, imutáveis e eternos de nosso Senhor. Princípios que nós devemos cultivar dentro do nosso coração, vivê-los no nosso dia a dia, colocá-los em prática no nosso dia a dia. Isto tudo é fruto da vigilância, porque é através da vigilância que eu vou conhecer e através desse conhecimento eu vou praticar. E logo na sequência diz o texto, vigiai e orai. Sim, irmãos, a oração é de primordial importância. Quero falar um segredo para você que me ouve. Se você quer crescer na presença do Senhor, se você quer ser um homem cheio do Espírito Santo de Deus, três pontos, no mínimo, três pontos são, você jamais pode abandoná-los. Oração, leitura da palavra e jejum. Oração, leitura da palavra e jejum. Se você quer crescer, irmãos, esta é a fórmula. Queres ter conhecimento de Deus? Queres ser um homem, uma mulher cheia do Espírito Santo de Deus? A fórmula é oração, leitura da palavra e jejum. É preciso que isto adentre o vosso coração, que isso cresça dentro em você, porque quando você pratica essa verdade no teu dia a dia, o Eterno entra no teu ser, o Eterno entra na tua vida, move de uma forma poderosa, porque você estreita, irmãos, você estreita a comunhão com o Pai Eterno, você torna-se próximo dele, mas para que sejas próximo, é preciso ler muito a palavra, é preciso orar, é preciso jejuar, é preciso, em consequência desse conhecimento, dessas ações, viver em santidade, viver em pureza, viver de uma forma que seja totalmente agradável àquilo que Deus deseja para você. No texto nos diz, irmãos, algo muito interessante. É um exemplo que o Senhor nos dá. Ele diz que alguém viajou. Mas antes desse alguém viajar,
Ele preparou os seus servos, seus empregados, a uns deu uma ordem, outros outras, enfim, preparou os empregados e deixou alguém como porteiro, o porteiro. E a Bíblia nos diz que cada um deveria desempenhar bem as suas funções, desempenhar com perfeição as suas funções, porque eles não sabem quando o dono, quando o proprietário há de retornar. E quando este retornar, mesmo que seja de forma abrupta, é preciso que eles estejam desenvolvendo as suas funções para que não sejam encontrados em falta. É assim que deve ser também a nossa vida, meus amados. Nós precisamos entender que a volta do Senhor, ela é eminente. O Eterno está por voltar. Breve, breve, o Eterno está voltando. E Ele voltará de duas formas na vida da gente. Ele voltará de duas formas e nós precisamos estar preparados para uma ou para outra forma. Seja qual for que vier primeiro, precisamos estar preparados. Como aqueles empregados que receberam a ordem de desempenhar suas funções, de estarem prontos para a volta do patrão, para que, quando ele voltar, encontre tudo na mais perfeita ordem, da forma que ele ordenou. Assim é com a gente, irmãos. É por isso que nós precisamos ser continuamente santos, pessoas que procurem estar sempre ligados, sempre em comunhão, sempre vivendo a vontade do Senhor, porque a volta do Senhor é iminente, muito próxima. A volta do Senhor está às portas. Como eu disse antes, duas formas são. Uma das duas há de acontecer com você. Ou você vai morrer e vai encontrar com o Senhor, não deixa de ser uma forma da volta de Cristo para você, e a tua casa precisa estar preparada, precisa estar na forma que Deus quer. Quando você te encontrar com o teu Deus, você precisa estar com tua casa arrumada, tudo no lugar da forma que Ele quer. E olha, irmãos, que a morte é traiçoeira. Você hoje está vivo, talvez amanhã já não esteja mais. Assim é a morte. E nós precisamos estar preparados, preocupados em servir o Senhor continuamente, porque talvez você olhe para o tempo e fale, ah, mas Jesus não deve voltar por agora. Ainda falta acontecer tanta coisa. Olha só, a volta de Jesus é distante. Não vem muito ao caso, eu não sei quando Jesus voltará. Eu não sei quando Jesus voltará, só o Pai sabe, com certeza. Mas uma coisa eu quero dizer para você, talvez nós vamos chegar ao final de nossas vidas se Cristo não tenha voltado. Mas para muitos, irmãos, para muitos, Cristo Jesus está voltando hoje. Para milhares de pessoas espalhadas sobre a face do Brasil, Cristo Jesus está voltando hoje, porque hoje foi o dia que eles foram chamados para a eternidade. Hoje é o dia que eles estão sendo chamados para a eternidade. E aquilo que eles têm preparado para quem é? E você, meu amado? Se Cristo te chamar hoje para a eternidade, se você encontrar com teu Deus hoje, se a volta do Senhor para você de forma pessoal seja hoje, você está preparado para apresentar a tua casa, apresentar a tua vida para o Senhor? O Senhor há de cobrar as orientações que Ele te deu. O Senhor há de pedir contas daquilo que Ele falou para você. Você está preparado? Você está fazendo tudo o que Deus quer? Ou você fala, mas Elias Oliveira, sabe como é que é? Nós somos humanos, aquelas desculpas todas. Aí você quer me enrolar, você quer enrolar o Elias Oliveira. Tudo bem, até que eu aceito, eu acho que é até compatível com a nossa realidade, as desculpas que você possa apresentar-me. Mas eu quero dizer para você, meu amado, eu aceito como ser humano, como homem que sou, pois não te conheço. Mas o Todo-Poderoso que te conhece pelo avesso. Deus te conhece pelo avesso. Ele sabe tudo o que passa na tua mente, tudo o que passa dentro do teu ser. A este é impossível enganar. E uma coisa que Deus exige de você, eu quero chamar a tua atenção para isso. Esteja pronto para encontrar com teu Deus. Esteja pronto para encontrar com teu Deus. Esteja pronto, meu irmão. Não brinque de ser crente. Não brinque de ser servo. Não brinque dessas coisas, porque é isso que Satanás quer incutir na cabeça das pessoas. É isso que o diabo tem plantado na cabeça das pessoas, que as pessoas venham esquecer da necessidade de viver e com seriedade a vontade do Senhor. E muitos estão vivendo, irmãos, um evangelho totalmente superficial, um evangelho superficial, um evangelho fútil, um evangelho destituído da presença do Senhor. Olha, isso não serve para Deus.
O fato de você se dizer cristão, se dizer crente, fazer parte de uma igreja, não é suficientemente forte para convencer a Deus que você merece a salvação. Não, não é. Porque o Senhor há de julgá-lo, o Senhor há de ver todos os teus atos, o que está dentro do teu coração. E é por isso que eu falo para você, hoje é o momento de você rever os teus conceitos. Está preparado, meu amado, preparado, vigiando, para que você não venha cair nas artimanhas do capeta. Talvez você esteja sendo perseguido, talvez com certeza você está sendo perseguido pelo maligno, talvez aprisionado por ele. E hoje é tempo de você abrir os teus olhos. Acordar, meu querido. Veja se você não está vivendo uma mentira, um falso evangelho, uma falsa realidade espiritual. Veja se você não está vivendo uma superficialidade, algo que está apenas no campo da religiosidade, mas totalmente afastado do Senhor. Se você, porventura, que me ouve, não tem certeza da tua salvação, não tem convicção da tua salvação, se você, ô Elias Oliveira, se hoje eu morrer, se eu morrer hoje, se eu bater as botinas hoje, bater as botas, passar para a terra dos pés juntos, eu não sei o que será de mim, porque eu não sei se eu serei salvo. Eu quero falar para você que isto é condenação. Isso é condenação, porque nós precisamos ter convicção. Convicção na nossa salvação. E eu quero afirmar para você que me ouve, Elias de Oliveira, se hoje for chamado para a glória, eu vou para a glória. Eu tenho plena convicção que eu estarei junto com o Senhor lá nos céus. Eu tenho que ter essa convicção como servo de Deus que sou. Você também precisa ter a mesma convicção como servo de Deus que você diz ser. Esteja preparado, portanto, irmãos, para a volta do Senhor na tua vida. Esteja preparado. Mas não se deixe enganar pelas artimanhas do maligno, porque o maligno te persegue, o maligno corre atrás de você, o maligno prepara armadilhas terríveis, ou com muita astúcia ele tenta te prender e tem conseguido vitória, tem conseguido êxito com muitos amados. Esteja atento em nome de Jesus, não se deixe enganar, não se deixe enganar. Se prepare também, claro, se prepare também para a volta de Cristo Jesus na glória, lá nos céus, nas nuvens, sim. Se prepare também para este dia, porque o fato de você preparar-se para morrer, o fato de preparar-se para morrer já é o suficiente para você encontrar com teu Deus lá nas nuvens. Então, se você preparar para encontrar com Deus através da morte, para passar dessa para a terra do pé junto e ter convicção que você vai para os céus, pode descansar, porque se Cristo voltar nesse meio tempo, antes de você morrer, certamente você há de subir com Ele também, porque é a mesma preparação, amados. Mas não se deixe enganar. Não se deixe enganar pelo diabo em nome de Jesus. O diabo hoje ele quer te matar, o diabo quer te destruir, o diabo quer te jogar no buraco, o diabo quer acabar com você, o diabo... Ele quer te aprisionar e tudo aquilo que você faz, que destoa da vontade do Senhor, que foge da presença do Pai, é uma forma de vitória, uma forma de vitória e que o diabo coloca cadeias na tua vida. Oh, amados, estejamos prontos, vamos vigiar, vamos conhecer a verdade do Senhor, vamos conhecer o que Deus quer, amém? E vamos procurar orar, irmãos, desenvolvermos uma vida de santidade, de pureza, para que cada dia que passa possamos ser segundo a vontade do Senhor, viver somente uma verdade, a verdade de Deus no nosso dia a dia. Que nós venhamos a ser homens e mulheres, crianças, também adolescentes, jovens, cheios do Espírito Santo de Deus, que reflitam a glória do Senhor, que reflitam o poder do Eterno, que mostrem que andam com o Todo-Poderoso. Procure isso para a tua vida e peça ao Senhor para trazer a você consciência de pecado. Senhor, dá-me consciência de pecado, porque eu não quero ficar aprisionado pelo diabo. Porque eu não quero estar preso ao capeta, eu não quero ser enganado por ele, dá-me consciência de pecado, abre meus olhos para que eu possa ver os meus erros, acertar minha vida e viver conforme tu queres. Clame pelo Senhor, amados, clame para o Senhor, ele tem prazer em atender o clamor, ele tem prazer, é só você clamar que com certeza ele virá sobre a tua vida. Que Deus te abençoe. Que Deus encha o teu coração de paz, de alegria, mas acima de tudo, meu amado, que Deus encha o teu coração da necessidade de vivê-lo
de vivenciá-lo no seu dia a dia, de estar refletindo a glória dele no seu dia a dia. Que a paz do Senhor venha repousar sobre a tua vida, é que eu declaro em nome de Jesus.

se algum de vós tem falta de sabedoria, peça a Deus, que a todos dá liberalmente e não censura, e ser-lhe-á dada. Tiago 1:5.

enquanto a terra durar. Não deixará de haver sementeira e ceifa, frio e calor, verão e inverno, dia e noite. Gênesis 8:22.

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1: Nós vamos abrir as nossas Bíblias em Marcos capítulo 14. Vamos ler do versículo 3 até o versículo 9. Ouça o que diz a palavra do nosso amado. Estando ele em Betânia, estando Cristo em Betânia, reclinado à mesa em casa de Simão, o leproso, veio uma mulher trazendo um vaso de alabastro com preciosíssimo perfume de nardo puro, e quebrando o alabastro, derramou o bálsamo sobre a cabeça de Jesus. Indignaram-se alguns entre si e diziam: para que este desperdício de bálsamo? Porque este perfume poderia ser vendido por mais de 300 denários e dar-se aos pobres, e murmuravam contra ela. Mas Jesus disse: deixai-a, porque a molestais? Ela praticou boa ação para comigo. Porque os pobres sempre os tendes convosco, e quando quiserdes, podeis fazer-lhe bem. Mas a mim nem sempre me tendes. Ela fez o que pôde, antecipou-se a ungir-me para a sepultura. Em verdade vos digo, onde for pregado em todo o mundo o evangelho, será também contado o que ela fez, para a memória sua. Amém? Senhor, eu quero clamar que tu venhas trazer a revelação desta palavra. Fala conosco, Senhor, para que nós possamos sair deste lugar felizes, alegres, sabedores que a tua presença é uma verdade, que tu és real, que tu és poderoso, que tu podes mover na nossa existência. Prepara-nos, ó Deus, para que vivamos a tua verdade acima de todas as coisas. Fala conosco, Senhor, é meu clamor em nome de Jesus. Amém. Queridos, ofereça o melhor para Cristo. Nós precisamos aprender a oferecer o melhor para Cristo. Mas o que é o melhor? O que é que nós entendemos como melhor? Melhor é o melhor. Não há muitas explicações. Ofereça sempre o melhor para o Todo-Poderoso. Muitas vezes nós reservamos para o Senhor aquilo que sobra, reservamos para o Todo-Poderoso aquilo que não nos serve mais, reservamos aquilo que muitas vezes não temos alegria, que não nos dá prazer, que não nos dá satisfação, e nós depositamos diante do Senhor. Mas o Eterno quer que você achegue-se a Ele com o melhor. Ofereça o melhor para o nosso amado Jesus. Nesta ocasião, amados, Cristo estava na casa de Simão. Simão foi um homem que tinha lepra, era leproso. Foi alguém que experimentou o poder, experimentou a glória, experimentou a manifestação da glória de Deus na sua vida. Era alguém agradecido, alguém que viu aquilo que Deus faz, aquilo que Deus pode fazer. Ele entendeu que Jesus era tudo, que Jesus era maior, que Jesus era maior do que tudo quanto ele conhecia. Haja vista que o seu corpo falava: eis aí o maior, eis aí o maior. A lepra naquele tempo era incurável, não tinha solução. O leproso era separado da família, colocado num lugar separado, não tinha convívio social, era totalmente isolado, e só Jesus poderia mudar essa sorte. Só Jesus poderia mudar essa sorte. E Simão foi o agraciado, ele experimentou a cura que veio através de Cristo, e ninguém mais do que ele para reconhecer a soberania do nosso amado, para reconhecer que Jesus era tudo, que Jesus era soberano, que Jesus era o Senhor que poderia mudar a vida de todos aqueles que se achegavam a ele. E certamente toda a sua casa, toda a sua família estavam felizes. Ali estava o mestre. Ali na sua casa, sentado à mesa, diz que ele estava reclinado à mesa. Olha só, reclinado à mesa. Jesus sentia-se em casa. Jesus estava em casa. E certamente Simão e sua família estavam felizes, porque ali estavam o Messias e também os discípulos. Que grande honra, oh glórias! E certamente naquele momento, Simão, a sua família, estavam oferecendo o melhor para Cristo. O melhor que era possível. É o Mestre, é o Senhor, é o Todo-Poderoso. Vamos oferecer o melhor, vamos oferecer o melhor. Essa alegria deve mover o nosso coração, esse prazer deve mover a nossa vida. Nós precisamos olhar, irmãos, e analisarmos se nós estamos felizes com a presença de Deus na nossa casa. Se Cristo Jesus está assentado à mesa, se Jesus come conosco, se Jesus está ali naquele convívio familiar, e é preciso nos alegrarmos com isto e oferecermos ao nosso amado o melhor que nós temos. E nem sempre, amados, e nem sempre, o melhor são recursos ou representados através de recursos financeiros. Haja visto que a palavra diz que o melhor é o nosso coração. Oh, glórias! O melhor é o nosso coração. É o coração quebrantado, é o coração rendido, é o coração que reconhece o poder, que reconhece a glória. É o coração que ama Jesus acima de todas as coisas. Porém, todos aqueles que têm seu coração movido pelo Espírito Santo de Deus, não há limites em nenhuma outra área da sua vida, porque tudo, ele reconhece que tudo é para a honra, para a glória, para a exaltação do nosso amado Jesus, e ele há de oferecer o melhor, não apenas o coração, mas o melhor daquilo que ele possui. Oh, bênção! Esta é uma verdade, amados, e esta foi a verdade na casa de Simão, com certeza. Porém, não para, amados, ofereça o melhor para Cristo. Ali estava Simão, a sua família, e eis que aparece uma mulher anônima. Uma mulher anônima, não apareceu o nome dela, ninguém sabe, era Maria, Joaquina, Antônia, enfim, ninguém sabe qual o nome dessa mulher. No entanto, era alguém que amava Jesus, era alguém que tinha Cristo como Senhor da sua vida, era alguém que deixava-se mover pelo Espírito Santo de Deus. E essa mulher chega à casa de Simão, talvez um pouco inibida, ali está o mestre. Gente, não era fácil chegar diante do mestre. Jesus, era Jesus. Ali está o mestre. Ali estão os discípulos. Casa de Simão, talvez um desconhecido para ela. Mas mesmo assim, ela não se deteve. Ela foi ao encontro do Todo-Poderoso, porque ela tinha o melhor para oferecer a Cristo. Ela tinha o melhor. Ela não parou. Ela não deixou. Vou deixar uma oportunidade. Quando eu encontrar Jesus pelas ruas, quando eu encontrar Cristo numa estrada deserta, eu farei o melhor para Cristo, não, amados. Até porque ela não teria outra oportunidade. A vida de Jesus estava chegando ao fim sobre a face da terra. Dias depois, Cristo seria crucificado. Eis a oportunidade exata. A oportunidade era aquela. E nós muitas vezes temos perdido a oportunidade de falar com o nosso amado. Nós temos perdido a oportunidade de nos achegarmos a Cristo Jesus. E entra naquela casa, irmãos, essa mulher, a anônima, sem nome. A Bíblia não relata o nome dessa mulher. E ela trazia nos seus braços, talvez com uma certa dificuldade, um vaso de alabastro. O alabastro, uma pedra usada para revestir casas, uma pedra usada para fazer vasilhas aqui, era um vaso que foi feito com a pedra alabastro. E dentro, um bálsamo precioso. Oh, glórias! Puro nardo, um bálsamo caríssimo, um perfume caríssimo. E essa mulher achou por bem oferecer o melhor para Cristo Jesus. E ela chega diante do Senhor com o seu perfume. Ela chega, ouça versículo 3. Estando ele em Betânia, Betânia era a cidade, era a vila, reclinado à mesa. Olha a comunhão com Simão, reclinado à mesa. Veio uma mulher trazendo um vaso de alabastro com preciosíssimo perfume de nardo, nardo puro. E quebrando o alabastro, derramou o bálsamo sobre a cabeça de Jesus. Oh, glórias! Diz a palavra que esse perfume custava aproximadamente 300 denários. Dizem que era o equivalente a um ano de trabalho. Um ano de trabalho. 365 dias de trabalho. Aí você pode fazer uma conta e descobrir quanto valia, mas se nós temos como referência o salário mínimo, em torno de 13 mil reais custava o perfume para uma mulher que a Bíblia não faz referência se era rica ou não, porém tudo dá-nos a entender que era uma pessoa simples. Haja vista que as pessoas que estavam ali ficaram espantadas com aquele ato, ficaram assustadas com aquele ato, mas ela ofereceu aquilo que estava ao seu alcance, ela ofereceu o melhor para o Todo-Poderoso, ela chegou diante do Senhor e ela derramou sobre a cabeça de Cristo aquele perfume. Ela estava ali falando: este há de morrer, há de ressuscitar, oh glórias! Há de mudar a vida daquele que nele crê. Atos preciosos para a nossa vida, irmãos. Nós temos que aprender a oferecer o melhor para Cristo. Você tem oferecido o melhor para Jesus? Pensa um pouco. Você tem oferecido o melhor para Cristo? Quando nós olhamos o Antigo Testamento, vamos descobrir que quando era oferecido uma oferta, era o melhor novilho, o melhor cordeiro. Tudo era o melhor, sempre o melhor. Para que o sacerdote adentrasse ao Santo dos Santos, era preciso que ele estivesse no seu melhor estado, em santidade, em pureza. O Senhor quer de cada um de nós o melhor. E nós temos que aprender a oferecer ao nosso amado Jesus o melhor. Oh, glórias! E essa mulher, queridos, não se intimidou. Ela bateu na porta da casa. Casa de Simão, e ela chegou, ali estava o mestre. Ela adentrou, derramou o perfume sobre a cabeça de Cristo Jesus. Mas quando nós fazemos o melhor para o Senhor, é interessante, mas quando nós fazemos o melhor para o Senhor, sempre levanta um povão, um tanto de gente, uma multidão para apontar o dedo para você, para falar contra a tua vida. Porque é assim, sempre é dessa forma. Quando tu amas Cristo acima de todas as coisas, o inimigo de nossas almas levanta-se para fazê-lo desistir da caminhada, fazê-lo desistir deste amor. E assim também foi naquele momento. E essa mulher, amados, ouviu algumas palavras que certamente não eram animadoras. Ela ouviu pessoas que reclamavam, que murmuravam. Ela ouviu pessoas que não entendeu que o amor a Cristo precisa ser maior do que qualquer outra coisa. Nós precisamos amar o Senhor mesmo que todos falem, mesmo que todos apontem, mesmo que todos levantem-se contra você. Não se intimide, não baixe a cabeça, mas siga em frente, vá, ande, passe por sobre as dificuldades, porque o Senhor se agrada disso, amados. Nós temos que amar Cristo com todas as nossas forças. No versículo 4 e 5, indignaram-se alguns entre si e diziam: para que esse desperdício de bálsamo? Porque esse perfume poderia ser vendido por mais de 300 denários e dar-se aos pobres, e murmuravam contra ela. Veja, queridos, quem estavam naquela casa? Pessoas talvez próximas, com certeza, próximas de Simão. Os discípulos estavam ali também, pessoas que estavam na presença do Todo-Poderoso, pessoas que diziam amar a Cristo, viver a verdade do Senhor, andar com o Todo-Poderoso. Mas quando chegou alguém um pouco mais ousado, alguém que teve um pouco mais de coragem, alguém que entendeu que tudo quanto tinha ainda era pouco para glorificar, para exaltar, para honrar o Todo-Poderoso, alguém que com suas forças estava ali diante do mestre, aqueles que estavam presentes não aceitaram, não concordaram, murmuraram, falaram, e certamente ela ouviu aquelas pessoas que a acusavam de desperdício. Irmãos, quando você faz para o Senhor, nada é perdido. Na verdade, nós precisamos fazer para o Senhor, porque isso sim é garantia de algo certo. Perdido, desperdício, é vivermos sem um objetivo de vida. Vivermos para trabalhar, vivermos para nos divertirmos, vivermos talvez para o casamento, enfim, para todas as outras situações. Isso sim é desperdício, mas quando você serve a Cristo, quando você dedica-se a Ele, quando você entrega-se verdadeiramente ao Todo-Poderoso, eis a daí a sabedoria e o bom uso da vida. E o Senhor virá e te abençoará com o trabalho, com o casamento e com todas as demais coisas. Mas é preciso colocar Cristo Jesus em primeiro lugar na sua vida, na nossa vida. E essa mulher, irmãos, ela entendeu esta verdade. E ela chegou diante do Todo-Poderoso, derramou sobre a cabeça de Cristo Jesus aquele perfume caríssimo. Oh, glórias! Aquela casa certamente ficou perfumada, aquele cheiro gostoso, agradável, tomou todo aquele lugar. E ao invés das pessoas abrirem a boca e darem glórias ao Todo-Poderoso, oh, glórias, aleluias, a si mesmo, é o Mestre, é o Messias, é o Prometido de Deus, aleluias, pularem na presença do Mestre, muitos abriram a boca para reclamarem, para apontarem, que desperdício. Queridos, será que você, através dos teus atos, das tuas ações, quem sabe até através da própria boca, não tem olhado para Jesus e falado, que desperdício? Que desperdício, Jesus? Que desperdício de vida? Que desperdício de tempo? Que desperdício de tantas outras coisas? É preciso estarmos atentos, porque muitas vezes somos murmuradores. Murmuramos contra o nosso amado Jesus. Murmuramos diante do Todo-Poderoso. Quando você abre a tua boca para reclamar de algo do Senhor, ou para falar, Jesus, hoje estou cansado. Ah, Jesus, isso aqui, Jesus, aquilo. Ah, Senhor, por que é tão difícil? Ah, não sei o quê, não sei o quê, não sei o quê. E muitos não sei o quê. Nós gostamos de falar essas coisas que não honram, que não glorificam, que não bendizem ao Mestre, mas que são, na verdade, murmurações. Estamos dizendo para o Senhor, Deus, que desperdício. Que desperdício de tempo. Que desperdício disso ou daquilo. É preciso lembrarmos que quando nós nos oferecemos ao Todo-Poderoso, tudo quanto temos é nada. Porque não há como nós nos achegarmos ao Senhor e oferecermos um sacrifício verdadeiro, algo que seja tão grande, tão maravilhoso, a ponto de mover o coração do Senhor. Eis o porquê que o Eterno quer um coração quebrantado, um coração sensível à sua voz. Amados, aquela mulher chegou diante do Senhor porque ela reconheceu a soberania de Cristo. Simão o recebeu em casa, na sua casa, estava ali, talvez, jantando. A Bíblia não fala qual o tempo, mas talvez jantando. É porque ele reconhecia o poder de Cristo Jesus. Nós temos que aprender sempre a oferecer o melhor para Cristo. Amém? Mas o interessante é que nós muitas vezes oferecemos o melhor para os homens. Já notou isso? Nós fazemos as coisas para o homem com esmero. Somos eficientes. Somos rápidos, somos pontuais. Para os homens, oferecemos o melhor que nós temos. Pensa bem, vê se não é assim. Você, no seu trabalho, não ousa chegar atrasado. E quando chega, vai até a gerência ou alguém que é encarregado e fala, me desculpe, me atrasei, e se explica. Oferecemos o melhor do tempo para o homem. Para o homem, amados, somos pontuais nos nossos compromissos. Para o homem, nós temos palavras. Eu honro a minha palavra. Nós honramos a nossa palavra. Os nossos compromissos. Para o homem, nós nos apresentamos bem. É uma roupa bonita. É uma camisa legal. Enfim, nós nos apresentamos bem. E dizem que para o homem fazemos tudo de melhor. Mas é fato, amados. Nós temos o costume de oferecer o melhor para aqueles que nada podem fazer por nós. Essa mulher entendeu que era melhor oferecer o melhor para Cristo. que ofereceu o melhor para o Senhor era a saída, e assim ela o fez. Nós precisamos entender, amados, abramos a nossa mente, corramos ao encontro do Mestre, falemos para Cristo Jesus: aqui está o perfume caro, aqui está a minha vida, que eu derramo diante do teu altar, que eu derramo diante dos teus pés. Ofereça a tua vida, é o melhor perfume que você tem. É o perfume mais caro do que o puro nardo. Oh, glórias! Que está dentro de vasos, vasos de carne, mas que pode ser santificado para a honra e para a glória do nosso amado Jesus. E quando nós entendemos, amados, a mensagem de Cristo, quando nós oferecemos o melhor para o Eterno, ao invés de oferecermos aos homens, o Senhor tem sempre o melhor para cada um de nós. Olha que bênção. Você faz primeiro o melhor para o Senhor. Deus vem com o melhor para você. Oh, glórias! Versículos 6 a 9 diz: mas Jesus disse: deixai-a, porque a molestais? Ela praticou boa ação para comigo. Porque os pobres sempre os tendes convosco, e quando quiserdes podeis fazer-lhes bem, mas a mim nem sempre me tendes. E ele sabia que a sua morte estava chegando. Era o tempo de deixar, era o tempo de partir. Versículo 8. Ela fez o que pôde, antecipou-se a ungir-me para a sepultura. Em verdade vos digo, onde for pregado em todo o mundo o evangelho, será também contado o que ela fez para a memória sua. Oh, glórias! Irmãos, é magnífico, porque o nosso amado Jesus, ele reconhece os nossos atos. O nosso amado Jesus olha para cada um, ele vê o que é que nós temos oferecido. Ele conhece o nosso coração, os nossos pensamentos, os nossos objetivos, ele conhece os nossos planos. E quando os nossos planos prevê primeiro essa unidade com Cristo Jesus, honrá-lo e bendizê-lo, exaltá-lo, ele vem sobre as nossas vidas e nos abençoa com toda sorte de bênçãos. Oh, glórias! E quando Cristo olhou e viu o ato desta mulher, quando Cristo sentiu o agir desta mulher, quando ele entendeu o sacrifício que ela fez, ele reconheceu que essa mulher o amava, que essa mulher tinha carinho para com ele, tinha zelo para com a sua vida, que vivia com o objetivo de satisfazer a vontade do Todo-Poderoso. E o Senhor diz, versículo 9, em verdade vos digo, onde for pregado em todo o mundo o evangelho, será também contado o que ela fez para a memória sua. É assim que o Senhor faz, ele honra aqueles que são fiéis. Ele honra o nome daqueles que são fiéis. Se tu és fiel ao Todo-Poderoso, se tu és fiel ao nosso Senhor, ele virá sobre a tua vida, ele te honrará, ele te abençoará, ele te fará caminhar, ele te fará andar sobre a face da terra de uma forma que seja vitoriosa. Porque aqueles que andam com Cristo são vitoriosos. Oh, glórias! Aqueles que andam com Cristo Jesus são vitoriosos. E é interessante que essa mulher deixa-nos uma lição, amados, entre tantas outras, mas também ela chama-nos a atenção para que nós não sejamos tímidos, não sejamos pequenos, não sejamos covardes, mas que sejamos corajosos. Corajosos para oferecermos o melhor para o Todo-Poderoso. E isso é interessante. A Bíblia não diz se essa mulher era rica ou não, mas com tudo aquilo que nós vemos, é provável que ela não fosse uma mulher rica. No entanto, amados, ela ofereceu diante do Senhor um sacrifício caríssimo, extremamente caro. Nós temos medo de fazer isso, não é verdade? Nós não damos passos confiados naquilo que o Senhor pode fazer por nós. Nossos passos são tipo assim, aquele passinho de pisar em cima do dedão do pé, assim, ó, diante do Senhor. Nós andamos pisando em cima do dedão do pé, passos curtos. não andamos a passos largos. O Senhor quer que sejamos pessoas corajosas, que não sejamos pequenos, que não sejamos tímidos, mas que sejamos pessoas que creiam e que façam o melhor para o Senhor, que ofereçam o melhor para o Todo-Poderoso, porque Ele quer fazer o melhor na tua vida. Oh, glórias! Tens coragem de fazer isso? O Senhor chama-nos a atenção para que haja renúncia, que nós o amemos acima de todas as coisas, que nós o busquemos com todas as nossas forças. Mas nós queremos primeiro que o Senhor resolva as nossas questões, para que depois nós possamos dar passos. Não é assim que está na palavra. Primeiro nós damos os passos. Essa mulher deu passos. Ela não foi tímida, não foi medrosa, ela teve coragem, ela seguiu em frente, ela foi e ela viu a glória do Senhor. Ela viu a glória do Todo-Poderoso. Aleluias! Vá sempre além, amados, vá sempre além. Vá além, faça a prova do Senhor, faça a prova. Veja como Deus pode agir na tua vida. Veja como Deus pode agir na tua existência. Faça a prova de Deus. Oh, Senhor, aleluia. Essa mulher saiu da sua casa, pegou as suas economias, passou numa perfumaria e ou alguém que fazia o perfume comprou uma jarra, um vaso, um pote, um frasco de alabastro, cheio do puro nard, o melhor perfume da época, o melhor perfume e mais caro. Chegou diante do Senhor, não veio: Senhor, aqui está um presentinho para ti. Não, ela foi corajosa, ela foi audaciosa, ela chegou, quebrou o gargalo daquela garrafa e derramou o perfume sobre a cabeça de Cristo Jesus. Ela falou: Jesus, eu estou te louvando, eu estou te adorando, eu estou te exaltando, porque tu és tudo para mim. Oh, glórias! E quando nós temos a visão desta mulher, a coragem, o desprendimento, vamos experimentar o poder, a glória, a manifestação do Senhor sobre a nossa vida. Aleluias! Queridos, para onde temos olhado? Será que nós temos olhado para Cristo? Será que temos olhado para o Senhor? Será que os nossos olhos de fato estão no Mestre? Aleluia. Ou olhamos para esse mundo desviando o nosso olhar do Senhor? Vivemos para esse mundo ao invés de vivermos para o nosso amado. Nós somos ensinados a fazer cada dia o melhor para Cristo, a colocá-lo no lugar especial da nossa vida. Aleluia. No trono do nosso coração, Jesus precisa ocupar o nosso coração. E quando nós agimos assim, irmãos, certamente teremos o reconhecimento de Cristo Jesus. Ele virá, moverá e ele falará que grandes coisas hão de acontecer, hão de mover na nossa existência. Aprendamos, portanto, amados, aprendamos a servir a Jesus. Aprendamos a nos colocarmos à disposição do Mestre. Porque Jesus não tem limitações. Ele é o Todo-Poderoso que curou Simão. Ele libertou Simão da lepra. Mas também é o homem humilde que se deixa ungir. É o humilde que se deixa ungir. Que se deixa tocar. Que se permite ser tocado. Nós temos que nos achegarmos ao Senhor. Nos aproximarmos do Todo-Poderoso. Faça dessa forma para que você veja como o Senhor pode agir na tua existência. Queres a bênção do Senhor? Queres a glória de Deus na tua vida? Achegue-se a Ele. Aproxime-se dEle. Unja o Senhor com o puro nardo. derrame sobre Cristo as tuas orações, os teus clamores, os louvores. Eis aí o puro nardo dos nossos dias. Os teus clamores, as tuas orações, os teus louvores, derrame sobre a cabeça de Cristo. Unja o Senhor e Ele com certeza moverá de forma grandiosa na tua vida e te usará, e você deixará marcas sobre a face da terra. Essa mulher, seu nome não aparece, mas o seu testemunho ficou de gerações em gerações. E se houver mundo nos próximos 5.000 anos, eis aí um testemunho que não será apagado. E lá no céu, com certeza, vamos encontrá-la. Vamos encontrá-la. Amém? Esta é a verdade do Senhor para as nossas vidas. E nós precisamos entender, é preciso oferecermos o melhor para Cristo. Ofereça o teu melhor em todas as áreas. Ofereça o teu melhor para o nosso amado Jesus. Oh, glórias! Ofereça o teu melhor. Amém? Vamos orar, amados. Senhor, eu quero clamar que tu venhas mover na nossa vida. Falar conosco, Senhor, nos dando a revelação da palavra, o entendimento da palavra, para que possamos compreender o teu querer, Senhor, para que vivamos a tua verdade, para que estejamos na tua presença, para que nós possamos, a exemplo dessa mulher, nos achegarmos a ti, Senhor, oh glórias, e derramarmos sobre ti, oh meu Deus, o puro nardo, Pai, que nós possamos te louvar, te adorar, te glorificar, com todas as forças da nossa vida. Oh Deus, abençoa-nos. Esse é meu clamor em nome de Cristo Jesus. Amém, Senhor.

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1: Eu quero convidar os irmãos a colocarem-se de pé e nós vamos abrir as nossas Bíblias em Isaías capítulo 6. Vamos ler versículos 1 até o 8. Abramos a Bíblia em Isaías capítulo 6, do versículo 1 até o versículo 8. Diz a palavra: No ano da morte do rei Uzias, eu vi o Senhor sentado sobre um alto e sublime trono, e as abas de suas vestes enchiam o templo. Serafins, anjos, estavam por cima dele. Cada um tinha 6 asas, com 2 cobria o rosto, com 2 cobria os seus pés, e com 2 voava. E clamavam uns para os outros, dizendo: Santo, santo, santo é o Senhor dos exércitos. Toda a terra está cheia da sua glória. As bases do limiar, os alicerces, se moveram à voz do que clamava, e a casa se encheu de fumaça. Então disse eu: Ai de mim, estou perdido, porque sou homem de lábios impuros, habito no meio de um povo de impuros lábios, e os meus olhos viram o Rei, o Senhor dos Exércitos. Então um dos serafins voou para mim, trazendo na mão uma brasa viva, que tirara do altar como uma tenaz. Com a brasa tocou a minha boca e disse: Eis que ela tocou os teus lábios. A tua iniquidade foi tirada e perdoada os teus pecados. Depois disto, ouvi a voz do Senhor que dizia: A quem enviarei? Quem há de ir por nós? Disse eu: Eis-me aqui, envia-me a mim. Amém? Vamos repetir essa última parte? Disse eu: Eis-me aqui, envia-me a mim. Mais uma vez, juntos. Eis-me aqui, envia-me a mim. Aleluias. Senhor, nós te louvamos pela tua graça, Pai. Te louvamos pela tua misericórdia, pelo teu zelo. Te louvamos pela oportunidade tão especial de ouvirmos a tua palavra, louvarmos o teu nome, ouvirmos a tua voz, Senhor. Nesta noite, fala conosco, ó Deus, fala conosco em nome de Jesus. Amém. Os irmãos podem assentar-se. Amados, esse texto chama-nos a atenção para algo muito interessante. Eu acho que todos nós ansiamos em ouvir a voz do Senhor, não é verdade? Eu acho que todos nós, muitas vezes, colocamos a cabeça no travesseiro antes de dormir e falamos: Senhor, fala comigo. Senhor, fala comigo. Senhor, me envolve. Essa semana eu queria muito ouvir a voz do Senhor e coloquei no Google: quero ouvir a voz de Deus. Apareceu uma canção. E eu ouvi essa canção algumas vezes e era muito interessante. Mas muito interessante mesmo. Porque assim, amados, o Senhor, Ele tem prazer em falar conosco, Ele tem prazer em nos orientar, Ele tem prazer em encher o nosso coração, Ele tem prazer em nos dirigir. O Senhor, Ele quer estar próximo, o Senhor quer mover, o Senhor quer fazer algo extraordinário na nossa vida. E quando nós nos achegamos a Ele com o coração puro e falamos: Deus, eu quero ouvir a Tua voz. Eu quero ouvir a Tua voz. Senhor, fala comigo. Senhor, fala comigo. Certamente você não ficarás sem respostas, porque Deus há de mover e falar com você. Deus há de abrir a boca e falar ao teu ouvido. Você há de ouvir o Senhor falando contigo, seja através de uma canção, seja através de uma ministração, através da leitura da palavra, porque o Senhor, principalmente através da palavra, fala conosco. Eis o porquê que nós não podemos deixar de meditarmos nas santas e belas, sagradas escrituras. Porque nós precisamos ouvir a voz do Senhor. E o Senhor tem prazer, através do Espírito Santo, em fazer que essa palavra que está impressa ganhe corpo, fique viva. E que você possa, dessa forma, ouvir o Senhor falando contigo. Oh, glórias! A palavra, amados, diz a respeito de Isaías. Isaías foi um profeta muito usado pelo Todo-Poderoso, um homem que viveu há muito tempo atrás. mas tinha acesso ao rei Uzias. Ele certamente era uma pessoa influente a ponto de acessar o rei, mas o Senhor o havia chamado. O Senhor queria que ele não fosse apenas alguém que estivesse no palácio, porém que fosse a boca que falasse àquela nação, a boca que levasse a palavra de Deus à nação, a boca que testemunhasse do poder do Senhor àquela nação. E certamente, amados, muitos naquele tempo falavam e clamavam nas suas orações, nos seus clamores: Senhor, fala comigo. Senhor, eu quero ouvir a tua voz. Vale ressaltar, irmãos, que as dificuldades eram bem diferentes. As dificuldades eram bem maiores em ouvir a voz do Senhor, já vista que o Espírito Santo não estava como hoje, nos envolvendo, morando em nosso coração. No entanto, amados, certamente muitos que eram fiéis ao Todo-Poderoso clamavam diante do altar: Senhor, eu quero ouvir a tua voz. Senhor, eu quero ouvir a tua voz. E o Senhor, irmãos, levanta Isaías. O Senhor levanta Isaías, e esse homem foi grandemente usado pelo Todo-Poderoso. Foi um homem que gastou-se na presença do Mestre. Foi um homem que não viu resultados da sua pregação, poucos resultados. No entanto, Deus moveu de uma forma grandiosa sobre a sua existência. Ele foi usado por mais de 40 anos em Israel. Mais de 40 anos. Não desistiu, não retrocedeu. Mesmo falando a um povo de coração duro, não retrocedeu, mas continuou em firme, continuou em frente, porque ele tinha certeza que o Eterno era com ele. Isaías, o Senhor é a salvação. Eis o significado do seu nome: o Senhor é a salvação. E quando nós olhamos a palavra e meditamos no capítulo 6, esse capítulo, amados, nos enche o coração de esperança, nos enche o coração de alegria, porque aqui está estampado a grande graça do Senhor. Nós podemos ver a grande graça do Todo-Poderoso, de como Deus é bom, de como Deus é maravilhoso, e nós não podemos deixar que as oportunidades passem. Nós temos que aproveitar as oportunidades e falar para o Senhor: Deus, eu quero ouvir a tua voz. Senhor, eu quero estar diante de ti. Senhor, eu quero ver a tua glória. Senhor, eu quero sentir a tua presença. Fale sempre ao Senhor, irmãos, peça, não seja tímido, não seja tímido. Mas fale com o Todo-Poderoso: Senhor, eu quero te sentir, eu quero estar contigo, eu quero ser cheio do teu Espírito, eu quero ser diferente. Senhor, eu quero ser diferente. Fale assim para o Senhor, amados. Nós temos, queridos, que entender que o Eterno quer ver a nossa iniciativa sempre. Deus deseja ver a nossa iniciativa. No momento da salvação, Deus diz para cada um de nós, Cristo disse: vinde a mim. Olha só, vinde a mim, é o teu ato. E quando nós olhamos a palavra, vemos que o Senhor chama-nos atenção para atitudes que são para a honra e para a glória dele. Portanto, Deus quer ver a nossa iniciativa, Deus quer ver as nossas ações, Deus quer sentir que nós queremos de fato alguma coisa com ele. Nós não podemos viver apenas olhando para o Senhor como se ele estivesse tão distante. Não, Deus não está distante. Deus é próximo. Senhor está próximo. O Senhor está próximo daqueles que o amam, daqueles que desejam estar diante da sua santa e bendita presença. A palavra chama-nos atenção para esses momentos especiais. Israel, mais uma vez, passando por momentos complicados. Israel, mais uma vez, rebelde. Israel, mais uma vez, distante. Olha, era um tempo complicado. Não queriam, mais uma vez, Deus. E o Senhor levanta aquele homem. Certamente, sempre há o remanescente, sempre há aqueles que amam o Todo-Poderoso, mesmo que os dias sejam difíceis. E certamente havia em meio àquele povo pessoas que clamavam pela grande misericórdia do Todo-Poderoso. E o Senhor levanta Isaías com uma mensagem poderosa, uma mensagem de restauração, uma mensagem de cura, uma mensagem que levava as pessoas à reflexão, para rever seus conceitos, seus princípios. Porém, diz a palavra, que eles não quiseram ouvir o profeta, e as consequências não foram boas. Aquele povo foram levados cativo à Babilônia, e ali ficaram por mais de 70 anos. Dali voltaram um pequeno percentual. Estes experimentaram as dificuldades da vida e voltaram para a presença do Todo-Poderoso. No entanto, antes que tudo isso acontecesse, amados, foi necessário que o Eterno levantasse Isaías. Isaías foi um homem que contemplou a soberania do Senhor. Quando nós olhamos o versículo primeiro, ouça mais uma vez. No ano da morte do rei Uzias, o rei Uzias começou a reinar com aproximadamente 16 anos e 52 anos reinou. Foi um homem que fez as coisas segundo o coração de Deus, foi um rei fiel ao Todo-Poderoso. Isso aconteceu por volta do ano 740 a.C. E a palavra diz, no ano da morte do rei Uzias, eu vi o Senhor assentado sobre um alto e sublime trono, e as abas das suas vestes enchiam o templo. Veja, amados, que interessante. A palavra diz que o Senhor concedeu a Isaías uma visão. Ele contemplou e conseguia ver o trono do Todo-Poderoso. Ele conseguia ver o Senhor sentado sobre o trono. Para que nós possamos ter esse acesso à presença do Senhor e vermos a glória do Eterno, algo é indispensável. O que é indispensável, irmãos? Santidade, não é verdade? Nós temos que nos colocar segundo a vontade do Todo-Poderoso para que nós possamos contemplar o trono do Todo-Poderoso. Isaías, ele viu a soberania, ele entendeu que Deus era soberano, que Deus estava acima de todos os reis, que Deus estava acima de todas as coisas, que não havia um rei maior sobre a face do universo, que não existia ninguém maior do que o nosso amado Deus. E ele certamente temeu, porque o coração de Isaías tinha temor ao Senhor. No versículos 2 e 3 está narrado que, ouça, serafins são anjos. Anjos estavam por cima dele, cada um tinha 6 asas, com 2 cobriu o rosto, com 2 cobriu os seus pés e com 2 voava. E clamavam uns para os outros, ouça. E clamavam uns para os outros, santo, santo, santo é o Senhor dos exércitos, toda a terra está cheia da sua glória. Amém? Amados, se os anjos reconhecem a santidade do nosso amado Jesus, se os anjos reconhecem e declaram que Deus é santo, nós temos que puxar este exemplo para a nossa vida, puxar essa realidade para a nossa existência. Nós não podemos, amados, viver olhando para Deus como se Ele fosse o igual a nós. Deus não é o nosso igual, Deus não é o nosso amiguinho, Deus não é aquele que você pode tratar de qualquer forma. Deus é o soberano que está assentado sobre o alto trono. Deus é o soberano sobre o universo. E a palavra diz que os anjos reconhecem e que os anjos declaram dia após dia. E na eternidade não existe o fator tempo, porém, façamos para que nós possamos entender que dia após dia os anjos declaram diante do trono, santo, santo, santo. E nós, amados, até que ponto nós temos louvado o Todo-Poderoso? Até que ponto nós adoramos o Senhor? Veja como é interessante e veja como nós somos falhos. Porque os anjos entendem, sabem quem é Deus. Os anjos não poupam, não, de forma alguma, palavras de exaltação, de glorificação ao Todo-Poderoso. E nós, amados, muitas vezes passamos um dia sem adorarmos o nosso amado Jesus, sem glorificarmos o Criador. Irmãos, nós temos que rever esses preceitos, esses princípios, porque o Senhor quer que haja uma unidade, estejamos ligados a Ele, unidos a Ele, e essa unidade leva-nos a entender que Ele é soberano sobre as nossas vidas e que devemos nos colocar com temor, com zelo diante do seu altar, adorando o seu santo e maravilhoso nome, glorificando o seu santo e maravilhoso nome. Amados, às vezes nós ouvimos as palavras e o pregador fala e o pregador repete e o pregador diz. Às vezes nós apenas ouvimos, não é verdade? Nós apenas ouvimos, mas nem sempre temos filtrado a palavra e permitido que ela encontre lugar no coração. Mas quando nós olhamos a palavra, olhamos a Bíblia, irmãos, nós vamos ver que a palavra chama-nos a atenção exatamente para isso, para que nós possamos guardar aquilo que é de Deus no coração, guardar os preceitos do Senhor, os princípios do Todo-Poderoso. Eu não posso ser um mero ouvinte, mas eu tenho que permitir que essa palavra esteja cada dia mais tomando, enchendo o meu coração, fazendo-me transbordar com aquilo que é de Deus. Ainda, amados, alguns dizem: mas pastor, eu não sinto nada, eu não sinto essas coisas, eu não sinto isso, pastor, a minha vida de crente é tão assim, sei lá como é que é, é tão normal, eu sou tão normal. Amados, a normalidade, aquilo que é normal, não se aplica aos princípios de Deus. Eles não são normais. Os princípios de Deus são sobrenaturais, movidos de poder pelo agir do Espírito Santo de Deus. E se porventura nós temos visto a palavra de Deus com extrema normalidade, ah, tudo é muito normal, tudo é assim mesmo, é a mesma coisa, eu nem leio mais a Bíblia porque eu já sei o que tem escrito em João, ah, eu já sei o que foi que Paulo escreveu lá na carta aos Gálatas, eu já sei quase de cor, nem leio mais, não leio. Mas por que você faz isso? Nós temos, amados, que nos deixar envolver pelo Espírito Santo de Deus. A frieza não pode encontrar lugar no nosso coração. O Senhor não nos chamou para sermos crentes frios, mas fervorosos. Entendeu? Nós precisamos ter fervor, ou seja, prazer, satisfação. Aquilo que é de Deus precisa encontrar o lugar no coração da gente. Eu sei que é difícil, irmãos. Nós não estamos aqui vivendo apenas de palavras vazias. Não, é difícil. Não vai acontecer se você não se esforçar. Não é uma teoria que você leu e acha tudo bem, é legal, é assim mesmo. Mas para que essa teoria, ela venha materializar-se na tua vida, tornar-se uma realidade na tua vida, preciso é que você se esforce para que isso aconteça. Se você não te esforçar, se você não se esforçar, não vai acontecer, você não sentirá aquilo que Isaías sentiu. Você não experimentará o mover de Deus na tua vida. Você será apenas mas um que ouve a palavra e ela não faz muito sentido para você, porque não produz transformação. Quando algo é importante para a gente, nós guardamos com todo carinho no coração. E a palavra chama-nos a atenção para os anjos. Os anjos conhecem o Senhor, estão diante do trono de Deus. Milhares, quem sabe milhões, ninguém sabe a quantidade de anjos, mas eles têm uma missão, amados. E a missão do anjo não é ficar guardando pessoas sobre a face da terra, isso acontece, mas não é esta a missão principal. A missão dos anjos é adorar, é glorificar, é exaltar o Criador. E nós temos que puxar esse exemplo para a nossa vida. Nós temos que aprender a adorar o nosso amado eterno, nosso amado Jesus. Nós temos que aprender a adorar, irmãos, para que o nosso coração seja cada dia cheio da sua graça. E vemos ainda que o poder de Deus, a glória do Eterno é tão grande, que no versículo 4, a presença do Senhor causou terremotos, a base do limiar se moveram, a voz do que clamava, e a casa se encheu de fumaça. Em algumas versões diz que é uma espécie de terremoto, um grande tremor, houve ali um grande tremor, a ponto de balançar todas as estruturas. Nós temos que nos deixar, amados, balançar pela presença do Eterno. Deus tem que entrar em nosso coração e balançar nossas estruturas, como certamente balançou as estruturas do profeta Isaías. Nós temos que aprender com Deus. Não ouça a palavra apenas, não seja apenas ouvintes da palavra, mas deixe-se envolver pela verdade de Deus dia após dia. No versículo 5, ouça ainda, versículos 5 a 7. Então disse Isaías, ai de mim, estou perdido, porque sou homem de lábios impuros, habito no meio de um povo de impuros lábios, e os meus olhos viram o Rei, o Senhor dos Exércitos. Queridos, quando Isaías faz essa declaração que ele habita no meio de um povo de impuros lábios, ele estava falando que o povo era pecador, que o povo rejeitava o Senhor. E esta era a realidade de Israel naqueles dias. O Israel não queria saber de Deus. Eles optaram por andar por caminhos errados, por caminhos complicados. E diz ainda que seus lábios eram impuros. Lábios impuros. Esta é a nossa realidade. Nós temos que estar atentos à nossa condição de pecador. Nós temos que estar atentos a essa realidade, amados, porque cada um de nós somos pecadores que carecemos da purificação que vem de Deus. Cada um de nós somos pecadores, somos impuros, necessitamos que Deus, na sua graça, na sua misericórdia, nos envolva, nos purifique, nos lave e nos dê a possibilidade de estar diante do seu altar. A palavra chama-nos a atenção para reconhecermos o nosso estado de pecado. Eis o porquê que eu pedi para que os irmãos fizessem aquela oração de confissão de pecados. Porque, infelizmente, amados, a nossa carne diz que nós não temos pecado. Olha só que interessante. Talvez se eu perguntasse aos amados quantos confessaram pecados no decorrer desse dia. Olha, agora são 20 horas. 20 horas, passaram-se 20 horas deste domingo. Quantos nessas últimas 20 horas confessar os seus pecados ao Senhor? Talvez você fale, não confessei, porque eu já tenho comunhão com o Todo-Poderoso. Amados, Isaías era um homem de comunhão com o Senhor, e ele diz que foi necessário que tivesse seus lábios purificados. Nós temos que aprender a não conviver com o pecado. Nós temos que colocar uma meta, confessarmos continuamente os nossos pecados, porque eles proliferam na nossa existência. E a palavra diz que Isaías reconheceu o seu estado de pecador. E a palavra mostra-nos que o Senhor o purificou. Irmãos, quando nós reconhecemos o nosso estado, quando nós reconhecemos que o pecado, ele está presente na vida, quando nós confessamos os nossos pecados, quando nós clamamos pela misericórdia de Deus, quando nós falamos para o Senhor, Deus, purifica o meu coração, dá-me uma vida nova, Senhor, restaura-me, Senhor, renova a minha existência, Senhor, muda a minha sorte, Senhor, faz alguma coisa por mim, Senhor, tenha misericórdia, grita diante do Senhor, Deus tenha misericórdia da minha vida. Certamente o Senhor virá, moverá de forma grandiosa, te purificará, te dará uma nova vida, restaurará a tua existência. É assim que Deus faz, amados. Nós temos que estar atentos a essa realidade. Não guarde para o final do dia a confissão do teu pecado. Mas a palavra leva-nos a entender que quando nós nos apresentamos ao Todo-Poderoso, Ele nos purifica, nos lava, Ele nos restaura, Ele muda a nossa sorte. E a partir desse momento, nós estaremos aptos a ouvirmos a voz do Senhor. É onde você fala, Deus, fala comigo. Senhor, eu quero ouvir a tua voz. Senhor, eu quero ouvi-lo. Senhor, traz alento ao meu coração. Senhor, traz paz à minha existência. Senhor, faz alguma coisa por mim. A palavra, amados do Senhor, há de manifestar-se sobre a tua vida. O agir de Deus será uma verdade sobre a tua vida. Oh, glórias! Mas nós somos tão tímidos, não é, irmãos? Que nem no momento de nós falarmos assim, oh, glórias a Deus, aleluias, nós glorificamos o Criador. É a timidez que está no nosso coração. Muitas vezes nós estamos tão desejosos de ouvirmos o Senhor, mas não temos coragem de falar para Ele, Deus, eu quero ouvir a Tua voz, quero ouvir a Tua voz. Isaías, ele ouviu a voz do Senhor. No versículo 8, ouça, veja que interessante. Depois disto, depois de quê? Veja, primeiro ele teve uma revelação, ele teve uma visão. Ele viu o trono de Deus. Ele viu que o Senhor era soberano sobre todas as coisas. Ele contemplou a personalidade do Senhor. Deus é santo. Ele viu a santidade do Senhor. Oh, bênção. Ele viu os anjos diante do altar, declarando: santo, santo é o Todo-Poderoso. A glória do Eterno tremeu aquele lugar. Tremeu aquele lugar. Ele sentiu o peso do pecado sobre a sua vida. E disse para o Senhor, sobre a sua condição de pecador, o Senhor veio, purificou a sua vida, o Senhor purificou a sua existência. E no versículo 8, depois de todo esse trâmite, depois de todos esses passos, ouça só, depois disto, ouvi a voz do Senhor que dizia, eis que Isaías ouve a voz do Senhor. Eis que ele ouve a voz do Todo-Poderoso. E o Senhor diz: a quem enviarei? E quem há de ir por nós? Disse eu: eis-me aqui, envia-me a mim. Amém? Eis-me aqui, envia-me a mim. Eu quero falar para vocês algo. Quando tu pedires para ouvir a voz do Senhor, esteja preparado para ouvir a voz do Senhor. Aquilo que Ele quer da tua vida. Porque nós vamos ouvir a manifestação da vontade de Deus. A manifestação da vontade de Deus. E a palavra diz que Isaías, ele ouviu o Senhor. Depois disto, ouvi a voz do Senhor que dizia. E o Senhor perguntava a Isaías: a quem enviarei? Quem há de ir por nós? A quem enviarei? Quem há de ir por nós? Qual foi a resposta do profeta? Senhor, hoje não dá, porque hoje é domingão. Sabe como é que é? Eu tenho que passar com minha família. Ah, hoje não dá, Senhor, porque hoje é dia de trabalho. Eu tenho que manter a minha casa. Senhor, não dá, porque eu estou adoentado. Sabe como é que é? Senhor, estou indisposto, estou cansado. Senhor, eu trabalhei, olha só a minha situação. Ah, meu Deus, eu tenho esposa, tenho filhos. Ah, tu sabe das minhas limitações. Quantas desculpas são geradas? Como nós nos omitimos à vontade de Deus? O Eterno perguntou a Isaías: Isaías, ô Isaías, a quem enviaremos? A quem enviaremos? Isaías, diz a palavra, que ele era casado, tinha filhos, ele tinha uma boa posição no reino, e ele responde ao Senhor, e ele responde: eis-me aqui, eis-me aqui. O interessante é que Isaías não respondeu apenas da boca para fora, como muitas vezes nós fazemos, porque nós somos mestres em responder de forma vazia para Deus, de forma mentirosa para o Senhor, porque o Senhor faz perguntas a nós, o Senhor fala conosco, e nós respondemos, mas não cumprimos aquilo que respondemos, que afirmamos. Quantas vezes você já falou para o Senhor: Deus, a partir de hoje, olha, minha vida será diferente, eis-me aqui. Esse texto é muito conhecido e as pessoas usam, porque realmente é gostoso falar para o Senhor: Deus, eis-me aqui. Já falei muitas vezes para o Eterno e continuo falando isso quase todo dia: Senhor, eis-me aqui, envia-me a mim. Tenho falado isso ao longo dos anos ao Todo-Poderoso. Só que nós, amados, somos levados por um certo romantismo. As coisas são assim, legaizinhas, gostosas. Aí nós falamos para o Senhor: Deus, eis-me aqui, Senhor. Ó Deus, a partir de hoje serei nova criatura. Senhor, olha, prepara aí, porque é fogo puro que está aqui, Senhor. Não sei o que. Vamos falando um monte de coisa para o Senhor. No entanto, passa-se 2, 3 dias, tudo se apaga. Onde está o eis-me aqui? Apagou. Deus, mais uma vez, ouviu palavras vazias. Como Ele sonda nossos corações. Oh, só a misericórdia do Eterno. Mas Isaías, mesmo em meio às suas ocupações, em meio a todas as situações que envolvia a sua vida, ele disse para o Senhor: eis-me aqui. Ele colocou-se na brecha. Ele ouviu o chamado do Todo-Poderoso. Ele não perdeu a oportunidade. Ele abraçou a causa. Ele deixou-se envolver pela vontade do Senhor. Ele disse: não, Senhor, é minha, é a minha oportunidade. Não, eu não posso perder. Eu quero, Senhor, eu quero te servir. Eu quero estar na tua presença. E ele fecha o texto dizendo: envia-me a mim, envia-me a mim. Ou seja, amados, além de ele responder de forma positiva: eis-me aqui, ele demonstrava vontade, querer, desejo, atitude. Envia-me a mim, envia-me a mim. Eis aí a resposta que nós precisamos dar ao Todo-Poderoso. Quando você ouvir a voz do Senhor, quando Deus te chamar, quando a graça do Eterno estiver sobre a tua vida, fale para o Eterno: Senhor, aqui está a minha vida é tua, eu quero te servir, envia-me, Senhor, envia-me a mim, Senhor. Oh Deus, eis-me aqui, faz algo por mim, porque eu quero estar na tua presença todos os dias da minha existência. E se porventura as tuas palavras forem verdadeiras, forem reais, você há de sentir Deus na tua vida de fato. O Senhor será de fato, Ele será real na tua existência. E você há de viver não apenas como um religioso sobre a face da terra, mas como um homem, uma mulher cheia da graça, com uma missão nas mãos. A missão

dia após dia, ela foi pregada. Mas a palavra diz, se você ler todo o capítulo 6, você há de ver, a palavra diz que não foi ouvida. As pessoas não ouviram a mensagem. As pessoas continuaram na prática dos seus erros, na prática do pecado, na prática daquilo que era desagradável ao Todo-Poderoso, que era desagradável aos olhos do Eterno, e as consequências é que eles foram levados, deportados para a Babilônia, foram escravizados, foram levados como cativos para a Babilônia. Custou àquela nação 70 anos de cativeiro na Babilônia. 70 anos. 70 anos de cativeiro. E daquela volta, da volta do cativeiro, apenas um pequeno percentual conhecia a história de Isaías, conhecia a profecia de Isaías, mas voltaram com seus corações lavados e buscaram a presença do Todo-Poderoso em Jerusalém. Irmãos, que nós não sejamos assim, mas que ouçamos a palavra de Deus e permitamos que ela encontre lugar no nosso coração. Amém? Que nós não estejamos no lugar daqueles que ouviam, mas não assimilavam o recado que o profeta passava, a mensagem de Deus através do profeta. Que tu sejas como o profeta, que além de ver, ele sentiu a presença do Senhor. Ele viu, ele sentiu e ele levou a mensagem do Todo-Poderoso às pessoas. Ele disse, eis-me aqui, envia-me a mim. Esta é a mensagem que eu quero que você guarde no teu coração. Uma palavra de Deus, de despertamento. Uma palavra para que você possa fazer algo pelo Senhor, por aquele que fez tudo por ti. Para aquele que te concede o dom da vida e a permissão para estar reunidos neste lugar, para juntos louvarmos e glorificarmos o Todo-Poderoso. Que você tenha o teu coração rendido à presença do Senhor. Amém? Seja sensível ao Senhor. Ouça a voz do amado Deus. O Senhor quer falar com você. O Senhor te chama para perto dele. Ouça. E deixe-se mover pelo Espírito Santo de Deus. Amém? Vamos orar, vamos pedir a bênção do Eterno. Senhor, nós te louvamos por esses momentos tão especiais, Pai, que nós temos na Tua presença. Te glorificamos também pela palavra, Senhor. Que ela fique guardada no nosso coração. Que ela encontre lugar na nossa vida. Senhor, fale a nós, fale aos nossos corações. Senhor, desperta-nos para que vivamos a Tua verdade e que possamos declarar, Senhor, acertadamente declararmos, eis-me aqui, envia-me a mim, Senhor. Oh Deus, que assim seja, em nome do Teu Filho Jesus. Amém. Amém, amados?

bem-aventurado e santo é aquele que tem parte na primeira ressurreição. Sobre estes não tem poder a segunda morte. Apocalipse 26.

Sou Deus verdadeiro, a imagem que dele criei. Eu quero servir. Preciso buscar Deus na Bíblia,

0: 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E se estiver escuro? E se estiver frio?
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0: E se eu estiver longe? E se for tarde?
1: Ele virá.
0: As dúvidas me confundem. E a volta de Jesus é certa. Minha insegurança é grande. Não quero temer sua vinda. Minha oração é sincera.
2: Como não ser sincero?
0: 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E se eu tiver que descansar, que eu possa acordar cedo. Peço força para me vencer. 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Sentir tua guarda sobre mim. Estar seguro em tuas promessas. E se estiver sozinho? E se estiver escuro? E se estiver frio? E se eu estiver longe? E se for tarde? Não vou temer. Vou me entregar. E nada vai me impedir. Vou vê-lo naquele dia. Sorrindo.

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1: Amados, como é bom estar na presença do Senhor, como é bom louvarmos ao Criador, como é bom honrarmos aquele que deu a sua vida para que nós pudéssemos hoje viver a vontade do Senhor, viver aquilo que Deus quer para a nossa existência. E nós precisamos, irmãos, cada dia mais buscar essa presença de Deus para as nossas almas. Porque é conhecendo Deus, é vivendo a verdade do Eterno que nós vamos conseguir verdadeiramente ter uma comunhão com Cristo Jesus. E é isso que nós temos procurado passar para os irmãos. E é isso que Deus tem colocado no nosso coração. E o Espírito Santo tem testificado as nossas vidas. Nós estamos aqui para falar do amor de Cristo Jesus, para que em conjunto nós possamos louvar e exaltar o Mestre. E nesta noite, amados, nós queremos continuar falando desse amor de Cristo Jesus. Hoje eu quero falar de uma forma mais específica a respeito da necessidade de sermos imitadores de Cristo Jesus. Queridos, nós precisamos imitar Cristo a cada instante da nossa vida. Nós precisamos, irmãos, deixar crescer dentro do coração um sentimento tão grande pelo Senhor, um sentimento tão maravilhoso por Deus, a ponto de levantarmos lembrando do Senhor, almoçarmos lembrando de Deus, passarmos a tarde ligados no Senhor e encerrarmos o nosso dia consagrando a nossa noite para o Todo-Poderoso. Nós precisamos desenvolver essa unidade com o Todo-Poderoso, porque é uma unidade necessária para que nós possamos ser alegres, viver a verdade do Todo-Poderoso e sentirmos, irmãos, o grande mover do Senhor na nossa vida. E todas as vezes, amados, que nós colocamos o nosso coração nas mãos do Eterno e deixamos o Todo-Poderoso agir, nós veremos a grande glória do Senhor, a grande graça de Deus para com as nossas vidas. Quero convidá-los a abrir a Bíblia em João capítulo 13, versículo 15. Nós vamos ouvir um relato a respeito de Cristo Jesus. Nós louvamos o nome santo de Deus pela sua grande graça para conosco, pelo seu grande amor para com as nossas vidas. E precisamos buscar cada dia mais conhecer a Cristo e viver a sua verdade de uma forma constante. João capítulo 13, versículo 15, apenas o versículo 15. Disse Jesus: porque eu vos dei o exemplo, para que, como eu vos fiz, façais vós também. Mas, irmãos, o que é imitar? Muitas vezes nós sabemos, temos ouvido que as pessoas imitam o próximo, tem pessoas aí na televisão imitando outros, mas o que é verdadeiramente imitar? Imitar é reproduzir ou tentar reproduzir fielmente o que foi feito ou é feito por outrem, as características de alguém ou algo. Essa é a definição da palavra imitar, amados. E essa definição, ela precisa estar dentro do nosso coração, porque nós precisamos olhar para Cristo Jesus como aquele que é digno de ser imitado, como aquele que deixou-nos toda uma instrução, toda uma forma de vida, toda uma forma para vivermos, todos os princípios para que nós pudéssemos vencer as adversidades do dia a dia e andar de cabeça levantada, de cabeça erguida por onde quer que nós estamos, porque sabemos que aquele que anda conosco é Cristo Jesus. É o Senhor que diz a Bíblia que vai à nossa frente, é o Senhor que nos guarda, é o Senhor que está na nossa retaguarda, é o Senhor que nos ampara, é o Senhor que nos protege, é o Senhor que nos envolve, amados. E é esse Deus, queridos, que nós precisamos deixar cada dia mais criar dentro de nós lugares firmes, lugares fortes, uma fortaleza dentro de nós, para que nós possamos estarmos firmes quando todas as coisas ruins se levantarem contra nós. Quando todas as coisas ruins se levantarem contra as nossas vidas. Mas para que nós possamos ter esta vida tão forte, essa vida tão firme, nós precisamos, queridos, olhar para Cristo Jesus, bebermos da água da fonte viva. E a água é o Senhor, e a fonte é Cristo Jesus. E quando nós bebemos dessa água, quando nós nos alimentamos dessa água, irmãos, nós vamos também produzir atos semelhantes aos de Cristo, ações semelhantes às de Cristo. Viveremos, agiremos e seremos a semelhança do Senhor nesta terra. E é por isso, irmãos, que nós precisamos imitar a Cristo Jesus, imitar a Cristo Jesus. Nós não podemos jamais nos esquecermos que temos um objetivo na vida. E o nosso objetivo é fazer a vontade de Deus, é fazer a vontade do Senhor. O nosso objetivo, queridos, precisa estar voltado totalmente para Cristo Jesus. Precisamos sim vencer na vida, claro, é uma luta nossa diária, mas o nosso principal objetivo é estarmos diante do Senhor, nos deixarmos envolver pela sua graça, envolver pela sua misericórdia, deixar-nos guiar por Ele, amado. E quando assim fazemos, amados, nós vamos experimentar o poder de Deus na nossa vida. Vamos experimentar a graça do Senhor na nossa existência. Nós seremos levados pelo Espírito Santo a agir de uma forma que o Senhor será honrado, será glorificado em cada instante do nosso viver, em cada minuto do nosso viver. Porque o nosso objetivo é fazer aquilo que é agradável a Cristo. O nosso objetivo será imitar a Cristo Jesus em todas as áreas da nossa existência. O Senhor Jesus torna-se o exemplo total para nossas almas. E nós vemos, irmãos, que essa condição de imitadores de Cristo é uma recomendação que está na palavra de Deus. Quando você vê na palavra a recomendação para que nós possamos imitar a Cristo Jesus em diversos aspectos. Imitarmos a Cristo em diversos aspectos. Hoje citarei alguns desses aspectos que nós devemos observar e colocarmos em prática em nossos dia a dia. No texto que nós lemos de João, capítulo 13, versículo 15. Porque eu vos dei o exemplo, para que, como eu vos fiz, façai vós também. Façais vós também. Irmãos, aqui você vê a humildade de Cristo Jesus. Se você ler um pouco antes, você vai constatar que Jesus estava lavando ali os pés dos discípulos, estava mostrando a sua humildade, e Jesus era o Senhor, Jesus era o Filho de Deus, aquele que veio como Messias para restaurar-nos, e ele não precisava lavar a pé de ninguém, amados. Vale ressaltar isso. Mas o Senhor Jesus tinha no seu coração o Espírito, irmãos, que o fazia humilde, que o fazia humilde. E nós precisamos também imitar essa humildade de Cristo Jesus. A humildade precisa ser uma marca na vida do servo de Deus. Nós precisamos, amados, sermos pessoas simples, tratarmos o próximo com carinho, tratarmos o próximo com zelo, tratarmos o próximo como nós gostaríamos de sermos tratados, irmãos. É preciso vermos dessa forma, irmãos. É por isso, queridos, que aqui nós não fazemos diferença entre pastores e ovelhas. Nós não fazemos diferença. Sabemos que cada um tem um papel no reino dos céus, mas todos são sacerdotes do Senhor. Sacerdotes do Senhor. E é por isso que nós falamos que a igreja é de Cristo, a igreja é do Senhor, e esse que vos fala é apenas servo do Senhor, e não é maior do que vocês. É este o ensinamento de Cristo Jesus para cada um de nós. Nós não podemos nos enxergar como melhores, irmãos, nós não podemos nos enxergar, mas é preciso arrancarmos toda sorte de sentimentos que queira colocar o ego, a vaidade em nosso coração, para que a humildade de Cristo Jesus seja uma marca na nossa existência. Esse é um dos exemplos de Cristo que nós encontramos na palavra. Outro aspecto, irmãos, está em 1 Pedro, capítulo 2, versículo 21, ali está narrado: pois foi para isto que ele os chamou. O próprio Cristo sofreu por vocês e deixou o exemplo para que sigam os seus passos. Muitas vezes nós queremos viver uma vida sem problemas, não é verdade? Sonho de todo mundo, que bênção. Que bênção você acordar pela manhã e olhar e ver mais um dia cor de rosa, cor de azul, ou seja, qual for a cor que queira. Mas nós deparamos com uma série de problemas, uma série de dificuldades. Nós vemos, irmãos, que os problemas batem à nossa porta, batem à nossa porta. Nós somos afligidos, passamos por dificuldades. Queridos, com Cristo Jesus não foi diferente. Com Cristo Jesus não foi diferente. Se com Cristo não foi diferente, nós precisamos entender que conosco também será desta forma. Nós vamos passar pelas adversidades do dia a dia, passarmos pelos problemas do dia a dia, mas tem uma música que diz que devemos passar glorificando o nome santo de Deus. E é assim que deve ser, irmãos, passarmos amparados no Senhor, glorificando a Deus, certos que o Senhor é aquele que não nos desampara, mas é aquele que nos guarda, é aquele que nos protege, é aquele que prepara o caminho para aqueles que são fiéis, para todos que o amam acima de todas as coisas. Nosso dever, irmãos, é imitar a Cristo Jesus. Nós precisamos imitar a Cristo a todo instante da nossa vida. Nós precisamos imitar a Cristo todos os dias da nossa existência e em todas as áreas da nossa vida. Nós não podemos perder o Senhor de vista. Jamais, irmãos, perdermos o Senhor de vista, mas é olhando para o Senhor, é confiando no Todo-Poderoso, é esperando no Eterno, amados, é esperando no Eterno. Evidentemente, irmãos, que há momentos que parece que perdemos o contato com o Senhor, parece que a porta do céu se fechou para nós, parece que estamos desamparados, parece que estamos desamparados. Me faz lembrar do profeta Elias, lembram-se, lá do monte, ele olhou para um lado, olhou para o outro, Jezabel ali, Acabe ali, querendo pegá-lo, arrancar o couro dele, e ele olhou e falou, estou sozinho, mas esqueceu que o Eterno estava com ele. Ele naquele momento havia esquecido que o Eterno estava com ele, e ele foge, amados, mas o Senhor foi com ele, e o Senhor foi com ele, e quando ele se escondeu, o Senhor manifestou-se a ele. Assim é conosco, irmãos. Muitas vezes nós queremos fugir, vamos para o monte também, e ali nós nos colocamos dentro de uma caverna, mas quando você olha para o alto, está o Senhor olhando para você, está o Senhor olhando para você. Esse é o Deus que não nos abandona, esse é o Deus que não nos deixa, esse é o Deus que nos guarda, é o Deus que nos protege, é o Deus que nos ergue no meio das dificuldades. Essa semana nós lemos o texto que fala de Lázaro, nós citamos isso na rádio. Ali estavam as irmãs de Lázaro, desamparadas. Olharam vir o seu irmão, morto, morto. Olharam e não viram mais a presença de Cristo. Até mandaram recado para Cristo. Jesus, olha para Lázaro, olha para Lázaro. Olha a aflição do teu amigo, olha para Lázaro. Mas parece que Jesus não ouvia o clamor daquelas mulheres. Marta, Maria clamavam para que Jesus estivesse presente. Era um sofrimento, era uma dificuldade. Mas quando Jesus veio... veio junto à glória, irmãos, e é isso que Deus quer fazer com você. Deus quer trazer a glória para você, quer trazer a glória para a tua vida, mas é no tempo do Eterno, é no tempo dele, amados, é no tempo do Senhor. Nossa parte nessa história, imitar a Cristo, imitar a Cristo continuando em fidelidade, em comunhão com o Senhor, reto no proceder, buscando cada dia mais a santidade para as nossas vidas. Essa é a recomendação do Senhor para a nossa vida, amados. E quando nós vemos os exemplos de imitação, deparamos ainda com outro. Nós precisamos também imitar Cristo na pregação do Evangelho. Irmãos, nós queremos muito as bênçãos para as nossas vidas. Se nós olharmos numa escala de valores, talvez o que você mais queira do Senhor é a bênção. A bênção numa área específica, talvez a bênção na área sentimental, a bênção na área da saúde, a bênção na área da família, filhos, pais, familiares, enfim. Talvez você olhe e diz, não, primeiro no alto da minha lista, eu quero é a bênção de Deus, eu quero é a bênção do Senhor. Mas quando nós olhamos para a lista de Cristo, irmãos, nós deparamos com o principal mandamento, que é ide por todo mundo e pregai o Evangelho, que é consequência do amor de Cristo para com a humanidade. Consequência do amor. E quando nós amamos a Cristo Jesus de fato, irmãos, e quando esse amor ele toma corpo dentro da gente, quando ele torna-se sólido na nossa vida, nós não vamos medir esforços para falarmos do Cristo, falarmos da salvação, da necessidade de uma mudança de vida, de uma vida restaurada, de uma vida reformulada, de uma vida totalmente aos pés do Senhor, amados. Nós precisamos ansiar pela oportunidade de falarmos desse amor e não nos calarmos, porque assim foi com Jesus Cristo, assim foi com o Senhor. Quando nós olhamos a grandiosidade de Cristo, irmãos, o poder que aquele homem tinha, a comunhão que ele tinha com o Senhor lhe proporcionava poder, mas ele foi de cidade em cidade e ali ele falava a respeito dos céus, das maravilhas, das boas novas, da salvação. Essa foi a mensagem de Cristo e foi essa também a recomendação dele em João capítulo 20, versículo 21. Disse-lhes, pois, Jesus outra vez, paz seja convosco, assim como o Pai me enviou, eu também vos envio. Amados, ouça o que Cristo diz, e ele diz para você nessa noite, e ele fala para cada um de nós. Disse-lhes, pois, Jesus outra vez, paz seja convosco. A paz de Cristo, irmãos, é essa paz que nós sentimos, a paz de vida, a paz que nos dá alegria, a paz que nos dá paz, a paz que nos dá esperança, a paz que nos dá esperança, irmãos. Quando nós estamos em comunhão com o Todo-Poderoso, nós recebemos a paz que enche o nosso coração de gozo, de alegria, porque vivemos Cristo Jesus, é o Espírito Santo de Deus que fala, é o Espírito Santo de Deus que move, é o mover do Senhor na nossa existência. E quando essa paz de Cristo entra em nossos corações, nós sentiremos o mesmo prazer, a mesma alegria que Cristo Jesus sentiu, a mesma satisfação, irmãos, o mesmo prazer, a alegria de testemunhar do Todo-Poderoso, de falar do amor do Senhor, de olhar e ver a necessidade que esse mundo, que essa cidade, que talvez o vizinho tenha de Cristo Jesus, irmãos. Amados, nós não podemos nos calar com relação a isso. Nós não podemos, amados. Se há algo importante na nossa vida, mais uma vez falando, se há algo importante na nossa existência, é testemunhar a respeito da salvação, do grande milagre de Cristo Jesus nas nossas vidas. É isso que o Senhor quer que façamos, irmãos. Nós não podemos nos calar, amados. Nós não podemos nos calar. Dia desses eu fiz um videozinho daqueles que nós temos soltados na internet, minutos vivos, a respeito dos cursos teológicos, porque as pessoas estão preocupadas com curso, com formação teológica, e nós vemos pela internet quantas pessoas que chegam, onde eu acho um curso de teologia, é preciso fazer um curso de teologia, e essas coisas todas, mas eu quero falar para você o seguinte: faça um curso com Cristo, faça um curso com Cristo, irmãos, faça um curso com Cristo, e o curso de Cristo é aquele, amá-lo acima de todas as coisas, viver em santidade, e o restante o Espírito Santo de Deus faz na tua vida, faz na tua vida. Irmãos, nós precisamos entender que quando colocamos-nos diante do Eterno, com o coração aberto, o Espírito move na nossa vida, e a Bíblia diz que é Ele que fala, é Ele que testifica e é Ele que convence o homem do pecado. Cabe apenas a nós abrirmos a boca e deixar o Espírito Santo de Deus falar, irmãos. E para falar a respeito do amor de Cristo Jesus, nós precisamos apenas conhecer a palavra. E conhecimento da palavra é lendo a palavra. Leia a palavra, irmãos. Leia, se possível, decore a palavra. Se não é possível, mas deixe que essa palavra encha a tua mente, deixe que a palavra enche o teu coração, porque quando você tem essa palavra dentro da tua vida, o Espírito Santo de Deus tem material para trabalhar através de você. É assim que o Espírito Santo trabalha, irmãos. E é por isso que Cristo disse um dia: errais por não conhecerdes as Sagradas Escrituras, e disse para o sacerdócio da sua época: nós somos sacerdotes, e se nós não estivermos lendo a palavra, conhecendo a palavra, certamente ouviremos do Senhor: errais por não conhecerdes a palavra. Jesus conhecia a palavra, Jesus conhecia a palavra. Há um equívoco em achar que a palavra de Deus caiu dentro da cabeça de Jesus de uma forma automática. Isso é um equívoco.

palavra de outra forma. Mas se você não se deixa encher com a palavra de Deus, como é que você vai falar de Cristo Jesus? Como? Não é verdade? Como falar? Nosso irmão Dinaldo, que veio lá do pecado, quando ele se converteu, tinha como falar de Cristo, Dinaldo? Não tinha. Por que não tinha, Dinaldo? Não tinha Cristo, não conhecia Cristo, não é verdade? Se não tinha Cristo, como falar de Cristo? Se não conhecia Cristo, como falar de Cristo? Amados, precisamos entender que para falar do Senhor é preciso estar com o coração cheio, transbordante, irmãos. E esta é a mensagem da Missão Cristã Vivos para cada um de vocês. Queres ver a glória do Senhor? Deixa-se encher pelo Espírito Santo de Deus. Queres ver a glória do Senhor, povo dos céus? Deixam-se encher pelo Espírito Santo de Deus. Romanos capítulo 15, versículos 2 e 3. Pelo contrário, cada um de nós deve agradar ao seu irmão para o bem dele, a fim de que ele cresça na fé, pois nem o próprio Cristo procurou agradar a si mesmo. Pelo contrário, como diz as Escrituras Sagradas, as ofensas daqueles que te insultaram caíram sobre mim. Amém, irmãos? Isso é manifestação do amor de Cristo Jesus para com aquele povo. O Senhor Jesus amou de uma forma profunda, de uma forma maravilhosa, irmãos, a ponto de agradar o próximo, a ponto de procurar servir aqueles que andavam com Ele. Você vê Jesus, por exemplo, reunidos com aquela multidão de pessoas, e quando ali estavam com fome, Cristo Jesus fez um milagre e alimentou a todos. As pessoas chegavam-se a Cristo, Ele não se isolava, mas Ele deixava-se tocar, e um milagre acontecia, o poder era liberado, a glória do Senhor é manifestada. Isto é amar o próximo, irmãos. Isso é agradar ao próximo. E nós precisamos aprender com Cristo Jesus a sermos úteis, a sermos úteis, a sermos pessoas sempre dadas no aspecto de ajudar naquilo que é possível para a honra e para a glória do Senhor. Nós não podemos, irmãos, nos limitar, nos isolar, nos esconder, achar que não, cada um que se vire. Não é assim, irmãos, é uma questão de família, povo dos céus, é uma questão de família. E aqui nós temos falado que nós somos uma família, e aquilo que nós podemos fazer pelos amados, fazemos com o coração, com prazer, com alegria, e que esse sentimento, que é um sentimento de Cristo, esteja dentro de cada coração, dentro de cada coração, porque Cristo, irmãos, é digno de ser imitado, é digno de ser imitado, amados, e precisamos fazê-lo sempre. É a palavra de Deus, amados, que liberada enche o nosso coração, enche a nossa vida e nos dá um horizonte, uma direção. Nós precisamos ver também que Cristo Jesus é digno de ser imitado, porque Ele é o nosso Mestre, porque Ele é o nosso Mestre. Em Mateus capítulo 11, versículo 29, sejam meus seguidores e aprendam comigo, porque eu sou bondoso e tenho um coração humilde, e vocês encontrarão descanso. O que é que diz a palavra? O que Cristo disse? Sede meus seguidores. Irmãos, somos chamados para sermos seguidores de Cristo. Nós não podemos olhar para o homem e querermos ser seguidores de homens. Estes te erram, te fazem errar o caminho, vão decepcionar a sua vida, vão decepcionar o teu dia a dia. Mas quando nós olhamos para Cristo e o seguimos como mestre, nós vamos acertar o caminho, irmãos, e seremos abençoados. Porque Ele é o nosso Mestre, é Ele que nos ensina, é Ele que ampara a nossa vida, é Ele que guia-nos por caminhos certos, é Ele que nos orienta, é Ele que nos fortalece, é Ele que nos dá, irmãos, a salvação que tanto nós precisamos. Olhemos, portanto, para Cristo Jesus como Mestre da nossa vida, irmãos. É por isso que eu falo para vocês que a igreja não é do Elias de Oliveira, nem tampouco da Tenilza. Mas a igreja é do Mestre. Porque quando vocês seguem o Mestre, não ficarão decepcionados. Mas quando segue o homem, vocês vão ter problemas sérios na sua caminhada. Quando nós depositamos nosso olhar no homem, nós teremos problemas sérios, irmãos. Porque o homem é falho, irmãos.
evidente que nós procuramos pautar nossa vida nos caminhos.

0: em os santos do Senhor, vivemos em santidade, buscando a presença do Senhor, mas somos falhos, somos humanos, não estou justificando o pecado, não é essa a questão, porque nós temos que lutar, e a Bíblia diz que irmos até o sangue, irmãos, antes de pecarmos. Isso é resistir o pecado até as últimas consequências. Mas muitas vezes nós não estamos muito dispostos a lutar por não pecar. E nós entregamos os pontos muito facilmente. O capeta bate uma vez na porta, bate a segunda vez, a terceira, e na quarta você escancara a porta para o pecado. Escancara, irmãos. Não é isso que o Senhor ensinou, não é isso que Deus ensinou. Ele mandou-nos, Ele ordenou-nos que fôssemos santos, amados, fôssemos santos. E diz a Bíblia que ao resistirmos a Satanás, ele fugirá de vós, fugirá de nós. Não é assim que está na palavra? Precisamos resistir o maligno. E com todas as vezes que nós resistimos, tal qual o Mestre resistiu, nós veremos a grande vitória, a grande vitória. Temos também, amados, que imitar Jesus. É preciso imitar a Jesus como guia da nossa vida. Em 1 João capítulo 2, versículo 6, aquele que diz que permanece nele, esse deve também andar assim como ele andou. Aquele que diz que permanece nele, permanecemos no Senhor Jesus, amados? Permanecemos no Senhor Jesus, amados? Ande como ele andou. Ande como ele andou. Não pode ser diferente. Mas como é andar como Jesus andou? Como é esse andar? É fazendo a vontade do Pai. O Senhor Jesus não veio para satisfazer a vontade do ser humano, mas veio para fazer a vontade do Pai. Ele diz que Ele veio para satisfazer o Pai, amados. E nós precisamos satisfazer o Pai. E esse satisfazer o Pai é imitar a vontade do Eterno. Fazemos a vontade de Cristo. É andarmos como Cristo andou, queridos. Andarmos como Cristo andou. E a palavra é extremamente clara. 1 João capítulo 2, versículo 6. Aquele que diz que permanece nele, esse deve também andar assim como ele andou. Escreva isso na parede do teu coração. Eu preciso andar como Jesus andou. Escreva isso, irmãos. Eu preciso andar como Jesus andou. E quando você observa esse mandamento, essa orientação, quando você imita Cristo nesse aspecto, você verá a glória do Senhor que há de se manifestar na tua existência. O poder do Senhor há de se manifestar, a glória de Deus há de se revelar na tua vida, e você poderá fazer a obra do Senhor com autoridade, com prazer, com alegria. E a Bíblia diz que você verá os sinais acontecerem, amados. Nós glorificamos a Deus porque essa igreja, Deus tem feito os sinais acontecer. Glórias a Deus por isso. Não é mérito nosso, é o mover do Espírito Santo. É a glória do Senhor, amados. Porque é assim que está na Bíblia, que o Evangelho, quando pregado, sinais haveriam de acontecer. E quantos sinais nós temos visto acontecer nesse lugar? Quantos, amados? Glórias a Deus por isso. E se você não consegue ver um sinal, olhe para a sua própria vida. Porque a restauração da tua vida é o maior dos sinais de Cristo Jesus na vida de alguém. Porque quando nós estamos no pecado, nós somos aleijados, somos doentes, somos soro positivo, nós somos, enfim, toda sorte de males. Entenda como pecado na tua vida. E quando você aceita Jesus, Ele te liberta, Ele te arranca da cadeira de rodas, Ele te coloca de pé, Ele cura o teu sangue, Ele renova as tuas forças, Ele te dá um novo vigor, Ele te dá uma nova vida. É a cura do Senhor que acontece completamente na tua existência, irmãos. Ele cura a tua alma. E nada melhor do que nós possuirmos uma alma curada, uma alma restaurada para a honra e para a glória do Senhor. Amados, por que devemos imitar a Cristo? Porque está na Bíblia, e a Bíblia diz e afirma que devemos imitá-lo, e também porque Cristo é digno de ser imitado. E não se esqueçam, irmãos, Imitar é reproduzir ou tentar reproduzir fielmente o que foi ou é feito por outrem, as características de alguém ou algo. E nós precisamos olharmos para as características de Cristo Jesus e imitá-las no nosso dia a dia. Fazermos que aquilo que é Cristo Jesus seja Cristo dentro da nossa vida. Trazer Cristo para dentro da nossa vida. Vivermos Cristo na essência. Cristo a cada instante, a cada minuto da nossa existência. Amém? Que o Senhor venha falar aos vossos corações e que vocês entendam essa verdade e que sejam imitadores de Cristo. Vamos colocar de pé e vamos orar, irmãos. Senhor, nós te louvamos, Pai, pela tua palavra. E nós queremos declarar que desejamos imitá-lo acima de todas as coisas. Nós queremos, ó Deus, sermos teus imitadores, vivermos a tua palavra, sermos teus seguidores. E onde quer que estejamos, meu Deus, permitirmos que as pessoas te vejam na nossa vida. Meu Deus, eu quero clamar a tua bênção sobre cada um desses. Que nós possamos ter esse entendimento, abrir os nossos corações, meu Deus, para que teu Espírito Santo faça morada e sejamos segundo a tua vontade, para a tua honra e para a tua glória, em nome de Cristo Jesus. Amém, Santo Deus. Aleluias.
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E aí, povo dos céus, e aí, meus irmãos, bom dia, bom dia, bom dia. É você ligado aqui pelo vivos.com.br nessa manhã abençoada. Hoje é uma segundona, dia 17 de agosto, e o mês de agosto quase acabando, não é isso? A todos vocês, muito obrigado pelo carinho da conexão, muito obrigado por estarmos juntos. Estamos aqui para louvar, para adorar, para bendizer o Criador, para discorrer sobre a palavra do Eterno e aprendermos um pouco mais com o Espírito Santo do Senhor. Eu sou teu irmão Elias, estou na cidade de Montanha, no estado do Espírito Santo, é o Nortão Capixaba chegando até você. E onde quer que você esteja, muito obrigado pelo zelo, pela oportunidade que é sempre bom em estarmos por aqui para adorarmos, para bendizermos, para engrandecermos, para declarar que Cristo Jesus é maravilhoso, Cristo Jesus é especial, que Cristo é o nosso Salvador, nosso Redentor, é o amado de nossas almas. Que Cristo Jesus é aquele que deu a vida para que hoje pudéssemos declarar que temos vida e, melhor ainda, não é? Vivermos essa vida de uma forma intensa e poderosa para honrar aquele que nos deu a vida. Que bênção! Glórias a Deus por isso. Sintam-se abraçados, onde quer que você esteja. E se desejar falar comigo, é possível, claro que é possível, é só chamar-me pelo 27, anota aí, 27 997 03 1331. Vou repetir, 27 997 03 1331. Você dá aquele grito, dizem pra mim: oh, eu sou o Joaquimzinho da Silva, eu tô aqui. Tá bom? Será um prazer muito grande falar com você. Mas antes de iniciarmos a edição de hoje, ore comigo. Jesus amado, muito obrigado pelo dom da vida, pela oportunidade tão especial de estarmos reunidos com nossos irmãos. Muito obrigado por esses momentos que vamos passar juntos nesta manhã. Momentos, Pai, que eu quero e nós precisamos ouvir a voz do Teu Espírito. Sermos instruídos pelo Teu Espírito, Senhor, para que nós possamos nos adequar à Tua vontade e vivermos intensamente aquilo que Tu queres. Espírito de Deus, ministra aos nossos corações. Fale as nossas vidas e venhas trazer paz à nossa existência e esperança em Ti, Senhor. Que haja fé para suportarmos muitas vezes os momentos adversos que surgem, as dificuldades que aparecem, Senhor. Que nós possamos ter força em Ti e assim passarmos por todas essas situações, honrando e glorificando o Teu santo e maravilhoso nome. Amado, quero clamar a Tua bênção sobre esses que já estão conectados com a gente, aqueles que ainda hão de conectar-se. Ó Deus, envia pessoas, envia aqueles que necessitam ouvir uma palavra Tua para os seus corações, em nome de Jesus. Amém, Senhor. Aleluias.

Muito bem, amados. É uma satisfação, é um prazer sempre grande estarmos juntos. Que Deus abençoe grandemente a vossa vida. Já deram de sinal de vida, já deram sinal de vida. Oh, glórias! Nós estamos com o nosso querido cooperador José, de Iperó, São Paulo, ele e a nossa irmã Luciana. E ele está ali meditando no site, ouvindo a nossa plataforma, ouvindo o nosso momento aqui, hein? Ele está ali meditando sobre paciência. É um texto que nós temos sobre paciência. Paciência, aspectos positivos. É a paciência, a longanimidade, oh misericórdia, como é difícil, não é? Mas um abraço, meu querido. Deus abençoe, meu caríssimo José. Deus abençoe grandemente a tua vida. Também já levantou o dedo e disse, tô presente, presente, presente. A nossa caríssima Jaqueline. Oh, glórias. Louva a Deus pela tua vida, Jaqueline. Sinto-me honrado pelo carinho que você tem para com a gente, tá bom? A diaconisa Jaqueline, lá de Guarulhos, São Paulo. Um abraço ao Jefferson, Manuela, toda a sua casa. É uma satisfação. Já sinto-me da família, tá? Já sinto-me da família. Deus abençoe esses irmãozinhos queridos. Há outros tantos por aí, mas eu não sei quem são, quem não deram sinal de vida ainda, mas... De qualquer forma, um abraço para a pastora Sônia, lá em Mogi das Cruzes. Essa sempre está conectada com a gente, quase 24 horas por dia. Ela sempre está nos ouvindo, provavelmente está nos ouvindo também neste momento. Um abraço, pastora Sônia, Deus abençoe. Outra pessoa que está sempre conectada conosco, e eu sinto-me honrado pelo carinho dele para conosco, é o nosso presbítero Antônio, lá de João Pessoa, na Paraíba, onde cultuou o nome santo de Deus. Inclusive, a Jaqueline estava cultuando a Deus com a gente, a pastora Sônia... O Antônio também estava louvando e adorando a Deus conosco. Aí, pela nossa live, abraço presbítero Antônio e João Pessoa, na Paraíba. O Fernando de São Luís, no Maranhão, também ontem estava cultuando com a gente. Abraço, Fernando. Que o Senhor seja contigo, meu irmão. Que a graça e o cuidado do Eterno te envolvam de uma forma grandiosa e que tu possas sempre sentir a presença do amado Jesus, tá bom? É isso aí, povo dos céus. E vamos com vocês até um pouco mais tarde. Sempre testemunhando de Cristo Jesus, falando do cuidado do Senhor para com as nossas vidas. Pessoas que nos ouvem aqui na cidade, os montanhenses presentes aqui na capital da amizade, um abraço aos irmãozinhos que porventura nos ouvem aqui no município. Deus abençoe vocês, fala comigo. Oh, estou aqui em montanha, na capital da amizade. Eu sou Jaquizinho da Silva. Manda um WhatsApp pra gente, diz aí quem é você. Quem são vocês, aliás? E nos ouve. Nós falamos o nosso link na rádio, na Capital FM, e provavelmente alguns estão nos ouvindo também. É isso aí, povo de montanha, povo do Brasil, vocês que estão além fronteiras. Hoje uma manhã muito agradável na capital da amizade, temperatura por volta de 20 graus, chovendo por aqui, gente, chovendo. Esse mês de agosto para nós um mês muito atípico, glórias a Deus por isso. Eu fico muito feliz com o cuidado de Deus para com nossas vidas. Haja vista que nem sempre chove em agosto, é até meio que raro chover em agosto aqui pra gente. E esse ano agosto tem sido um mês molhado, essa noite choveu bem mesmo por aqui, e estava chovendo há pouco, agora que cessou um pouco a chuva, mas até instantes estava chovendo, a rua está cheia de água por aqui. Estou olhando aqui a câmara de monitoramento lá da rua, aqui na nossa rua não é asfaltada, é rua de calçamento. É calçada aqui, eu não sei nem qual é o nome desse tipo de calçamento, mas não é daquele calçamento de pé, não é paralelepípedo, não. Eu esqueci o nome desse calçamento aqui, é feito de cimento. E a rua tem algumas poças de água ali nas irregularidades do calçamento. Tá bom? Tempo nublado, tempo bonito, tempo gostoso, temperatura super agradável por aqui. Muito bem, é o povo de montanha louvando, é o povo do Brasil louvando, é você que nos dá a honra. E está conectado com a gente que suporta o pastor Elias. Ei, glórias a Deus por isso. Nós vamos louvar mais um pouquinho. Lá pelas 10 horas, se nós tivermos um tema, vamos discorrer com vocês sobre algum tema bíblico para a nossa edificação. Falou, gente. 9:19 é a hora de montanha.

isso aí, quero sentir o calor do Senhor, quero sentir a presença de Cristo Jesus. Agora são 9 horas e 31 minutos e você ligado no vivos.com.br. Eu sou teu irmão Elias. Um abraço a você que já está com a gente, muito obrigado pelo carinho, muito obrigado pela oportunidade que é sempre especial de estarmos juntos. Você amanheceu assim para baixão, né? Tá nos ouvindo aí, mas tá assim, misericórdia. Oh, Senhor, quero morrer. Morre não, porque corre o risco de você não herdar a salvação, hein? Haja visto, amados, que quando nós... Olha só, isso aqui é interessante para que nós possamos refletir. Quando nós, muitas vezes, amanhecemos o dia naquela expectativa de que tudo vai dar errado, que as coisas não vão funcionar, que etc. Aquele desânimo, aquele abatimento, aquela tristeza, tudo mais. Olha só. Às vezes isso é fruto da ausência de Cristo Jesus. É evidente que eu não posso generalizar, porque sabemos que temos os altos e baixos na nossa vida, mas geralmente no baixo é porque a nossa fé está estremecida. No alto é porque você está ali no pico, oh, glórias. Mas geralmente quando a nossa fé ela está relativamente estremecida por um motivo ou outro, talvez pela não leitura da palavra de Deus, pela não busca, pela não oração, e outras situações que nos acometem, que nos faz afastar, que nos afastam da presença do Senhor, e isso gera o abatimento, gera tristeza, gera angústia, gera essas coisas todas. É, rapaz, é desse jeito que funciona. Portanto, nós temos que vigiar muito para que não sejamos encontrados de uma forma que esteja contrapondo aquilo que Deus quer. Consequentemente, o pecado é geral. Tá mal? Ah, Senhor, eu quero morrer, não sei o quê. Clame diferente. Senhor, eu quero é viver, Senhor. É, rapaz, clame para viver, porque se morrer talvez não seja uma boa ideia. Josué 1:9, esse homem usado por Deus, o profeta do Senhor, disse: esta é a minha ordem, seja forte e corajoso. Claro, é o Senhor falando para com Josué. Esta é a minha ordem, seja forte e corajoso. Não tenha medo nem desanime, pois o Senhor, seu Deus, estará com você por onde você andar. Olha, amados, eu também tenho meus problemas aqui, minhas dificuldades. Tem dia que parece que as coisas estão assim meio que na contramão da vida. E realmente não é fácil. E se você se entregar à situação, mais difícil fica. Mas se nós pudéssemos, e é preciso procurarmos fazer assim, se nós pudéssemos assimilar a verdade de Cristo Jesus e trazê-la integralmente para o nosso coração, para a nossa vida, o nosso viver seria totalmente diferente daquilo que nós temos como experiências de vida. Seria totalmente diferente. Quando você observa bem, está certo que algumas pessoas desanimaram. Quais foram sempre os conselhos do Senhor? Entre eles, principalmente, o ânimo, a volta para a presença do Eterno. Pois o Senhor se mostra sempre o Deus presente, o Deus edificador, o Deus que nos sustenta, o Deus que nos fortalece, o Deus que nos coloca para cima, não é, gente? E essa é a verdade que nós precisamos buscar do Senhor. É vivermos intensamente Deus, mesmo que aparentemente seja difícil, mas temos que fazer aquilo que está ao nosso alcance. Como já disse o grande profeta, faça a tua parte e eu te ajudarei. Faça a tua parte e eu te ajudarei. Mas é verdade, amados. Nós temos que correr para fazermos a nossa parte, tá? Faça aí a nossa parte. Aliás, faça a vossa parte. Qual é a tua parte nessa história toda? É aquilo que o Senhor já nos determinou como ordem. A santidade, a busca, a oração, a Bíblia, o louvar, o cultuar, a eclésia, enfim. Amém? Essas situações, elas somam, elas tornam assim um tanto quanto homogênea e isso faz com que fiquemos de pé. A partir do momento que você cumpre o mandamento de fazer a tua parte, aí vem a ajuda do Senhor, sempre dessa forma. Tá certo que às vezes o Senhor também inverte essa situação, não é? Mas o fazer a tua parte nunca sai de moda, sempre é por aí. Inverte por quê? Às vezes você está numa situação, mas é Deus que estende os braços, estende as mãos, te ergue para que você faça a tua parte. Mas não há como escapar dessa nossa participação nessa história de ficarmos de pé. Não há como escaparmos disso.
E se nós não fizermos por onde, com certeza não vamos conseguir ficar de pé. Falou, povo que estão conectados com a gente, vocês que estão nos ouvindo. Que Deus abençoe você, abençoe a sua casa, a sua família. Vamos juntos até um pouco mais tarde, louvando, adorando, ouvindo a palavra de Deus para as nossas almas. Inclusive, se porventura você que ouve, você que está conectado comigo nesta manhã, manhã gostosa, manhã bonita por aqui, você que está conectado e deseja, ó, saiu um raio de sol ali fora, e deseja ouvir sobre um tema. Ah, pastor, queria ouvir sobre o quê? Porque a cobra falava. Ah, não, mas não pega tão pesado, que nós também não temos respostas para todas as coisas. Temos, nesse caso aí da cobra falava, apenas conjecturas, não é? Só conjecturas. O certo é que ela falava. Mas muito bem, se você tiver alguma sugestão de tema, gostaria de ouvir sobre alguma coisa, usa nosso WhatsApp, entre em contato pelo 27 997 03 1331. E a Jaqueline já sugeriu alguma coisa aqui, deixa eu ver. Eu não estava observando o WhatsApp. Hoje nós temos dois temas: as alianças de Deus para com os gentios, e também, deixa eu ver aqui, aliança de Deus para com os gentios. Aliança de Deus para com os gentios. É, nunca tinha pensado nessa história aí de aliança de Deus para com os gentios. Mas, levando em conta que nós somos os gentios, aí nós estamos naquela história de ir por todo mundo e pregar o evangelho. Passou sugestão de tema: a fé que crê. A fé que crê no impossível. Mateus 9, 18 a 26. Então vamos falar sobre esse primeiro tema, tá bom, Jaqueline? Que sugerido aí pelo presbítero Antônio. Vamos ver se a gente consegue discorrer sobre esse tema. Josué 1:9 foi um texto que preguei esses tempos atrás, pastor. Ele até mandou a foto aqui da Bíblia que aparece em destaque, né? O nosso querido José também é um daqueles que gosta de pintar a Bíblia. Oh, misericórdia! Nós temos o costume de pintar a Bíblia. Deixa eu mandar uma foto aqui para o José também. Deixa eu ver se minha Bíblia tem Josué. Às vezes você quer achar um livro bíblico, rapaz, por incrível que pareça. Aí você passa uma, duas vezes e o texto bíblico parece que desaparece, né? Deixa eu mandar aqui a fotozinha do Josué também para o meu querido. Esse é um tema que eu já preguei diversas vezes nele. A gente sempre usa, né? Sempre volta esse texto, ele é muito rico. Josué 1:9 é muito rico. E ocasionalmente nós estamos voltando a ele. E você, quando você compara as palavras, elas são diferentes, porque é um texto muito rico. Mas um abraço, meu querido. Deus abençoe grandemente a tua vida. Eu estou lendo na minha leitura diária aqui. Na minha leitura diária, eu estou em Filipenses, naquela leitura progressiva da Bíblia. Estou em Filipenses. Vamos ver, até o final do ano a gente acaba a Bíblia, eu acho. Mais uma vez. Mas é bênção, né, gente? A palavra de Deus, queridos. A palavra de Deus é o seguinte: você nunca pode parar de ler. Dia desses eu vi alguém falando que a mãe tinha lido a Bíblia 40 vezes. Aliás, a avó. Alguém comentou: a minha avó leu a Bíblia 40 vezes. É, amém. Uma pessoa que morreu já idosa provavelmente tenha lido realmente a Bíblia 40 vezes. Mas essa é a nossa realidade. É uma leitura cíclica. Terminou, reinicia. Terminou, reinicia. Às vezes, eu gosto muito de... Eu até sugiro para as pessoas. A sugestão é a seguinte: primeiro você lê o Novo Testamento. Ah, pastor, eu quero começar a ler a Bíblia. Por onde eu começo a ler a Bíblia? A minha sugestão é: comece em João. Comece em João. Ah, mas por que João? Porque João, ele resume ali Mateus, Marcos e Lucas. Então ele faz um resumo, praticamente um resumo. E é muito rico, muito forte a palavra que está em João. Portanto, para quem quer começar a ler a palavra de Deus e não cair nas possíveis repetições de Mateus, Marcos e Lucas,
Ele começa lá em João. Ele terá uma visão bem ampla da palavra de Deus e manda ver até Judas. Aí o Apocalipse. O Apocalipse, eu acho que, se você não quiser lê-lo agora, talvez bom você voltar lá para os Evangelhos. Mas se você quiser chegar até o final, provavelmente você não vai entender alguns aspectos do Apocalipse. Mas, levando em conta que ele é um livro inspirado, tá bom? E sempre fala aos nossos corações. Algumas coisas nós não vamos entender, como eu não entendo e outros mais não entendem. É onde aparece um tanto de conjecturas, um tanto de teses, um tanto de heresias também. E um tanto de heresias, com certeza.

tem pessoas que são assim conceituadas, tem teólogos conceituados que explicam, tem o Hernandes que explica, tem não sei quem lá mais que explica, outro mais explica. Irmãos, o Apocalipse ele cai numa vala comum, eu chamo isso de vala comum. A vala comum das correntes teológicas e ou da formação, da visão teológica do teólogo. Sempre cai nessa vala comum. Se o cara tem uma espécie de formação, ele tem um puxar para um lado, a explicação dele será dentro daquele contexto que ele entende como correto, em detrimento do outro que entende como correto, só que numa visão diferente. E quando você faz uma comparação entre alguns teólogos, misericórdia, aí a coisa fica mais complicada ainda. Portanto, a minha sugestão é que vocês não gastem o vosso dinheiro querendo entender o Apocalipse. Você não vai entendê-lo, vou ser bem sincero para você, você não vai entendê-lo, mas há de entender as explicações teológicas, aí que está o grande problema. Você há de entender as explicações teológicas, mas não compreenderá a essência do Apocalipse. Ah, eu quero ler. Leia 50 mil vezes, se possível. Amém? Mas não busque a ajuda de terceiros humanos, mas busque a ajuda do primeiro, que é o Espírito Santo, que é o autor disso tudo. Aí sim. Pode ser que esses teólogos, dentre eles, alguns até falem alguma coisa que seja de acordo com a visão de Deus. Talvez até alguns falem. Mas é difícil você chegar, principalmente na parte escatológica. Nas demais partes também não vem muito ao caso, porque são bem claras, né? Mas na parte teológica, aliás, escatológica, na parte escatológica, é muito complicado. Misericórdia. Aí faz associação com Israel, faz associação com guerra, associação com isso, associação com aquilo, e vira uma confusão toda, uma miscelânea. Minha sugestão, não busque. Se você está estudando, fazendo teologia, alguma coisa assim, que é necessário buscar esse suporte, mas busque o suporte consciente que é entendimento humano. Não há teólogo dono da verdade em relação ao bendito Apocalipse. Por que bendito? Porque é a palavra inspirada de Deus, gente. Apocalipse é a palavra inspirada do Senhor. Temos que vê-la como inspirada. Mas uma inspiração que para nós hoje não há uma explicação que você possa entender alguns aspectos. Aquelas partes simples do Apocalipse todo mundo entende, não é? Mas é isso aí, essa é a minha sugestão. E depois que você lê o Novo Testamento, sugiro que você leia novamente ou que você vá lá no Gênesis. E volte agora. Agora você volte associado. Tipo assim, você leia não sei quantos capítulos por dia, mas leia Gênesis, Mateus. E vai associando até chegar ao final de ambos. Amém? Talvez 2 capítulos em Gênesis, 1 capítulo em Mateus. É, isso aí cada um que faz a sua progressão, a sua velocidade, não é? Por que é preciso ler o Antigo Testamento? Vale ressaltar ainda. Por que precisa ler o Antigo Testamento? Mas por que eu estou dando ênfase ao Novo Testamento? Primeiro, por que há ênfase no Novo Testamento? É porque no Novo Testamento você encontra nossas bases de salvação, nossas bases de fé. É a nossa aliança. A nossa aliança é a nova aliança. Ela está no Novo Testamento. Portanto, nossos princípios doutrinários, eles estão no Novo Testamento. Se você quer saber como servir a Jesus, como andar, como pregar, como viver, etc, etc, etc, você não encontra isso basicamente no Antigo Testamento. Talvez pontos, passou a palavra certa aqui, pontos, detalhes do Antigo Testamento. Mas no Novo Testamento você encontra isso de uma forma bem organizada e que nos dá condições de compreender como devemos agir, tá bom? Mas e o Antigo Testamento, pastor? Precisamos ler? Sim, precisa-se ler. Temos que ler. Mas o Antigo Testamento ele é interessante, porque é um livro mais histórico. Para nós, hoje, é um livro mais histórico. Todo o conteúdo bíblico, irmãos, é real, tá? É fato. Não é história com a letra I, mas é história com a letra H. Tudo é fato. Ah, mas isso aqui parece uma parábola, parece algo assim... É,

real, ficção, não sei o quê. Não há ficção na palavra de Deus. Não existe. Por exemplo, eu falei de Gênesis. Todo o Gênesis é real, irmãos. Todo o Gênesis é real. Aconteceu daquela forma. Há alguns fatores que caem dentro do entendimento teológico. Por exemplo, de dias. Dias de sete semanas ou dias de período. Aí está dividido, porque tanto um como o outro é possível que seja aceito como real, como bíblico, sem demérito da palavra de Deus. Eu particularmente, mas eu não faço disso escola, claro, isso é uma questão muito particular, mas eu particularmente não entendo a criação como sete dias de 24 horas. Até porque no início não existia o fator tempo para que pudesse ser medido como 24 horas. Eu particularmente não aceito. Mas eu não contesto de forma alguma quem entende que os dias foram de 24 horas. Porque é uma questão aberta. Nos originais, tanto é possível compreender como espaços de tempo, períodos de tempo, e muitas vezes longuíssimos, como um espaço de apenas 24 horas, como nós conhecemos nossos dias. Ah, mas pastor, dessa forma é demérito para Deus? Ah, você está dizendo que Deus criou, ele pode ter talvez milhões de anos entre uma parte e a outra, ou centenas de milhares de anos, ou sei lá. Enfim, olha só, vou falar uma coisa para você. Eu acredito que Deus não precisava ter feito nada daquilo. Eu particularmente acredito, se tivesse na Bíblia da seguinte forma, olha só, se na palavra de Deus estivesse lá na Gênesis, Gênesis 1:1, a terra era sem forma, era vazia, não me lembro agora textualmente, deixa eu ver aqui o versículo 1, Gênesis 1:1, deixa eu ver como é que está escrito literalmente. No princípio criou Deus os céus e a terra porém era sem forma e vazia. Havia trevas sobre a face do abismo e o Espírito de Deus pairava sobre as águas. Ponto. Versículo 3 tem o início da criação. Se porventura o versículo 3 estivesse escrito assim, olha só, eu não estou aqui de forma alguma torcendo a palavra, mas se estivesse escrito da seguinte forma, versículo 3, e Deus disse, aliás, aqui na minha versão tá, disse Deus, Deus, disse Deus, haja luz e houve luz. Mas, se tivesse escrito assim, disse Deus, haja a terra, com tudo que eu estou pensando, com tudo que está sendo concebido aqui na minha mente. Amém? E viu Deus que a sua criação era boa. Versículo 4, e viu Deus que a luz era boa. E viu Deus que a criação era boa. Eu acredito perfeitamente que isso poderia ter acontecido assim e não seria decréscimo para o Senhor. Não seria decréscimo, de forma alguma. Portanto, como a Bíblia narra espaços de tempo, aqui nesse caso, está narrado como dia, dá-nos a entender dias de 24 horas, isso em decorrência da tradução, mas quando você olha a palavra de Deus, essa criação, vale ressaltar que não é decréscimo para Deus, porque ele poderia ter apenas falado, exista da forma que eu estou pensando e tudo teria acontecido. Como ele fez, não é? Só que ele fez em partes, que haja luz. Como é que era luz? Da forma que ele estava pensando. E vai por aí. Tudo que Deus falou, primeiro, com certeza foi concebido na sua mente, seu pensamento, ele imaginou, sei lá, coisa assim desse tipo. Nós não podemos entrar nesse muito mérito porque nós não podemos entrar muito nesse mérito porque nós não conhecemos intensamente como é Deus. Não dá para a gente ter uma concepção. Mas, quando você olha não em espaços de 24 horas, mas espaços de tempo, e há alguns teólogos que concordam com esse posicionamento, que concordam não, que defendem esse posicionamento. Há muitos teólogos, inclusive. Aí você consegue encaixar algumas situações que hoje estão diante de nós e nós não conseguimos, alguns não conseguem entender porque para muitos a Bíblia tem 6, 7 mil anos, não chega a 10 mil anos. Não chega a 10 mil anos na concepção de alguns. Mas a ciência diz que as coisas estão aí.
há milhares e milhares de anos, em alguns casos até milhões de anos. Mas como encaixar isso, né, gente? Parece que há um atropelo da ciência em relação à criação de Deus. Mas talvez não seja um atropelo, talvez seja apenas a forma que o estudioso, que o teólogo, entende que tenha sido a criação. Principalmente, eu acho que um dos calcanhares de Aquiles com relação ao espaço de 24 horas é o tal do dinossauro, gente. O tal do dinossauro. O dinossauro é uma pedra no sapato, misericórdia. Por que eu falo dessa forma? Porque a ciência diz que os dinossauros são antiquíssimos. E não há como, em alguns aspectos, contestar a ciência, porque a ciência ela trabalha com fatos. Eu até acho que ela tem razão, sei lá. Aquele carbono 14, aquelas coisas todas lá, eles conseguem determinar a idade de alguns fatores, idade da Terra, disso, aquilo tudo mais. Mas também ela navega na maionese quando ela pega uma unha de alguma coisa que eles consideram como dinossauro, e daquela unha eles determinam até a cor do olho do possível animal, tamanho, altura, se tinha dente, não tinha dente, se tinha orelha, não tinha orelha, se tinha cauda, não tinha cauda. Então essa questão dos dinossauros são tanto quanto fantasiosas em relação à aparência do dinossauro, mas que eles existiram não há como contestarmos, porque estão os fósseis e ossos gigantes que estão... Como contestar essa história toda aí? E certamente eles não couberam dentro da arca. Eles viveram a época pré-diluviana. E fica difícil, né? Mas quando você encaixa isso no fator de espaço de tempo... gente, isso não é heresia não, tá? Eu estou falando aqui dentro de possibilidades teológicas, tá? Não é para chamar de herege não, isso aqui são possibilidades teológicas. Quando nós encaixamos dentro desse espaço de tempo, nós vemos que primeiro veio os animais, depois veio o homem. Não há fósseis humanos tão antigos. Se eu não estou equivocado, o mais antigo está em torno de 4, 5 mil anos, parece-me. Encontraram lá que parece um macaco, que é um hominídeo, sei lá o quê, que tinha algumas centenas e milhares de anos. Mas fósseis, de fato, humanos, parece que 4, 5 mil anos, não me lembro agora qual foi o fóssil, nem tão pouco qual foi a idade. Então, mais ou menos concernente com aquela ideia da criação, do final da criação até os nossos dias. Mas entre a criação dos animais e o homem, há um espaço. Primeiro Deus fez os animais, posteriormente fez Adão e Eva. E quando você observa pela questão de espaço de tempo, fica mais fácil você encaixar a criação de Deus dentro daquilo que a ciência diz que é fato. E não é demérito para a palavra de Deus, nem tampouco para a Bíblia. Amém? Portanto, é preciso lermos o Antigo Testamento? Sim, leia. Conheça o que Deus fez, são livros históricos, e muitos deles livros que... traz apenas histórias, mas em todas aquelas histórias, em todas as informações que você encontra no Antigo Testamento, você vê quem por trás? Deus. A majestade do Senhor. A mão poderosa de Deus. E isso que é importante. Deus se mostra de Gênesis até Mateus. Vou estender até Mateus, porque Jesus está em Mateus. De Gênesis até Mateus. Mateus, de certa forma... é o evangelho, mas está muito atrelado, os evangelhos em si, muito atrelado ainda ao judaísmo, é Jesus que veio, enfim, aquela questão toda ali. E nós vemos que tudo que está no Antigo Testamento, desde a criação, quando foi prometido aquele que esmagaria a cabeça da serpente, já apontava para Jesus Cristo. Aí vem Abel, que teve seu sangue derramado, a exemplo de Cristo Jesus. Depois, inicialmente veio o animal, que foi tirado a pele para fazer a roupa lá do casal, tudo apontando para o sacrifício de Cristo Jesus. Depois vem a geração de Sete, e vai por aí, tá bom? Então leia bastante o Novo Testamento, mas leia também o Antigo Testamento. Muito bem, gente, são 9h58, vocês que ficaram talvez assustados comigo por entender que a criação não foram dias de 24 horas, mais uma vez, quando você observa a palavra no original, não,
é traduzido como 24 horas, dias, mas poderia ter sido traduzido como espaços de tempo. Amém? Portanto, eu não estou ferindo de forma alguma a palavra de Deus, nem tampouco seguindo, seguindo assim, teólogos ou estudantes da palavra de Deus de menor classe ou de subclasse. São pessoas também com grande conhecimento. Só que, para nós, o mais usual é entendermos como espaços de 24 horas. Mas, aí você cai nos problemas dos primeiros dias, quando não existia o fator sol, que geralmente dá nos entender esse espaço de 24 horas. Aí, mais ou menos assim. Mas não sinta-se de forma alguma errado em pensar que foram dias de 24 horas. Não, não sinta errado. Mas também não me julgue por achar que não foram, mais ou menos assim, tá bom? 9 horas e 59 minutos, nós vamos louvar, vamos glorificar o nome santo de Deus. Deixa eu ver qual foi o tema que o meu querido Antônio sugeriu. Procurar alguma coisa aqui para falarmos nos próximos minutos. As alianças de Deus para com os gentios. Amém. Vamos então tentar desenvolver alguma coisa, eu compilar alguma coisa sobre esse tema. 9h59, você louvando, adorando a Deus com a gente, que a graça e o cuidado do Eterno esteja sobre a vossa vida, em nome de Jesus. Vamos lá?

Muito bem, povo dos céus, agora são 10 horas e 13 minutos, 10 e 13. Você pelo vivos.com.br. Eu sou teu irmão, pastor Elias. Estou na cidade de Montanha, no estado do Espírito Santo, localização geográfica bem ao norte do Espírito Santo, na fronteira com Bahia. Oxente, menino, por isso nós falamos abaianado por aqui. Opa, como é que é? Ô, meu rei, eu nem sei falar. Mas não temos muito contato com a Bahia, mas com Minas Gerais. A cidade mais próxima nossa aqui não é a baiana, mas é a mineira. Mas a influência baiana com certeza está presente aqui no nosso município. Falou, gente. É você ligado comigo, muito obrigado pelo carinho, você conectado, que Deus abençoe grandemente. Se você deseja falar comigo, é possível, chama-me pelo 27-997-03-1331. Vou repetir, é o 27-997-03-1331. Amém? Dá um grito no WhatsApp, fala, estou escutando por aqui, aproveita e fala de onde você nos escuta. Olha só, em instantes nós vamos falar, eu vou falar, aliás, sobre as alianças de Deus para com os gentios. Vamos abordar esse tema de alianças de Deus com os gentios. Eu não sei se eu vou alcançar aquilo que o nosso querido presbítero Antônio sugeriu, mas vamos discorrer um pouco a respeito da aliança de Deus para com os gentios. Lembrando que os gentios somos nós, tá bom, gente? Gentios são todos os viventes não judeus. Portanto, nós é gentil. Nós é gentil. Portanto, nós somos gentios. Falou? Não gentis, mas gentios. 10 horas e 15 minutos. Vamos ouvir mais um louvor e na sequência vamos escorrer sobre esse tema. Sai daí não. Aproveita e manda o WhatsApp para alguém. Ah, pastor Elias vai falar sobre a aliança de Deus com os gentios. Falou? Manda aí o WhatsApp para alguém. Vamos lá então, vamos louvar mais um pouco. Agora são 10 horas e 15 minutos, temperatura por volta de 21 graus na capital da amizade. Eu sou teu irmão Elias, estou em Montanha no Espírito Santo. A nossa irmã Silvana está trabalhando e escutando, olha que benção. A Silvana está nos States, na região da Flórida, aliás, na Flórida. Eu acho que está naquela região de Miami, ali naquelas quebradas. Mas um abraço, minha querida Silvana, é sempre uma honra, um prazer tê-la conectada com a gente. A Silvana é uma pessoa que nós conhecemos há muito tempo, que eu nem sei quanto tempo, mas tem bastante tempo. Que a graça e o cuidado do Eterno esteja sobre tua vida. Falou, Silvana? Lá no primeiro mundo, gente. Glórias a Deus para aqueles que moram aí para cima. Bem demais, hein? Muito bem, vamos louvar, vamos adorar e logo na sequência vamos entrar na nossa palavra de hoje.

Agora são 10 horas e 21 minutos e você ligado no vivos.com.br e teu sistema de streaming. Aqui nós louvamos e ouvimos palavras de Deus, palavras bíblicas, cristocêntricas, 24 horas, 7 dias por semana, 30 por mês, 365 dias por ano, e assim tem sido nas últimas décadas. Glórias a Deus por isso. Louvado seja o Senhor. Já são aí 2 décadas e um pouquinho que nós estamos continuamente 24 horas por dia presente na vida de muitas pessoas. Louvado seja o Senhor. Um número incontável de pessoas, de uma forma ou outra, já tiveram contato com a palavra de Deus através desse sistema que hoje chega até você. Deus é bom, não é? Deus é maravilhoso. Eu sou teu irmão, pastor Elias Rios. Estou na cidade de Montanha, no estado do Espírito Santo, é o Norte Capixaba. É a missão Cristã Vivos, testemunhando do poder, da graça e do cuidado do Senhor para com as nossas almas. Irmãos, nós vamos discorrer sobre as alianças de Deus para com os gentios. Essa é a palavra de hoje. Que seja uma palavra de bênção na vida desses que nos ouvem. Mas antes de iniciarmos essa palavra, vamos orar. Amado Deus, nesse momento estamos prontos para ouvirmos a Tua palavra, para discorrermos sobre os Teus princípios. Dá-nos, Pai, a fidelidade, dá-nos o discernimento, para que as palavras proferidas elas estejam em linha com a Tua vontade, com aquilo que Tu queres. Porque não queremos ser de boca do engano, Senhor, mas queremos ser boca do Teu Santo e Bendito Espírito. Fala aos nossos corações, dá-nos entendimento, para que nós possamos nos compreender nesse cenário espiritual. Senhor, ajuda-nos, fala as nossas vidas, em nome de Jesus. Amém. Aleluias. Glórias a Deus. Mesmo decorrer da palavra, se você quiser falar alguma coisa, é só chamar-me pelo WhatsApp. Você pode chamar-me pelo 27 997 03 1331. A palavra de hoje é uma sugestão do nosso amado presbítero Antônio e João Pessoa, lá nas Paraíbas. Bênção de Deus, hein? Deus abençoe, meu querido. Que a graça do Senhor esteja com você. Eu quero chamá-los inicialmente a atenção para Gênesis, capítulo 12. Se você tiver acesso à palavra de Deus, abra. Gênesis, capítulo 12, leremos apenas os 3 versículos iniciais. Os 3 versículos iniciais. Se não, fique atento à leitura da palavra. Gênesis, capítulo 12, versículo 1, escreveu Moisés. Ora, disse o Senhor a Abraão, sai da tua terra, da tua parentela, da casa de teu pai, e vai para a terra que te mostrarei, e de ti farei uma grande nação. Te abençoarei, te engrandecerei o nome, se tu uma bênção. Abençoarei os que te abençoarem, e amaldiçoarei os que te amaldiçoarem. Em ti serão benditas todas as famílias da terra. Amém? Em ti serão abençoadas todas as famílias da terra. Queridos, quando nós paramos para meditar a respeito do surgimento de um povo chamado como nação escolhida de Deus, Israel, nós temos a base inicial em Abraão. Abraão foi um homem que viveu lá pelas bandas de Ur, naquela região. Aquela região hoje é aquele lugarzinho ali, irmãos, é Iraque, é Turquia, naquelas quebradas ali, tá bom? Tudo na Bíblia desenrola-se naquela região, entre o Egito, que nós conhecemos como Egito hoje, entrando pelo Iraque, Turquia, aquela região, aquela micro-região, vamos colocar assim. Tudo desenrola-se ali, chegando até a Itália, como a Itália que nós conhecemos hoje, a Grécia, enfim, tudo naquela regiãozinha, tá bom? E a palavra diz que Abraão era um homem que morava em Ur, e nos dá a entender que ele era uma espécie de astrólogo, pessoas que tinham contatos. Ele era, na verdade, parece estranho isso, mas na verdade ele não era cristão, ele não era judeu. E ele diz a palavra, dá-nos a entender que ele era uma espécie de sacerdote ou vinha de uma linhagem de sacerdotes, mas que não estava, de certa forma, contente com a sua religião. Vale ressaltar, irmãos, que a partir de Caim já existiam religiões. Já existiam religiões. A partir de Caim, não. Imagino eu que a partir de Abraão, da criação do homem, já existiam religiões.
mas já fica exteriorizado em Caim, depois a sua descendência, depois vem em Sete, se não estou trocando a ordem aqui, acho que foi Sete, que deu a origem ao culto ao Todo-Poderoso, enfim. Mas sempre houve religiões sobre a face da terra. E Abraão, que já estava um pouco mais à frente, ele também tinha sua religião, ele consultava os astros e essas coisas todas. Mas nós vemos que a Bíblia apresenta a Deus como um Deus de aliança. Um Deus de aliança. Nós não podemos restringir, amados, Deus a um povo específico, hoje em nossos dias, claro. Nós não podemos restringi-lo a um povo específico, a pessoas específicas, porque Deus estabeleceu e estabelece alianças com pessoas, com povos, enfim, para que assim seu plano de redenção torne-se uma realidade, torne-se uma verdade. Quando nós observamos as primeiras alianças, a aliança do Antigo Testamento, dá-nos a entender que elas estavam restritas a Israel. No entanto, desde o início, o plano de Deus era alcançar todas as nações. Alcançar todas as nações. E certamente Israel seria o instrumento pela qual a bênção chegaria aos gentios. E nós vemos isto, qual era o propósito de Jesus, que não era fundar uma nova aliança. Isso que precisa ficar claro, irmãos. Jesus não veio necessariamente para fundar uma nova aliança. Ele veio para cumprir a aliança. Mas a aliança que ele veio para cumprir, o negou. Não o aceitou como o Messias prometido. Eis aí, graças a Deus. Nós estamos nessa vibe, glórias a Deus por isso. E nós vemos que a palavra deixa claro ainda que os gentios, eles estavam afastados, estavam longe, porque inicialmente a promessa direta era para os judeus, mas existia também a aliança. E quando os judeus rejeitaram a Cristo, nós passamos a participar dessa aliança. Amém? Ah, mas essa aliança era uma estepe? Não, não era uma estepe. Tipo assim, era uma segunda cartada? Não, não era. A partir do momento que Israel, os judeus, aceitasse Jesus como Messias, seria aberta a porta para todas as nações. Nós estaríamos dentro desse contexto, porque Cristo veio para esse objetivo, para salvar o povo, para salvar as pessoas. Amém? Mas, infelizmente, ou felizmente, não vou entrar nesse mérito, os judeus rejeitaram a Cristo Jesus e, a partir desse momento, abriu-se a nova aliança e dentro dessa nova aliança nós estamos. Que nós possamos entender o plano de salvação do Senhor. Amém? E que esse plano de Deus de salvação não está restrito, eu não estava restrito a etnias, a nacionalidades, a um povo específico, mas o alvo era todo ser humano que estava sobre a face da terra. Mais ou menos por aí, para que você possa entender que às vezes você pensa, ah, se os judeus não tivessem negado a Jesus, que seria de nós? Seria a mesma coisa que é hoje, irmãos, porque Jesus veio para cumprir a antiga aliança, e Jesus cumpriu a antiga aliança e instituiu a nova aliança. Só que os judeus não aceitaram o cumprimento da antiga aliança e amarraram-se a ela. E hoje nessa vibe temos os adventistas, que eles querem ser mais ou menos meio judeus, não tem nada a ver, pregando as heresias. Eles estão aí no olho do furacão, porque a igreja presbiteriana abertamente, corajosamente, ó, sem aplausos, corajosamente falaram, esse povo é uma seita. Mas é fato, irmãos. A partir do momento que um segmento religioso, seja ele qual for, e isso inclui hoje os neopentecostais, a partir do momento que nega-se princípios bíblicos e ou torce princípios bíblicos, está fora do contexto. Está fora do contexto. E a igreja adventista,
com certeza está fora. E a Assembleia de Deus pegou carona e agora algumas vertentes da Assembleia de Deus também abriram a boca e falaram que Adventista é seita. Mas não são apenas Adventistas. Tem um tanto de seitas por aí que são bem aceitas como se fosse de Igreja de Cristo Jesus. Mas vamos lá. Nosso primeiro tópico, a aliança com Abraão já apontava para os gentios. Olha que interessante. A aliança de Deus com Abraão já apontava para os gentios. Quando nós lemos o texto bíblico, nós vemos que Deus chamou Abraão e estabeleceu com ele uma aliança. Essa aliança, irmãos, incluía a descendência, incluía terra, incluía bênçãos. Deus tinha um projeto não apenas para um povo específico, mas para aqueles que estariam sobre a face da terra. A palavra diz em Gênesis capítulo 17, versículos 4 e 5. Quanto a mim, esta é a minha aliança com você. Você será o pai de muitas nações. O pai de muitas nações. O seu nome não será mais Abraão, mas o seu nome será Abraão, porque eu constituí pai de muitas nações, pai de multidões, em algumas versões. Então veja, quando Deus fez a promessa para Abraão, isso está em Gênesis capítulo 17, versículos 4 e 5. Quanto a mim, será contigo a minha aliança, será pai de numerosas nações. Numerosas nações. Abraão já não será o seu nome, e sim Abrão, porque por pai de numerosas nações te constitui. Aqui o Senhor já estava, irmãos, nos encaixando nessa aliança, nos encaixando dentro dela, porque Cristo seria, de certa forma, o cumprimento dessa promessa, e a partir desse momento nós estaríamos dentro desse contexto em Cristo Jesus. Está certo que o povo até Cristo Jesus, ele era um povo escolhido, e para que pudessem participar daquela nação, era preciso que aqueles ritos que eram comuns aos judeus, eles praticassem. Que fossem... passou a palavra aqui. Gente, eu esqueço as palavras. Algumas palavras. Mas, quando o gentio se convertia ao judaísmo, tem uma palavra que me passou agora. Prosélitos. Era preciso que a pessoa fosse um prosélito. Ou seja, se convertesse ao judaísmo e se envolveria de uma forma integral a ponto de passar por tudo aquilo que o judaísmo exigia como rudimentos. Mas a promessa de Deus a Abraão, bem antes que existissem o povo judeu, lembrem-se que os judeus nasceram com quem? Com Jacó. Jacó e Israel, o nome são correlatos. Nasceu com Jacó. Os judeus, na verdade, é a descendência de Jacó. Os filhos de Jacó, mas os filhos de José, formaram as 12 tribos que ficariam por algum tempo lá no Egito, depois libertas, levadas para Canaã. Mas a promessa era antes da existência dos filhos de Jacó, das 12 tribos da nação de Israel. A promessa de Deus, que ele seria pai de muitas nações. Portanto, nós já estávamos na previsão de Deus. Nós não caímos de paraquedas dentro da nova aliança. Ela existiria da forma que existiu ou não, da forma que Deus havia, de certa forma, planejado, mas que os judeus rejeitaram. Amém? E nós vemos em Gálatas capítulo 3, versículos 7 a 9. Ouça. Saibam, portanto, que os que têm fé é que são filhos de Abraão. Portanto, a fé entra em ação aqui. A fé entra em ação, ela vem à existência. Ora, tendo as Escrituras previsto que Deus justificaria os gentios pela fé, mais uma vez, gentios são todos aqueles que não fazem parte, originalmente, de Israel. Portanto, todos nós somos gentios. Se você não tem um vínculo, eu até vou além. Eu acho que até hoje os israelitas são gentios, porque os vínculos se perderam, não é? Mas vamos lá.
mas todos gentios. E hoje tem crente querendo ser levita, não é isso? Como? Misericórdia. Você é gentil, vivente, você é gentil. Deixa eu ler o texto bíblico. Isso aqui é um versículo bíblico, está versículos bíblicos, aliás. Gálatas capítulo 3, versículos 7 a 9. Saibam, portanto, que os que têm fé é que são filhos de Abraão. Ora, tendo as Escrituras previsto que Deus justificaria os gentios pela fé, pré-anunciou o Evangelho a Abraão, dizendo: em você serão benditas todas as nações, de modo que os que têm fé são abençoados como crente Abraão. Olha que bênção, gente. Lá no início, antes que existisse uma nação, Deus já havia falado para Abraão: você será pai de muitas nações. Glórias a Deus. Amém? Portanto, nós estamos debaixo dessa promessa de Deus a Abraão. Debaixo dessa promessa. Glórias a Deus por isso. Você não caiu de paraquedas no plano de redenção. O Senhor já abençoou em você quando Ele constituiu Abraão como pai das nações. É Deus maravilhoso, né, gente? Só que, como diz o apóstolo Paulo, nós somos assim, agora justificados pela fé, não mais pelos rudimentos da lei, que cessaram, não precisa mais de tudo aquilo que era feito no Antigo Testamento, agora é pela fé, é pela fé. Fomos alcançados e a graça do Senhor está sobre nossas vidas. De certa forma, irmãos, Abraão, ele experimentou a antecipação do Evangelho, pré-anunciou o Evangelho a Abraão. Está no versículos 7 a 9. Pré-anunciou o Evangelho a Abraão. Ele, de certa forma, ele antecipou. Amém? Ele já tinha essa visão. Nós precisamos ver, irmãos, que a nação de Israel nunca foi uma conquista. Nunca, aliás. Nós precisamos observar que essa conquista da salvação nunca pertenceu exclusivamente a Israel. Mas também não é uma conquista nossa. Ah, pastor Elias, então nós somos abençoados porque o povo de Israel... Vez ou outra a gente ouve isso aí, né? Ah, porque o povo de Israel negaram Jesus e nós é que fomos incluídos agora. Glórias a Deus por isso. A visão não é bem dessa forma. Está certo que aconteceu assim. Mas a visão de Deus não era bem dessa forma. A visão de Deus é que Jesus viria como Salvador, como veio. Ao aceitar Jesus como Redentor, a realidade de Israel seria similar à nossa, ou a nossa similar à de Israel, vivendo pela fé. E, consequentemente, todos os povos seriam englobados nessa visão. Amém? Isso é a manifestação da graça de Deus, da graça do Senhor. Portanto, se porventura Israel tivesse aceitado Jesus Cristo, nós estaríamos debaixo da promessa da mesma forma. E agora, amados, o que cabe a nós é crermos no Senhor, para que assim nós possamos desenvolver uma vida de comunhão verdadeira. Mais uma vez, perdão. Mais uma vez, isso aqui chama-nos a atenção para os rudimentos da antiga lei. Nós não precisamos mais deles. Romanos capítulo 10, versículos 12 e 13, Paulo diz: pois não há distinção entre judeu e grego, uma vez que o mesmo é o Senhor de todos, rico para com todos os que invocam, porque todo aquele que invocar o nome do Senhor será salvo. Esse texto aqui, irmãos, ele é extremamente revelador. A palavra de Deus toda é reveladora, né? Mas esse texto é extremamente revelador. Paulo escreve à igreja de Roma e diz: olha, não existe mais distinção, separação. Não existe mais separação entre judeu e grego. Ou seja, aqueles que se achavam dono da lei, dono da salvação, e grego, os gentios. Não existe mais distinção. Para Deus é a mesma coisa. Para Deus é a mesma coisa. Na sequência ele diz: é o Senhor de todos. É o Senhor de todos. Todo aquele que invocar o nome do Senhor será salvo. Amém? Então essa é a visão de Deus para os gentios, frutos da promessa do Senhor a Abraão lá no início de todas as coisas. No início de todas as coisas, claro, me refiro a esta questão de nação e do povo escolhido do Senhor. Vamos para o nosso segundo tópico. Nele eu quero falar a respeito que em Cristo nós fomos incluídos na nova aliança.
Em Cristo, nós, gentios, fomos incluídos na nova aliança. Deixa eu ver aqui o WhatsApp, se alguém está comentando alguma coisa. O WhatsApp fechou aqui. Abre aí o WhatsApp. Ninguém comentou nada. Vamos lá. A grande mudança, irmãos, essa grande mudança, ela aconteceu com a obra de Cristo Jesus. Ela acontece com a obra de Cristo. Cristo veio para cumprir a lei, mais uma vez, frisando esse detalhe. Cristo veio para cumprir a lei, cumpriu a lei. Não da forma, talvez, que deveria acontecer, mas já estava previsto que o Senhor seria esmagado, não é? As profecias já apontavam para Jesus, para um estado como aconteceu de fato. No entanto, a promessa do Senhor era que Jesus viria para cumprir a lei e instituir essa nova aliança. Amém? Mas nós precisamos entender, queridos, que o homem não permite que muitas vezes o Espírito Santo de Deus haja de fato, verdadeiramente no coração, e ele trabalhe de muitas formas para alcançar sua própria salvação. E aí está o grande problema. O pecado, nós sabemos que separa o homem de Deus, e a solução está em Cristo Jesus como Redentor, como Salvador, como aquele que veio para que nós pudéssemos experimentar uma religação ou uma ligação. Religação no aspecto da humanidade, uma ligação no aspecto pessoal, uma ligação com o Todo-Poderoso, para que assim nós pudéssemos usufruir das bênçãos da nova aliança, essa nova aliança que foi entregue mediante o sangue de Cristo. Foi o Cordeiro imolado na cruz, o sangue derramado, o sangue que nos purificou, o sangue que nos permitiu uma nova vida, o sangue que transformou-nos por completo. Tudo isso, irmãos, é a manifestação do cuidado do Senhor para com as nossas almas. Lucas capítulo 22, versículo 20. Do mesmo modo, depois da ceia, pegou o cálice dizendo: "Este cálice é a nova aliança no meu sangue derramado por vocês." Olha aí. "Esse cálice é a nova aliança do meu sangue derramado por vocês." No momento da ceia, Cristo Jesus, como vocês conhecem o texto bíblico, no momento da ceia, pegou um cálice e disse que aquele cálice representava, o vinho que estava no cálice, representava o sangue que seria derramado por vocês, por nós. Amém? E a nova aliança, amadas, amados, a nova aliança, ela não está fundamentada na descendência.

2, versículos 11 até o 13, Paulo diz à igreja de Éfeso: portanto, lembre-se de que, no passado, vocês eram gentios na carne, chamados de incircuncisão por aqueles que se intitulam circuncisão, feita na carne por mãos humanas. Naquele tempo, vocês estavam sem Cristo, separados da comunidade de Israel e estranhos às alianças da promessa, não tendo esperança e sem Deus no mundo. Mas agora, em Cristo Jesus, vocês estão. Antes estavam longe, foram aproximados pelo sangue de Cristo Jesus. Então você vê, irmãos, que antes nós não estávamos vivenciando a aliança. Era preciso que algumas práticas fossem feitas, algumas situações, para que você pudesse estar dentro da antiga aliança. Mas a promessa era que existia uma aliança para todos aqueles. E essa aliança veio através de Cristo Jesus e viria através de Cristo de qualquer forma. E glória a Deus, nós estamos debaixo dela. É por isso que eu falo, amados, que nós precisamos ter um cuidado muito grande. Nós precisamos ter um cuidado muito grande com aquilo que nós temos visto nas igrejas atuais. Porque eu não sei que cargas d'água, mas eu sei que isso é uma influência dos espíritos de engano, com certeza, para desmerecer o sacrifício de Cristo e descumprir a promessa do Senhor através de Abraão, promessa dessa nova aliança. E as pessoas hoje, em pleno século XXI, elas querem viver uma aliança que não existe mais. E que, se porventura existisse ainda, eles precisariam abandonar aquilo que eles chamam de evangelho para encaixar-se nessa visão da aliança. Você vê, parece que é um emaranhado de fios, não é? Mas fios que estão em curto-circuito. Porque eu não consigo entender, apesar... Às vezes eu acho que eu entendo, mas é difícil entender, vamos colocar assim. É difícil entender como uma igreja chamada evangélica, pós-Cristo, nós estamos na nova aliança, pós-sacrifício, pós-ressurreição de Cristo. E a igreja acha que o sacrifício de Jesus, que nos permite alcançar essa aliança que foi profetizada, prometida a Abraão, o pai das nações, e querem retornar como se fosse possível, e não é possível. Mas querem retornar a uma aliança que caducou, que não existe mais, e trazê-la para dentro de uma igreja chamada evangélica, que vive princípios diferentes daquela aliança que eles querem restaurar ou ressuscitar, sei lá qual seja o termo. Irmãos, não é possível. A partir do momento que uma igreja, eu vou falar isso aqui com todas as palavras, e não é julgamento, mas é para você tomar jeito na tua vida. A partir de um momento que a igreja abraça a antiga aliança, ela despreza a nova aliança. Ela despreza. A partir do momento que a igreja abraça o judaísmo como princípio, eles jogam fora a promessa que Deus fez a Abraão antes que existisse a lei, antes que existisse Israel, antes que existisse tudo isso que nós conhecemos. A promessa seria pai de nações, numerosas nações. E nós hoje estamos vivenciando essa realidade, glórias a Deus, há 2000 anos que o povo vive essa realidade da nova aliança. Mas aí aparecem os caras, como dizia o pastor Carlos Camilato, ou diz ainda, peidados das ideias, que querem jogar fora uma aliança tão antiga, prometida a Abraão, ratificada em Cristo Jesus. De qualquer forma, ele ratificaria, mas estava profetizado que ele passaria por todas as situações e passou. Mas se não tivesse passado por todas as situações, também. Porque essa antiga aliança se cumpriria em Cristo. Mas era preciso que houvesse derramamento de sangue, não é? Por isso que Jesus padeceu e derramou seu sangue na cruz. Era preciso que o cordeiro prometido fosse imolado. E Jesus era o cordeiro. Não havia muito como fugir disso aí.

não havia como fugir. Mas os camaradas hoje, eles querem retornar a uma aliança que Jesus deu seu sangue para cumpri-la. Aí eles jogam dentro do templo, dentro do meio, um monte de bugigangas, porque eles acham que aquelas bugigangas judaicas há de restabelecer ou permitir que eles tenham uma comunhão mais profunda com Deus quando funciona exatamente no sentido contrário. Deus do céu, que povo doido, viu? Não vai entrar no céu não, gente. Esse povo não entra no céu. Me desculpa, você. Ah, pastor, eu sou pentecostal. Aqui na minha igreja tem uma arca da aliança. Você está a caminho da perdição. Ah, pastor, não julga, porque nós não podemos julgar o próximo. Não estou julgando. É porque você está desmerecendo a aliança de Cristo Jesus. Não tem meias palavras. Olha o que Cristo fez. Como Cristo enfrentou o judaísmo. Mas por que enfrentou o judaísmo? Porque o judaísmo havia perdido de vista as promessas de Deus. E essa é a triste realidade dos últimos tempos. São os pastorecos vestidos de sacerdotes judaicos, quando na verdade são gentios que não têm a menor ligação, impossível que eles possam vestir-se como sacerdotes. O negócio é tão doido, cara, é tão doido. E para ser sacerdote era preciso que fossem da tribo de Levi, parte da tribo de Levi, não eram todos, parte da tribo de Levi eram sacerdotes, outros serviam de forma diferente. Mas os camaradas hoje, muitas vezes aqui do Brasil, não necessariamente do Brasil eles querem ser sacerdotes judeus. Oh, meu Deus do céu, misericórdia, dá até urticária isso aí. Mas presta atenção, cuidado, cuidado, cuidado, porque Deus é justo. E Deus não terá como inocente aqueles que negam a Ele. Isso é apostasia, gente, é apostasia, literalmente apostasia. Pastor, fala assim não, pastor. Gente, se eu falar assim, eu estarei sendo cúmplice dessa situação. Nós temos que nos pautar pela Bíblia. E a Bíblia chama-nos para essa aliança com os gentios. Mas aliança em Cristo Jesus, não aliança no judaísmo. Jesus veio para estabelecer a aliança e nós estamos debaixo desta aliança. Nós não precisamos mais de Arca da Aliança, não precisamos mais de festas dos tabernáculos, festas disso, não precisamos mais comemorar Páscoa com coelhinho de Páscoa, chocolate e essas coisas todas. Não precisamos mais vestir uma roupa com peitoral com 12 pedrinhas de plástico. Pedrinhas de plástico, é tenso, hein? Não precisamos mais usar um quipá, um talite, tocar um berrante na igreja, o shofar. Nós não precisamos mais dessas coisas, de um candelabro. Nós não precisamos mais do candelabro, da estrela de Davi. Nós não precisamos mais, nós não estamos mais debaixo dessa aliança. Oh, povo herege, misericórdia, meu Deus. Meu Deus do céu, misericórdia. É, irmãos, essa é a triste realidade. Paulo fala mais uma vez, deixa eu ler novamente. Paulo fala para a igreja de Éfeso, Efésios 2, 11 a 13. Portanto, lembre-se de que no passado vocês eram gentios, no passado, chamados em circuncisão por aqueles que se titulam circuncisão, feito na carne por mãos humanas. Cortava-se o prepúcio, era circuncisão. Naquele tempo vocês estavam sem Cristo, separados da comunidade de Israel. Olha, separados da comunidade de Israel. E estranhos à aliança da promessa. Estranho. Separado da comunidade de Israel, porque não eram israelitas. Estranhos à aliança, porque eles não estavam debaixo da aliança judaica. Não tendo esperança e sem Deus no mundo. Mas agora, em Cristo, vocês que antes estavam longe, foram aproximados pelo sangue de Cristo Jesus. E o sangue de Cristo nos basta. Eu quero ainda falar para você que está me ouvindo. Pena que a gente não tem voz para falar com multidões, não é? Pena que a gente não tem voz para falar com multidões. Mas você que está me ouvindo aí, você está dentro de uma igreja que faz esse misticismo judaico, que vive esse misticismo judaico, você está debaixo de condenação. E como muito bem digitou o presbítero Antônio, aqueles que se caracterizam, eu vou além, viu, irmão? Aqueles que se caracterizam e
usam toda a instrumentalidade, toda a tradição judaica, correm o risco de serem julgados por ela para sua salvação ou condenação. Sim, mas eu vou além. Eles não serão julgados por ela porque não há como encaixar-se. Eles não são judeus, são gentios. E eles não passaram por aquele processo do proselitismo, que era passar por todo aquele processo, aquela coisa toda, aquela situação ali da circuncisão, enfim, todo aquele processo que é bastante longo, que o não gentil, aliás, que o não judeu precisava passar para tornar-se gentil, para tornar-se judeu, aliás, seguidor da religião. Então hoje não tem como mais passar por esse processo. E eu vejo da seguinte forma: aqueles que procuram viver os velhos rudimentos, esses rudimentos da lei, eles estão negando Jesus, literalmente negando Jesus, a suficiência de Cristo Jesus, fazendo uso desses costumes que, em Cristo Jesus, entre aspas, foram aposentados. Cristo consumou todas essas coisas. Concordei contigo em parte. Muito bem. Nós vemos, irmãos, que nós somos transformados. A nova aliança nos transformou. Antes estávamos longe. Estávamos longe, debaixo de condenação. Era preciso todo um processo para sermos, aliás, para que o homem fosse salvo, tornando-se prosélito. Prosélito era aqueles que criam, que ele se convertiu ao judaísmo. E vestindo-se de forma que a lei exigia. Então eles estavam longe, para serem aproximados era dessa forma, e não era tão fácil quanto parece. Não era tão fácil, porque os judeus olhavam para os gentios e tinham rejeição, porque os gentios eram impuros. Exatamente, hoje é ignorância, hoje é folclore, mas a Bíblia está aí como manual, como a luz, como luzeiro. E a partir do momento que as pessoas vivem assim, elas são indesculpáveis, porque a palavra de Deus está aí diante delas, mas elas não querem a palavra do Senhor, querem viver o folclore, querem viver a ignorância. São indesculpáveis, não é? O negócio é mais sério do que parece. Antes, sem Cristo, agora temos Cristo Jesus. Antes, estranhos à aliança, agora nós estamos dentro da aliança, aleluias! Quem está dentro da aliança, não queira sair dela, não queira sair. Efésios capítulo 2, versículos 19 a 22. Assim vocês não são mais estrangeiros e peregrinos, mas concidadãos dos santos e membros da família de Deus, edificados sobre o fundamento dos apóstolos e profetas, sendo o próprio Cristo Jesus a pedra angular. A Igreja Católica colocou essa pedra angular em Pedro, não é? Pedro é a pedra angular. Hoje, muitos crentes têm colocado essa pedra angular na lei. Rapaz, é um retrocesso tão louco, mas tão louco, mas tão assustador. Hoje, muitos têm tirado Jesus como pedra angular e colocado a lei, os rudimentos da lei. Ainda, nele todo edifício bem ajustado cresce para ser santuário dedicado ao Senhor. Nele também vocês estão sendo edificados, nele quem? Jesus. Junto com os outros, para serem morada do Espírito, morada de Deus no Espírito. Queridos, eu tenho seríssimas restrições. Talvez você não entenda a minha teologia, minhas colocações, e ache que eu sou grosso e coisa assim. Mas eu não posso negar Jesus. Eu não posso negar o sacrifício de Cristo. Eu entendo que Jesus é suficiente, porque a Bíblia diz que Jesus é suficiente. E eu não preciso de mais nada para que haja salvação ou para dar um ar espiritual ao culto. Porque o espiritual é o Espírito de Deus que move no meio do culto. E os rudimentos da lei, nós não podemos mais deles fazer uso. Não tem como, gente. Não tem como. Caducaram. Amém? Aí não sou fundamentalista também não, tá? Eu não sou fundamentalista, eu sou bíblico, e cada dia que passa eu torno-me mais
mas um ferrenho defensor desses princípios. Em Cristo, Deus está formando um povo de todas as nações, e glórias a Deus, nós estamos dentro dessa nova nação, desse novo povo. Amém. Qual a nossa nação hoje? Celestial. É a nova nação. Apocalipse capítulo 7, versículos 9 e 10. Depois dessas coisas vi, e eis uma grande multidão que ninguém podia contar, de todas as nações, tribos, povos e línguas, em pé diante do trono e diante do Cordeiro, vestidos de branco, com ramos de palmeira nas mãos, e clamavam com voz forte, dizendo: ao nosso Deus que está sentado no trono e ao Cordeiro pertence a salvação. Amém. Olha só, quem era que estava ali, essa grande multidão? De todas as nações, tribos, povos e línguas. Glórias a Deus. Nós, os gentios, fomos alcançados. Hoje não há distinção mais. Diante do trono de Deus, irmãos, diante de Deus, quando Deus olha para um judeu, vamos colocar Jesus, quando Jesus olha para um judeu e olha para um não judeu, chamado gentil, em tese, é a mesma coisa, é a mesma visão. Deus não está olhando para a nacionalidade do vivente, a etnia do vivente. Deus está olhando para a alma do vivente. Portanto, não existe uma diferença entre alma judaica, aliás, israelita, alma israelita, portuguesa, americana, brasileira. É a mesma coisa. Amém? Sobre os judeus, talvez pese um pouco mais, porque eles continuam negando Jesus até hoje. Aí que está um grande problema. Muito bem, vamos lá para o nosso terceiro e último tópico. Eu não sei se eu estou alcançando aquilo que você queria ouvir, pastor, meu querido presbítero. Primeiro, nós vimos a aliança de Deus com Abraão, já apontava para nós, os gentios. Segundo, em Cristo nós, os gentios, fomos incluídos na nova aliança. E por fim, a aliança em Cristo nos torna herdeiro das promessas. Nós somos herdeiros das promessas de Deus. Glórias a Deus por isso. Amém? Queridos, a inclusão dos gentios, não significa que Deus abandonou Israel. Não significa. Amém? Mas significa que em Cristo Jesus, mas Deus abandonou Israel? Não, Israel abandonou o Senhor. A promessa de Deus para Israel era outra, mas eles persistiram na antiga aliança. Mas significa que em Cristo Deus está cumprindo o propósito redentor e formando um povo exclusivo para si. É assim que a Bíblia diz, um povo exclusivo. E esse povo exclusivo não trata-se da nação de Israel, mas também eles não foram abandonados. Porque eles precisam entender que necessitam de Cristo. A partir do momento que eles entenderem Cristo Jesus como Senhor e Salvador, serão incluídos nesse povo, nessa nova nação. É por isso que eu não aceito, irmãos, essa ideia que nós vemos entre alguns ramos evangélicos, que eles, de certa forma, limitam a vinda de Cristo Jesus a acontecimentos lá em Israel. Jesus só pode acontecer quando a porta, aquela porta que tem lá, se abrir. Que barbaridade. Jesus nem os pés sai pisar lá em Israel, irmãos. Aconteceu isso, olha, o mar seco, o mar vermelho. Tem um mar lá, tem um mar que está se secando, não sei o quê, isso é promessa. Dia desses eu vi até um negócio de um bezerro vermelho. Cara, que coisa mais louca. Porque tem um bezerro, acho que é bezerro vermelho, vaca vermelha, uma coisa assim. Tem um bezerro vermelho, é Jesus voltando. Porque Israel está sendo atacado, é Jesus voltando. Porque não sei o que lá aconteceu e a flor, não sei de que lá, a árvore, não sei o que lá, está florida, é Jesus voltando. Gente, tudo isso é bobagem, irmãos. Isso é religiosidade vazia. Não há um nexo bíblico, uma ligação bíblica com Israel em relação à volta do Senhor. Amém? Romanos capítulo 11, versículos 17 e 18. Alguns dos ramos foram quebrados e você, sendo uma oliveira brava, foi enxertado entre os outros e se tornou participante da raiz e da seiva da oliveira. Não se glorie contra os ramos.
E se você se gloria, saiba que não é você que sustenta a raiz, mas a raiz que sustenta você. Amém? Mais uma vez, eis aí a aliança. Eis a aliança prometida a Abraão. E agora, através de Cristo, nós somos enxertados na oliveira verdadeira. Glórias a Deus por isso. Amém, amados? Mas nós não podemos nos achar melhor do que os judeus. Nós não podemos nos achar melhor. Na verdade, estamos em pé de igualdade. Tá bom? E nessas questões espirituais, não existe maiores ou menores. Existe salvos e não salvos. Só desse jeito. É por isso que quando Deus, aquele texto anterior que eu li, quando Deus olha, ele não vê judeu, não vê brasileiro, não vê americano, não vê europeu, etc. Ele vê salvos e não salvos. Ser humano. Ser humanos salvos e ser humanos não salvos. E isso se aplica também ao judaísmo. Portanto, nós não somos melhores do que os judeus. Ah, mas judeus rejeitaram que eles se queimem no canto, nos quintos do inferno. Não, não é assim, irmãos. Eles perderam a oportunidade de continuarem como povo de Deus, literalmente. Nós seríamos povo de Deus com eles. Eles jogaram fora a aliança. Eles negaram a aliança. A partir desse momento, eles tornaram-se similar a gente, necessitados de Cristo, o Cristo que eles negaram. Eu preciso de Cristo desesperadamente na minha vida. O judeu, tal qual Elias, precisa de Cristo desesperadamente. Ah, mas ele já tem ali uma facilidade. Deus vai olhar para o judeu com facilidade. E não existe isso, amados. Talvez Deus vá até olhar para os judeus com mais rigor, mas não vou entrar nesse mérito. Porque eu sei que o que separa o homem de Deus é o pecado. E esse pecado é universal, ou seja, toda forma de desobediência costuma-se em pecado. Então é dessa forma que Deus olha hoje para o judeu, necessitado de salvação, mas eles não querem a salvação, está lá agarrado, esperando o Cristo nascer. Misericórdia, meu Deus. Gálatas capítulo 3, versículos 26 e 29. Gálatas é um livro, irmãos, que Paulo combate esse judaísmo e ou ações judaizantes que hoje são tão comuns na igreja. 2000 anos atrás, o apóstolo Paulo já tinha problema com essa raça. Com essa raça que não queriam aceitar a nova aliança, o sacrifício de Cristo, e ainda procurava amarrar o povo ao judaísmo. Gálatas capítulo 3, versículos 26 e 29. Pois todos vocês são filhos de Deus mediante a fé em Cristo Jesus. Porque todos vocês que foram batizados em Cristo, de Cristo se revestiram. Não há judeu nem grego, nem escravo, nem livre, nem homem nem mulher, porque todos vocês são um em Cristo Jesus. E se vocês são de Cristo, também são descendentes de Abraão e herdeiros segundo a promessa. O texto fala tudo, não é, gente? Que Deus não está olhando para o estado de judaico como diferente. Não há judeu nem grego. Jogou por terra essa ideia que o judaísmo é melhor, que o judaísmo é a solução, que o judaísmo é o caminho, que eu tenho que revestir-me das práticas judaicas para alcançar favor diante de Deus. Isso aqui, esse texto, irmãos, joga por terra, aliás, essas porcarias chamadas de Arca de Aliança que eles colocam na igreja, esses falsos profetas que se vestem como sacerdotes judaicos, esses penduricalhos do judaísmo que as pessoas trazem, bandeirinha de Israel, tanto penduricalho, não é? Tanta coisa. Óleo ungido por um sacerdote judeu, meu Deus do céu. Tem uns camaradas aí naquela vibe, olha esse óleo que veio de Israel, foi ungido por um rabino. Deus do céu, que unção o rabino tem? Os caras não aceitam nem Jesus. Olha, não há judeu nem grego. Gálatas capítulo 3, versículos 26 e 29, para você ler e meditar na sua Bíblia. Não há judeu, nem grego, nem escravo, nem livre, nem homem, nem mulher, porque todos vocês são um em Cristo Jesus. E se vocês são de Cristo, também são descendentes de quem? De Abraão. Lembra da promessa? Em Abraão serão feitas numerosas nações. E nós estamos nesse contexto aqui. E o apóstolo Paulo entendia que ele estava nesse contexto e ensinava a igreja da Galácia essa verdade. E a igreja da Galácia estava sendo bombardeada por cristãos, pessoas que haviam entendido a mensagem de salvação. No entanto,
havia entendido não, mas haviam, como eu posso dizer, tornado-se, como os crentes de hoje, meio cristãos, mas eles entendiam que era preciso que práticas judaicas fossem inseridas ao cristianismo, igual hoje, mesma coisinha. Livro de a Carta aos Gálatas, ela é radical nisso aí. Amém? E em Cristo Jesus, fica claro, em Cristo Jesus, os gentios, nós, passamos a ser herdeiros segundo a promessa. Aleluias! Oh, glórias! Mesmo que nós não tenhamos uma descendência judaica, mas temos uma descendência abraâmica. Abraâmica? Acho que é assim. Abraâmica. Se eu errei aí a designação, mas acho que é abraâmica que fala. Temos a descendência abraâmica, a promessa de Deus a Abraão se cumpriu, não sei quantos milênios depois, mas se cumpriu, tá bom? E essa muda a nossa compreensão hoje de igreja, gente. A igreja não precisa dessas coisas, a igreja precisa de Cristo. É dobrar-se diante do Senhor, é reconhecer Jesus como Salvador, como Redentor, é viver os princípios inegáveis do Criador, e isso com todas as forças. A igreja precisa de um avivamento, e é jogar toda aquela porcariada fora. Toda aquela porcariada fora. Joga tudo fora. Quando eu falo porcariada, aquelas porcarias que o povo diz que é para trazer ânimo, trazer a presença de Deus no culto, shofar, arca da aliança, kipá, talite, e outros tantos bagulhos que as pessoas colocam na igreja. Amém? Esses, e além dos elementos pagãos, a água de Jordão, sal grosso, arruda, e hoje que essas igrejas que negam a Cristo Jesus fazem uso para somatizar o poder, quando na verdade não somatizam nada, só o poder das trevas. Amém? É preciso que a nossa compreensão de igreja seja segundo Cristo Jesus. Nós somos um povo, irmãos. Nós não somos apenas um povo que recebeu algumas bênçãos de Israel. Não, nós não somos. Nós somos um povo reunido por Cristo Jesus. E a nossa bênção veio direto de Cristo, não de Israel. Por isso que eu bato de frente. Nossa bênção não vem de Israel. Vem de Cristo Jesus, o nosso Senhor. 1 Pedro capítulo 2, versículos 9 e 10. Vocês, porém, são geração eleita, sacerdócio real, nação santa, povo de propriedade exclusiva de Deus. Nós não temos dois donos. Nós não temos a antiga lei como dona e Cristo Jesus como dono. A fim de proclamar as virtudes daquele que os chamou das trevas para a maravilhosa luz. Antes vocês nem era povo. Nós éramos nada. Agora vocês são povo de Deus. Antes não tinham alcançado misericórdia, mas agora alcançaram misericórdia. Amém? Glórias a Deus. Como Deus é bom. Como Deus é magnífico. Como Deus é magnífico. E hoje você pode bater no seu peito, claro, sem orgulho, sem vaidade, mas você pode bater no seu peito como ato de reconhecimento e falar: eu sou herdeiro de Cristo. Sou herdeiro de Cristo Jesus. Oh, glórias. Amém? Nossa primeira palavra, primeiro ponto, eu falei que nós somos participantes da aliança. Participantes da aliança que Deus fez com Abraão. Nosso segundo, em Cristo nós fomos incluídos na nova aliança. Cristo Jesus, o caminho, a verdade e a vida, ele nos incluiu através do seu sangue. E por fim, a aliança nos torna herdeiros da promessa. Seremos salvos porque cremos em Cristo Jesus. Nós precisamos olhar para todas essas coisas, amados, e crermos que o Senhor age dessa forma. Precisamos observar aquilo que Deus tem para os nossos corações. A aliança com Abraão apontava para as nações. Em vocês serão benditas todas as nações. A nova aliança foi estabelecida pelo sangue de Cristo. Nela os gentios que estavam longe foram aproximados. Em Cristo, os gentios se tornaram participantes da promessa. Pela fé, nós somos feitos em filhos de Deus e herdeiros segundo a promessa do Senhor. E esta é a palavra de hoje. Espero que ela tenha somado na tua vida de alguma forma e que você, principalmente, cuidado para não negar
a promessa de Deus feita a Abraão e que se cumpriu de uma forma intensa, poderosa, cabalmente em Cristo Jesus. Arranque do teu coração as paixões pelos ídolos do judaísmo. Não seja idólatra. E se porventura, até este momento, você é um idólatra, cheio de nome toques judaico, jogue isso tudo fora e volte-se para a simplicidade do Evangelho. E a simplicidade do Evangelho é fé em Cristo e viver a verdade do Senhor acima de todas as coisas. Amém? Deixa eu ver se alguém comentou alguma coisa aqui. Ninguém comentou alguma coisa. Se alguém escutou, entendeu tudo. Se alguém não escutou, é porque não entendeu nada. Consequentemente, é óbvio, não é? Mas muito bem, eu vou orar. Se você quiser, depois da oração, estou orando aqui. Se você quiser digitar alguma coisa, algum tipo de pergunta, manda aí que terei prazer, depois da oração, ainda tentar conversar com você e responder. Vamos orar, então. Meu Deus, muito obrigado pela tua palavra que é tão clara, Senhor. Descortina diante dos nossos olhos as tuas verdades, a tua verdade, para que nós possamos viver de forma intensa e poderosa aquilo que tu queres, para que não venhamos traí-lo, Senhor, abandoná-lo, negá-lo com os nossos atos e ações e com a nossa religiosidade, mas que entendamos que tu és suficiente, Pai. Tu és o suficiente, oh glórias, o sangue que nos purifica, que nos lava e nos restaura. Muito obrigado, Senhor, por alcançar-me. Muito obrigado por nos alcançar. É minha gratidão. Em nome de Jesus. Amém. Aleluias. 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

0: onde está.
1: Muito bem, amados, agora são 11 horas e 21 minutos, estou encerrando minha participação ao vivo. Ô, pastor, ficou mais tarde hoje? É porque hoje eu fico até um pouco mais tarde, segunda-feira, meu horário é diferente. Mas eu louvo a Deus pela tua vida, presbítero Antônio, e isso aí não é mérito meu, é coisa de Deus, tá bom, meu irmão? É coisa de Deus, porque se você me conhecesse pessoalmente, verás como Paulo diz, não é? Que as pessoas não viam muita expressão nele. Os escritos dele que era bom, mas ele não tinha muita expressão, mais ou menos assim que está na palavra. Que Deus seja louvado e glorificado, que a ele seja toda a honra e toda a glória. E estamos aí, nessa batalha, tentando levar a palavra de Deus para as pessoas e às vezes sendo bastante drásticos nas afirmativas. E eu sei disso, tá bom? Tenho plena consciência disso. E é por isso que, de certa forma, nós somos um tanto quanto boicotados. Mas tá na bênção, glórias a Deus. Eu não me importo muito com essas coisas, não. Falou? Um abraço a você que nos ouve. Jaqueline, não sei se está por aí ainda. Pastora Sônia, não sei se está por aí. Mas a todos vocês que nos ouviram até este momento, minha gratidão. Foi uma honra muito grande estarmos juntos, louvando, adorando e, mais uma vez, falando do amor de Cristo Jesus para vocês. Tá bom? Não sou dono da verdade, mas procuramos pautar nossa vida naqueles princípios que sejam mais equilibrados à luz da palavra do Senhor. Tá bom, gente? Um abraço a todos, que o Senhor conceda uma tarde de bênção, uma tarde de realizações. Na sequência vem louvores e ministrações. Se você ainda não cansou do pastor Elias, então fica por aí que você ainda vai ouvir pastor Elias tarde afora. Oh, glórias! Mas haja paciência. Ah, meu Deus. Um abraço, amados. Senhor, guarda esse povo amado que está com a gente até este momento. Envolva-os com tua graça, com tua misericórdia, para que eles possam ter experiências que sejam sempre marcantes contigo. Deus, crie em nós um coração puro, um coração reto, um coração fiel, em nome de Jesus. Sobre eles, quero clamar toda sorte de bênçãos, que estejam, Pai, de certa forma, envolvidos pelo teu Espírito, para que experimentem dia após dia quão bom e maravilhoso tu és. Senhor, alimenta-nos, fortaleça-nos, em nome de Jesus. Amém. Aleluia. Um abraço, gente. Deus abençoe. Foi bom demais estarmos juntos. Se vocês quiserem falar comigo, pode chamar no WhatsApp no decorrer do dia, viu, irmãos? Sabe, ah, pastor, eu queria falar com você. Pastor Elias não é superstar. É um peão velho de roça aqui, tá bom? Tem cada um que quiser falar comigo, acesso liberado por aqui, sem problema. É só dar um grito no WhatsApp. Às vezes eu não posso responder de imediato, mas no decorrer do dia eu vejo o WhatsApp e respondo com prazer. Sem resposta você não ficará. Tá bom? Nem que seja aquela, não sei. Tá bom, gente? Um abraço. Deus abençoe. Amanhã, 9 horas, aquele encontro marcado aqui, pelo vivos.com.br. Hoje à noite, provavelmente, estarei na Capital FM. Só que eu não me lembro agora qual o link da Capital FM. Um abraço, gente. Deus abençoe.

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1: Vamos meditar na palavra, queridos. Eu quero convidá-los a abrir, quem trouxe a Bíblia, quem não trouxe, que ouça a palavra do Senhor com atenção. No Salmo capítulo 1, vamos meditar no Salmo capítulo 1. É um texto extremamente conhecido, é um texto que muitos sabem de cor, mas é um texto de extrema profundidade para a nossa vida. Quando nós ouvimos a palavra do Senhor, quando nós deixamos que essa palavra adentre os nossos corações, irmãos, há uma mudança que será realizada. E essa mudança, ela é feita pelo Espírito Santo de Deus, porque é o Espírito de Deus que edifica nossas vidas, é o Espírito Santo de Deus que toca dentro do nosso coração e nos faz sentir o desejo, a necessidade de servirmos a Cristo Jesus, aceitarmos a vontade do Senhor e praticarmos a sua vontade no nosso dia a dia. Não é nossa vontade pessoal, não é. É o Espírito de Deus que toca, que submete a nossa vontade pessoal à vontade dele. A Bíblia diz que precisamos trazer cativo a nossa vontade à vontade do Espírito Santo do Senhor. E no Salmo capítulo 1 nos diz a palavra: felizes são aqueles que não se deixam levar pelos conselhos dos maus, que não segue o exemplo dos que não querem saber de Deus, e que não se juntam com os que zombam de tudo que é sagrado. Pelo contrário, o prazer deles está na lei do Senhor, e nessa lei eles meditam de dia e de noite. Essas pessoas são como árvores que crescem na beira de riachos. Elas dão frutas no tempo certo e as suas folhas não murcham. Assim também, tudo o que essas pessoas fazem dá certo. O mesmo não acontece com os maus. Eles são como a palha que o vento leva. No dia do juízo, eles serão condenados e ficarão separados dos que obedecem a Deus. Pois o Senhor dirige e abençoa a vida que lhes obedecem. Porém, o fim dos maus são a desgraça e a morte. Amém, gente. Oremos. Senhor, nós te louvamos, nós te glorificamos, nós te bendizemos, porque mais uma vez, Pai, estamos aqui reunidos para falarmos, para testificarmos do teu poder, da tua graça, da tua misericórdia. Nós queremos pedir, Senhor, que tu venhas tocar em cada coração nessa tarde, para que cada vida entenda, Senhor, entenda a necessidade de viver segundo os teus preceitos, segundo a tua vontade, em nome de Jesus. Amém. Irmãos, muitas vezes nós concluímos que podemos viver de qualquer forma. É muito comum nós acharmos que nós podemos viver da forma que nós queremos, fazer aquilo que nós queremos, irmos onde nós queremos, agirmos da forma que nos parece melhor. Mas quando nós vamos para a palavra do Senhor, quando nós vamos para a palavra do Eterno, nós vamos descobrir que Deus tem um plano para a nossa existência. Deus tem um plano para você que me ouve pelo som. Deus tem um plano para você que está aqui nesse lugar. Deus tem um plano para as nossas almas, irmãos. O Senhor quer fazer algo maravilhoso, algo extraordinário na nossa existência. Ele quer pegar, nos tirar do pecado, nos colocar num lugar especial, onde o seu nome possa ser honrado, onde o seu nome possa ser glorificado. Essa é a vontade e esse foi o objetivo do Senhor Jesus ao morrer sobre a cruz. Quando Cristo morreu sobre a cruz, irmãos, ele tinha como objetivo principal fazer que nós entendêssemos a mensagem da salvação, que nós compreendêssemos a sua vontade e que nós abraçássemos essa vontade dele e vivêssemos no nosso dia a dia o seu mandamento, a sua ordem, o seu querer, que nós mortificássemos a nossa vida e deixássemos que a glória do Senhor se manifestasse na nossa existência. É isso que Deus quer para mim, é isso que Deus quer para você, meus amados. Não é diferente para mim, não é diferente para você, não é diferente para o ser humano, esteja onde ele estiver. O plano do Senhor é total, o plano do Senhor é uma realidade para todo ser vivo. vivente sobre a face da terra, porque Deus quer que todos se aproximem dele, Deus quer que todos tenham uma vida de comunhão com ele, Deus quer que todos se ajoguem, que todos se acheguem, que todos estejam aos pés do Todo-Poderoso, abraçando-o como Senhor, como Salvador das suas vidas. E nesse texto, irmãos, escrito há muito tempo atrás, escrito há muito, mas muito tempo atrás mesmo, nós vemos o conselho do salmista. Ele diz: felizes são aqueles que não se deixam levar pelos conselhos dos maus. Amados, hoje, nesses dias complicados, quantas pessoas se deixam levar pelo conselho dos maus? Quantas pessoas estão agindo de forma errada, estão agindo como acha conveniente, por quê? Porque viram na novela, porque a novela ensina, porque viram no filme, porque o filme ensina, porque tem um amigo que age dessa forma, tem uma amiga que age dessa forma, porque alguém fez desse jeito, alguém famoso agiu dessa forma, e as pessoas tomam esses exemplos para suas vidas e agem segundo esses princípios, quando na verdade, queridos, nós deveríamos não estarmos olhando para essas situações, mas sim olhando para Jesus, porque Jesus é o nosso maior exemplo. Jesus é o nosso maior exemplo. Você jovem que quer ser fiel, quer crescer na tua vida, tem que olhar para Jesus. A você que já passou dos 40, tem que olhar para Jesus. A você que já chegou nos 60, tem que olhar para Cristo Jesus. A você que tem mais do que isso, nós não podemos deixar de olhar para Cristo. Essa é a vontade do Senhor. É assim que Deus quer, irmãos. É desse jeito que nós precisamos agir se nós quisermos chegar aos céus, se desejarmos estar com Deus, estarmos com Ele na glória. E eu creio que esse é um dos objetivos de todos que estão aqui presentes. Eu creio que ninguém quer ir para o inferno, todos querem ir para o céu. Não é assim? Se eu perguntar aqui quem quer ir para o inferno, alguém vai levantar a mão? Não vai? Eu acho que não. Mas quem quer ir para o céu? Aí todo mundo vai levantar a mão. Oh, glórias! Todo mundo quer ir para os céus. Todo mundo quer ir para os céus, irmãos. Porque o que é bom todos querem. O que é bom todos querem. O que é ruim. Mas o que é ruim, muitos querem também. Não pense que só o bom que o povo quer. O povo também quer e anseia por aquilo que não presta. Anseia por aquilo que não presta. E nós temos visto cada vez mais diante dos nossos olhos, as pessoas que se deixam andar por caminhos errados, que dão passos por caminhos errados, porque se deixaram dominar pela vontade, a vontade da natureza humana, da antiga natureza humana, uma vontade que está desassociada da vontade do Senhor, uma vontade que não está segundo a vontade de Deus. Mas eu quero falar para vocês, amados, que nós precisamos buscar Deus para a nossa vida, buscar o Senhor, amar a Deus acima de todas as coisas. Precisamos amar o Senhor com todas as forças do nosso ser. Nós precisamos, irmãos, abrir o nosso coração para Cristo Jesus, convidá-lo para que Ele entre na nossa vida, para que Ele entre no nosso ser. Porque quando nós assim fazemos, o Eterno virá sobre nossa vida, entrará no nosso coração, e coisas novas, maravilhosas e mais, hão de acontecer na vida daquele que crê. Mas também, queridos, na vida dos que não creem, acontecem coisas grandes. Sim, acontecem coisas grandes. Aqueles que andam no conselho dos maus, que andam segundo os conselhos dos maus, esses também acontecem coisas grandes. Mas você pode observar que todas as coisas grandes que acontecem na vida daqueles que andam segundo o conselho dos maus são coisas ruins, são coisas terríveis, coisas más, mas são coisas grandes, coisas que abalam a vida, coisas que abalam a família, coisas que move toda uma família, mas são coisas ruins. É por isso, querido, que nós precisamos agarrarmos ao Senhor, abraçarmos o Todo-Poderoso e vivermos a vontade do Senhor com todas as forças do nosso ser. Diz ainda a palavra: pelo contrário, o prazer deles está na lei do Senhor, e nessa lei eles meditam de dia e de noite. Pelo contrário, o prazer daqueles que são fiéis ao Senhor, daqueles que não andam segundo os conselhos, a orientação, a direção daqueles que não servem a Deus, mas daqueles que andam segundo a vontade do Eterno, o prazer dessas pessoas está na lei do Senhor. Irmãos, aqueles que amam a Cristo, aqueles que amam a Deus verdadeiramente, essas pessoas se dão para o Mestre, essas pessoas se entregam para o Senhor, eles querem mais de Deus, eles querem é mais de Deus, eles querem é mais do Senhor, o seu prazer, a sua alegria, a sua satisfação, eles querem é mais do Senhor. E nós precisamos dar uma olhada na nossa vida. Muitas vezes é tempo de pararmos, de refletirmos e perguntarmos o que é que está entrando na minha existência. Eu quero é mais de Deus, eu quero é mais do Senhor. E às vezes a resposta é sim, eu quero é mais de Deus. Mas como é que eu posso querer mais do Senhor se eu vivo segundo o conselho dos maus, se eu vivo segundo aquilo que esse mundo ensina? Não funciona dessa forma. Se eu quero mais de Deus, eu tenho que oferecer meu corpo para o Senhor, eu tenho que oferecer minha vida para o Senhor, eu tenho que oferecer tudo quanto tenho para que o Senhor seja honrado, para que o Senhor seja glorificado, para que o Senhor seja bendito na nossa existência. E uma coisa interessante, irmãos, isso não ocorre de forma forçada na vida dos filhos de Deus. Os filhos de Deus têm prazer em estar na presença do Senhor. É natural, amados, é natural. A Bíblia diz que quando nós aceitamos a Cristo como Senhor e Salvador, o Espírito de Deus nos é dado, Ele entra em nossos corações, faz morada dentro da nossa vida, e é Ele que domina todo o nosso ser. E quando nós somos dominados pelo Espírito Santo de Deus, o nosso prazer, a nossa alegria será em andar em caminhos retos, caminhos agradáveis, caminhos bons, caminhos do Senhor, caminhos que dê prazer ao Todo-Poderoso. Salmo capítulo 1, versículo 2. Pelo contrário, o prazer deles está na lei do Senhor, e nessa lei eles meditam de dia e de noite. Aquela pergunta que não quer calar, irmãos. Aquela pergunta que incomoda. Tens meditado na palavra do Senhor? Ou seja, tens procurado viver a vontade de Deus de dia e de noite? Tens procurado conhecer a vontade do Senhor? É muito fácil, irmãos, e todos falam a mesma coisa. Ah, eu amo o Senhor, eu sou do Senhor, Deus é tudo para mim, não há nada mais importante na minha vida do que Deus, etc, etc, etc. Geralmente as pessoas falam assim, mas poucos, queridos, quer conhecer verdadeiramente a Deus, quer viver verdadeiramente Deus, quer viver em obediência ao Senhor. Poucos querem viver isso. E a vida nossa, e a nossa vida não é de ilusão. A vida do homem não é uma vida de ilusão. Mas precisamos viver verdadeiramente Deus com todas as forças do nosso ser, povo dos céus. Precisamos viver Deus com todas as forças do nosso ser. Quando o camarada está com fome, ele faz tudo para comer, não é verdade? Liga aqui para o Dai, não é? Quando ele não liga para o Dai, ele procura um ovo, procura alguma coisa, até encontrar e faz uma farofa e coisa assim. Mas ele procura matar a sua fome. Ele procura matar a sua fome. Mas quantos têm procurado matar a sua fome espiritual? A fome espiritual é quando você, irmãos, está carente de Deus, necessitado do Senhor, que você busca a Deus com todas as forças, você vai para a palavra, você vai onde a palavra do Deus Todo-Poderoso está sendo anunciada para ouvir e para deixar o Senhor trabalhar no coração. Esta é a vontade que precisa dominar nossa existência. Precisamos buscar o Senhor, precisamos buscar Deus o quanto podemos, irmãos, o quanto é possível, o quanto é possível. E aqueles que buscam o Senhor, segundo o salmista, ele afirma: essas pessoas são como árvores que crescem na beira de um riacho. Elas dão frutas no tempo certo e as suas folhas não murcham. Assim também, tudo que essas pessoas fazem dá certo. O homem, a mulher, que tem o Espírito Santo de Deus no seu coração, é um homem, é uma mulher de bem em todos os aspectos. É uma pessoa com a qual você tem prazer em conviver. É uma pessoa que a sociedade olha e vê a diferença porque consegue enxergar Cristo. Você vê a honestidade, você vê a honra da pessoa, você vê a alegria no coração da pessoa, você vê a bondade. Isso são os frutos daqueles que andam com Cristo Jesus. Se você anda com Cristo Jesus e se não produz esses frutos, se você não é uma pessoa boa, se você não é uma pessoa legal, se você não é uma pessoa amigável, se você não é uma pessoa que mostre Cristo Jesus na tua vida, tem alguma coisa errada na tua comunhão com o Senhor. Só é possível, irmãos, vivermos Deus de fato e sermos verdadeiramente do Senhor quando nós abraçamos o Senhor ou recebemos como Salvador. Ei, vamos viver aquilo que Ele quer para a nossa existência, aquilo que Ele quer. Nós precisamos, irmãos, sermos como árvores plantadas junto a córregos d'água, junto a córregos d'água. Não sei se vocês já observaram, quando você vê uma planta, você vê uma árvore próxima a um córrego, pode estar tudo seco ao redor, mas ela está verdinha, ela está verde, está frutificando, está dando flor. Por quê? Porque as suas raízes estão na água, as suas raízes estão no córrego, e Cristo Jesus é a nossa água da vida. Cristo Jesus é a água da vida que rega o nosso ser, e é nessas águas que nós precisamos colocar as nossas raízes. É nessa água, irmão, é em Cristo Jesus que nós precisamos colocar, dele tirarmos aquilo que precisamos para viver. Mas, amados, quando nós observamos esses mandamentos do Senhor, quando nós os praticamos, nós estamos honrando o grande sacrifício de Jesus na cruz. Nós estaremos honrando o grande sacrifício de Jesus, porque Cristo veio para que nós pudéssemos ter a vida. E quando nós entendemos o sacrifício de Jesus, entendemos a vontade, entendemos o querer de Cristo para nossas vidas, e quando nós abraçamos a Cristo como Senhor, como Salvador da nossa existência, tudo na nossa vida será diferente, irmãos. Tudo será diferente. A vida será diferente. Aquele que anda enfermo será curado. Aquele que está com depressão será restaurado. Aquele que tem uma vida que a sociedade olha e não consegue ver, uma pessoa será transformada. As pessoas olharão e falarão: não era aquela fulano de tal? Não era fulano de tal aquela pessoa que era ruim de dar dó? Não é? As pessoas não olharão assim? Pois é, esse fulano de tal mudou. Esse fulano de tal tem uma nova vida. É o Espírito de Deus que transforma, queridos. É o Espírito Santo de Deus que muda a vida da gente. É o Espírito Santo de Deus que entra no coração do homem e muda por completo a essência. É como se houvesse uma transfusão de sangue. É tirado o sangue doente da pessoa. É tirado o sangue doente, o sangue do mal, o sangue do pecado, o sangue das coisas ruins. E o sangue de Jesus é colocado nas nossas veias. O sangue de Jesus é que toma o nosso, é que toma o lugar do nosso sangue. E assim foi comigo, irmãos. O Senhor tirou o sangue ruim que eu tinha nas veias e colocou o sangue bom. E eu procuro conservar que esse sangue continue bom. E nós precisamos fazer desta forma. Permitir que o Senhor faça uma transfusão de sangue, que tire o nosso sangue ruim, tire aquilo que não presta na nossa existência. Em outras palavras, tire aquilo que não presta na nossa vida e nos dê um novo caráter, uma nova vida, novos princípios, nova alegria, novos planos, novos objetivos de vida, porque não mais vamos viver para satisfazer a nossa própria vontade, mas vamos viver para satisfazer a Cristo Jesus, a Cristo Jesus. A Bíblia diz: buscai o reino dos céus. Buscai o reino dos céus. Buscai o reino dos céus em primeiro lugar. Quando nós buscamos o reino dos céus em primeiro lugar, queridos, significa que Deus é o mais importante para mim. Deus é o mais importante, Jesus é o mais importante, não há nada que seja mais importante.
2: E é isso que deve motivar nossa busca pelo Senhor. É entendermos que Cristo precisa ser o mais importante em nosso coração. É entender que a vontade do Eterno precisa ser maior do que a minha própria vontade. E quando assim fazemos, queridos, e colocamos dentro do nosso coração o reino dos céus, a Bíblia diz que essa pessoa, ela será restaurada, curada das suas enfermidades, curada dos seus pecados, seu nome será escrito no livro da vida, ou seja, essa pessoa será salva, irmãos. Essa pessoa será levada para a presença do Rei, será levada para os céus, e o Senhor tem um lugar especial na glória, um lugar especial na glória, onde está reservado para aqueles que são fiéis, para aqueles que o buscam, para aqueles que o amam. E quando nós amamos o Senhor, e quando nós amamos o Todo-Poderoso, nós vamos andar com Cristo. E quando o nosso dia sobre a face da terra se acabar, quando os nossos dias se acabarem, nós estaremos eternamente na glória com o Todo-Poderoso. E é lá que a coisa vai ser boa, irmãos. E é lá que vai ser bom. Aqui temos momentos bons, não é verdade? Você vive aí 30 anos, aí você fala 1, 2, 3, 4, 5. Ah, meu momento foi bom quando eu casei. Ah, o momento bom foi quando... Qual foi o momento bom? Aí você começa a procurar no dedo. Qual foi o outro momento bom, não? Não foi quando eu casei? Ah, quando fizeram aquele aniversário pra mim, que tinha um bolo assim, você lembra? Poxa, foi bom. Teve um bolo assim, não sei como é. Aquela viagem que eu fui em Porto Belo, mas foi bom aquela viagem assim, não é? Aí você começa a procurar nos dedos os momentos bons da tua vida. E você descobre, irmãos, que a vida não tiveram muitos momentos bons. Aí você procura os momentos ruins, aí você lembra o dia que você teve dengue, o dia que o dente doeu, o dia que você chutou a pedra e quebrou a cabeça do dedão do pé, o dia que você caiu da bicicleta, o dia que teu filho falou uma coisa ruim que você não gostou, o dia que teu esposo, tua esposa falou, oh, eu quis bater em você, enfim, essa coisa toda, você lembra de um tanto de coisa, ou 50 vezes mais, está tudo vivo na mente da gente. Mas as coisas boas, irmãos, são difíceis. Mas o Eterno tem uma promessa para cada um de nós, que essas coisas boas que são um tanto quanto raras hoje, quando nós aceitamos a Jesus, Ele tem um lugar preparado para nós que não se acaba, um lugar maravilhoso, que a alegria, a maior alegria que você já possuiu sobre a face da terra, multiplique isso por 1 bilhão de vezes, ainda é pequena em relação à alegria que o Eterno tem para aqueles que estarão com Ele na eternidade, para todos sempre, irmãos. Essa é a promessa de Deus para nós. Essa é a promessa do Senhor, promessa de vitória, promessa de salvação, promessa de coisas boas para por toda a eternidade. E nós, irmãos, muitas vezes nos agarramos das coisas tão pequenas dessa terra, as coisas tão pequenas, aí nós queremos curtir as coisas ruins, queremos andar com as pessoas ruins, queremos imitar aquilo que a novela fala, aquilo que o filme fala, queremos agir como todo mundo age, e estamos passando, e o dia passa, e o dia passa, e o tempo passa, e você morre, e você morre. É desse jeito que funciona, é desse jeito. E para morrer, queridos, como diz a Denilza, é fácil demais, meu Deus. Para morrer é fácil demais, é fácil demais. Você está vivo agora, você sai, na esquina você é atropelado e morre. Você está vivo aqui, ficou feliz demais, deu um ataque cardíaco e morreu. As coisas, por incrível que pareça, morrer é fácil, não é? Morrer é fácil, irmãos. E nós precisamos estar preparados para este momento. Preparados para este momento, preparados, amados, porque da mesma forma que o Senhor promete na sua palavra um lugar, um paraíso maravilhoso demais, Ele também fala que aqueles que preferem andar nos conselhos dos ímpios, andar com os maus, fazer as coisas ruins, hão de sofrer eternamente no lugar de condenação. E esses muitos poucos querem acreditar que existe, mas existe, é o inferno. A Bíblia diz que existe. E se eu creio no céu, eu tenho que crer no inferno, porque é a mesma Bíblia que fala de um e fala do outro. E a Bíblia diz que esse lugar de sofrimento é terrível, irmãos, é terrível. Então, para os amados compreender rapidamente, Para você compreender o sofrimento, eu não quero falar com isso que tenha fogo no inferno ou que não tenha fogo no inferno. Mas uma coisa eu sei que tem lá. Sofrimento. Sofrimento. Mas para você entender se é bom ou não estar no inferno, se o sofrimento é legal, se o sofrimento é gostoso, quando você chegar em casa, não espalha para ninguém, porque é uma experiência muito especial. Você chega em casa, acende o fogo lá no seu fogão, vai lá, acende o fogo. Coloca a sua mão em cima do fogo e deixa lá. Um minuto, só um minuto. Amém? Vamos fazer o teste? Por que não? Porque todo mundo sabe que dói. Dói, dói, dói, dói. É um sofrimento terrível. Amados, não se engane. O inferno é pior. O inferno é pior. Porque assim está escrito na Bíblia. É um lugar que o cara sente dor, sente sofrimento de ranger os dentes. Por favor, olhemos, portanto, para Cristo Jesus. Olhemos para o Senhor, povo amado. Olhemos para o Senhor, porque Deus tem preparado um lugar maravilhoso demais para nós. E nós não podemos perder a oportunidade de estar nos céus. Nós não podemos perder a oportunidade de estar na glória. Nós não podemos perder a oportunidade de aceitar o convite de Cristo quando diz: vinde a mim, todos que estáis cansados e sobrecarregados. Aceite o convite de Deus. Aceite o convite do Senhor. Aceite o convite do Senhor. É grátis. É. Só cabe a nós aceitar e Ele faz o restante na vida da gente. Nós aceitamos, Ele nos dá o Espírito Santo e o Espírito Santo nos dirige. Cabe a nós apenas sujeitarmos à ação do Espírito. E é isso que Deus quer fazer na minha vida. É isso que Deus quer fazer na tua vida. Foi por isso que Jesus deu a sua vida na cruz. Não foi porque era bonito morrer na cruz, queridos. Não foi porque era legal, porque era revolucionário, porque ia sair na revista, ia sair na televisão, ia sair no jornal. Não, não era isso não, irmãos. É porque Ele amou a gente. É porque Ele nos amou. Porque Ele queria ver você do lado dEle na glória. Porque o Senhor deseja que sejamos com Ele. E é por isso que Ele fala para você: não ande no conselho dos maus. Não ande segundo este mundo. Mas abrace a Jesus. Abrace o Senhor. Abrace a vontade dEle. Deixe que a glória do Eterno se manifeste poderosamente na vossa vida, povo dos céus, e vocês verão quão bom e agradável é viver Cristo Jesus, quão bom e agradável é fazer a vontade do Senhor. Que nós possamos refletir nessa palavra, irmãos, porque eu não estou aqui para acusar ninguém. Não estou dizendo que você vai para o inferno ou se você deixa de ir para o inferno, não é essa a questão. Estou apenas mostrando para vocês que há duas possibilidades e nós precisamos optar por uma delas. Precisamos optar. Uma opção minha é uma escolha minha. E se eu escolher errado, não tem jeito. Eu vou arcar com as consequências da minha escolha. Amém? Que Deus abençoe a cada um dos irmãos. E que cada um faça a escolha certa. Que faça a opção certa. Porque é a Bíblia que nos dá a direção para a nossa vida. É a Bíblia que nos dá. Não é o homem, é a palavra de Deus. Que o Senhor, portanto, honre na vida de cada um a sua palavra e que nós possamos ser pessoas cheias do Espírito Santo de Deus, em nome de Jesus. Amém.
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0: reinado sobre nós, que tu és um rei de justiça, tu és um rei de paz, e tu és bem-vindo à nossa vida, Senhor. Tu és bem-vindo, Senhor, tu és bem-vindo. Aleluia.
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3: Queridos, vamos meditar naquela palavra especial do Senhor para as nossas vidas. Eu quero convidá-los a abrir a Bíblia em 1 João capítulo 2, versículo 1. Vamos ficar de pé para nós lermos essa palavra do Senhor para as nossas vidas. Ouça só, filhinhos meus, essas coisas vos escrevo para que não pequeis. Se todavia alguém pecar, temos advogado junto ao Pai, Jesus Cristo, o justo. Amém? Mais uma vez, filhinhos meus, essas coisas vos escrevo para que não pequeis. Se todavia alguém pecar, temos advogado junto ao Pai, Jesus Cristo, o justo. Ô, glórias! Vamos orar. Senhor, mais uma vez estamos na Tua presença para meditarmos na Tua palavra. E eu quero clamar ao Espírito que Tu venhas falar conosco de uma forma grandiosa, para que saiamos daqui, Senhor, com nosso coração cheio de prazer, de alegria, Pai. Que haja satisfação na nossa vida, nos Teus propósitos e princípios para as nossas vidas. E que assim, Senhor, possamos Te servir com inteireza, com totalidade de coração. Senhor, fala conosco em nome de Jesus. Amém. Aleluias. Oh, glórias. Os irmãos podem assentar-se. Irmãos, hoje eu quero falar a respeito de uma palavra de Cristo Jesus, poderosa na vida de uma mulher, poderosa na nossa vida. Uma mulher que vivia de uma forma devassa, de uma forma errada, e o Senhor a encontrou no momento muito difícil da sua vida, prestes a ser apedrejada, e o Senhor falou para ela: vá e não peques mais. Oh, glórias! Vá e não peques mais. Essa é a palavra do Senhor para as nossas vidas nesta noite. Essa é a palavra que Deus colocou no meu coração para falar a vocês que estão aqui presentes e também àqueles que nos acompanham pelas redes sociais. A todos vocês, abra o coração. Deixe o Espírito Santo do Senhor falar convosco, porque a palavra do Eterno é a verdade do Senhor. Irmãos, esse texto que João descreveu, ele diz: filhinhos, estas coisas vos escrevo para que não pequeis. Se todavia alguém pecar, temos advogado junto ao Pai, Jesus Cristo. Isso deixa claro, irmãos, que o Senhor Deus tem uma meta para cada cidadão sobre a face do planeta. São 8 bilhões de pessoas e o Senhor tem uma meta para cada um desses 8 bilhões. E a meta é que não haja pecado, que não vivam no pecado, que vivam na santidade, que procurem Deus, que tenham Deus acima de todas as coisas, porque esta é a vontade, a divina vontade, a maravilhosa vontade de Deus para as nossas vidas. Esta é a grande verdade. Irmãos, mas se nós pecarmos, com certeza, diz a palavra, que nós temos um advogado junto ao Pai, Jesus Cristo. Este Senhor pode interceder por nós, Ele pode mudar a nossa vida, Ele pode restaurar-nos, Ele pode nos consertar, Ele pode nos colocar de pé, Ele pode encher o nosso coração de força, de alegria, de paz, para que nós possamos continuarmos firmes nessa jornada que não é fácil. Uma jornada em direção ao céu. E a cada dia, irmãos, é preciso que haja essa proximidade com o Senhor. Que você procure Deus, procure colocar-se na meta, no propósito de Deus para a sua vida. Procure conhecer Deus e viver Deus, haja vista que nada é mais precioso e ou mais importante do que o Senhor na vida do ser humano. Aleluias! E nós somos chamados, irmãos, todos nós, somos chamados para vivermos em santidade, vivermos em pureza, frutificando no Espírito Santo de Deus. E isto creio eu que ninguém aqui tem dúvida, haja vista que está claramente expressa na palavra esta vontade de Deus para as nossas vidas. E, consequentemente, quando nós procuramos viver a vontade do Eterno, essa vontade do Senhor nos separa do pecado em todas as suas nuances. em todas as situações pecaminosas, nós não temos prazer naquilo que desagrada o nosso Senhor. Se não é prazer de Deus, também não é o nosso prazer. Se não agrada a Deus, também não nos agrada. Se não deixa Deus feliz, não é possível que nos deixe feliz, porque o Espírito de Deus habita no coração daqueles que reconhecem a meta de santidade para suas vidas. Esta é a palavra do Senhor, irmãos. Às vezes nós achamos que, infelizmente, nós achamos que essa meta do Senhor é inatingível, não é verdade? Talvez você esteja neste momento pensando assim, oh, lá vem o pastor, essa meta de ser santo, isso é impossível, não é possível. Como ser santo num mundo tão louco, tão devasso, tão complicado, tão difícil? Vivendo a vontade de Deus. É assim que nós alcançamos a santidade. É assim que nós fazemos a vontade do Todo-Poderoso. Quando você se encaixa naquilo que Deus quer para a sua vida. Quando você sabe aquilo que o diabo quer para você e aquilo que Deus quer para você. Haja vista que são dois senhores e ambos têm propósitos na tua vida. Um propósito de destruí-lo, esse é o inimigo de nossas almas. O outro de edificá-lo e levá-lo para que você esteja com ele para todo sempre na glória. Eis o propósito de Deus que, eu posso dizer, nos favorece em todos os aspectos para que possamos alcançar a vontade dele na nossa vida. A vontade do Senhor, irmãos, é uma possibilidade real na vida de todos aqueles que desejam, de todos aqueles que querem estar na glória e fazer a vontade do Todo-Poderoso. Amém? Filhinhos meus, essas coisas vos escrevo para que não pequeis. Portanto, não pequem mais. Eis o mandamento, eis a ordenança, eis a palavra do Senhor para as vossas vidas. Mas eu quero chamá-los a atenção ainda para o Salmo 119, versículo 11. Hoje vamos meditar em alguns textos, apenas três textos, que falam-nos a respeito do pecado e da necessidade de uma vida diferente sobre a face da terra. Vamos lá então? Salmo 119, versículo 11. Ouça só, diz a palavra: guardo no coração as tuas palavras para não pecar contra ti. É Davi? Esse texto é atribuído a Davi. Guardo no coração as tuas palavras, para não pecar contra ti. O Salmo 119, irmãos, são 176 versículos, todos apontando para a necessidade de conhecermos a palavra e vivermos a palavra. O rei Davi orientou aos seus leitores e, consequentemente, a nós, 3.000 anos após, que é preciso guardar a palavra no coração. Nós temos que permitir que essa palavra nos envolva, que encha a nossa vida, que transborde de nós, a ponto de você acordar de manhã pensando no Senhor, você alimentar-se pensando no Senhor, dormir pensando no Senhor, andar por aí pensando no Senhor, onde quer que tu estejas, ó vivente, pensando no Senhor. Isso é guardar a palavra de Deus no coração. É a meta de Deus para as nossas vidas. E olha só, 1.000 anos antes de Cristo Jesus falar àquela mulher, vá e não peques mais, Davi já sabia quão importante era obedecer a palavra e viver a palavra e estar segundo o coração de Deus. Eis aqui, irmãos, o grande segredo para não pecar. Se você quer saber qual a fórmula secreta, a fórmula secreta, não é? Assistir um filmezinho, fórmula secreta, aquela coisa toda. Qual a fórmula secreta para não pecar? Qual o segredo para não pecar? O segredo é simples, está expresso na palavra. Guarde no teu coração a palavra, os mandamentos, a vontade de Deus. Amém? Quando nós guardamos no coração a palavra do Eterno, teremos um parâmetro na nossa existência, no nosso viver, e tudo quanto façamos, haveremos de trazer a presença de Deus, e a palavra será o nosso juiz. Porque a palavra há de apontar para você, não, isso não te serve, isso desagrada o Todo-Poderoso, isso é pecado, isso é blasfêmia, isto é ruim, enfim. O Senhor faz assim, irmãos, E nós, quando conhecemos a palavra e guardamos no coração, este juiz é o Espírito Santo que nos dá a direção certa para que os nossos passos sejam segundo a vontade do Eterno. Meu conselho para você, também o conselho do rei Davi, inicialmente do rei Davi, claro, espelhado na palavra do rei Davi, enraize no teu coração a palavra, plante no teu coração a palavra, encha o teu coração com a palavra, faça-o transbordar com a palavra, leia a palavra, ouça a palavra, cante a palavra, oh glórias, viva a palavra. É necessário vivenciar a palavra em nosso dia a dia. Quando nós assim fazemos, com certeza seremos guiados pelo Espírito de Deus. E esse Espírito nos dará a revelação se devemos ou não dar sequência aos nossos passos, às nossas ações. Assim, irmãos, seremos direcionados a nos afastar das tentações. Oh, as tentações estão sempre diante de nós. As tentações estão sempre diante de nós, porque o inimigo de nossas vidas sabe que você é um projeto de Deus, que o Senhor tem um plano na tua vida, tem um propósito na tua vida, que Deus tem uma meta na tua vida, e Ele não quer que essa meta do Senhor torne-se uma realidade, mas Ele quer destruir a tua comunhão com Deus. Vigia, vigia. O que te leva a pecar não é a vontade de Deus, não, jamais. O que te leva a pecar, consumar o pecado, é a vontade do inimigo de nossas almas, que eu não quero falar o nome do diabo, porque as pessoas não gostam de ouvir a respeito do diabo, no entanto, não vou falar, portanto, não vou falar sobre o diabo, tá? Fique tranquilo, não falarei que é o diabo que fica mexendo com você, tocando no teu coraçãozinho, balançando a tua mente para lá e para cá, vai, é boa, vai, vai, vai, vai. Não, não vou falar que é o diabo, porque as pessoas não gostam de ouvir sobre o capeta. Então, amém. Amém? Mas necessário é que você memorize a palavra. Encha o teu coração com a palavra. Oh, glórias! Que você tenha tempo para a palavra. Que você viva com a palavra de Deus. Que você não seja apenas um espectador de pregadores, mas que você seja alguém que tenha comunhão real e verdadeira com o Espírito de Deus e que beba na fonte. E a fonte é a palavra. Amém? Entenda a palavra como a Bíblia. Entenda a palavra como a Bíblia. Esta é a fonte verdadeira. E se nós nos alimentarmos nela, certamente não erraremos o caminho, não daremos passos em falsos e não seremos enganados pelo inimigo de nossas almas. Amém? Davi já sabia disto há 3.000 anos atrás. E olha que ele não tinha uma Bíblia tão completa quanto a nossa, tinha apenas partes. Ele não tinha internet para acessar o Google e pesquisar a respeito da palavra de Deus. Não tinha as inteligências artificiais para te dar respostas, não tinha nada disso. Mas ele tinha o Espírito Santo. E o Espírito Santo falava profundamente ao seu coração. E esse mesmo Espírito quer falar com você hoje e sempre. Hoje e sempre. É o mesmo Espírito que era amigo de Davi. Oh, glórias! Amém? Mais à frente nós deparamos com Jesus Cristo. Eis que Jesus estava numa praça, irmãos. E Jesus sempre foi confrontado pelos judeus. E apareceu diante de Jesus os escribas. Os escribas eram aqueles que dominavam a palavra, conheciam a lei, explicavam a lei, davam as respostas teológicas à lei e ao povo judeu. E também existiam os fariseus. Os fariseus eram um grupo de pessoas que eram extremamente zelosos da lei. O zelo era tão grande a ponto de fazerem errar a lei. Eis o grande problema. Tudo demais é errado. Amém? A única coisa que nunca é errado é a santidade em demasia. Você pode ser o máximo, 100%, 150% santo, isto não é errado. Mas se você for santarrão, ou seja, apenas apresentar aquela santidade fake, apenas visível, Isso também é errado, cuidado. Portanto, estavam ali os escribas, os estudiosos da lei, conheciam profundamente a lei, e os fariseus, aqueles que zelavam pela lei, um grupo de pessoas que zelavam pela lei de Moisés. E eles pegaram uma mulher em adultério. Não sei como eles alcançaram essa mulher em adultério. No entanto, eles queriam provar Jesus. Eles tinham assim o desejo de fazer, de encontrar em Jesus uma falha. E eles levaram essa mulher diante de Cristo Jesus. João capítulo 8, versículo 11, eis o desfecho. Ela respondeu a Jesus: ninguém, Senhor. Então lhe disse Jesus: nem eu tampouco te condeno, vai e não peques mais. Oh, glórias! Queridos, para que nós possamos contextualizar essa situação. Adultério era um dos pecados piores que existiam entre os judeus. Talvez os maiores pecados, já que naquela época eles viam o pecado em dimensões diferentes, pecados grandes, pequenos, enfim. E o adultério tinha como consequência a pena de morte, apedrejamento. E apedrejamento nada mais é do que colocar a mulher ou uma pessoa em algum lugar e as pessoas jogarem pedras nela. Pedras, até que ela viesse a perecer. Isso é apedrejamento. Era a pena de morte naquela época para o adultério. E essas pessoas pegaram essa mulher em pecado. Veja o tamanho do pecado. Com isso, irmãos, eu quero falar para você o seguinte. Mesmo que o teu pecado seja, aos olhos do homem, grandes como uma montanha, gigantescos, assustadores, é possível que haja uma recuperação, uma restauração completa da tua vida e da tua comunhão com o Senhor. Amém? Entenda isto. A palavra diz, para que você não peque contra o Senhor, encha teu coração com o conhecimento de Deus. Mas, se nós errarmos e erramos, nós precisamos nos achegar ao Senhor, porque dele vem o perdão para os nossos pecados. Não há pecado que não possa ser perdoado. Não há pecado grande, demasiadamente grande, que o Senhor não possa lavá-lo e purificá-lo e deixar a pessoa com seu coração alvo como a neve. Não existe nenhuma espécie de pecado, tipo de pecado, que, se houver arrependimento, não possa ser perdoado. E essa mulher, irmãos, ela foi apresentada diante de Cristo Jesus. E o Senhor interrogou aquele povo, falou com eles a respeito da lei, a respeito de toda aquela situação. E chegou um ponto que os acusadores daquela mulher saíram. Porque foram vencidos pelo Senhor, não tinham argumentos para contra-argumentar a palavra de Deus. Eles não conseguiram. E o Senhor olhou para aquela mulher e disse: vai e não peques mais. E o Senhor fala para você que hoje se arrepende, que você que deseja mudança de vida, você que está na prática do pecado, você que quer uma vida nova, o Eterno diz para você: vá e não peques mais. Vai e não peques mais. Essa é a resposta de Deus para todos aqueles que perguntam: Senhor, o que é que eu posso fazer? Como eu posso mudar de vida? Como eu posso vencer o pecado? Como eu posso vencer as tentações? Encha teu coração com aquilo que é de Deus. Coloque a tua mente no céu e vai, não peques mais. É simples assim, irmãos. Esta é a resposta do Senhor para as nossas vidas. O Senhor, irmãos, nos ordena a cada um de nós que nós tenhamos uma vida pura, reta, justa. Que de nós não saia nenhum tipo de ações ou proceda ações que desagrade a vontade de Deus. Mas que você olhe para o Eterno e veja o Senhor como o maior, aquele que é o teu objetivo de vida, que é o teu prazer, a tua alegria, a tua satisfação. Que você queira honrar este Senhor. E quando nós fazemos assim, irmãos, a palavra diz que nós somos capacitados pelo Eterno. O Senhor moveu no coração desta mulher. Essa mulher reconheceu seu estado pecaminoso, suas ações más. O Senhor a livrou da morte iminente, já que ela estava condenada à morte. Mas o Senhor mostrou para aqueles que, se eles agissem daquela forma, também estariam pecando. E essa mulher, irmãos, arrependida dos seus pecados, olhou para Cristo Jesus e o reconheceu como Senhor e Salvador. E o Senhor, irmãos, liberou o perdão sobre a vida dela. Deus olhou para ela e liberou o perdão sobre aquela vida. O Senhor disse para aquela mulher de forma simples: olha, você vá, porém, não peques mais. Vai e não peques mais. Essa é a resposta de Deus para a tua vida. Você que quer servir ao Senhor, quer seguir a Cristo, você que deseja ir para o céu, você que deseja ter uma vida eterna no céu, o Senhor diz para você: vai, vai, porém, não peques mais. Dá para entender a palavra? É só você ler a Bíblia, porque ela é extremamente clara. Não há como nós nos enganarmos e acharmos: ah, eu não consigo alcançar, essa gramática é tão complexa que eu não consigo entender. Palavras difíceis, não consigo entender. Não, é simples, o Senhor apenas diz: olha só, deixa eu ver quantas palavras. 5 palavras, 5 palavras. Na verdade, nem palavras são, mas vamos lá, 4 palavras. Vai e não peques mais. Simples, não é? Não preciso fazer nada difícil, nada complexo, apenas andar sem pecar. Oh, glórias! Andar sem pecar. E quando nós entendemos essa necessidade e a buscamos desesperadamente, ultimamente eu tenho usado muito a palavra desesperadamente, é porque é para estarmos desesperados por Cristo Jesus. A cada dia que passa, mais perto da morte você está. Você está gastando os teus créditos sobre a face da terra. Eu não gosto de dar exemplos aqui, mas entenda a tua vida como aquele celular que você colocou 10 reaisinhos. Os créditos vão acabar e vão acabar muito rápido. A cada dia que passa, você queima um crédito na tua existência. Você está andando para a morte. Nós estamos caminhando, qual é o nosso destino? A morte. Mas quando será a minha morte? Talvez daqui a 10 minutos, quem sabe uma hora. Espero que tenha mais uns 30 anos pela frente. Bom é fazer a obra do Senhor, bom é estarmos com o Todo-Poderoso, já dizia o apóstolo que eu tanto gosto, Paulo. Bom é estar com o Senhor, mas Senhor, permita fazer a obra por mais uns anos aqui, mais ou menos assim. Mas a verdade é, irmãos, que mais cedo ou mais tarde, eu vou receber uma notícia: você morreu, e ou vão te mandar uma mensagem no WhatsApp: o pastor morreu. É triste? Dramático? Sim, é triste e dramático. Mas é a verdade. Mas se eu morrer amanhã, eu vou para o céu. Se eu morrer hoje, eu vou para o céu. E eu posso garantir a você: se eu morrer daqui a 10 anos, eu vou para o céu. 20 anos, eu vou para o céu. Se eu morrer com 90 e tantos anos, eu irei para o céu, porque a minha vida é do Senhor, e eu não abro mão, eu não negocio o senhorio de Cristo sobre a minha vida, e eu tenho convicção plena que eu estarei no céu. Tenho convicção plena. Não precisa, talvez, ficar: vou ver o pastor cair. Não verão o pastor cair. Porque quem me sustenta é Deus. No entanto, não estou falando isso para minha exaltação de forma alguma. Essa promessa de Deus é para você. É para você, para você, para você, para você e para você que está na internet. Essa promessa de Deus, essa palavra é para nós. E você precisa ter a coragem, eu tenho a coragem, em declarar que eu vou para o céu. Tenha a coragem de declarar que você vai para o céu. Eu não me envergonho do evangelho tal qual o apóstolo Paulo. Não me envergonho. Talvez não faça tanto quanto ele. Com certeza não faça tanto quanto ele. No entanto, não me envergonho. Irmãos, nós somos chamados para vivermos uma vida transformada. O Senhor te chama para uma vida transformada. Amém? Uma vida na qual o pecado não tem mais domínio. Porque o Espírito Santo baterá no teu peito assim, ó. Isso não é para você, isso não é para você, acorda, isso não é para você. É assim que o Espírito Santo faz. Mas tem uns corajosos que seguem em frente. Não, Espírito Santo, dá um jeitinho ali, segue em frente. O Espírito Santo falando para ele, isso não é para você, isso não é para você. Ô, misericórdia. O que eu posso falar para você é o seguinte, torça para você não morrer nessa desviada de rota. A palavra não é bem essa, mas vou usá-la de forma bem coloquial. Torça para que você não morra na tua desviada de rota, porque enquanto há vida, há possibilidade de arrependimento, confissão e libertação do pecado. Amém? Oh, glórias! Mas vamos falar agora a respeito do rigor, irmãos. Do rigor com o qual devemos tratar o pecado. Nosso tema de hoje, vai e não peques mais. Hoje estou falando exclusivamente sobre o pecado. Para nós não pecarmos, necessário é guardarmos no coração a palavra de Deus. Encha teu coração com a palavra do Senhor. Obedeça o mandamento de Deus. O Senhor falou para aquela ex-prostituta. Ele disse, vai e não peques mais. O Senhor fala para você, vai e não peques mais. Obedeça. É a voz imperativa de Deus. Não é um conselho. É uma ordem. O Senhor não aconselhou aquela mulher. Ele ordenou aquela mulher, vai. Vai e não peques mais. É para você. Também para a minha vida, claro, evidente. Queridos, Jesus mostra o rigor com o qual devemos tratar o pecado. Veja, Mateus capítulo 5, a partir do versículo 27. Quero chamá-los a atenção para esse texto. Ele é muito duro. Pastor Elias não tem palavra dura. Quem tem palavra dura é Jesus. E você sabe qual é a palavra mais dura de Jesus que o homem pode ouvir? Qual é a palavra mais dura? Será no dia eterno. Você o falará para aqueles que chegarem diante dele. Não vos conheço. Apartai-vos de mim, malditos! Para o fogo eterno. E Apocalipse complementa com o diabo e os seus anjos. O diabo e os seus demônios. Todos serão lançados no sofrimento eterno. Amém? Mas ouça o rigor da palavra. Jesus falou o seguinte, a partir do versículo 27, Mateus capítulo 5, lá no Sermão do Monte. Jesus estava no monte e estava ensinando o povo, havia uma multidão diante dele, e Jesus proferiu esta palavra. Ele disse, ouviste que foi dito, não adulterarás, eu porém vos digo, qualquer que olhar para uma mulher com intenção impura no coração, já adulterou com ela. Não é o nosso tema falar sobre adultério, mas mulheres, mulheres, não sejam lascivas. O que é ser lascivo, o que é lascívia? Lascívia, a mulher principalmente, e o homem. A mulher que veste para matar. Já ouviram essa expressão? Vestir para matar. Ela veste-se para chamar atenção para si, dos homens. Para despertar desejo nos homens. Isso é lascívia. O homem faz isso também em relação às mulheres, mas as mulheres são mestres nessa prática da lascívia. E Jesus falou o seguinte, eu porém vos digo, qualquer que olhar para uma mulher lasciva, aquela que veste-se para chamar a atenção dos homens. Para uma mulher com intenção impura no coração, já adulterou com ela. Vê como é sério o adultério? Se eu olho para uma mulher bonita, cheia de curvas, com aquelas roupas prontas para matar, e o meu coração velho, enganoso, ó, já pequei. Não preciso fazer mais nada, só desejar, já pequei. E a mulher pecou junto, mas geralmente quem faz dessa forma é porque não tem Jesus no coração, ou porque a serva de Deus não veste-se dessa forma. Amém? Mas ouça só, continuando a palavra. Se o teu olho, veja agora, o rigor, irmãos, o rigor. Se o teu olho direito te faz tropeçar, arranca-o, lança-o de ti. Pois te convém que se perca um dos teus membros e não seja todo o teu corpo lançado no inferno. 30. Se a tua mão direita te faz tropeçar, corta-a e lança-a de ti. Pois te convém que se perca um dos teus membros e não vá todo o teu corpo para o inferno. Deu para você entender? Deu para você compreender a gravidade, o rigor do pecado? Dá para entender? Creio que sim. Irmãos, há um detalhe nesses dois textos, 29 e 30. Teu olho direito e a tua mão direita. É sempre o destro. É melhor você cortar a mão direita, eu que sou destro, do que pecar. Vê a recomendação do Senhor. Vê a gravidade do pecado. Veja a gravidade do pecado. Queridos, Jesus usa uma linguagem forte, hiperbólica, ou seja, exagerada. Jesus exagera. Mas é um exagero para que nós possamos entender a gravidade, o rigor, a seriedade do pecado na nossa vida. Se eu peco, irmãos, se eu peco, longe do Senhor estou, mas seria melhor eu ter cortado a mão, arrancado o meu olho. Evidentemente que o Senhor não está falando de uma mutilação literal, não é uma automutilação, não. Mas o Senhor está nos dando exemplos que devemos resistir ao pecado e é melhor cortar a sua mão, seu braço, sua perna fora, arrancar os olhos do que pecar. Deu para você entender a gravidade, o rigor com o qual o Senhor trata o pecado? Há outro texto que a palavra diz que nós devemos ir até o sangue a negar o Senhor a pecar. Irmãos, com esta palavra de hoje eu quero chamá-los a atenção para a seriedade de uma vida verdadeira com o Todo-Poderoso. A importância de eliminar do coração as tendências pecaminosas, porque nada é mais importante, nada vale a pena. Nada vale a pena. Diz Salomão que tudo sobre a face da terra é vaidade. Casar é vaidade. Trabalhar é vaidade. Ter uma casa é vaidade. Ter filhos é uma vaidade. Enfim, tudo é vaidade. Entenda isso, irmãos. Salomão está dizendo o seguinte: Deus é tudo. É nesse aspecto. E as demais coisas são as demais coisas. É Deus a primazia da nossa vida. Devemos viver para Deus, buscar Deus, amar o Todo-Poderoso, ser de Deus, entendendo que nada é mais importante, nada é mais importante, nada é mais importante. Amém? A palavra ensina nos irmãos que é melhor sacrificar algo valioso, oh glórias, porém que nos faz tropeçar, do que permitir que esse algo valioso nos afaste de Deus. E às vezes, o que tem te afastado de Deus é tão porcaria. Não te serve para nada. Oh, meu Deus. E mesmo assim, tens abraçado. Vale ressaltar que eu estou falando de uma forma direta, no entanto, não estou julgando ninguém, nem apontando para ninguém, mas aquele ao qual o Espírito fala ao coração, tome esta palavra para si. Amém? Não permita que as coisas desprezíveis, que até o próprio homem rejeita, te afaste de Deus. Não permita que as coisas sem valor te afaste de Deus. Mas, se tem peso de ouro, também que você não se deixe contaminar ou afastar-se do Senhor, porque nada é mais importante. E as consequências não são boas. A palavra diz, vocês já conhecem, que todos aqueles que abraçam o pecado, o salário é a morte. A Bíblia diz de forma textual, o salário, a recompensa, a consequência do pecado é a morte. Não queira experimentar essa morte. Não queira, não é boa. É horrível. Amém? Que nós nessa noite, irmãos, possamos tomar essa palavra do Senhor para a nossa vida. Essa ordem do Senhor. E sairmos daqui com um propósito no coração, entendendo que Deus tem uma meta sobre a tua vida. Saia daqui com um propósito. A partir de hoje, eu não vou pecar. A partir de hoje, eu vou resistir ao pecado. Mas, se eu tropeçar, não deliberadamente, não por vontade, mas se eu tropeçar com descuido, um vacilo, eu vou buscar o advogado e buscar de Deus o perdão para a minha vida. Amém? Saia com esse propósito no teu coração. Saia com esse propósito no teu coração. Amém, queridos? Ô, glórias! Vai e não peques mais. O segredo para não pecar? Guardar a palavra no coração. Jesus, ele ensina, nos dá a ordem. Vai e não peques mais. Jesus mostra-nos ainda o rigor com o qual devemos tratar o pecado. É melhor que haja uma mutilação, não literal, mas que você evite o pecado com todas as tuas forças. Pague o preço para dizer não ao pecado. É isso que o Senhor quer para as nossas almas. Amém, povo de Deus? Oh, glórias! Ao Senhor toda honra e toda glória, mesmo que nós não gostemos muito da palavra, mas o Senhor tem prazer nos seus servos. E o Senhor ensina os seus servos. Vamos orar. Vamos ficar de pé para nós orarmos. Amado Deus, muito obrigado pela tua revelação.

0: Dê um forte aplauso ao nome de Jesus, queridos.
1: Aleluia.
0: Tudo que o Senhor deseja é um coração quebrantado. Tudo que o Senhor espera de você aqui neste lugar e sobre toda a tua vida é que você aprenda a ouvir a sua voz e obedecer.

Tudo o que pedirdes na oração, crendo, recebereis. Mateus 21, 22.

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3: Irmãos, a palavra de Deus é viva. A palavra de Deus é profunda demais. E todas as vezes que nós queremos o ensinamento, queremos aprender do Todo-Poderoso, a nossa fonte é a Bíblia. Todas as vezes que nós mergulhamos nas páginas sagradas, nós com certeza somos edificados pelo Senhor, somos movidos pelo Senhor. O Espírito de Deus vem e age de uma forma intensa, poderosa, e nos dá a revelação que nós precisamos, nos dá a revelação que nós precisamos. E nós sabemos, irmãos, que há uma necessidade urgente de vivermos os princípios imutáveis de Deus. Se eu quero vitória, se eu quero prosperidade, se eu quero uma família feliz, se eu quero ser bem-sucedido nos meus negócios e, acima de tudo, se eu quero comunhão verdadeira com Deus, eu preciso cada dia mais aproximar-me do Pai. Eu preciso cada dia mais estar junto do Senhor, porque esta proximidade é que me faz receber sobre a minha existência, sobre a minha vida, a sua graça e a sua misericórdia. E quanto mais eu ando com o Senhor, quanto mais eu ando com Deus, mais parecido com Ele eu me torno. É dessa forma. Quanto mais próximo, quanto mais comunhão, quanto mais unidade com o Todo-Poderoso, mais me parecerei com Ele. E esse deve ser o desejo do coração de todos, irmãos. Você que está me ouvindo, onde quer que você esteja, se tu deseja ser servo do Senhor, eu quero ser servo do Senhor, quero falar para você, tens que mergulhar de cabeça, não é parcialmente, mas é uma totalidade. Mergulhe com toda a coragem, com toda a fé, com todo o desprendimento nas águas profundas do Espírito. E quando assim você faz, irmãos, você experimentará o mover de Deus sobre a tua vida de uma forma tão intensa, mas tão grande, que olharão para você e glorificarão o nome santo de Deus, porque verão Cristo na tua vida. É assim que deve ser a vida do servo de Deus. É assim que o Senhor nos ensina, é assim que o Senhor nos orienta, é dessa forma que Deus quer que nós vivamos. E eu quero que você abra sua Bíblia. Abra comigo em Isaías capítulo 59, leremos três versículos. Versículo 1, versículo 2 e o 21. E eu quero meditar com você um pouco a respeito desses três versículos. Ouça então, Isaías capítulo 59, versículo 1. Eis que a mão do Senhor não está encolhida, para que não possa salvar, nem surdo seu ouvido, para não poder ouvir. 2. Mas as vossas iniquidades fazem separação entre vós e o vosso Deus, e os vossos pecados encobrem o seu rosto de vós, para que não vos ouça. 21. Quanto a mim, esta é a minha aliança com eles, diz o Senhor. O meu espírito que está sobre ti e as minhas palavras que pus na tua boca não se apartarão dela, nem da de teus filhos, nem da dos filhos de teus filhos. Não se apartarão desde agora e para todo sempre, diz o Senhor. Amados, eis aí a fonte de todo conhecimento, a revelação da palavra de Deus. Dias do profeta Isaías, dias no qual o Espírito Santo de Deus ainda não havia sido derramado sobre toda a humanidade. O Espírito Santo de Deus era o privilégio de poucos. De forma esporádica, eles recebiam a graça de deixar-se envolver pelo Espírito de Deus. E quando o Espírito do Senhor os envolvia, grandes coisas aconteciam. Grandes coisas aconteciam porque aqueles que visualizavam os profetas enxergavam Deus nas suas vidas, ouviam a voz do Senhor através da boca do profeta. era o Espírito de Deus que se manifestava poderosamente, e a revelação vinha para o povo, e a revelação vinha para o povo. E nós, amados, hoje, nos dias atuais, dias maravilhosos, sim, dias maravilhosos, muitas vezes nós temos a tendência de vermos apenas o lado ruim dos tempos atuais. Olhamos e reclamamos das dificuldades, olhamos e reclamamos dos problemas, olhamos e reclamamos da sequidão na igreja, olhamos e reclamamos pelo mundanismo que adentra a igreja, olhamos e reclamamos de tudo, mas é um tempo muito único, irmãos. Vivemos um tempo muito único, um tempo único, um tempo especial. São dias nos quais o Espírito Santo de Deus tem sido derramado de forma copiosa, de forma grande, sobre a igreja, sobre aqueles que creem. Evidentemente que eu não posso generalizar, nós não estamos aqui generalizando, sim, na vida daqueles que creem, na vida da igreja que é remanescente do Senhor. E vale ressaltar, irmãos, que poucas igrejas são remanescentes do Senhor, poucos grupos são remanescentes do Senhor, porque o que tem imperado nesses últimos tempos é aquilo que a própria palavra fala, que nos últimos dias o espírito de engano moveria poderosamente e enganariam muitos, muitos seriam enganados. Mas, em decorrência dessa dificuldade, nós não podemos generalizar e apagar o mover do Espírito Santo de Deus. Nós não podemos menosprezar o mover do Senhor, porque são dias, irmãos, nos quais o Espírito de Deus tem movido, mas tem movido de uma forma tão grande, mas tão maravilhosa, uma forma tão especial, que só não enxerga os que não têm olhos, que já estão com seus corações totalmente fechados, com seus corações totalmente dominados pela prática do mal. Esses não conseguem enxergar o mover do Espírito Santo de Deus. Não conseguem, porque são enganados pelo espírito imundo do engano, que levam as pessoas a menosprezar o poder do Senhor, a esquecer do poder maravilhoso do nosso Senhor e Salvador. E nos dias dos profetas, em especial o profeta Isaías, o Senhor moveu também de uma forma maravilhosa, de uma forma intensa. Diferente, sim, não havia o Espírito Santo sobre todos que criam. Não havia o Espírito Santo. O Espírito Santo ainda não havia sido derramado sobre a humanidade. Mas todos aqueles que olhavam confiantemente, todos aqueles que olhavam confiantemente, enxergavam a glória de Deus, enxergavam o mover do Senhor. Mas algo interessante, irmãos, é que tanto nos dias tão antigos quanto aqueles nos quais viveu o profeta Isaías, quanto nos dias atuais, vemos que o mal se repete, vemos que o pecado tem adentrado aos corações, vemos que muitos perdem de vista a glória do Senhor, porque se deixam levar por toda prática má, por toda sorte de maldades, se deixam enganar, enredar, dominar pelo espírito maligno, pelo espírito do diabo, aquele que veio para matar, para destruir, para acabar com a raça humana no aspecto espiritual. E a raça humana sucumbem no pecado e estão de mal a pior. Mas nós temos, irmãos, nós temos a revelação do Senhor, nós temos a solução e nós não podemos deter esta solução. É preciso que nós nos levantemos como atalaias do Senhor, com a palavra da ressalvação, com a palavra da revelação, com a palavra da salvação, para que as pessoas entendam quem é Cristo, qual o objetivo da vinda de Cristo e se deixem envolver pelo Espírito de Deus. Precisamos, irmãos, precisamos ministrar a palavra. Precisamos revelar a palavra, porque nós sabemos que a mão do Senhor não está encolhida. Sabemos, irmãos, temos convicção que a mão do Senhor não está encolhida. Sabemos que o Senhor está pronto a abençoar. Sabemos que o Senhor não está surdo, o Senhor não está com seus ouvidos tampados, mas sabemos que o Eterno ouve o clamor daqueles que são fiéis, o Eterno ouve o clamor daqueles que se achegam a Ele e se deixam dominar. Dominar pela graça, dominar pelo mover, dominar pelo Espírito de Deus. E eu quero afirmar para você que me ouve, onde quer que você esteja, ouça com atenção. O Senhor quer mover, o Senhor quer mover através de você. O Senhor quer te usar, o Senhor quer agir, quer usar você como instrumento. O Senhor quer que você seja boca, o Senhor quer que você seja as mãos, o Senhor quer que você seja pés, pés que andem, mãos que façam a obra e boca que profira a palavra revelada do Senhor. E a palavra revelada de Deus é a salvação em Cristo Jesus, em Cristo Jesus. No versículo 1, nos diz a palavra: eis que a mão do Senhor não está encolhida para que não possa salvar, nem surdo o seu ouvido para não poder ouvir. Sabemos, irmãos, que em decorrência de tantas dificuldades, de tantos problemas, muitas vezes até pensamos: o que fazer para pregar o Evangelho? O que fazer para falar de Cristo? Será que o Senhor ainda pode fazer alguma coisa? Será que as pessoas ainda querem ouvir a palavra? Eu quero afirmar para você o seguinte: olha, façamos aquilo que está ao nosso alcance. Façamos aquilo que está ao nosso alcance. Você é chamado para ministrar a palavra? Faça com santidade. Você é chamado para pregar a palavra? Pregue no Espírito, com santidade. Você é chamado para servir? Sirva em santidade. E quando assim nós agimos, irmãos, nós nos colocamos como instrumentos úteis nas mãos do Senhor. E através de você, através da tua vida, o Eterno há de mover poderosamente. E nós, irmãos, muitas vezes não sabemos o que fazer para pregar o Evangelho em tempos tão difíceis. Em tempos tão difíceis, dias nos quais o diabo tem cegado as pessoas, tem tentado misturar, fazer, confundir. Sim, o diabo tem confundido a mente das pessoas. É, irmãos, são tantas ministrações, cada uma com uma tese, cada uma com um objetivo, e isso faz que haja grande confusão no meio do povo. As pessoas não sabem onde mais está a verdade, onde está a fonte da verdade. E às vezes nós nos achamos um pouco que no canto da parede em decorrência dessa situação. Ah, mas está tão difícil pregar o Evangelho, talvez você fale. Está tão difícil, as pessoas já não querem ouvir o verdadeiro Evangelho. Querem ouvir sobre prosperidade, querem ouvir sobre curas, querem ouvir sobre bênçãos, bênçãos, bênçãos e bênçãos. Mas não querem ouvir a palavra. Irmãos, não traga para si, não pegue para si, não pegue para si aquilo que não é teu. Façamos aquilo que é nosso. E o Senhor nos diz que nós precisamos, irmãos, é ministrar a salvação. Precisamos é pregar a palavra. Precisamos é trazer a revelação da palavra para os corações. Façamos isso, amados. Façamos isso com santidade, com pureza, com integridade de coração, com confiança, com fidelidade aos princípios do Todo-Poderoso. Mas também creia que a mão do Senhor não está encolhida. Creia que a mão do Senhor não está encolhida, porque quando nós achamos que não há mais o que fazer, porque as pessoas estão com suas mentes fechadas e dominadas pelas teses, pelas teologias, pelas vãs filosofias dos últimos tempos, nós até achamos assim, mas o Eterno afirma que a sua mão não está encolhida, a sua mão não está encolhida para que possa salvar. Ou seja, o Eterno está pronto para salvar, o Eterno está pronto para salvar, mas cabe a nós fazermos a nossa parte. Oh, amados, oh, irmãos, oh, queridos, não fique quieto, não pare a caminhada, não pare, mas vá para o campo, fale do amor, revele a palavra, testifique daquilo que Cristo pode fazer, porque sabemos que o Eterno está pronto. O Eterno está pronto para salvar, o Eterno está pronto para restaurar. A Bíblia diz que o Senhor não está surdo, Ele não está surdo. Mas sim, Ele ouve o clamor daquele que é fiel. Clame ao Senhor, ministre, clame ao Senhor, pregue, clame ao Senhor, louve, clame ao Senhor. Faça que a graça do Eterno se manifeste na vida das pessoas. Não pare, não pare, não pare. Não se deixe parar, não se deixe parar. Não permita que o inimigo coloque freios na tua vida. Arranque os freios, arranque as limitações, arranque a religiosidade. Muitas vezes, irmãos, a religiosidade é um freio usado pelo inimigo na vida da gente. Sim, quantas vezes você não faz nada porque a religião não permite? Quantas vezes você não prega porque o pastor não deixa? Quantas vezes você não louva porque você quer louvar só na igreja? Ouça, louvar só na igreja, porque isso é a ideia da religião. Louve a Deus onde quer que você esteja. Louve a Deus na sua casa, louve a Deus no seu trabalho, louve a Deus em praça pública. Nós não podemos parar, nós não podemos parar. Lembremos que o Senhor está com sua mão estendida, o Senhor está com sua mão estendida. Ele quer apenas que nós nos ofereçamos como instrumento para sermos usados por Ele, para sermos usados por Ele. É comum nós vermos as pessoas não fazerem a obra do Senhor, porque talvez não tenha som, porque talvez não tenha um instrumento, não tenha um microfone, não tenha isso, não tenha aquilo. Enfim, apresentam diante do Senhor uma série de situações que, segundo o seu entendimento, impedem de fazer a obra do Senhor. Sabe o que é isso, queridos? É engano do inimigo, é engano do inimigo, é engano do inimigo, amados. É engano do inimigo. Nós precisamos fazer a obra do Senhor sem parar. Eu me detenho muito no apóstolo Paulo. Eu vejo o ensinamento do apóstolo Paulo. Vejo a obra do apóstolo Paulo. Um homem que deixou Israel, que se aventurou por um mundo pagão, não usou de estratégias, não usou de instrumentalidades, até porque não tinha. Não usou nada dessas coisas para manifestar a glória do Senhor. O único instrumento que ele tinha era sua voz, a coragem e um coração transbordante, transbordante pelo Espírito, transbordante do Espírito Santo do Senhor. Era isso que o apóstolo Paulo tinha. Eis aí o instrumento do apóstolo Paulo. Eis aí o instrumento. O mover do Espírito Santo. E esse homem saiu, esse homem foi, ele não se deteu, ele não tinha dinheiro, ele não tinha talvez amigos, ele não tinha um palco, ele não tinha uma guitarra, não tinha um violão, não tinha literatura, ele não tinha um tanto de coisas que hoje nós exigimos como sendo extremamente necessário para pregarmos o Evangelho. O apóstolo Paulo não tinha essas coisas, ele não tinha. Ele tinha algo que muitos têm tudo. Tem violão, tem instrumento, tem palco, tem música, tem mídia, tem tudo que você possa imaginar. Mas muitos estão vazios do Espírito Santo de Deus. Muitos estão vazios do Espírito de Deus. E aqueles que estão vazios do Espírito Santo do Senhor, como é que Deus vai usar? Como é que Deus usará? Como é que o Senhor usará? Como? Quando nós seguimos na leitura do capítulo 59, a partir do versículo 2, nós vamos ver as consequências de uma vida de pecado. Vamos ver porque aquele povo não conseguia ter êxito diante do Senhor, comunhão com Deus. Veremos uma lista de situações pecaminosas, de ações más, de coisas que afastavam aquele povo e afastam o povo hoje do Senhor. E vemos que eles não conseguiam comunhão com o Senhor, porque o pecado, porque a iniquidade estava dentro do coração. O pecado, a iniquidade dominava suas vidas. Capítulo 59, versículo 2 de Isaías, nos diz a palavra: mas as vossas iniquidades, os vossos pecados, fazem separação entre vós e o vosso Deus, e os vossos pecados encobre o seu rosto de vós, para que vós não ouça. Entende o porquê que não conseguiam comunhão com Deus? Entende o porquê? Porque a iniquidade, o pecado estava à flor da pele. O pecado estava à flor da pele. O que aparecia não era a presença do Todo-Poderoso, mas o que era visto naquelas vidas era o pecado, era a maldade, as coisas ruins. Como obter êxito? Como obter êxito? Como? E quando você lê a partir do versículo 2, você vê uma narrativa triste, uma narrativa de chorar, uma narrativa que muitas vezes nós conseguimos visualizá-la na igreja contemporânea. Nós vemos as mesmas situações na igreja atual. Nós vemos que o inimigo conseguiu infiltrar, o inimigo conseguiu entrar, o inimigo, ele retirou o Espírito de Deus do centro e entrou uma série de ações, que leva o homem cada dia para mais próximo do maligno, cada dia para mais próximo de Satanás. E eles passam a refletir a presença de Satanás, a imagem do inimigo. E muitas vezes, irmãos, a imagem do inimigo é esta mesmo que você tem conseguido enxergar nesses últimos tempos. Até aparentam que andam com Cristo, aparentam que são de Cristo, mas vivem de forma dissimulada. Quando você aproxima dessas pessoas, não consegue ver a presença do Espírito, porque o que aflora nas suas ações são todas as ações más de Satanás, toda sorte de males. E eu quero afirmar para você que ouve esta palavra, talvez você esteja na mesma situação, talvez você se deixou levar pelo engano do inimigo e até conclui que está muito bem com Deus, porque entende que Deus é isso que você aprendeu. Mas eu quero afirmar para você que os preceitos do Senhor são imutáveis. Os preceitos do Senhor são imutáveis. E se tuas ações não estão condizendo com aquilo que a palavra, se teu agir não é semelhante àquilo que a palavra de Deus traz como revelação do servo, daqueles que andam com Cristo, eu quero afirmar com todas as palavras para você: longe do Senhor você está. Você está longe do Senhor. Você não é de Deus. Você anda no pecado. Você está afastado do Todo-Poderoso. Eis aí o porquê da tua falta de alegria com aquilo que é de Deus. Eis aí o porquê dos teus interesses. Eis aí o porquê da tua ambição, dos teus males, da tua maldade, da tua iniquidade. Fruto, irmão, fruto, irmã, de uma vida desassociada de Deus, que anda longe do Senhor, afastada do Todo-Poderoso. E eu quero chamar a tua atenção. Leia com cuidado a partir do versículo 2 do capítulo 59 de Isaías. Leia com cuidado. Veja a revelação de Deus para aquele povo. Veja a revelação de Deus para aquele povo, mas também você pode confrontar a tua vida com as obras da carne. É só ler Gálatas. Leia em Gálatas. Confira se as obras da carne não estão vivas dentro do teu ser. Se porventura te encontras mergulhado na iniquidade, mergulhado nas obras pecaminosas, quero afirmar, eis que teu caminho é de perdição, eis que teu caminho é de morte, eis que teu caminho te leva para o lago de fogo, onde estão Satanás e os seus demônios. Esteja atento, acorda, o Espírito de Deus diz para você, acorda, acorda, desperta do sono de morte, acorda, desperta do sono de morte, acorda, desperta do sono de morte, porque Deus quer mudar a tua vida, porque Deus quer te sarar, porque Deus quer te curar, porque Deus quer te libertar da escravidão do pecado, Deus quer te libertar da escravidão satânica. Acorda, você que dorme. Ainda no versículo 21 do capítulo 59, nos diz a palavra: quanto a mim, esta é a minha aliança com eles, diz o Senhor. o meu espírito que está sobre ti e as minhas palavras que pus na tua boca não se apartarão dela, nem da de teus filhos, nem da dos filhos de teus filhos. Não se apartarão desde agora e para todo sempre, diz o Senhor. Eis aqui a revelação de Deus para você. Eis aqui a revelação de Deus para a tua vida. O Senhor não está com sua mão encolhida. O Senhor quer abençoar. Mas o Senhor diz, aparte-se da iniquidade. O Senhor diz, aparte-se do pecado. E quando você

Aquele que crê, nós somos sacerdócio do Senhor, nós somos sacerdócio do Senhor. Portanto, aqui você precisa olhar para si próprio, olhe para si próprio. Portanto, olhe para si próprio, olhe para a tua vida, veja se a palavra do Senhor está na tua boca, veja se a palavra do Senhor está na tua mente, veja se a revelação de Deus está dentro do teu coração. O que é que move a tua vida? O que é que move a tua vida? O que é importante para você? O que é indispensável na tua existência? A que ponto você tem carinho, tem amor, tem zelo, tem cuidado, tem temor ao Senhor? Até que ponto? Numa escala, em que posição está o teu amor para com o Senhor? Qual lugar da tua vida que ocupa o Senhor? Qual lugar na tua vida é ocupado pelo Senhor? É o primeiro lugar? É o segundo? É o terceiro? É o quarto? É o quinto? Eu quero afirmar para você o seguinte: Deus é aquele que está sempre no trono nos céus e deve também estar no trono da nossa vida. Deus é o rei do universo e precisa ser o rei da nossa existência. A revelação do Senhor é que Ele está pronto a te abençoar. Ele está pronto a te abençoar. E se aquele povo de Israel, ali, através da mensagem do profeta Isaías, se eles reconhecessem o poder do Todo-Poderoso, o poder de Jeová, se voltassem as suas vidas para Jeová, seriam perdoados seus pecados, eles teriam lavado as suas vidas e a comunhão seria verdadeira, porque a mão do Senhor os abençoaria. A mão do Senhor não estava encolhida, a glória do Senhor se revelaria naquelas almas de uma forma intensa, de uma forma poderosa, de uma forma maravilhosa. É assim que o Senhor faz, é assim que Deus quer fazer na nossa vida, é assim que o Senhor quer fazer na nossa existência, é assim, amados. Mas eu preciso, você que me ouve, precisas, nós precisamos reconhecer o nosso estado, a nossa dependência do Senhor. Eu preciso ser dependente de Deus. Amados, reconheça isso, que nós necessitamos da dependência total do Senhor. E quando eu me coloco nessa situação, nessa necessidade de ser dependente do Todo-Poderoso, eu experimentarei a sua mão sobre minha vida, porque Deus virá, me abençoará, Deus manifestará a sua graça sobre minha vida. Mas vale ressaltar, irmãos, e ouça com atenção, a bênção de Deus, nem sempre são bens materiais, mas a bênção de Deus é o mover, é o enchimento, é o revestimento com o Espírito Santo de Deus, porque quando somos revestidos pelo Espírito Santo de Deus, o nosso coração estará totalmente alimentado, nós estaremos completos, irmãos, os nossos sonhos deixam de ser sonhos materiais. Os nossos desejos deixam de ser os materiais, porque teremos dentro do coração um prazer maior, que é servir ao Senhor, obedecer ao seu chamado e nos colocarmos à disposição dele para fazermos a obra, para testemunharmos de Cristo e pregarmos o Evangelho verdadeiro, o Evangelho que salva, o Evangelho que cura, o Evangelho que restaura, o Evangelho que edifica a vida do homem. É isto que deve ser o nosso sonho, irmãos. Este deve ser o nosso sonho, irmãos. Este deve ser o nosso sonho. Se você não sonha primeiro com aquilo que é de Deus, tem alguma coisa errada com você. Haja vista que a palavra diz que a nossa mente precisa ser a mente de Cristo. A nossa mente precisa ser semelhante à mente de Cristo. E eu tenho certeza absoluta que o sonho do Senhor Jesus não é com bens materiais. O sonho do Senhor Jesus não são com bens materiais, não são com casas, com casamento, com carros, não são com empresas. O sonho de Deus, o sonho de Cristo Jesus é a restauração do homem, é a cura do homem, é a renovação da vida do homem. Tanto é que assim ele o fez na cruz, deu a sua vida para que o seu sonho se materializasse. E Jesus Cristo veio, fez a vontade do Pai, e a vontade do Pai se materializou. E hoje eu falo para vocês esta palavra,
foi porque Cristo Jesus morreu na cruz.

0: porque se ele não houvesse morrido, com certeza não teríamos o Espírito Santo do Senhor para revelar-nos a vontade do Pai Eterno. Amados, amemos o Senhor, busquemos o Senhor, confiemos no Todo-Poderoso, queiramos para nós aquilo que Deus quer para si, queiramos para nós aquilo que era alvo, que era objetivo, que era a vontade de Cristo Jesus para a sua vida particular. E nos diz a palavra em Isaías capítulo 59, versículos 1, 2 e 21. Eis que a mão do Senhor não está encolhida para que não possa salvar, nem surdo o seu ouvido para não poder ouvir. Mas as vossas iniquidades fazem separação entre vós e o vosso Deus, e os vossos pecados encobrem o seu rosto de vós, para que vós não o ouça. Quanto a mim, esta é a minha aliança com eles, diz o Senhor. O meu Espírito que está sobre ti e as minhas palavras que pus na tua boca não se apartarão dela, nem da de teus filhos, nem da dos filhos de teus filhos. Não se apartarão desde agora e para todo sempre, diz o Senhor. Reflita, pense, veja o que é que tem na tua boca, o que é que está dentro da tua mente. É a palavra do Senhor? Não se aparte dela. Não é a palavra de Deus? Abandone. Hoje é tempo. Deixe o pecado, deixe a iniquidade, porque Deus quer te salvar, porque Deus quer mudar a tua sorte. É só você voltar-se para Ele, clamar pela sua misericórdia, Senhor, tem misericórdia de mim, resgata-me, restaura-me, cura-me, Senhor. E o Eterno estenderá a sua mão, o seu cetro sobre a tua vida, e você receberá o Espírito Santo de Deus. Ouça o que o Espírito diz. Volte-se para o Senhor e receba o Espírito Santo de Deus. Que você possa entender e enxergar a revelação do Senhor e agarrar com todas as tuas forças a palavra de Deus para a tua vida. Que a paz do Eterno esteja sobre você e sobre a sua casa, em nome de Jesus.
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Mas sobretudo, meus irmãos, não jureis nem pelo céu, nem pela terra, nem façais qualquer outro juramento. Seja, porém, o vosso sim, sim, e o vosso não, não, para não cairdes em condenação. Tiago 5:12.

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2: Vamos abrir a Bíblia no Salmo capítulo 28. Leremos a partir do versículo 6. Diz a palavra: Bendito seja o Senhor, porque me ouviu as vozes súplices. O Senhor é a minha força e o meu escudo. Nele o meu coração confia, nele fui socorrido. Por isso o meu coração exulta e com o meu cântico o louvarei. Versículo 8. O Senhor é a força do seu povo, o refúgio, salvador do seu ungido. Salva o teu povo, abençoa a tua herança, apascenta-os e exalta-os para sempre. Oh, glórias! Senhor, nós te louvamos pela tua graça e tua grande misericórdia para conosco, Senhor. Porque nós temos visto que o teu amparo é contínuo, o teu zelo para conosco é contínuo. Não passa um segundo sequer, Senhor, sem que a tua mão esteja sobre a nossa vida, que o teu zelo esteja sobre a nossa vida. Dá-nos, Pai, neste momento, a alegria de ouvirmos a tua palavra e que saiamos daqui com o nosso coração contentes com aquilo que tu tens feito e certamente fará no nosso dia a dia. Abençoa-nos, Pai, esse é meu clamor em nome de Jesus. Amém. Amados, nós somos pessoas que necessitamos dia após dia de uma palavra de ânimo na nossa vida. Nós precisamos receber uma palavra que seja quente, que traga alento à nossa vida. Haja vista que vivemos dias difíceis, dias frios, dias gelados. E se nós não recebermos de Deus esse alimento quente, certamente vamos esfriar também. Mas quando nós olhamos para a palavra, vemos que homens esperaram no Senhor. Vemos que homens confiaram no Todo-Poderoso. E a vossa fé não foi, de forma alguma, esquecida. O Senhor os viu, o Senhor os abençoou, o Senhor manifestou a sua graça sobre a vida desses que creram, sobre a vida desses que abraçaram o Senhor Jesus, que abraçaram o Todo-Poderoso, que abraçaram a graça do Senhor e deixaram-se mover pelo Espírito Santo de Deus. E é nesta noite, amados, que nós queremos receber do Senhor esse alimento quente, para nos dar cada dia mais forças para seguirmos em frente, para prosseguirmos nessa jornada, para de forma alguma desistirmos no meio da caminhada, mas que possamos entender que o Senhor é conosco, que Deus é conosco. E nesse salmo, irmãos, nós somos levados pelo Senhor a entender que Ele ouve as nossas orações, que Ele ouve o nosso clamor, que Ele é conosco, mas é preciso entender, nós não podemos jamais esquecer, nessa história também existe a nossa parte. Eu preciso fazer alguma coisa para o Senhor. Eu não posso apenas ficar sentado esperando que Deus faça, que Deus mova. Eu tenho que colocar-me à disposição, sim. Porém, eu tenho que fazer alguma coisa, fazer aquilo que Deus quer. Eu tenho que buscar a presença do Mestre. Quantas vezes, irmãos, nós ouvimos as pessoas falarem o seguinte: Pastor, ore por mim. Ô, irmão, ore por mim. Mas ele mesmo não ora, ele mesmo não clama, ele mesmo não acredita na sua oração. Eis o grande problema: não acredita no seu clamor, não acredita na sua comunhão com Deus, haja vista que depende de terceiros para interceder por eles. Evidente que nós temos que orar uns pelos outros, claro, é mandamento bíblico, eu tenho que orar por você, você por mim, enfim, é correto, sim, mas eu tenho que entender, irmãos, que o Senhor está pronto para ouvir a minha voz, que o Senhor está pronto para ouvir o meu clamor, basta que eu abra a minha boca, que eu fale com Ele. É evidente que eu preciso viver segundo aquilo que Ele deseja, uma vida de comunhão, uma vida de unidade, para que eu possa ser ouvido. Quantas vezes nós não fazemos isso, não é? Nós só esperamos e nós não temos coragem de nos colocarmos no pó, joelho no chão e falarmos para Deus: Senhor, olha para a minha causa. Olha para a minha causa, Senhor. Olha para a minha causa. Quando nós observamos esse texto que foi lido, Salmo capítulo 28, é o Salmo de Davi, e Davi diz: bendito seja o Senhor, porque me ouviu as vozes súplices. O que é que Deus fez? Ouviu o clamor de Davi. Para que Deus ouvisse o clamor de Davi, certamente ele clamou, é evidente. Se ele clamou, Deus ouviu. Se você é fiel, se você busca o Todo-Poderoso, se você tem comunhão com Deus, clama, clama, porque Deus vai te ouvir. Deus há de virar os seus ouvidos para você, há de virar os seus ouvidos. Deus há de olhar para a tua causa, Deus há de mover na tua existência. Irmãos, nós temos que aprender a depender de Deus. Nós não dependemos de Deus. Nós temos uma séria dificuldade em depender de Deus. Nós dependemos de tudo, até do governo, mas nós não queremos depender de Deus. Reflita um pouco, veja até que ponto você depende de Deus, até que ponto você confia no Senhor, até que ponto você tem unidade de falar primeiro para o Senhor, buscando-o em primeiro lugar, até que ponto você o busca em primeiro lugar para depois as demais coisas. Geralmente nós buscamos as demais coisas primeiro, conversamos com todo mundo primeiro, aí falamos: pastor, ora por mim. Isso quando fala com o pastor, ora por mim. Nem mesmo a pessoa ora e apresenta a sua causa diante do Senhor, porque foi aconselhada pelo monte de gente. Queridos, temos que parar de inverter essas situações para que sejamos benditos aos olhos do Senhor. E Davi afirma, irmãos: bendito seja o Senhor, porque me ouviu as vozes súplices. E ele não parou por aí, ele continua testemunhando: o Senhor é a minha força. O Senhor é a minha força. Quem é a tua força? Você já parou para pensar a respeito disso? Nós cantamos em cânticos: o Senhor é a minha força. Nós lemos isso e até oramos: o Senhor é a minha força. Até declaramos isso. Mas até que ponto isso é verdade na vida da gente? Até que ponto é verdade? Até que ponto Deus verdadeiramente é a tua força? Você sabe o que implica essa afirmação? É que você é fraco e que Deus é forte em você. Mas para que Deus seja forte em você, necessário é que haja um esvaziamento do eu, para que o Eterno, ele te complemente, ele te encha, ele possa encher o teu coração, fazê-lo transbordar. É assim, irmãos, que nós teremos a força de Deus. Mas é difícil ter a força de Deus. Ultimamente nós temos visto que a força de Deus é escassa na vida das pessoas, é escassa. Queridos, quando nós temos de fato a força de Deus na nossa vida, nós vamos testemunhar do Senhor, nós vamos falar para o nosso colega de trabalho quem é Deus, o que foi que ele fez na nossa vida, o quão importante é Deus. Quando Deus é a nossa força, nós não vamos nos deter porque estamos cansados, porque estamos com a perna doendo, ou com outro qualquer sintoma de enfermidade que aparece na vida da gente. Nós não vamos nos deter porque vamos buscar Deus, haja vista que nós necessitamos de Deus. E me ocorre agora um exemplo, irmãos. E os meus exemplos não são os melhores, mas acho que esse é legal. Nós somos como uma bateria de celular, de rádio, enfim. Você vai usando, vai esvaziando. Vamos usar o termo esvaziar. Vai esvaziando. O que é que você faz? Conecta na força, vai lá na tomada. Vai na tomada, espeta ali o carregador. E volta a carregar, volta a encher, volta a encher, volta a encher. O que é que nós fazemos? Vamos à igreja, ou estamos na igreja, recebemos um pouco de força, Ficamos até felizes. Saímos daqui e vamos esvaziando, esvaziando, esvaziando, esvaziando até zerar. Aí nós não temos força para o próximo culto. Que força? Esvaziou. Amados, nós temos que nos encher continuamente, encher na igreja, encher em casa, encher no trabalho, encher onde quer que você esteja. Tu não podes desconectar de Deus, tu precisa estar espetado no Senhor, para que haja a força do Mestre na tua vida, a força do Mestre. Nós vivemos tempos dos crentes mortos, mortos crentes, crentes mortos. Irmãos, nunca houve uma fase tão difícil onde as pessoas estão vazias de Deus e cheias do eu. Mas não pode ser assim. Nós temos que carregar em nós a força do Senhor. E quando nós temos a força do Senhor, nós temos prazer no Mestre, prazer no Senhor, alegria no Senhor, satisfação no Senhor. Aquilo que é bom ao Todo-Poderoso também será bom a mim. Aí você pergunta, mas o que é bom a Deus? Louvor, adoração, não é isso que Deus se agrada? Nosso coração derramado diante dele, porque ele é santo. Se é bom para Deus, é bom para mim. Se Deus gosta, eu tenho que ter na minha vida. Eu preciso ter louvor, adoração, santidade e tudo aquilo que é bom a Deus precisa ser comum a mim. Esta é a verdade, amados, e é assim que nós vamos prosseguir, e é assim que nós vamos ver a glória do Todo-Poderoso. Glórias a Deus por isso. Mas não para por aí. Davi foi um homem que experimentou Deus, ele conheceu Deus, ele viveu Deus, ele encheu-se de Deus, ele transbordava do Senhor. E na sequência do texto ele diz: nele o meu coração confia, nele o meu coração confia. Oh, meu Deus, como é difícil confiar no Senhor. Como é difícil. É muito mais fácil confiar no irmão, é muito mais fácil confiar em alguém que você conhece, mesmo que seja superficialmente, mas é muito mais fácil confiar. Amados, nós temos uma dificuldade em confiar no Senhor, temos uma dificuldade em confiar no Todo-Poderoso. Mas Davi afirmou: o meu coração confia. O que é confiança, irmãos? O que é confiança? Mas pastor, falando dessa forma, a gente não consegue, a gente não consegue fazer. Eu não consigo agir dessa forma. Eu não consigo confiar, eu não consigo esperar, eu não consigo ter força, eu não consigo, enfim. A gente não consegue. Sim, não consegue, claro que não. Mas por que não consegue? Porque o Senhor não é a nossa força. Porque nós queremos fazer na carne, no braço. Nós queremos colocar o peito assim e enfrentar as barreiras no peito. Nós vamos cair. Nós não vamos superar as adversidades, as barreiras que estão diante de nós. Nós não conseguiremos, igreja, de forma alguma. Eu tenho que confiar, mas para que eu possa ter o meu coração cheio de fé, de confiança, necessário é morrer, abrir mão do eu e saltar diante do Senhor. Oh, glórias! Nós muitas vezes somos fracassados porque nós não confiamos da forma que Deus quer. Nós não confiamos de fato. Nós não acreditamos. Nós não acreditamos no nosso Senhor. Você quer ver um exemplo de falta de confiança no Todo-Poderoso? Isso é muito comum na vida da gente, inclusive, vez ou outra bate no meu coração. É quando você está cheio de ansiedade. Ansioso, loucamente ansioso. Oh, meu Deus, que será, o que será? Aí entra a preocupação, entra as adversidades, um tantão de coisas junto, entra aí, toma conta do teu coração, o que será de mim? Oh, aí você começa a pensar na tua vida. Poxa, o que será de mim com 70 anos, com 80? Aí você pensa na situação econômica do país. Como é que eu vou sobreviver no próximo mês, no próximo ano, na próxima década? Aí você começa a sofrer por antecedência. Isso chama-se ansiedade. Quando deveríamos confiar, haja vista que a promessa da palavra é que Ele jamais desampara o justo. É só colocar-se como justo. Colocou-se como justo, confie no amparo do Senhor. Ah, pastor, mas é impossível, eu não consigo, pastor, mas como é que vai acontecer? Não sei, não sei. Quando Moisés chegou diante do Mar Vermelho, ele encontrou um mar que não era vermelho, mas era longo, era bem largo. E como passar? Não tinha uma balsa, não tinha uma ponte. Como passar? Foi preciso confiar, não foi? E o Senhor só disse para ele: ergue os braços. E o Senhor fez o resto. Mas ele precisou fazer algo. Ele precisou fazer a sua parte. Ele confiou. Se porventura ele tivesse voltado atrás, não, para quê? Olha, como? E nós gostamos do como, mas como? A situação tinha ficado difícil. Provavelmente o Senhor teria consumido com Moisés ali, levantado Josué ou outra pessoa para comandar o povo. Nós temos que confiar. Temos que confiar, igreja. Porque o Senhor, Ele pode fazer o impossível acontecer na nossa vida. Isso é maravilhoso demais. Mas é mais bonito falar e afirmar do que viver. Crê nisso? Ah, Deus é o Deus do impossível. Tem até um louvor: Deus é o Deus do impossível. E nós cantamos e balançamos os braços. Oh, glórias! Oh, hipocrisia! Oh, hipocrisia! Oh, hipocrisia! Porque eu não confio no impossível de Deus. Mas estou cantando que Deus é o Deus do impossível. Nós somos hipócritas quando nós abrimos a boca e afirmamos aquilo que nós não confiamos e não acreditamos. Mas, se confiarmos, o Senhor fará coisas que você nem imagina. Que você nem imagina. Oh, longe da tua mente. Longe da tua mente. Não passa na tua mente, jamais. Mas antes da confiança, Davi afirma: o Senhor é a minha força e o meu escudo. Veja, você confia no Senhor, Ele já é a tua força. Ele levanta a proteção. Ele te cerca, Ele te envolve, Ele te protege, Ele levanta paredes, muros, nos quatro cantos da tua vida. Nada te toca, nada toca na tua vida. O cão pode chegar e bater na tua porta, balançar a tua parede, mas não terá condições de derrubar. E quando é que o capeta balança nossas paredes? Quando? No meio das aflições. Oh, misericórdia! No meio das aflições, amados. Quando as coisas ficam difíceis, as provações.

tocar na vida daquele que é o escolhido do Senhor. Nada pode. Nada pode, amados. Ah, pastor, mas tocou na minha vida. Mas tocou. Estou ferido aqui, estou ferido mortalmente, eu já não quero ir mais para a igreja, eu não leio mais a Bíblia, não quero mais orar, ah, olha, as coisas estão difíceis, as provações são grandes, oh, pastor, eu já não suporto, por quê? Você abriu espaço para que o maligno tocasse em você. Por que abriu? Por que abriu? Porque não confiou. Porque não confiou. E quando abre esse espaço, quando alguém é tocado pelas trevas, pelo inimigo de nossas almas, ele cai. Ele cai. Porque o maligno não tem poder para tocar na vida daquele que é cheio do sangue de Cristo Jesus, que é lavado, que é purificado. Mas se você, porventura, abre brechas, se os teus portões, como os de Jerusalém, foram quebrados, queimados, aí, meu irmão, não tem ninguém que segura. É a tua parte. Tens que fazer a tua parte. E a tua parte é preparar-te para enfrentar a força das trevas. Mas lembre-se, a vitória vem de Deus sobre a tua vida. Apenas faça a tua parte. Faz-me lembrar, irmãos, Moisés, quando o Senhor o chamou. Moisés, eu tenho uma missão para você. Ah, Deus, eu sou gago, ah, Deus, eu sou isso, ah, Deus, eu tenho aquilo, ah, eu tenho família, ah, não sei o quê, não sei o quê, não sei o quê. Moisés, eu tenho uma missão para você. Ah, Deus, eu não posso, ah, não sei, não tenho coragem, ah, isso, aquilo, outro, não sei o quê. Levanta outra pessoa, Deus. Moisés, eu tenho uma missão para você. Ah, sozinho eu não vou, Deus. Sozinho eu não vou. Aí quando você lê a história, ele não precisava de Arão para nada. Para nada. Mas ele confiou no Arão. Eu preciso do camarada ao meu lado, mas não precisava. Quando ele jogou ali o seu cajado, o que aconteceu? O Senhor fez que transformasse numa serpente, numa cobra. E quando o Senhor mandou que ele mostrasse o poder de Jeová, não precisava fazer muita coisa, apenas obedecer. Poucas coisas Moisés fez, pouquíssimas, porque foi Deus que fez tudo. Deus que fez tudo. Deus que fez, igreja. Deus que fez. A participação de Moisés, apenas fazendo aquilo que Deus determinou. Mas a força do Senhor, faça apenas aquilo que Deus determina, porque a força quem dá é Deus, é Deus, é Deus. Não se preocupe, apenas santifique-se. Santifique-se, porque o restante Deus fará através de você. Ah, pastor, e as minhas barreiras? Deixe o Senhor chutar as tuas barreiras, quebrá-las. Apenas confie. Senhor, minha porta de emprego que não abre. Confia no Senhor. Dedique-se. E o Senhor vai fazer que a porta surja. A porta se abra. Senhor, e a enfermidade? A enfermidade, Senhor. Confie no Todo-Poderoso. Porque se Ele não curar de forma sobrenatural, Ele usará um médico. E Ele vai acertar em cheio. É assim que Deus faz. É assim. Ah, mas Deus, está difícil pregar o evangelho hoje. Essa é a desculpa. Deus, está difícil. Realmente nunca foi tão difícil pregar o evangelho. Na verdade, fácil é falar o evangelho, mas pregar é difícil. Haja vista que as pessoas não querem escutar. Mas não é você que convence o camarada de pecado. Não é você que transforma a vida do camarada. Não é você que faz alguma coisa. É Deus. Basta que você, a exemplo de Moisés, Arão e outros tantos, faça aquilo que o Senhor determina. E nesse caso,

Ide e pregai. Ide e pregai. Dia desses eu estava ouvindo alguém falar: ah, mas hoje distribuir folheto não serve mais. Distribuir folhetos é arcaico. Ninguém lê mais. Hoje tem que ser mídia. Nós temos que comprar pendrives, porque CD também caiu em desuso. É pendrive. Gente, não tem esse pendrive, mas tem o folheto. Vai com o folheto, porque é Deus que age. É Deus que faz. Tu precisas apenas fazer a tua parte. Fazer a tua parte. Mas, falta esse senso de obediência ao Todo-Poderoso. Eu creio que todos que estão aqui possuem redes sociais. Acho que até essas crianças aqui devem ter Facebook e coisa assim. Até minha mãe, que é a mais idosa aqui nesse ambiente, ela está aí no Facebook. Ô, glórias! Aleluias! Quem publica uma mensagenzinha de salvação? E olha, muitas vezes o Facebook está cheio de amigos que você nem sabe que são teus amigos. Eles são amigos no Facebook e não te conhecem na rua, mas lê o que você coloca. Mas lê e ouve aquilo que você publica. Por incrível que pareça. A Missão Cristã Vivos tem 1000 vídeos. Está lá disponíveis. É só puxar o link no YouTube e copiar e compartilhar. Eu não vejo ninguém compartilhando nossos vídeos. Eis o grande problema. Mas compartilha memes, aquelas mensagenzinhas vazias, ah, que bem, que Deus abençoe, ah, não sei o quê, aquela coisa toda que ninguém nem quer ver. As imagenzinhas com as borboletinhas batendo as asas, que ninguém nem quer mais ver essas coisas. É, rapaz. Aí quando você manda no WhatsApp, a pessoa fala: poxa, eu tenho que bloquear esse camarada porque vai encher a memória do meu celular com essas coisas. Não edifique nada. Sejamos sábios e vamos aproveitar os meios que nós temos em nossas mãos para honrar e para glorificar o Senhor. Se os meios é um panfleto, faça para a honra e para a glória do Senhor. Ali nós temos uma caixa com alguns panfletos, na verdade livretos. Tem meia caixa de livretos ali. Está lá. É só pegar e distribuir para o seu colega de trabalho, seu amigo, seu vizinho. Ninguém nem isso faz. Nem isto faz. Nós temos os panfletos, nós temos as 1000 mídias de hoje em dia, mas quem usa para honrar, para glorificar o Senhor? Mas eu quero ser abençoado por Deus, eu quero ser abençoado pelo Senhor, eu quero ser abençoado. Entenda, igreja, que tudo que me pertence, primeiro pertence ao Senhor, inclusive a minha vida. Ele comprou-me para que eu seja propriedade dele. Se eu sou propriedade dele, a minha rede social é do Senhor. Lembram-se disso? A minha rede social é do Senhor. Portanto, não cabe videozinhos pornográficos, videozinhos vazios que não têm utilidade nenhuma, videozinhos espíritas, mensagens espíritas que os crentes hoje compartilham porque não conhecem a Bíblia. Mensagens budistas, porque não conhece a Bíblia. Vez ou outra eu vejo um crente publicando coisa de Maomé. Cá para nós, misericórdia, gente. De Chico Xavier, misericórdia, meu Deus. E vai por aí, gente, rede social de crente, mas não conhece a Bíblia. Mensagenzinha bonita, o capeta sabe fazer mensagem bonita. Eis o grande problema. Eis o grande problema. Mas, seguindo aí na jornada, irmãos, se você orar, se você clamar, Deus te ouvirá. Porque Ele precisa ser a tua força, o teu escudo, a tua confiança exclusivamente.
no Senhor. E na sequência do texto, nele fui socorrido. Oh, glórias! Nele fui socorrido. Nele fui socorrido. Irmãos, Deus é o nosso socorro. Deus é o nosso socorro. Lembre-se disso. Lembre-se disso. Deus é o nosso socorro. Se a coisa está difícil, abra o bocão e clama por socorro ao Senhor. E faz-me lembrar uma passagem do Novo Testamento que, olha, essa passagem mexe muito comigo. Na verdade, meia dúzia de palavras. Mexe muito comigo. Filho de Davi, tens misericórdia de mim. Filho de Davi, tens misericórdia de mim. Aquele camarada não falou mais nada. Tratava-se de quem? Do cego, não foi? Filho de Davi, tens misericórdia de mim. Sabe quem ouviu? Jesus. Só isso. Ele não falou: Jesus, tu és maravilhoso, porque tu criastes os céus e a terra, porque a tua glória enche o universo não cabe a tua glória. Ele não puxou o saco do Senhor, ele não fez aquela oração vazia, aquela oração bonita, poética, aquela oração cheia de rimas, de coisas assim, que poderia escrever, que daria um belo poema. Não, ele apenas abriu o bocão e clamou: Filho de Davi, tens misericórdia de mim. E o que aconteceu? E o que aconteceu? Eis aí, irmãos. Jesus ouviu. E o milagre aconteceu. E o milagre aconteceu. Nós abrimos nosso bocão no meio das nossas crises. Abre não. Muito difícil. Eu sou falho nisso. Difícil. Mas por que é difícil? Porque é melhor você ouvir os problemas e as dificuldades do que lembrar-se de Cristo Jesus. O camaradinha lembrou-se de Cristo. Quem pode fazer alguma coisa por mim? Quem pode fazer alguma coisa por mim? Aí passa Jesus. Aquele barulho, aquela coisa toda. O que é que está acontecendo? Ah, é o Messias que está passando. Vá lá e fala com ele, que eu preciso ouvi-lo, que ele precisa me dar atenção. Ah, fala com ele, que eu estou aqui, aí eu não tenho como. Vá lá, fala com ele. Cala a boca, rapaz, cala a boca, não atrapalha. Assim falaram quando ouviram ele clamar: Filho de Davi, tens misericórdia de mim. Aprenda, clame, clame, clame, porque o teu Deus é vivo, é vivo. E finalizando, amados, ele diz: por isso o meu coração exulta, e com o meu cântico o louvarei. Aleluias! Temos que ter uma palavra de louvor, de adoração no nosso coração. Temos que ter, igreja. Temos que ter uma palavra de louvor, de adoração ao nosso Criador, mas só que quando nós vemos para a igreja, só que quando nós estamos reunidos na igreja, e quando vamos cantar, parece que nós estamos no velório daquele triste. Ali você está com tua face abatida, com teu coração fechado, e você abre aquela boca e fala: não, gente, tem que abrir o bocão, tem que falar, tem que louvar, tem que adorar. Tem que adorar. Eu acho muito interessante, irmãos, eu acho muito interessante uma partida de futebol. Um Maracanã repleto, 50 mil pessoas, 50 mil pessoas. E ali está jogando o Flamengo e outro time qualquer. Mengo, Mengo, Mengo, Mengo. E a boca abre e grita, e aquilo estremece o estádio. Estremece o estádio. Sabe o que é isso, irmãos? É porque eles acreditam que seu time é o melhor.
e defendem a sua camisa, e lutam por ela, e gritam por ela. Nós louvamos a Deus, meio que não acreditando muito, sei lá o quê. Nós temos uma conotação errada, uma visão errada de Deus. Quando formos louvar o Criador, façamos. Façamos com o nosso coração, com a nossa vida. É preciso que as paredes vibrem. Que as paredes vibrem. Que as paredes vibrem, igreja. Oh, meu Deus. Amados, tudo que eu falei aqui está no campo da conjectura. Infelizmente. Tudo que eu falei para vocês, muito dificilmente vocês verão se cumprindo. Infelizmente. Porque está faltando verdadeiros adoradores. Verdadeiros adoradores. Homens e mulheres cujo interesse seja Deus nas suas vidas. Seja Deus. É por isso que eu falo, tudo que eu falei está no campo das conjecturas. Só isso. Infelizmente. E se nós não ouvirmos isso, como é que nós vamos entrar nos céus? Meu Deus amado. Como é que nós vamos entrar nos céus? Como? Como? Como é que nós vamos entrar nos céus? Salmo capítulo 28, versículos 6 e 7. Bendito seja o Senhor, porque me ouviu as vozes súplices. O Senhor é a minha força e o meu escudo. Nele o meu coração confia. Nele fui socorrido. Por isso o meu coração exulta. E com o meu cântico o louvarei. Que a partir de hoje, isto saia do campo das conjecturas, das teses, e que seja uma verdade suprema na nossa vida. E você verá o que Deus fará através de você. Você acha que Deus fez muito na vida do apóstolo Paulo? Não fez nada. Obras maiores do que essas farão. Maiores do que as obras de Jesus. Não as de Paulo, Jesus, obras maiores. Crês nisso, igreja? Tem que viver, tem que morrer, tem que se jogar. Caso contrário, não verás. Vamos orar. Senhor Deus, oh meu Deus, tem misericórdia, Pai. Tem misericórdia nas nossas vidas. Oh, meu Deus, tem misericórdia, Pai. Tem misericórdia das nossas vidas, meu Deus. Senhor, tem misericórdia, Pai. Oh, meu Deus, tem misericórdia, Senhor Jesus. Tem misericórdia. Oh, meu Deus, tem misericórdia, Senhor Jesus. Tem misericórdia. Oh, meu Deus, tem misericórdia de nós, tem misericórdia. E nós clamamos, Pai, em nome do Teu Filho Jesus, que Tu tenhas misericórdia de nós. Amém, Senhor. Aleluias.

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1: Minha força e proteção, oh glórias! Esta é uma afirmativa feita pelo rei Davi. No entanto, amados, nós temos o dever de também olharmos para o Criador e afirmarmos: o Senhor é a minha força e proteção. Minha força e proteção. Quero convidá-los a abrir a Bíblia no Salmo capítulo 28. Leremos apenas versículos 6 e 7. Minha força e proteção. Oh, glórias! Esta é uma afirmativa feita pelo rei Davi. No entanto, amados, nós temos o dever de também olharmos para o Criador e afirmarmos: o Senhor é a minha força e proteção. Juntos, o Senhor é a minha força e proteção. Mais uma vez, o Senhor é a minha força e proteção. Oh, glórias! Vivemos dias difíceis, não é, irmãos? Como estão difíceis os dias. Vivemos dias nos quais temos visto tantos problemas, tantas dificuldades. Esta semana passada vimos o massacre em Suzano. Na mesma semana, aquele desastre lá na Nova Zelândia. Também em Moçambique passou um furacão e destruiu boa parte de cidades, inclusive Beira, na qual estivemos, sofreu muito com esse furacão. E vemos aí, amados, as dificuldades que têm alcançado as pessoas nesses últimos tempos. Vemos que as pessoas têm sofrido, as pessoas têm passado por momentos complicados, mas citamos casos distantes, de longe. Olhamos apenas pela televisão, mas eu tenho certeza absoluta que no decorrer desses dias, você também tem sido afligido, que as dificuldades têm batido na porta da tua vida, que as dificuldades têm chegado até você. De certa forma, amados, todos nós vamos passar por essas dificuldades e a palavra nos diz que assim será. Não há como fugirmos dessa verdade, não há como fugirmos dos problemas. Por mais que você se isole no alto monte, no alto de uma montanha, lá sozinho, você terá

e proteção. Salmo capítulo 29, versículos 6 e 7. Afirmou Davi: Bendito seja o Senhor, porque me ouviu as vozes súplices. O Senhor é a minha força e o meu escudo. Nele o meu coração confia, nele fui socorrido, por isso o meu coração exulta, e com o meu cântico eu o louvarei. Oh, glórias! Louvado seja o Senhor, amados, por tão grande ensinamento, por tão grande orientação. Vamos orar? Deus de amor, nós te glorificamos por mais uma vez estarmos na tua presença, Pai. Reunidos aqui em família, oh Deus, nós te louvamos por esses que aqui estão, Senhor. Para que nós possamos ter acesso à tua presença. Saímos daqui com o nosso coração aquecido, cheio da tua palavra, cheio do teu poder, Senhor. Certo que não estamos sozinhos, mas que tu estás conosco a nos guardar, a nos proteger, a nos envolver. Oh Espírito, nesta noite quero clamar que tu venhas falar conosco, trazendo a revelação da palavra, a direção da palavra, para que nós possamos, ó Deus, nos alegrar contigo. Este é meu clamor em nome de Jesus. Amém, Senhor. Aleluias. Queridos, Davi afirmou com segurança: o Senhor é a minha força, o Senhor é o meu escudo. Quando nós olhamos para essa afirmação, amados, nós vamos concluir com facilidade que o mérito não era do rei Davi. Não era mérito dele, não era porque ele era bonzinho, porque ele era uma pessoa tão abençoada que Deus olhava para ele. Não, não era mérito, irmãos, mas era o amor do Senhor que se derramava em seu favor. Era o cuidado de Deus que se manifestava para com a sua vida. E este mesmo cuidado, irmãos, o Senhor tem para com você, Deus tem para comigo, o zelo do Eterno, ele é para com a tua vida, ele é para com a nossa vida. O Senhor quer te abençoar, o Senhor quer te guardar, Deus quer andar com você, Deus quer estar ao teu lado, Deus quer, na verdade, estar à tua frente, abrindo o teu caminho, Deus quer te iluminar, Deus quer te abençoar em cada instante, a cada minuto da tua existência. Irmãos, o que cabe a nós é nos depositarmos diante do Eterno, entregarmos a nossa vida a Ele, afirmarmos: Deus, aqui está a minha vida, cuida de mim, Senhor, cuida da minha existência, cuida da minha vida, Senhor. E quando nós entregamos a Ele, amados, o cuidado da nossa existência, o controle da nossa vida, nós teremos a força do Senhor, teremos a proteção de Deus. Ele será a tua força, Ele será a tua proteção, Ele será o teu escudo. É isso que nós precisamos, amado. Primeiro, precisamos da força de Deus para andar. Porque se eu for andar com a minha própria força, não conseguirei dar passos firmes. Eu não conseguirei alcançar o objetivo. Mas se eu coloco a minha vida nas mãos do Mestre e falo para o Todo-Poderoso: Deus, cuida de mim, abençoa-me, fortaleça-me, Senhor. Ele virá, Ele me dará forças e eu passarei por sobre as dificuldades. Irmãos, o Senhor na nossa vida, deixe-me fazer uma analogia. O Senhor na nossa vida, ele precisa ser como o motor de um carro, o motor de um caminhão. Nosso amado Jorge, motorista de caminhão, ele sabe que o seu carro só anda porque tem um motor que faz o carro andar. Não é assim, amados? Todos sabemos isso. É o motor que faz o carro andar. Se você tirar o motor, ele só anda ladeira abaixo, ou se você colocar alguém empurrando lá atrás, sozinho não anda. É o motor que faz, que dá força. É o motor que é a força que faz o carro andar. É isto que Deus precisa ser na nossa vida. Se nós não tivermos Deus entronizado no nosso coração, seremos como um carro sem motor. Ou seja, não conseguiremos andar. Seremos inúteis. Não teremos valor nenhum. Eis o porquê, irmãos, que devemos buscar o Senhor com todas as nossas forças, com todo o nosso vigor, com toda a nossa alma, com tudo quanto nós temos, para que Deus esteja no controle da nossa existência. Esta é a realidade que Deus quer para a minha vida e para a tua vida. E lembrando ainda que Davi afirma: tu és o meu escudo, tu és o meu escudo. Irmãos, quando nós não temos Deus na nossa frente, o meu escudo é o meu braço. Meu escudo é o meu braço, ou seja, não segura nada. Se alguém vem com um porrete, bate no meu braço, quebra meu braço. Se alguém dá-me um tiro, o braço não vai segurar.
Nada segura, irmãos. Ou seja, o braço.

braço não tem poder para segurar. Em outras palavras, a minha força, o meu vigor não é suficiente. Eu tenho que ter o Senhor na minha frente, porque quando Deus está na minha frente, Ele segura os males, Ele me protege contra os males. O Senhor é o meu escudo. É isso que Deus quer que você entenda, que teu escudo precisa ser Deus. Ou seja, amados, temos que nos esconder atrás do Senhor. Temos que nos esconder atrás do Senhor. O Senhor quer ser o nosso escudo. Nós precisamos estar atrás, amados, atrás do escudo. E quando nós estamos atrás do escudo, não há capeta, cão, não há inferno, não há nada que possa tocar na nossa vida. Ele nos protege, Ele nos envolve, Ele nos guarda. E Davi experimentou isso no seu dia a dia. Quando nós lemos a história de Davi, nós vamos deparar com tanto sofrimento, não é verdade? Ele teve seus momentos de glória, com certeza. No entanto, teve uma vida extremamente sofrida, perseguida. Saul queria matá-lo de todas as formas, porém, o Senhor o guardava. Quem guardava Davi não era ele próprio, não era sua sabedoria, a sua beleza, não era sua força. Era o Senhor que protegia Davi contra as investidas de Saul. É assim que o Senhor faz comigo e com você. Deus quer ser o teu escudo, Deus quer ser a tua força, Deus quer ser o motor que faz a tua vida andar, que faz a tua vida seguir em frente. E na sequência desse texto, versículo 7 do Salmo 28, confiamos, somos socorridos. Ouça o que diz o texto. Nele o meu coração confia, nele fui socorrido. Oh, glórias! Davi afirma, irmãos, que a sua confiança não estava no seu cargo, a sua confiança não estava no profeta, a sua confiança não estava no reino, a sua confiança não estava naquilo que o cercava, a sua confiança estava em Deus. A sua confiança estava em Deus. E nós precisamos confiar no Senhor. Da mesma forma que Davi confiou no Todo-Poderoso, amados, nós precisamos confiar no Senhor. Nós não podemos colocar a nossa confiança em homens. Nós não podemos confiar em homens. Nós temos visto que nesses últimos tempos, as pessoas têm direcionado a sua confiança a homens. Vemos, por exemplo, a confiança depositada em nosso presidente. Quantas pessoas confiando no nosso presidente? Outros confiando em sacerdotes, nos bispos, nos pastores, nos missionários, nos apóstolos, confiando em homens, buscando a presença de homens, buscando o contato com o homem. Mas, amados, a confiança de Davi não estava nestes, a confiança de Davi estava no Todo-Poderoso. É nele que você precisa confiar, igreja, é nele que você precisa colocar a tua esperança, é no Senhor que você precisa depositar o teu coração, porque a partir do momento que você depositar o teu coração nas mãos do Todo-Poderoso, do Criador, amados, ele virá, ele moverá em teu favor. Ele agirá, amados, de uma forma poderosa. Deus encherá o teu coração de paz e alegria. Deus encherá o teu coração de esperança. Deus encherá o teu coração de tudo aquilo que você necessita para que tenhas uma vida contente, uma vida completa, uma vida plena. É totalmente possível vivermos uma vida plena. Mas a vida plena só em Cristo Jesus, só Ele nos concede. Poderão vir as dificuldades, poderão vir os exércitos das trevas, poderão vir os exércitos e todos os males contra a tua vida, mas quando você confia no Senhor, quando você espera no Todo-Poderoso, quando você tem o teu coração como lastro, Cristo Jesus, você passará por sobre as dificuldades, você triunfará, triunfará, porque esta é a promessa de Deus para nossas vidas, igreja. Tu precisas de vitórias na tua vida? Precisamos, não é verdade? Qual é a vitória que você precisa na tua vida? Qual é a vitória que você precisa? Você já procurou de Deus como tê-la? Nós temos um problema sério, irmãos. Sabe qual é o nosso problema? É que todos nós precisamos do favor de Deus. Todos nós precisamos.
Eu preciso, você precisa, nós precisamos. No entanto, amados, é muito mais fácil eu ficar diante de uma televisão olhando o pastor poderoso pregando do que colocar-me de joelho e falar: Deus, age na minha vida. Deus, move na minha vida. Deus, trabalha meu coração. Deus, em ti eu confio. O meu coração é teu. A minha vida é tua. Eu tenho certeza que não serei desamparado por ti. É muito mais fácil, amados, muitas vezes nós enviarmos uma carta, um e-mail, um WhatsApp para alguém: ó, ora por mim, porque eu estou precisado de oração. Ora por mim, porque eu preciso de oração. É muito mais fácil do que você colocar-se de joelho diante do Mestre e falar: Deus, eu preciso de ti. Senhor, eu preciso de ti. Lembre-se, nós não precisamos de intermediários para falar com Deus. Nós não precisamos, igreja. Eu não preciso de intermediário. Já pensou eu como pastor? A quem vou pedir oração? É complicado, não é? Se eu chego para você e falo: oh, irmão, eu preciso de oração, olha, minha vida está desse jeito, está assim, está daquela forma. Aí você há de olhar para mim: que pastor é esse que precisa de oração? Que vida é essa? No entanto, a minha vida não é tão diferente da de vocês. Não é. Não é tão diferente. Mas eu tenho é que colocar-me diante do Senhor e falar: Deus, aqui está a minha vida, faz alguma coisa por mim. Nós temos também um conceito equivocado, que pastor é super crente. Pastor, só falta a capa do super-homem para sair voando dentro da igreja. Não é assim, gente. Pastor é um pobre coitado que precisa de Deus tal qual vocês precisam. Somos iguais. Iguais, igreja. Não há diferença. Não olhe para vosso pastor como se fosse super-homem. Não é. Super-homem é Cristo. É Cristo. Foi Ele que deu a vida por mim e por você. É nele que precisamos confiar. E foi nele que Davi confiou. E ele diz: nele o meu coração confia. Nele o meu coração confia. E qual foi a consequência? Qual foi o resultado? Ele continua dizendo: nele fui socorrido. Nele fui socorrido. Quem nos socorre é Deus. É o Senhor que tem o socorro, amados. É o Senhor que tem o socorro para a nossa vida. Amados, vamos buscar o Criador. Vamos colocar diante dele, porque Deus tem bênçãos. Deus tem bênçãos. Deus tem bênçãos. Bênçãos grandes para cada um de nós. Deus quer te abençoar. Deus quer te fazer prosperar. Deus quer encher o teu coração de alegria. Deus quer encher o teu coração de paz. Deus quer fazer você passar por sobre as dificuldades, passar por sobre os problemas. Deus, amados, Ele quer te abençoar de uma forma poderosa, magnífica, extraordinária, de uma forma extraordinária. Basta que esperemos nele, como Davi esperou. Nele fui socorrido. Ele foi socorrido no Senhor. Irmãos, com esta palavra, Davi ensina-nos o seguinte: quando você estiver passando pelos momentos tensos da vida, olhe para Deus. Olhe para o Senhor. É interessante, amados, quando Israel saiu do Egito, andaram um pouco e eles depararam com o que na frente? Com uma ponte? Eles depararam com balsas, com barcos, quase 4 milhões de pessoas. Eles saíram do Egito, andaram um pouco e na sua frente tinha um mar. Olha como são as coisas. Tinha um mar. A galera desesperaram-se. Quando olharam para trás, lá estava a poeira do exército egípcio que vinha e não vinha feliz. Com certeza ia ser um massacre. Um massacre total naquele lugar. Oh, amados. Poucos naquele momento lembraram-se do Senhor. Mas o que bateu no seu coração foi o desespero. E gritaram, e olharam para Moisés, e acusaram Moisés, colocaram a culpa no Moisés, colocaram a culpa em todo mundo, apontaram para o Senhor, culparam Deus, atiraram-nos do Egito para morrer aqui. E na verdade essa murmuração persistiu durante todo o deserto. Vez ou outra alguém falava: ah, nos tirou do Egito para morrer no deserto?
Queridos, teve um que confiou no Criador. Teve um que não desesperou-se. Certamente teve mais de um, mas alguém que destacou-se, Moisés, confiou no Senhor. Ele esperou no Todo-Poderoso. E Deus, amados, de uma forma inesperada, que talvez jamais alguém imaginaria, como fazer para passar este mar, como fazer? E Deus faz um dos maiores milagres depois da ressurreição citados na palavra. Ele abriu o mar. Mas não foi só abrir, amados. Ele secou o leito do mar. Mas não foi apenas isso. Ele permitiu que o pessoal passasse. E quando os inimigos chegaram, ele fechou o mar. Veja, quem confiaria nisto? Quem esperaria por tão grande milagre? Se você estivesse lá, se eu estivesse lá, eu acho que eu jogaria pedra no Moisés. Eu creio que você bem provavelmente jogaria pedra no Moisés também. Nós temos situações menores do que essa na nossa vida, infinitamente menor. Situações que nos trazem algum tipo de dano, porém não nos custa a vida. E nós jogamos pedra em todo mundo. Começamos com Deus, viramos as costas para o Senhor, aí as coisas começam a fechar diante da gente. Olhamos para a igreja, olhamos para todo mundo e jogamos pedras em todo mundo. No entanto, amados, Davi, ele soube confiar no Senhor nos seus momentos difíceis. Moisés confiou no Senhor naquele momento intensamente difícil. E Deus fez o grande milagre. O grande milagre. O mar se abriu. Não apenas abriu, a terra secou-se. Como foi isto, irmãos? Como abriu o mar? Hoje os cientistas, as pessoas ficam aí dizendo, ah, foi um vento norte, um vento sul, um vento leste, sei lá de onde a direção, que abriu o mar. Ah, que foi um vento, foi. Diz a palavra que o vento soprou. Mas foi o milagre de Deus. Foi a mão do Senhor. Foi o sopro de Deus. Mas não apenas abriu o mar de forma mequetrefe, aquele marzinho querendo fechar, não. Abriu o mar e secou o leito. Diz a Bíblia que passaram em pés enxuto. Ou seja, o leito estava seco, estava firme. Não tinha lama, não tinha água, não segurava. Não tinha ali os peixinhos espinhosos para o cara pisar em cima. Não tinha nada, era leito seco. Era um lugar que o Senhor preparou para o seu povo. Este é o Deus que nós precisamos confiar e acreditar. Porque o mesmo milagre Deus fará na tua vida. Tu precisa de um milagre? Precisa, não é? Eu também preciso. Mas qual é o mais fácil? Escala de facilidade para Deus não existe, mas qual é o mais fácil? Deus fazer o teu milagre acontecer ou abrir o mar vermelho? Pensa aí. Para Deus não tem escala de dificuldades, mas com certeza, abrir o mar vermelho aos nossos olhos é muito mais difícil do que resolver os nossos problemas. Não é verdade? É ou não é? É muito mais difícil. Se Deus apontar o dedinho mínimo para nós assim, ó, nós vamos ficar brilhantes tal qual Moisés. Gente, não tem dificuldades para o Senhor, mas temos que confiar no Senhor. Nós precisamos confiar no Todo-Poderoso. Eis a dificuldade, confiar no Senhor. Eis a dificuldade. A dificuldade não está em Deus. A dificuldade está em nós, em confiar no Senhor. Sabe por que nós não somos agraciados com as promessas que estão na Bíblia? Porque temos confiado da nossa forma no Senhor. Temos confiado da nossa forma no Senhor. Mas, ainda seguindo o texto bíblico, no Salmo capítulo 28, versículo 7, ouça, logo na sequência, por isso o meu coração exulta, por isso o meu coração exulta, e com o meu cântico o louvarei. O que exultar? Por isso o meu coração alegra-se. Amém?
Por isso, o meu coração alegra-se. Davi, ele afirma, por isso o meu coração exulta, por isso o meu coração alegra-se, e com o meu cântico louvarei. Aleluias! Queridos, quando nós contemplamos a Deus, quando nós contemplamos o Todo-Poderoso, a nossa mente vai se abrir. Oh, glórias! A nossa mente vai se abrir, amados. Se nós contemplarmos Deus, se nós reservarmos tempo na nossa caminhada para contemplarmos o Senhor, a nossa mente há de abrir-se. Nós vamos ver Deus, vamos sentir a sua presença. E eu quero falar para vocês que ver é maior do que ouvir. Nós temos ouvido Deus, mas precisamos ver Deus. E para você ver Deus, é só buscá-lo, só buscá-lo. Para que você possa ver alguém, deixe-me dar um exemplo, hoje estou cheio dos exemplos, ô glórias. Mas você chega na frente da casa de alguém, aí você vai na campainha, ding dong, ding dong. Aí a pessoa grita lá dentro, já vou! Você ouviu? Ó, tá aí. Mas, quando a pessoa aparece, abre a porta para você, é diferente. É diferente. É um contato visual. Você vê que a pessoa está ali. Você apenas não ouviu, mas você contemplou. E é isto que Deus quer que você faça. Que você bata na porta, porque Ele vai abrir a porta. Ele vai manifestar-se a você. Ele vai mostrar-se a você. Ele vai falar, eis-me aqui. Estou aqui. Estou aqui. Venha, benditos. Estou aqui. Venham, benditos. E é nesse momento, irmãos, que o nosso coração exulta, que a alegria toma conta da nossa vida, que somos tomados pela presença do Mestre. Ou seja, vamos ao encontro do Mestre. Vamos ao encontro do Senhor. Mas não nos contentemos apenas em apertar a campainha. Não nos contentemos com a oração. Opa! Não nos contentemos com a oração que aperta a campainha. Não nos contentemos com a oração, igreja. Não nos contentemos. Mas busque a presença de Deus. Busque a presença de Deus. Busque, igreja, a presença do Senhor. Porque Deus há de manifestar-se a você. Deus há de mostrar-se a você. Deus há de revelar-se a você. É promessa dEle que Ele há de revelar-se aos seus. Oh, glórias! E as experiências que teremos com o Todo-Poderoso serão tão grandes, tão maravilhosas, tão extraordinárias, que o nosso coração vai explodir de alegria. Vai explodir de contentamento, de felicidade. E isto há de gerar em nossa vida, irmãos, um cântico novo. Um cântico novo. Estaremos diante do Senhor louvando, estaremos diante do Senhor adorando, estaremos diante do Senhor colocando-nos como instrumento nas suas mãos. Um cântico novo há de fluir da nossa boca. Mesmo que você não saiba cantar, o Senhor te fará cantar. Amém? Mesmo que você não saiba, que você seja como eu, desentoado, que só a misericórdia de Deus, mas o Eterno te fará cantar e o louvor será perfeito. Olha, amados, quando nós ouvimos alguém cantar, uma das coisas que chama-nos a atenção é a entonação, não é verdade? É por isso que eu não canto aqui. Porque se eu cantar, vocês vão apenas olhar para mim e vai falar, poxa vida, esse pastor, só a misericórdia de Deus. E ele não é metido a cantor ainda. Está lá cantando. Mas eu quero falar para você o seguinte, que com todo o meu desafio, com a minha falta de aptidão para cantar, se eu abrir a boca louvando o Senhor, Ele há de ouvir como perfeito. Como perfeito, igreja. Como perfeito. Porque Deus não se atém àquilo que Ele ouve, mas ao que sonda no coração.
Deus começa a olhar para a gente, Deus começa a olhar para a gente, não pela tua fisionomia. Primeiro ele olha para o coração. E esse coração precisa estar quebrantado diante dele, cheio do Espírito, morada do Espírito Santo. É aí que começa o perfeito louvor, igreja. E mesmo que tu sejas desentoado tal qual eu, não tenha aptidão nenhuma para cantar, nunca nem pensei em gravar um CD. Acho que nem Teneuza compraria. Só a misericórdia de Deus. Mas o Senhor olha para mim e vê em mim um perfeito cantor. É assim que o Senhor faz. É assim, igreja. O olhar de Deus é diferente do nosso olhar. O olhar de Deus para a tua vida é diferente da forma que eu olho para você. Quando eu olho, o que chama-nos a atenção é o corpo. Olho para você, vejo o teu corpo. Você é físico. Eu não consigo ver o teu interior. Tu precisas mostrar-me o interior. Porque os meus olhos contemplam só o físico. É o corpo. É isso que eu consigo olhar. É por isso que Deus diz que nós precisamos testemunhar dele. Viver como ele. A partir desse momento, nós vamos mostrar o nosso interior. Vamos mostrar quem é que domina a gente. Vamos mostrar quem é que está no controle da nossa vida. Quem é, amados, que está à frente. Quem é que é a nossa força. Quem é que é a nossa proteção. É a partir desse momento. Eu quero afirmar para vocês o seguinte. Ter o físico bonito, legal. Amém. Mas que você tenha o teu espírito lindo aos olhos de Deus. Amém? Isto que é importante. Isto que é importante, amados. O interessante é que Deus não tem o conceito de beleza tal qual nós temos. O conceito de beleza de Deus é de dentro para fora. É do coração para fora. Na verdade, o conceito de beleza que nós temos para Deus nenhum valor tem. Porque você pode ser feio de dar dó, mas Deus te vê lindo, magnífico, maravilhoso, extraordinário. Isso serve de contentamento para mim e para outros feios que tem por aí. Porque Deus olha para a gente e nos acha bonito, e isso que é importante. Isso que é importante. E é isso que precisamos buscar, irmãos. É isso que nós precisamos buscar. Davi, ele olhou para Deus, ele abriu a sua boca e afirmou: ele é a minha força e a minha proteção. Ele é a minha força e a minha proteção. É Deus que está na minha frente, é Deus que me guia, é Deus que me conduz, é Deus que me envolve, é Deus que me protege de todas as investidas do mal. Ele é o meu escudo, eu estou escondido atrás de Deus. Era isso que Davi estava falando, ó, queridos. E mais à frente ele diz: eu confio nesse Deus. É por isso que eu me escondo nele. Eu confio nele. Eu confio no Senhor. Eu confio, eu tenho confiança, eu tenho certeza. Eu confio no Senhor e ele me socorre. E ele me socorre. Davi confiou, Davi foi socorrido. E ele entendeu que precisava, amados, ter um coração feliz. Um coração feliz. Porque tudo, tudo que ele necessitava na sua vida, Deus tinha para ele. O que ele precisava fazer? Viver feliz com o Senhor. Exultar no Senhor e que na sua boca houvesse o cântico novo. Um cântico de louvor, de adoração, de glorificação ao Criador. Irmãos, com esta palavra eu quero falar para vós o seguinte. Deus tem. Deus tem o que você precisa. Deus tem muito além daquilo que você imagina precisar. Aí eu preciso disso. Eu preciso disso, a tua imaginação. Deus tem muito além
daquilo que você pensa imaginar. A Bíblia diz que Ele é o nosso amparo. É Ele que nos guarda. É Ele que nos protege. É Ele que nos guia. É Ele que faz tudo na nossa vida. Tudo na nossa vida. Irmãos, tudo que nós precisamos, Deus tem de sobra. Deus tem de sobra. Deus tem mais do que você precisa. E eu quero chamá-los a atenção para que nesta noite, fale para o Senhor qual a tua necessidade e ou aquilo que você entende como necessidade. E eu quero afirmar que a bênção de Deus virá de uma forma abundante, superabundante sobre a tua vida. Porque Deus quer te abençoar. Deus não retém a bênção. Deus quer te abençoar. Deus quer te abençoar. Fale para o Senhor. Fale para o Senhor. Fale para o Senhor. Mas nunca esqueça. Ele precisa ser o motor da tua vida. Tal qual o carro precisa do motor para andar, você sem Deus não anda. Tens que ter um motor. De preferência, quantos mais cavalo melhor, ou seja, quanto maior a sua comunhão com Deus. Esconda-se atrás do escudo do Todo-Poderoso. Confie nele. O socorro virá. Seja feliz com Deus, mesmo que você não esteja vendo ainda a tua bênção. Mesmo que você não esteja vendo ainda a tua bênção, mesmo que você não esteja visualizando a tua bênção, seja feliz com Deus. Glorifique a Deus, agradeça a Deus, porque Ele há de supri-lo no momento certo. Amém? Vamos colocar de pé para nós orarmos? Senhor Deus, nós te glorificamos por esta palavra, Pai. Que seja ela de contentamento, que seja ela, Senhor, de fortalecimento da nossa vida, meu Deus. Para que nós possamos entender que Tu és, meu Senhor Jesus, que Tu és a nossa força, que Tu és a nossa proteção, que Tu és, ó Deus, digno de toda confiança, porque no momento difícil, o Teu socorro vem, Senhor. Coloca nos nossos lábios uma palavra nova, um louvor novo, um novo cântico, para que Teu nome seja honrado, Teu nome seja glorificado. Oh, meu Deus, move em cada vida aqui presente, na vida desses que estão ouvindo esta palavra, desses que onde ouvir esta palavra, move, Senhor, para que sejam edificados, para que Teu nome seja honrado e seja exaltado, Senhor. Ó Senhor, toma o Teu povo nas Tuas mãos, guarda Teu povo, abençoa Teu povo. Este é meu clamor em nome de Cristo Jesus. Amém, Senhor. Aleluias.

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1: Tire as sandálias, ou glórias, ou tire os sapatos, se aplica também. Amados, eu quero abordar a história de Moisés, aquele que conheceu o Senhor de perto, aquele homem que teve uma experiência profunda com o Todo-Poderoso. Moisés, amados, com certeza ele veio com a permissão de Deus, porque o Eterno tinha uma missão para ele. Nasceu por volta do ano 1500 a.C., faz muito tempo, mais ou menos 3500 anos atrás. Que bênção. Glórias a Deus. No entanto, deixou-nos um exemplo de vida que é possível observarmos e colocarmos em prática hoje. O interessante, amados, que o diabo ele sempre tenta destruir o povo de Deus. E assim foi com Moisés. Quando Moisés nasceu, o faraó instituiu uma ordem que deveriam morrer todas as crianças hebreias. Todas elas deveriam ser jogadas no Nilo. No entanto, nesta fase difícil do Egito, nasce Moisés. Seus pais o guardaram ou protegeram por um tempo. No entanto, ficou difícil. Haja vista que Moisés crescia, ficava forte e chorava mais alto. E havia uma vigilância muito grande, muito grande. E o Senhor moveu no coração da Joquebede: faça um cesto, uma espécie de barquinho. Faça, solte nas águas do Nilo, porque eu vou cuidar. A Bíblia não diz dessa forma, textualmente dessa forma, mas era o Senhor orientando aquele casal, orientando aquela família, para que Moisés fosse salvo. Porque Deus tinha um projeto, um objetivo na vida do Moisés. E vemos, amados, que Moisés, colocado naquele cesto, desceu as águas do Nilo, mais abaixo. Aquela que queria matá-lo, o resgatou das águas. Ou seja, a princesa, a filha de Faraó, o resgatou das águas e o levou para o palácio. E ali Moisés viveu 40 anos como príncipe. Veja como Deus age, amados. Nada foge do controle do Senhor. É preciso, no entanto, fazermos algo para que Deus possa nos usar. Para que Deus possa trabalhar a nossa vida. Para que Deus possa mover de uma forma poderosa. O interessante é que nada disso foi coincidência. Ah, foi uma coincidência que ali estava a filha de Faraó. Ah, foi uma coincidência que ele foi resgatado. Foi uma coincidência que ele foi levado. Não, não existe coincidências no plano de Deus. Mas existe o plano de Deus para a nossa vida, para a nossa existência. E é necessário entendermos isso. E a palavra de Deus mostra, irmãos, que Moisés foi poderosamente quebrado por ele. Quebrado por Deus, e nasce uma nova vida cheia do poder e cheia da graça do Todo-Poderoso. Nós vamos abrir nossas Bíblias em Êxodo capítulo 3, vamos ler do versículo 1 até o versículo 6. Nos fala a palavra: apacentava Moisés o rebanho de Jetro, seu sogro, sacerdote de Midian. E levando o rebanho para o lado ocidental do deserto, chegou ao monte de Deus, a Horebe. Apareceu-lhe o anjo do Senhor numa chama de fogo, no meio de uma sarça. Moisés olhou, e eis que a sarça ardia no fogo, e a sarça não se consumia. Então disse consigo mesmo: irei para lá, e verei essa grande maravilha, porque a sarça não se queima. Vendo o Senhor que ele voltava para ver, Deus no meio da sarça o chamou e disse: Moisés, Moisés. Ele respondeu: eis-me aqui. Deus continuou: não te chegues para cá, tira as sandálias dos pés, porque o lugar em que estás é terra santa. Disse mais: eu sou o Deus de teu pai, o Deus de Abraão, o Deus de Isaac, o Deus de Jacó. Moisés escondeu o rosto porque temeu olhar para Deus. Oh, glórias, aleluias. Pai amado, muito obrigado, Senhor, por deixar-nos esta revelação, esta orientação, meu Deus, para que nós possamos ter experiências poderosas contigo. Fala conosco nesta noite, este é meu clamor em nome de Jesus. Amém, Senhor. Aleluias. Amados, como Deus age de forma maravilhosa. Como Deus age naquele coração aberto, naquele coração sensível à sua voz. Como Deus trabalha a vida das pessoas. Nós vemos, amados, os milagres na vida de Moisés. O primeiro milagre, ele nasceu. O segundo milagre, foi resgatado das águas. Terceiro milagre, levado para o palácio. Ali viveu 40 anos no melhor. No melhor que o Egito poderia oferecer, ele experimentou tudo de bom. Certamente morava no palacete, tinha bons cavalos, tinha bons aposentos, ele tinha nome, ele tinha tudo. E vemos que muitos buscam esse conforto nesses últimos tempos. Mas quando nós temos uma vida muito boa, perde-se Deus de vista. Geralmente perde-se Deus de vista. Geralmente os olhos estão colocados no poder, colocados na riqueza, colocados no nome, na fama, no título. Ele era príncipe. E a palavra diz, amados, que foi necessário que houvesse uma mudança drástica na vida daquele homem, porque Deus tinha um projeto, e o projeto não era para que ele fosse príncipe lá no Egito, mas que ele fosse príncipe nas mãos do Senhor, um homem usado poderosamente por Deus, um homem usado magnificamente, um profeta de Deus, um líder de Deus, e assim o Senhor move na vida, assim Deus trabalha a vida das pessoas. No versículo 1 diz: apacentava Moisés o rebanho de Jetro, seu sogro, sacerdote de Midian, e levando o rebanho para o lado ocidental do deserto, olha onde ele estava, do deserto, chegou ao monte de Deus, a Horebe, antes no palácio. É preciso muito cuidado, amados, porque muitas vezes Deus tem nos dado muitas coisas. Com Moisés foi a mão do Senhor, certamente foi a mão de Deus, ele estava no palácio, mas muitas vezes, queridos, quantos recebem de Deus, mas perdem Deus de vista, não olham mais para o Senhor, abraçam aquilo que este mundo pode oferecer e abandonam o Criador. Nós temos que olhar para o Criador, olhar para o Todo-Poderoso, mas nós sabemos, amados, que deserto é lugar de sofrimento, não é verdade? Deserto é lugar quente, deserto é lugar árido, deserto não é lugar para se habitar, mas ali estava Moisés, apacentando um rebanho de ovelhas. Ele havia deixado de ser príncipe e tornou-se pastor de ovelhas. Olha que mudança, veja como Deus faz. É necessário estarmos atentos para que o Senhor não tire as bênçãos que nós temos por não olharmos para Ele. Quantas vezes, amados, o Senhor nos acaricia com tantas bênçãos, Ele chama-nos para perto dEle, nos abraça, Ele passa a mão sobre os nossos cabelos,

0: puxa, ele arranca o tapete debaixo dos nossos pés, joga no chão, ele quebra-nos para que nós possamos entender que primeiro é ele na nossa existência, que nada é mais importante. Assim foi com Moisés, amados. Talvez fosse possível ele viver temente a Deus no palácio, mas certamente ele deixou-se envolver por tudo que o Egito tinha de melhor oferecer. E o Senhor puxou e mandou para o deserto. E ali estava aquele homem, queridos, certamente já quebrantado, com uma visão diferente, porque o deserto é assim, queridos. Você vai muito bem, tem tudo, ou nem lembra de Deus. Aí o Senhor puxa o tapete e te joga no chão, a primeira coisa que você lembra é de Deus. Oh, meu Deus, tem misericórdia de mim. Oh, Senhor, compadeça-te de mim. Oh, Deus, faz alguma coisa por mim. Oh, Senhor, Senhor, Senhor, quando tinha, não lembrava de Deus. A soberba tomava lugar no coração. Mas depois que Deus tira, aí todo mundo lembra de Deus, não é verdade? E assim estava Moisés, certamente já com seu coração quebrantado. Seu coração já carente de um encontro verdadeiro com o Todo-Poderoso. Foram 40 anos no deserto de Midian. Não foi uma vida fácil. Não foi uma vida fácil. Muitos aqui ainda não têm 40 anos. Moisés passou 40 anos no deserto. Veja, irmãos, que vida sofrida. Mas ele havia experimentado 40 anos no palácio. E era possível fazer um contraste, certamente era possível fazer um contraste da boa vida lá do palácio, das mordomias que ele tinha, do reconhecimento e da vida difícil ali no deserto. Mas ele estava nas proximidades do Monte Horeb e o Senhor manifestou-se a ele. Porque Deus é assim, queridos, nós viramos as costas para ele. Fechamos o coração para ele, mas o dia que nós nos quebrantamos, nos jogamos no chão, o Senhor se manifesta a nós. E quando nós lemos versículos 2 até o 4, eu quero que você ouça com atenção a leitura. Apareceu-lhe o anjo do Senhor numa chama de fogo, no meio de uma sarça. Moisés olhou e eis que a sarça ardia no fogo, e a sarça não se consumia. Então disse consigo mesmo, irei para lá e verei esta grande maravilha, porque a sarça não se queima. Vendo o Senhor que ele voltava para ver, Deus do meio da sarça o chamou e disse, Moisés, Moisés. Ele respondeu, eis-me aqui. É assim que Deus faz, amados. Quantas vezes você tem visto Deus diante de você? Quantas vezes? Quantas vezes o Senhor está na sarça ardente diante dos teus olhos? Ele quer apenas chamar a tua atenção para que você o reconheça e apresente-se a ele. É assim que Deus quer a igreja, é desta forma. E o Senhor olhou para Moisés e disse, Moisés, ô Moisés, ô Moisés. E ele respondeu, eis-me aqui. Você perdeu o teu palácio? Você está no meio do deserto? Apareceu diante de você a chama? Apareceu a sarça ardente e uma voz fala para você, ei, olha para mim, responda, responda, Senhor, eis-me aqui, Senhor, eis-me aqui, porque Deus se manifesta, Deus te chama, Deus te dá oportunidades, Ele quer mudar, Ele quer trabalhar, Ele quer agir na tua existência, permita que Deus haja na tua vida. Permita que Deus haja na tua existência e você verá como Ele moverá de uma forma poderosa na vida daquele que crê. Na vida daquele que crê. Irmãos, é necessário estarmos prontos para as experiências sobrenaturais. Deus é sobrenatural e Ele requer que estejamos com os nossos olhos abertos para não perdermos a oportunidade que Ele coloca diante de nossos olhos, diante de nós. Queridos, nós precisamos estar atentos, atentos. Se porventura Moisés olhasse para aquela sarça e achasse estranho uma árvore ardente, uma árvore se queimando, uma árvore em chama, porém as folhas não se queimam. Se ele olhasse para aquilo e falasse, oh, isso é coisa do capeta, não vou lá não. ele teria perdido a oportunidade de ser usado pelo Senhor de uma forma grandiosa. Nós precisamos, amados, olhar o sobrenatural de Deus e permitir que o Espírito Santo nos dê o discernimento certo, para que assim ouçamos a voz do Todo-Poderoso. Nós não podemos fugir de Deus. Moisés não fugiu. Quando ele viu algo sobrenatural, quando ele viu aquele fato, aquele fenômeno, ele aproximou-se. Ele queria saber o que era. Ele entendeu que era algo que estava fora do entendimento humano. Ele entendeu que aquilo era Deus, era o Senhor. Só era possível que fosse Deus. Ele aproximou-se, irmãos, e o Senhor falou com aquele homem. Você precisa ouvir a voz de Deus? Aproxime-se da sarça que arde. Aproxime-se da sarça que arde. Aproxime-se, veja a chama, veja a chama. Aproxime-se do Senhor, porque Ele tem um chamado para a tua vida. Ele tem um chamado para a tua existência. Muitas vezes, irmãos, nós não queremos ouvir Deus. Nós queremos as bênçãos do Senhor, mas nós não queremos ouvir o Senhor. Não é verdade? Já aconteceu isso com você? Ah, eu quero as bênçãos de Deus. Ah, por exemplo, deixa-me dar um exemplo. Ah, Senhor, dá-me um emprego. Dá-me um emprego, mas eu não quero compromisso contigo. Senhor, dá-me um carro, mas eu não quero compromisso contigo. Oh, Senhor, dá-me um casamento. Mas eu não quero compromisso. Oh, Deus, eu só quero a bênção. Dá-me filhos, dá-me filhos, dá-me filhos. Mas eu não quero educá-los. Oh, Deus, eduque-os na tua presença. Cuide deles. É assim que nós fazemos, irmãos. Quantas vezes nós queremos a bênção, mas não queremos compromisso com Deus. É. Deus, Ele dá a bênção, mas exige compromisso. Nós precisamos ter compromisso. E a palavra diz, versículos 5 e 6, Deus continuou, não te chegues para cá, tira as sandálias dos pés. Em algumas versões, os sapatos dos pés. Porque o lugar em que estás é terra santa. Disse mais, eu sou o Deus de teu pai, o Deus de Abraão, o Deus de Isaac, o Deus de Jacó. Moisés escondeu o rosto porque temeu olhar para Deus. Glórias ao Senhor Jesus. Irmãos, o interessante é que muitas vezes nós lemos esse texto. Todos sabem que o Senhor requereu que Moisés estivesse descalço diante da sarça. Representava um ato de respeito ao Senhor. Quando o Senhor falou, Moisés, tira as sandálias, tira o sapato, estava pedindo respeito, respeito. Eu quero falar para você o seguinte, todos os dias da tua vida, o Senhor fala para você, tira as sandálias, tira os sapatos, tira as sandálias. Queridos, nós não somos Moisés, porém o Senhor fala para cada um de vocês, cada um de nós, tire as sandálias. É o sinal de respeito, irmãos. Haja vista que nós somos templo do Espírito Santo de Deus. Ô, glórias! Glórias! Templo do Espírito Santo de Deus. Na verdade, queridos, esse templo do Espírito Santo não é um templo como nós conhecemos, uma igreja como nós conhecemos, mas é a própria morada do Espírito Santo de Deus. A própria morada do Espírito Santo de Deus. Você pode olhar para você mesmo no espelho. Contemple a tua imagem no espelho. Você é templo do Espírito. Sabe quem mora em você? Deus. Porque o Espírito Santo é Deus. É Deus que mora em você. Se o Senhor falou para Moisés, olha Moisés, tira as sandálias, porque a terra onde você está é santa. Agora imagine a tua vida, que é morada, que é templo do Espírito Santo de Deus. Como é que nós podemos andar com sandálias? As sandálias nesse aspecto, irmão, significa a paixão pelo mundo. A paixão pelo mundo, a paixão pelo pecado, as ações pecaminosas, aquilo que desagrada o Todo-Poderoso. Veja dessa forma, é preciso tirarmos as sandálias, tirarmos os sapatos. A nossa vida, irmãos, precisa ser santa continuamente. Você já tirou os teus sapatos? Você já tirou as tuas sandálias? Com quem você anda? O Espírito de Deus realmente habita no teu coração? Não é facultativo, irmãos. Eu quero falar para você o seguinte: sermos habitação do Espírito Santo não é facultativo. Ou seja, aí eu escolho. Eu quero ser crente, eu quero ser servo de Deus, mas não quero ser templo do Espírito Santo. Não existe, não é facultativo. Se tu és servo de Deus, só é possível quando o Espírito de Deus habita no coração. Não te enganes. Nesses últimos tempos, temos visto que as pessoas têm andado em engano. Engano da religião. Engano do evangelho que é pregado por aí. Mas lembre-se, Deus requer que sejamos dele, verdadeiramente dele, que sejamos habitação do Senhor a cada instante, a cada minuto. Nós precisamos aprender, irmãos, a andarmos descalços. Significa que devemos respeitar a Deus, dedicar a nossa vida a ele, entender que ele é tudo. Nada é mais precioso, nada é melhor. E quando nós olhamos a história, irmãos, a história de Moisés, esse homem que nasceu numa fase tão difícil do Egito, havia uma grande perseguição. Os filhos de José já não eram bem vistos no Egito, eles já estavam como escravos, numa situação complicada, perseguidos. Nasce Moisés nesse quadro terrível. Pior, a lei do faraó, as crianças hebreias, quando do sexo masculino, deveriam ser mortas. Deveriam ser mortas. E nasce Moisés nesse quadro tão difícil. Deus fala para você: não há tempo difícil que eu não possa agir. Não existe tempo difícil que eu não possa agir. E o Senhor vai dando a direção para aquele casal. Ou o Senhor fala para Arão, fala para Joquebede: prepara, faz dessa forma. O improvável veio à existência. É fácil, irmãos? Vocês que são mães, imagine colocar o seu filho dentro de um cesto e soltar rio abaixo. Terras de jacarés, de crocodilos. Imagine, qual o futuro? Mas, quando tememos ao Senhor, quando amamos Deus, nós não olhamos as consequências, porque o que importa é obedecer. É obedecer. Mas o Senhor já tinha o plano. Ele sabia, Deus havia movido, que a filha de Faraó ia banhar-se. E aparece, descendo o rio abaixo, aquele cesto com Moisés dentro. Provavelmente Moisés chorava. Provavelmente. Ela ouviu: pega, quero ver o que é. E o adota. E sabe quem cuida do Moisés? A sua mãe. E a sua mãe imprime, não um ódio contra o Egito. Oh, Moisés, quando você crescer, derrota esse povo, porque esse povo não presta. Não, ela implantou, ela imprimiu na mente de Moisés: ame o Senhor acima de todas as coisas, ame o Senhor, porque Deus é o nosso Senhor, Ele é o Todo-Poderoso. E foi destas coisas que Moisés recordou. Por isso é necessário ensinarmos as crianças a palavra. Ensina a criança, e quando grande, não se desviará dos caminhos. Não é assim que está na palavra? Mas quem é que tem ensinado nossas crianças? E o que é que estão ensinando? Amados, quando nós deixamos Deus agir, mesmo que cresçam, desvie-se do caminho, mas o Senhor tem um deserto de Midian preparado para ele. O Senhor tem o deserto, e assim ele o fez com Moisés. Moisés, 40 anos de boa vida, príncipe, com tudo aquilo que o Egito poderia oferecer, a nação mais poderosa daquela época, a mais avançada em tecnologia, a mais preciosa das nações entre a face da terra naquela época. E ali estava Moisés como príncipe. Mas o Eterno não o queria, porque o Senhor desejava um líder, um profeta, um homem cheio do Espírito. E mandou Moisés para o deserto. Ali ele foi quebrado durante 40 anos. Certamente lembrava dos dias no palácio. Lembrava-se. Mas entendeu, irmãos, que era a vontade do Senhor, porque a sua mãe o havia ensinado. E o Eterno aparece e manifesta-se a ele, e o chama, e o comissiona, e o Senhor age de forma poderosa naquela vida. E é assim que Deus quer fazer na nossa vida hoje, 3.500 anos depois da passagem de Moisés sobre a face da terra. Amados, a lição da vida de Moisés, em muitos aspectos, é aplicável à nossa existência. Quando nós olhamos para a vida daquele homem, ali, nesse momento da sua vida, vemos quão preciosas são as lições. No deserto, quão preciosas. Um homem temente, um homem que conseguiu ver a Deus. Ele conseguiu ver o Senhor e não morreu. Isso é interessante. Nós precisamos, amados, nos aproximarmos dessa verdade que Moisés viveu na sua vida. Buscarmos cada dia esta realidade para a nossa vida. Nos colocarmos em santidade, em retidão e não levarmos em banho-maria a vontade de Deus. Lá em Apocalipse diz que os mornos são vomitados. Não é assim? Ou seja, não entrarão no reino dos céus. Banho-maria não aquece demais, apenas fica morno. Não serve. Nós precisamos ser pessoas decididas. Nós precisamos viver tal qual Moisés. Depois que ouviu o chamado do Senhor, levantou-se e foi e deixou-se trabalhar pelo Eterno. E foi usado grandemente, de uma forma poderosa. Sabemos que nos próximos 40 anos, passou no deserto. E ele teve experiências grandiosas com o Senhor. Experiências profundas com Deus. Mas tudo isso não ficou restrito àquele homem, porque Deus quer fazer a mesma coisa com cada um de nós. Deus se manifesta a você. Deus se manifesta a você através, quem sabe, de uma sarça. Deus quer que você o veja, que você o escute, que você abra o teu coração e deixe o Senhor trabalhar a tua vida. Irmãos, nós precisamos tirar sandálias diante do Senhor, apresentarmos a Ele a nossa vida e vivermos a verdade do Mestre a cada dia, a cada instante, sem nos deixarmos esmorecer. Nós muitas vezes, amados, temos esquecido um detalhe. Ah, mas por que eu não consigo ficar firme na presença do Senhor? Eu até sei que a igreja fala, ela fala a verdade, está na Bíblia, é a mensagem de Deus. Mas por que eu não consigo colocar em prática? Por que eu não consigo vivenciá-la? Por quê? Por quê? Por quê? É porque nós temos um inimigo que quer te levar para perto dele, para todo sempre. E é por isso que você não consegue ficar de pé. Porque para ficar de pé tem que tirar sandálias. Tem que tirar os sapatos. Tem que ser habitação do Espírito Santo de Deus. Tem que amar ao Senhor acima de todas as coisas, colocá-lo acima de todas as coisas, vivenciá-lo com todas as tuas forças. Caso contrário, você vai cair. Vem o desânimo. Vem a preguiça, vem as enfermidades. O diabo entra com enfermidade na vida de muitos para afastá-los da presença do Senhor. E consegue. Muitos se acham autossuficientes. Ah, porque a minha família é mais importante. meu pai é mais importante, minha mãe é mais importante, eu posso deixar de cultuar o Senhor e ir na casa dos meus pais, e ou ir visitar um amigo, ou coisa assim. As pessoas, amados, estão invertendo os valores, colocando Deus em segundo plano, e quando quebram a cara, oh, pastor, ora por mim, aí pronto. Aí, irmãos, é campanha de oração, é vigília, é monte, é oferta, até oferta sai do bolso do camarada. É oferta, querendo mover o coração de Deus, né? Usando todos os meios para mover o coração de Deus. É oferta, é isso, aquilo, outro. Pastor, ora por mim. Aí nas redes sociais, é versículo bíblico, é não sei o quê, e enche a rede social de coisas divinas. No WhatsApp, é só mensagenzinhas, videozinhos de Deus. Oh, meu Deus, se esse é teu caso, Deus não é tolo. Ele não é tolo. Deus não é homem. Ele não é homem. Deus quer que tu tires as sandálias, que tu arranques dos teus pés os sapatos, e que tu prepare a tua vida para que seja templo, habitação do Espírito Santo de Deus. Essa é a verdade, amados. Essa é a verdade. E nós precisamos estar atentos à verdade do Senhor na nossa existência. Amém, igreja?
1: Amém.
0: Oh, glórias! Vamos tirar os sapatos? Andar descalço é melhor. Os espinhos da caminhada, o Senhor te cura. As areias quentes do deserto, o Senhor te prepara para suportar. Deus prepara tudo para aqueles que o amam. Deus é aquele que cuida daqueles que o amam. Nunca te esqueças disso. Amém?
1: Amém.
0: Leia a história de Moisés, vá até o final dela. E você verá que ele foi só um instrumento na mão de Deus. E o Senhor preparou tudo, da abertura do Mar Vermelho, até as codornizes, até o maná. Preparou tudo, a água. Ele apenas andou, ele apenas andou. Ande e deixa Deus cuidar de você. Vai ter que andar descalço. Amém, igreja? Vamos orar. Senhor, nós te louvamos por mais uma vez estarmos na tua presença, te glorificando, te exaltando, meu Deus. Estamos aqui, Pai, para cultuar o Teu santo e maravilhoso nome. E que esta palavra de hoje, meu Deus, ela encontre lugar no nosso coração. Para que nós possamos ter os olhos abertos, para que nos preparemos para sermos habitação Tua, Senhor. Que andemos em humildade, em respeito diante do Teu altar. E que vivamos a Tua verdade a cada instante, a cada minuto. Deus, trabalha a cada coração, trabalha a cada vida, meu Deus. Esse é meu clamor em nome do teu filho Jesus. Aleluias. Amém.

Quando ele te chamou, ele sabia da sua estrutura, sabia até onde você podia ir, e mesmo assim acreditou em você. Ele previu a sua queda e preparou esse momento para te levantar. Aproveite agora. Dobre os seus joelhos, incline a sua cabeça. Refaça as pazes com o Pai. Ele te ama. Filho, o Pai te espera.